0: participação. Imagina, três caras, sendo um muito experiente, que é o Kahneman, e o Noriega jogando, parece o Baresi jogando. O Noriega parece o Franco Baresi, que faleceu há pouco tempo. Por quê? Porque é o Vitinho. Então, o Vitinho deu certo. Uma das coisas que ele fez e que deu certo no time do Internacional foi pegar o Vitinho e jogar aqui do lado direito para fechar o espaço. De vez em quando o Vitinho escapa aqui, faz alguma... Não é muito, né? Mas de vez em quando ele consegue escapar e fazer uma jogada pelo lado direito. E ele destruiu isso. E o pior, ele conseguiu piorar um time que já é ruim, colocando o Caleb, que não tá jogando absolutamente nada, que não apareceu no primeiro tempo. Então o Inter no primeiro tempo foi... nada, foi um conjunto vazio. Qual que é a minha esperança? Que ainda tem mais um tempo para jogar aqui dentro de casa. E a bem da verdade é o seguinte, tá? Se é, o Inter joga para estar perdendo o jogo. Só não tá perdendo porque o Carlos Vinícius está em outra rotação, está pensando em outra coisa. Porque poderia ter feito um gol, inclusive, no jogo. E não fez porque o mercado conseguiu chegar e tirar a bola dele. A minha esperança é que no segundo tempo, Lucianinho, que, no segundo tempo não, que agora no vestiário ele faça mudanças no time.
1: Sim.
0: Porque ele é bom treinador. Mas se ele não fizer e voltar com o mesmo time, ele está colocando a classificação do Inter para a próxima fase da Copa do Brasil em risco. E assinando uma eventual eliminação.
1: Estamos no Bola Parada 9-4. 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Eu já vou para a galera, eu já vou falar de arbitragem. Mas antes, CCD e o Grêmio. Gostou da postura do Grêmio no primeiro tempo, CCD?
2: O Grêmio fez um jogo muito parecido com o que propõe todas as partidas, né? Todas as partidas o Grêmio joga com aquele tripé, o Noriega vem, baixa por uma linha de três para sair jogando. Só que ele realmente, eu acho que o Vaguinho tem toda a razão, pegou um adversário que não fez rigorosamente nada no primeiro tempo. E o Grêmio tem que sair lamentando não ter vencido o primeiro tempo. Ou por falta de qualidade, ou porque o Carlos Vinícius... Eu não consegui entender, eu já vi esse lance três vezes aqui no aplicativo. Vira de pé direito, faz o gol na cara do goleiro. Ele esperou a jogada para tentar puxar pro pé esquerdo. Tem cabimento que ele fez. O Vijaçante teve duas ou três oportunidades pelo lado direito também. O Pavon, duas oportunidades. O Grêmio não chutou uma bola no gol, mas teve quatro, cinco chances de fazer o gol. Esse tipo de jogo, tu decide, tu não dá outra oportunidade. Tu não permite que o adversário possa se reerguer. O primeiro tempo sai com essa sensação. A sensação de que poderia ter vencido, que não venceu porque não conseguiu ter qualidade para vencer. Porque enfrentou um adversário muito frágil. Muito frágil. Fazia tempo que eu não via um Grêmio tão ao natural dentro do campo. E aí tu tem que resolver. Eu tô preocupado com o segundo tempo, sigo muito nervoso e preocupado, porque não vejo o Inter pior do que foi no primeiro tempo. E não consigo ver grande evolução no Grêmio. Tiraria o Carlos Vinícius agora, que tá patifando o jogo. Centroavante do Grêmio, o Grêmio só não está ganhando esse primeiro tempo por causa do centroavante do Grêmio, por incrível que isso possa parecer. Eu sei que centroavante não se critica, Lucianinho, mas que ele não está jogando como deveria jogar, aquela bola ali mata o jogo e vai comemorar, e o Grêmio não está comemorando a vitória por causa dele nesse momento. Vamos para o segundo tempo, me parece que o Inter tem mais o que fazer do que o Grêmio.
1: CCD, Vaguinha, Grupo IASA BYD, a sua concessionária BYD no Rio Grande do Sul, onde tem você, tem Claro Multi. 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E o Bola Parada, que também ouviu Maurício Saraiva antes para Steel. 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O Diori está aqui. Daqui a pouco ele vai analisar a arbitragem. Mas antes, eu quero ouvir a torcida. Nani, a torcida do Inter, gostou desse primeiro tempo? O que dá para... o torcedor colorado avaliada a atuação do time do Pezzolano, Nani.
3: Lucianinho, eu vou falar com o Irã. Seu Irã, gostou desse primeiro tempo?
4: Olha, não gostei porque o juiz foi muito parcial. Passou muito a mão na cabeça dos jogadores do Grêmio. Teve faltas muito fortes e dava para expulsão. Ele não se manifestou, não mostrou por que veio para apitar.
3: Irã, mais uma pergunta. Faria alguma troca no Inter pro segundo tempo?
4: Olha, eu acho que nós precisamos de um centroavante. Pode ser até da base, mas tem que ter um centroavante de ofício.
3: Muito obrigada. Tá aí o seu Irã pedindo um centroavante para esse segundo tempo. Quem sabe o Sanabria, né, Vaguinha?
1: É o nome, né? Quem sabe é o Sanabria que está no banco de reservas aí que pode estrear, Vaguinha.
0: Essa substituição tá caindo de maduro, né? Tu tira o Caleb, bota o Vitinho, arruma o lado direito aqui.
1: É.
0: E coloca o Sanabria de centroavante, gente. O que fez o Paulo Pezzolano no primeiro tempo não existe.
5: O César fez uma boa frase agora no encerramento da avaliação dele, que assim, mais ou, talvez não seja literal, César, me corrija se eu errar, porque eu quero pegar o gancho. O Internacional tem mais o que fazer do que o Grêmio, foi nesse caminho, né?
2: Sim, exatamente.
5: Por uma razão, o Internacional não pode piorar. O Internacional, para piorar, só se ele tomar o gol. Porque ele jogou um futebol tão pobre, tão inventado, tão enjambrado, paçoca, como disse o Vaguinha, monstrengo, como disse eu, contra um Grêmio que, comparado ao Grêmio, teve troca de passe. Sim. No campo adversário como a gente não tinha antes. Então, o Inter jogou tão mal que ele pode melhorar. O Grêmio tem ajustes para fazer. O Inter tem que mudar tudo, Luciano.
1: Eu só vejo
2: o Grêmio, porque incomoda muito a postura. Sabe o que é um jogo fácil? O jogo estava fácil pro Grêmio. Aí o nível de estresse do centroavante do Grêmio deixou o jogo nervoso, confuso. Eu nunca tinha visto um jogador tirar o próprio time do jogo. O jogo, o lado direito defensivo, de ataque do Grêmio e defensivo, o lado esquerdo defensivo do Inter, vazava todo momento. Todo momento. Tu entrava 3-2 toda hora. E aí tu começa a dar cabeçada, tu começa a brigar. E o jogo foi saindo da mão do Grêmio, é um negócio surreal.
1: CCD, Vaguinha, Maurício, bola parada. Daqui a pouco tem o Diori, antes a Kek, a torcida do Grêmio quer aqui.
6: Bora falar com o torcedor gremista, estou aqui com o Michael. Michael, o Grêmio foi melhor no primeiro tempo, o que, que faltou para sair esse golzinho?
7: Faltou um detalhe no último lance ali. E falta o Giovani Cabral entrar no jogo, né? Sair ele agora, entrar o Amuso, vai ser 2-0 para nós.
6: E o Carlos Vinícius não teve um preciosismo ali, tinha que ter finalizado aquela bola, né?
7: Não tava na perna boa, mas tinha que ter estado na cara do gol, tem que chutar e o goleiro que se vire.
6: É só essa mudança para o segundo tempo, tá? O Giovani Cabral, no lugar, o Amuso entra no lugar dele, então.
7: É, agora tem que cuidar para não expulsar o Carlos Vinícius, né?
6: Já trocaria pelo Bright White?
7: Trocaria, porque ele vai cair na pressão da torcida, vai querer expulsar. Já bota o Bright, azar.
6: Vamos sair daqui vencedor ou não vamos?
7: Vamos sair daqui vencedor e quinta-feira que vem a gente fecha o caixão lá.
6: Valeu, muito obrigado. Tá aí o torcedor gremista, Lucianinho, que não parou de cantar um minuto aqui no Beira-Rio.
8: O Bruno Henrique já veio para o aquecimento aqui na lateral do campo, né? Ele já foi chamado. Acho que é um nome forte para entrar no segundo tempo.
1: Bom, pode ter troca no time do Internacional. Diori Vasconcelos. 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O jogo no fim deu uma descambada, né, Diori?
9: Deu uma descambada. E o CCD menciona que o Carlos Vinícius tirou o Grêmio do jogo. E talvez o momento em que as coisas descambaram dentro de campo, por concessões que a arbitragem foi dando, foi justamente no momento em que o Bernabé estava caído no gramado e o Carlos Vinícius tenta ser o maqueiro. Ele tenta levantar o jogador do Internacional e ele não tem que fazer isso. Ali ele tomou um amarelo que ele já devia ter tomado, porque ele deixa o braço no mercado numa disputa aos 19 minutos. E não toma. Ele toma o amarelo por uma questão de indisciplina, de atitude antidesportiva e não propriamente pela falta cometida em cima de um adversário. E aí, como se não bastasse, o Carlos Vinícius dá um braçaço, dá uma cotovelada no pescoço do Bruno Gomes num lance que era passível de segundo cartão amarelo, que ele deveria ter sido expulso e o árbitro acomodou as coisas, fez que não viu ou simplesmente deixou tudo passar nesse primeiro tempo. Tecnicamente, Lucianinho, não tem nenhum lance que impacte diretamente no resultado do jogo. Mas disciplinarmente, a arbitragem do Ramon Abate Abel é péssima nos primeiros 45 minutos.
1: Muito bem, Diori com a arbitragem, bola parada 9:12. 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
10: Pois é, Lucianinho, e o jogo da volta ocorre na próxima quinta-feira, lembrando que também vale prêmio, né? 9 milhões de reais ao vencedor. O arroba José Henrique Gomes, ele fala: futebol é estratégia também. A qualidade não joga 90 minutos. Primeiro tempo foi combate, segundo entra a qualidade, é a aposta dele. Também aproveito para dizer que tá uma enquete no nosso arroba Gaúcho Esportes, já deixa o like, participa, te inscreve. Mais de 3.500 votos. Carlos Vinícius deveria ter sido expulso, sim ou não? É a enquete no arroba Gaúcho Esportes, Lucianinho.
1: Então é isso, participe da nossa enquete em Gaúcha Esportes. 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Agora é esperar a volta dos times em seguida, porque já bateu 15 minutos aí de intervalo, Gabardo.
8: Pois é, Luciano, as reservas do Inter já estão voltando, o Bruno Henrique já está postado ali com o número 8 na linha lateral. Pelo jeito vai ser a única alteração do Inter para o segundo tempo.
11: Bruno Henrique. Ele vai fazer, ele vai tirar o Paulinho simplesmente para botar o Bruno Henrique? Ou ele vai botar o Paulinho no lado direito?
2: Tira o Caleb
11: daí? Tira o Caleb. Olha, eu não sei o que é com o Bruno Henrique, sabe? Não dá pra entender.
2: Vai tirar o Caleb, Vaguinha.
11: Bom, ele vai tirar o...
2: Sai Caleb.
11: Tirar o Caleb e aí vai, o Paulinho vai pro lado direito, é isso?
2: Acho que pode ir, a tendência é essa, mas é o único jeito que ele tem, porque ele, esse lado esquerdo aqui, o lado direito do Inter ofensivo, ficou muito fora
5: ele de contexto. Ele pode, César, botar o Vitinho de volta para o seu lugar, desinventa o Caleb, que é uma invenção muito
2: joga
5: triste.
2: Joga o Paulinho para frente?
5: Aí o Paulinho fica fazendo meio com o próprio Vidiagra, mais o Bruno Henrique, e o Bernabé fica solto com o Carboneiro no papel de um atacante. Ele traz jogadores de volta para lugares parecidos onde vinham jogando até aqui. O que ele não podia era manter as mesmas peças e aquele mesmo jeito de jogar tão desastrado do primeiro tempo.
11: É que ele vai para a luta, vai para a briga. Mas
5: é isso.
11: Eu penso um jogo diferente hoje. Hoje tu tem que fazer resultado, tu tem que jogar. Olha o meio campo do Inter hoje, gente, que vai para o segundo tempo. Vijagra, Paulinho e Bruno Henrique.
5: Criação zero.
11: Aí olha para frente, quem é que tem na frente para fazer gol? Vitinho, Carboneiro tá lá já posicionado pelo lado direito, Bernabé pelo lado esquerdo.
5: O Vitinho no grande círculo continua como se fosse um atacante. Quem tá indo lá pro lado é o Bruno Gomes.
11: Olha, é muito respeito, Maurício. É, o Bruno Gomes vai para lá.
5: Para ser lateral direito.
11: Isso, e o Vitinho continua de centroavante, gente.
1: Bom, Grêmio volta igual, o Inter com a troca.
11: Paulinho vai no lado direito.
1: É. 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Passamos o comando de novo para ele, Pedro Ernesto Denardin, que vai contar o segundo tempo do clássico Grenal do Beira-Rio, Copa do Brasil, a Copa dos Gaúchos, Pedro.
12: Obrigado, Lucianinho, foi bola parada, futebol da Gaúcha, Beira-Rio, Porto Alegre, 0-0 no Grenal da Copa do Brasil. Vamos lá para o segundo tempo. Eu estou dizendo que bom, que maravilha saber que você está ligado conosco, né? É, a gente está muito feliz com a sua sintonia. Muito obrigado. E por aquele buzinaço espetacular que tivemos à tarde, comandado pelo Lucianinho e também pelo Vaguinha. Enquanto o torcedor chegava aqui no Beira-Rio, congestionamento, uma barulheira, um buzinaço fantástico, provando que nada é parecido com a Gaúcha, absolutamente nada é parecido com a Gaúcha, né? Muito obrigado a você, torcedor, e conte com o nosso trabalho, conte com o nosso carinho, conte com a nossa boa vontade, conte com tudo aquilo que nós queremos fazer. Apita o árbitro, e a bola foi recuada para o jogador Everton. O Everton domina, peca em outro na bola, suspendeu, buscando a ponta esquerda, Giovanni Cabral está colocando por lá, ele ganha do marcador, recua a bola, ela foi do Marlon tocou, a bola foi tirada, voltou para o Cabral deu para Marlon procura inverter, inverte, toca a bola na direita, quem está colocando por aí, o jogador Noriega tocou, encontrou colocado Pavon está colocado na ponta, Noriega está no meio, Vijaçante também, a bola foi para o Vijaçante, ele conduz pelo meio do campo, recua a bola para o Marlon tem o domínio, peca em outro na bola, tentou para o Giovanni Cabral, a bola foi afastada pelo Internacional, está saindo pela linha de lado, não chega a sair, vai lá o Paulinho, a bola saiu, arremesso lateral favorece o time do Grêmio. 0-0 no Grenal. Você, torcedor ligado no futebol da Gaúcha. A bola foi, onde está colocado Giovanni Cabral, tem dois na marcação, ele ganhou uma falta ali, Felipe.
13: É, uma falta do Giovanni Cabral, dois jogadores marcavam ele de perto, né? O Bruno Gomes e o Paulinho, Grêmio não tem pressa, 0-0, a informação para a Sicredi.
5: Paulinho aberto na direita, na linha de meio campo, e o Bruno Gomes de lateral direito.
12: Vai... A tentativa do time do Grêmio, a bola foi no meio, Pavon, a bomba, alto, e o goleiro espalma fazendo uma grande defesa, bateu no travessão, me conta aí, Gabardo.
8: Defesa do Matheus Cunha, agora o Provinovic com a bola no pé, ele sabe jogar, dominou no peito, chutou de perna direita, grande defesa do Matheus Cunha, escanteio para o Grêmio pela ponta direita, informando o Sicredi.
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8: Maripan não alcançou, Carlos Vinícius de cabeça, Matheus Cunha defendeu, informando o Tumeleiro.
12: O Grêmio está se defendendo, o Alan se escorregou, caiu, a bola ficou para o Internacional, dominada pelo jogador Bernabei, tenta passar, mas Marlon tira a bola dele, mete pela linha de lado, arremesso lateral, foi cobrado, a bola foi para Bernabei, Bernabei soltou atrás, encontrou Paulinho, pé direito na bola, cruzou, a bola bate no Marlon, fica viva ali dentro da grande área do Grêmio, mas já tem irregularidade, o Bandeira está marcando, parou tudo, Rodrigo.
14: Disputa pelo alto, Kahneman estava lá em cima, aí o Bernabei deu aquele encontrão e derrubou o zagueiro do Grêmio, falta 0-0, claro.
12: 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Está jogando o time do Inter para o campo de ataque, mas Vardon está defendendo o Grêmio, recuando a bola, ela ficou onde está colocado o lateral esquerdo do Grêmio, que fez o domínio, ganhou do marcador, tocou, a bola foi para Krunovic, ele tenta jogar, Krunovic, o nome é complicado.
5: E faz boa partida desde o primeiro tempo, acaba de dar um chute mais perigoso do Grêmio na partida. Krunovic também, comparado a ele próprio, cresceu muito e ajuda muito o Grêmio a ter meio campo até aqui na partida.
12: 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O Inter busca o ataque, a bola foi tirada, Krunovic está recuando, soltando a bola para o Kahneman, que escorrega, mete a bola no meio do campo, volta o Internacional, tentativa do Bernabéu, errou o passe, a bola ficou para o jogador do Grêmio Porto Alegre, esse lateral direito, Diego Caíto. Caíto está dominando ali pela direita, atacado pelo Vento Abei, procura ganhar, leva pelo lado direito, procura carregar, pelo Abei está sempre em cima dele, é a disputa dos dois, a bola foi para Krunovic. Krunovic tocou na frente, ela foi onde está colocado o jogador do Grêmio, Bijassante. Bijassante tocou para Pavon, tem uma falta marcada pelo juiz da partida, cobrada rapidamente pelo jogador Noriega, Noriega deu para Kahneman, Kahneman abriu para Giovanni Cabral, dominou pela ponta esquerda, lá vai Cabral, Cabral vai carregando, a marcação chega, ele acaba recuando a bola onde está colocando Marlon, Marlon tem o domínio, busca o meio, encontra colocado Bijassante, Bijassante tem o domínio da bola, está recuando, soltando a bola para o Alas, o zagueiro vai para o apoio, tocou a bola para Pavon, Pavon recolheu pela ponta direita, Diego Caíto está pedindo ali pelo meio, ele é obrigado a recuar porque a marcação chegou através do Bernabei, que cometeu falta, o juiz da partida parou e marcou para a reclamação do treinador do Inter, que não está conformado, hein, Felipe?
13: As mãos na cabeça, esse é o protesto dele, mas a falta já foi cobrada, favorece ao Grêmio, a informação é Sicredi.
12: Provinovic está levando o Grêmio para o campo de ataque, soltou para Diego Caíto, meteu boa bola para o Pavon, arrancou pela ponta direita, chega para cortar o zagueiro colorado, Matheus Cunha está tirando a bola pela linha de lado, é arremesso lateral que favorece o Grêmio. 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O arremesso será cobrado, 5 minutos, etapa complementar, a bola foi lá dentro da grande área, tentativa com Carlos Vinícius, ele não dominou, a bola foi tirada outra vez é arremesso lateral para o Grêmio cobrar, lado direito no seu campo de ataque. Agora sim, 5 minutos, etapa complementar, o Grenal é 0-0, é o Grenal da Copa do Brasil, quinta-feira que vem tem mais, né? Lá está Noriega, perdeu para o Bernabei, e o Inter vai para o contra-ataque, Bernabei vai levando, tocando uma bola, tentando Carboneiro, errou o passe, mas Marlon está ali para tirar, recuar a bola para o goleiro Everton, que sai jogando outra vez com Marlon, Marlon tem o domínio pelo lado esquerdo, deu a bola para Giovanni Cabral, Cabral tentou passar pelo marcador, a bola saiu, linha de lado, o arremesso será colorado.
0: Bom, o treinador do Inter não vai mexer, né? Então, o Inter tem uma chance de ganhar esse jogo. O Grêmio está muito toque de bola. O Grêmio está tocando, está pisando em cima da bola. O Inter vai jogar no erro do Grêmio. E eu estou achando o Grêmio bem enfeitado nesse início do segundo tempo. Tem que apertar. porque o Inter não vai conseguir jogar. Então aperta, joga no erro e tenta o gol. É por aí.
1: Agora 6 minutos, o placar é 0-0. O Mercado tem a bola, soltou para Maripan. Maripan tentou abrir, abriu na esquerda. A bola foi onde está colocando o Matheus Bahia. Ele corre ali pelo lado esquerdo. Bernabé está pedindo, a bola foi para ele. Cruzamento acontece, mas chega travando o zagueiro Wallace, metendo a bola pela linha de lado. Bernabé cobrou, arremesso lateral, deu para Matheus Cunha. Matheus Cunha fez o domínio. Pavon está na marcação. Ele soltou no meio. Fijagra tentou a bomba alto. Liga de fundo, Rodrigo.
14: Pegou mal na bola o Fijagra, mas ele tinha ângulo para chutar direto. Poderia lançar o Vitinho. Viu que o Vitinho estava marcado e chutou por cima do gol. 0-0, Grupo IESA.
1: 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Uma bola longa para o Carlos Vinícius. Ele maripando, lutando pela posse de bola. Ninguém toca nela. Ela passa, fica dominada pelo Matheus Bahia, que domina com tranquilidade. Solta a bola para o Vijagra. Vijagra está colocado no campo defensivo. Ele empurra a bola para Paulinho. Paulinho tentou abrir, abriu na direita. A bola foi lá, onde está colocado o jogador Bruno Gomes. Ele tem o domínio da bola. Decoe contra o Vijagra. Vijagra está jogando, saindo para o Mercado. Mercado tocando a bola para o Vijagra. Vijagra vai levar o time do Inter para o campo de ataque. O Grêmio se encolhe. O Grêmio espera o Internacional. Vijagra tem a bola, deu para Carboneiro outra vez com o Vijagra, pé direito na bola, tentou meter lá na ponta direita, a bola foi, onde está colocado o Paulinho. Paulinho dominou no peito, botou na grama, soltou para Carboneiro, Carboneiro estendeu na frente, a bola foi para o Paulinho, Paulinho tentou jogar, jogou, Vijagra bateu fraquinho nas mãos do goleiro do Grêmio, Rodrigo.
14: Vijagra ficou muito bravo com o Bruno Henrique. Bruno Henrique poderia ter lançado ele, que estava sozinho, mas telegrafou nas mãos do Everton. 0-0, Claro.
1: Lá vai Diego Caio, procura jogar pelo lado direito, a bola foi tirada, tirada pelo lateral esquerdo colorado, Matheus Bahia jogando a bola pela linha de lado. Chegamos a 8 minutos, é o primeiro tempo.
14: Bright White e Amuso, chamados pelo Luiz Castro.
5: O meio campo do Inter de Vijagra, Bruno Henrique e Paulinho é a versão em vermelho do meio campo de Noriega, do Dinardoni.
1: Carlos Vinícius está dominando, soltando a bola atrás, deu para o Pavon. Pavon ganhou do marcador, tentou meter na área, a bola foi para o Giovanni Cabral. Ele dominou, está de costa para o gol, recuou, deu para Barba, o Barba ventou no meio, afasta Vijagra para o Internacional, para Bruno Henrique. Lançamento forte, mas o Everton está ali no bico da grande área para dominar e soltar a bola pela linha de lado.
14: Pedro, ele volta para marcar uma falta que o Krovinovic puxou a camisa do Bruno Henrique quando ele tentava armar o contra-ataque. Então falta no campo de defesa do Inter e reservas do Inter, incluindo o Alan Patrick. O Sanabria também estão no aquecimento.
1: 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Amuso daqui a pouco no time do Grêmio. Também Braithwaite. Vai mudar o Grêmio 2 vezes, são 9 minutos da etapa complementar. Você, torcedor, tá ligado no futebol da Gaúcha, né? E a gente fica feliz, né? Que bom, que maravilha saber que você tá ligado conosco. A bola foi dominada pelo Maripan. Maripan tá recolhendo para o goleiro, Matheus Cunha. Matheus Cunha tá fora da grande área. De pé direito, ele mete uma bola comprida, buscando a ponta esquerda, Bernabé está colocado pela linha, Diego Caio está na marcação, Bernabé tocou na bola, mas deu um presente para o Vijaçante, que recuou, tocou para o Wallace jogou a bola para Pavon, Pavon está recuando, tocando a bola para Diego Caio, pé direito na bola, procurou a elevação, corta mercado para o Internacional, mete a bola outra vez no campo de ataque, e Jagra está colocando por ali, deixou para o Carboneiro, Carboneiro passou por um, por dois, mas aí tem o carrinho, a bola para a linha de fundo, tem escanteio para o Inter, Rodrigo.
14: Espetacular o Diego Caio, no primeiro momento ele perdeu na velocidade para o Carboneiro, mas no carrinho foi bem na recuperação, mandou para escanteio, 0-0, Claro.
1: 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E Tumereiro, hein? É. Vai construir, vai reformar Tumereiro, ninguém facilita tanto, hein?
13: Sairão Carlos Vinícius e Giovanni Cabral.
1: Muito bem, serão 2 alterações. Em seguida, o Maurício fala sobre isso. Bruno Henrique na cobrança desse escanteio, uma bola alta. Corta Marlon para o Grêmio, a bola está na linha de fundo, é outro escanteio. Maurício.
5: O Luiz Castro desistiu do Vinícius, que na expressão do César estava patifando no primeiro tempo, já poderia ter sido expulso, disse o Diori. Não acerta nada no segundo tempo, vai sair. E o Amuso é a velocidade em cima do Bruno Gomes para o Grêmio perceber. Ele tem chance de ganhar o jogo, o Luiz Castro entendeu isso.
1: Muda o Grêmio 2 vezes em seguida. Placar da partida, 0-0. Tempo de jogo, 10 minutos, 25 segundos, etapa complementar. Bernabé está colocando para a cobrança do escanteio para o Internacional. Vai chover bola na área do Grêmio. Autorizado pelo Marco da partida, correu para a bola, bateu. A zaga do Grêmio afasta e no rebote a bola fica para o Giovanni Cabral. Ele dá um chutão, metendo a bola para o meio do campo. Foi lá para dominar para o Internacional, Vijagra recuando. E a bola está chegando outra vez do goleiro Matheus Cunha. O Inter vai de novo tentar
15: Não, dessa vez o goleiro preferiu sair jogando. Jogando ali pelo lado direito com o Maripan. Maripan tem um domínio da bola, conduz, leva para o meio do campo, empurra a bola para Bijagra. Bijagra está levando, chegando próximo ao meio do campo. Empurra a bola, encontra o goleiro Paulinho. Paulinho está recuando para o mercado. São 11 minutos, etapa complementar. 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Lá vai o Inter, lá vai o mercado. Pé direito na bola, suspendeu, buscando o Bernabé. Corta de cabeça para o Grêmio Marlon. Marlon tenta para o Giovanni Cabral, ele foi desarmado. Quem cortou foi Bruno Gomes para o Internacional. E a bola volta a ser do Grêmio, mas volta a ser do Inter também. Dois jogadores estão caídos. O jogo continua. Lá vai o Bijagra. Tentou na frente, errou o passe. Está nas mãos do goleiro do Grêmio. Então já levantou o cara que estava caído lá, né, Rodrigo?
14: Era o Paulinho. Teve um choque com o Kahneman. Levou a pior, mas não foi falta. 0-0, Grupo IESA.
15: Diego Caio é que vai levar o Grêmio para o ataque. A 12 minutos da etapa complementar. Ele recua a bola para Vijaçante. Vijaçante marcado pelo Carboneiro. Sai com bola e tudo pela linha de lado. Vai trocar o time do Grêmio. 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Trocou tudo.
14: Saíram Giovanni Cabral, 77, e Carlos Vinícius, 95, para as entradas de Amuso 9 e Braithwaite, 22. Informando, claro.
15: Pois é, Carlos Vinícius e também Giovanni Cabral fora do jogo, Braithwaite e Amuso são as esperanças gremistas agora no campo de ataque.
5: Ele mantém agora com o Braithwaite a ideia de ainda ocupar o meio campo, porque o Braithwaite volta, o seu atacante mais vertical e velocista passa a ser o Amuso no Grêmio.
15: E lá vai o Inter, a bola foi para o Bruno Gomes, que está recuando, soltando atrás, encontrou o colocado para ele, mercado, mercado, tocou a bola curta, deu para o Maripan, Maripan tenta o campo de ataque, a bola foi afastada, ficou para o Mamuso, tentou levar, caiu. Caiu, não houve falta, porque o mercado tirou a bola limpamente e a bola ficou para o Internacional. Lado direito, campo de ataque, a bola é do Paulinho, Paulinho soltou, encontrou colocado Bijaga, Bijaga comanda tudo ali pelo meio, lá vai ele, vai levando, tocando a bola para Paulinho, Paulinho dominou pela ponta direita, vai buscar jogando pessoal ainda ele. Carregando, marcado, recua a bola outra vez para o Bijagra. Ele domina lá pela ponta direita, o recuo de bola foi feito. E tal tá o Internacional com o Bruno Henrique. Bruno Henrique deu para Bijagra. Bijagra soltou a bola, encontrou o Maripan. Maripan deu para o jogador Bruno Bahia. A bola tocada agora para o Carboneiro. O Carboneiro dominou, levou ali pelo meio, tentou para o Bernabé. Quando bateu, bateu para aqui, para fora. Linha de fundo é apenas tiro de gol que favorece o time do Grêmio. Baguinha, tá gostando?
16: Ah, não. Gostando do quê, Pedro? Tem nada o Inter, absolutamente
15: só uma
16: nada.
15: Perguntinha, né?
16: Não, não tem nada, o Inter não tem absolutamente nada no jogo. O Paulo Pezzolano parece que ele tá gostando do empate. Até o técnico do Grêmio já trocou. E a troca que ele fez foi botar o Paulinho no lado direito e o Bruno Henrique para resolver o que na vida do Inter? O Inter tem que ganhar o jogo.
15: É, lá tá o Inter atacando, hein? A bola foi na ponta esquerda, Bernabé. Chegou próximo à área do Grêmio, ainda ele levanta, tentou a bomba, bateu no zagueiro do Grêmio, voltou para o Bernabé, tocou no Bruno Henrique, bateu mal, linha de fundo. E apenas tiro de gol, Rodrigo Oliveira.
14: Bruno Henrique tomou a decisão com muita pressa. Ele tinha o Paulinho livre na direita, quis chutar de primeira. A bola espremeu no companheiro e foi para fora. O placar é 0-0, informação Grupo IESA.
5: Na ideia de que o Inter, como anfitrião, tentando repetir o que fez contra o Corinthians, ganha o primeiro jogo para depois no segundo administrar, ele precisa de criação. E por menos que o Alan Patrick esteja jogando, ele seria o jogador para dar esse refinamento. O Grêmio mudou para entender o jogo como uma possibilidade de vitória. E a jogada que valeu um gol, que o mercado tira do Muso quando era um contra um, e o goleiro só é que estava atrás do Inter, é impressionante o que está jogando o mercado até aqui nesse Grenal.
15: O Grêmio está se defendendo com recuo de bola para o goleiro, é o Everton. O Everton leva a bola até o risco da sua grande área, bateu de pé direito, tentando o Braithwaite, sai da meta o goleiro Matheus Cunha para a pegada. Pega o goleiro do Inter. 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Placar é 0-0. Estou chamando, aproveitando tempo e placar do futebol da Gaúcha. Vamos lá, 15h45, agora o placar continua 0-0.
10: 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O Grêmio joga domingo às 6h30 contra a Chapecoense, 7h30.
15: Olha lá o Inter, bola com o Vitinho, Vitinho deu atrás, Carboneiro bateu. A bola bate no Noriega que vai para a linha de fundo. Quase o Inter marcou o gol. Quase, quase, Rodrigo.
14: Lançamento nas costas do Marlon. Vitinho foi muito rápido e achou o Carboneiro sozinho na meia-lua. O azar do Inter é que o chute explodiu no Noriega. Escanteio para o Inter, 0-0, Grupo IESA.
15: É, o Inter agora teve a grande oportunidade, não aproveitou. É escanteio, é do Inter. Bruno Henrique está colocando para a cobrança. O placar é 0-0. São 16 minutos e meio. Uma bola levantada, Vitinho tentou, mas não conseguiu. Rebote, a bola chutada direto, liga de fundo. Apenas Ciro ligou. Você falando com o torcedor colorado, Nani.
3: O Jorge vai falar comigo. Jorge, tá na hora de trocar?
17: Eu acho que entrou o Alan Patrick, só isso. No lugar de quem, não sei. O time tá meio abaixo, mas eu acho que ainda dá pra ganhar, viu?
3: Tá aí o Jorge pedindo Alan Patrick pra Pão de Alho Santa Massa.
15: Olha a bola pro Pavon, Pavon e o goleiro. Sai Matheus Cunha para pegar, Gabardo.
8: Pavon, tava chegando na grande área, Maripan na cobertura. Matheus Cunha defendeu, auxiliares do Inter conversaram e pelo jeito tem troca no Inter, já eu informo.
15: Lá vai o Inter, lá vai Vitinho, Vitinho levou pro fundo do campo, ganhou do marcador, chegou na pequena área, corta, salvando! Dois jogadores do Grêmio precisaram marcar o Vitinho que estava quase fazendo o gol, colorado! Rodrigo!
14: Na primeira o Vitinho passou com muita facilidade.
8: Alan Patrick e Sanabria, duas trocas do Inter.
15: Olha aí, vai mudar bastante no Internacional. Sanabria vai fazer a sua estreia. Alan Patrick recebe o aplauso do torcedor colorado. Escanteio será cobrado pelo Bruno Henrique. Lado esquerdo, campo de ataque do Inter. O placar do Grêmio é 0-0. Uma bola alta. Carboneiro subiu de cabeça. O Everton pegou. Pega o goleiro do Grêmio, Porto Alegrense. Vai trocar o Inter em seguida. Tá aí chegando Sanabria para fazer sua estreia. Mais um estreante Grenal. Neste Grenal da Copa do Brasil aqui no Beira-Rio.
5: Agora são trocas de um treinador que percebe que com esse meio campo ele não cria nem confusão e precisa de refinamento, estava no banco. E um centroavante, né, Pedro?
15: É, e lá vai o Grêmio, Braithwaite dominou pela meia direita, tentou colocar, ainda ele levando, prendeu a bola, ganhou do marcador, recua, encontra colocando por ali o jogador Diego Caetano, ele está recuando mais ainda para Noriega, que está recuando atrás, tocando a bola para o Wallace, que dá para Kahneman, Kahneman solta, jogando curto, encontrou colocado por ali o jogador Noriega tocou a bola para Braithwaite tentou jogar do lado direito, Pavon se esforça e não deixa a bola sair pela linha de lado. Diego Caetano vai pegar, lado direito, defensivo do Grêmio, a bola foi para o jogador Jacente que mete direto pela linha de lado. Vai trocar o Internacional duas vezes em seguida. São alterações importantes no time do Inter. E saberemos em seguida quem vai sair. 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Vitinho tentou jogar numa falta. Uma falta marcada pelo Wallace. Foi agarrando o jogador do Inter, o árbitro viu. E é uma falta que tem alto perigo contra o time do Grêmio. Diz aí, Rodrigo.
14: O Vitinho ia na direção da linha de fundo, me pareceu desnecessária a falta, mas o Wallace derrubou ele por trás, o árbitro viu, falta lado esquerdo de ataque do Inter, 0-0, Grupo IESA.
15: Estão trocando o Inter, hein?
8: Primeiro a sair é o Carboneiro. Carboneiro já está correndo ali para sair, está entrando o Alan Patrick. E a segunda troca no Inter é a saída de Paulinho.
5: Paulinho tinha virado um homem alinhado lá no meio campo, aberto no corredor direito. Lá nos tempos do Grêmio seria o Ramiro, guardando todas as proporções da função, não funcionou. Agora tem o armador Inter e tem o centroavante.
10: 20 minutos e o Paulo Pazzolano agora acertou a escalação do Inter. O Vitinho volta para o lugar dele, o Inter tem um centroavante e tem um meia. O que vai acontecer? Vai melhorar. Vai ganhar o jogo? Eu não sei, mas vai melhorar.
15: É, e o Bruno Henrique está colocando para a cobrança de falta para o Internacional, uma falta perigosa contra o Grêmio. Atenção! Jogados 20 minutos, etapa complementar, a chance do Inter. Bruno Henrique na bola, bateu direto, mal, linha de fundo. Conta aí, Rodrigo.
14: Não lembro de um gol de falta do Bruno Henrique dali. Era para botar na área, Pedro. Que surpreendeu o Everton, pegou muito mal, ela foi muito longe do gol, 0-0, claro.
15: E quem aqui vai falar com o torcedor do Grêmio?
6: Vou falar com o Adriano aqui. Adriano, caprichar um pouquinho mais para sair esse gol, né?
18: Começamos bem, o time decaiu um pouco. É ir para cima, não tem que ter medo.
6: Aí o torcedor gremista para Pão de Alho Santa Massa.
15: E uma bola recuada para o goleiro Matheus Cunha do Internacional. Ele bateu de pé direito, levantando a bola no meio do campo. Foi lá para dominar Korobinovic. Ele tem a marcação, a bola foi tirada. Ficou para Muso. Muso tentou jogar, foi desarmado. E o Internacional volta a ver a posse de bola, mas com falta. Parou tudo. Juiz da partida marcou, Felipe.
13: A falta em cima do croata, do Krovinovic, numa disputa de bola com o Vitinho. O Vitinho, inclusive, do Inter, protesta agora com o árbitro. A falta é pró-Grêmio. 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
15: 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Vamos à cobrança de falta favorecendo o time do Grêmio Porto Alegrense, que vai todo lá para dentro da grande área. A falta será cobrada, uma bola alta em direção à área do Internacional. O tiro de cabeça, a bola está na linha de fundo, é apenas tiro de gol. E é do Internacional. Placar é 0-0 no Grenal, Gabardo.
18: Último toque de cabeça foi do Kahneman. Jogou para fora, Matheus Cunha vai cobrar o tiro de meta 0-0. 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
15: 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É a tentativa do time do Grêmio, a bola foi para o Pavon foi desarmado, a bola saiu pela linha de lado, é do Internacional, lançamento feito, até onde está colocado o jogador Alan Patrick, tem uma falta marcada no lance anterior, a favor do time do Grêmio, Porto Alegrense.
5: A ideia do treinador Luiz Castro, imaginou que dava para ganhar o jogo, porque o Inter jogava muito, muito mal, o Grêmio tinha um certo controle, especialmente no meio campo, entrou a Muso, até aqui nada. Entrou o Braithwaite, tecnicamente um erro atrás do outro. No primeiro momento não funcionou a troca do Grêmio.
15: Marlon tentou para Muso, antes chega o Bruno Flores para afastar Bruno Gomes. Bruno Gomes tocando a bola na direita, lá vai o Internacional partir para o campo de ataque. A bola foi lá no lançamento, Bernabé dominou pelo lado esquerdo, recuou, tocou para Vitinho está recuando para o jogador do Internacional. O Bruno Gomes está chegando ali pelo lado direito, empurrou a bola para o Vitinho tentou jogar, tocou, encontrou, colocar o Bruno Henrique. Cruzamento nas mãos do goleiro do Grêmio. Fica fácil para o goleiro gremista. 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Vai atacar o time do Grêmio. Ih, tem uma falta. Não, o juiz não deu. O jogador do Grêmio apenas se atirou. E por isso levou vantagem o Internacional. E a bola foi pro Vitinho dominou na ponta direita, encarou a marcação no Bardo, ainda vai ele, cruzou, rasteiro, a bola cruza toda a extensão do gol do Grêmio. Wallace, para não se incomodar, toca a bola pela linha de fundo e cede esse escanteio. Rodrigo,
18: o Vitinho foi bem mais rápido que o Marlon, cruzou no segundo pau. O Wallace não quis se complicar, mas foi desnecessário, Pedro. Não tinha ninguém pressionando o Wallace. Ele deu um escanteio de graça pro Inter, 0-0, claro.
15: 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Escanteio do Internacional. Bruno Henrique para a cobrança. Levantou, toque de cabeça. A bola foi para a linha de fundo. Estava ali o Vitinho, quase. Não, Sanabria, né?
18: Sanabria.
15: Ele foi o autor do disparo, quase fez o gol, hein, Rodrigo?
18: Primeira ação do novo centroavante do Inter. Posicionamento nota 10. Só o cabeceio que não foi muito bom. Foi por cima do gol do Everton. Mas estava sozinho, no lugar certo, 0-0, Grupo IESA.
5: Veja sem a bola agora, Pedro. O Vitinho não está fazendo o quinto defensor pelo lado e o Bruno Gomes por dentro. Não é isso, não. O Bruno Gomes, o Inter defende com 4, o Bruno é lateral e o Vitinho está de ponta sendo marcado pelo Marlon. Assim, houve as trocas recentes do Inter.
15: 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Inter no ataque, Bernabé. Corta bem colocado o Wallace. Mas o Inter volta, a bola do Bijagra. Bijagra dominou pelo meio, tocou errado. Passe para o Alan Patrick. A bola ficou gremista com o Noriega. Noriega tocou para Pavon, foi desarmado. Bijagra chegou, tomou dele. Soltou para Bernabé, tentou levar, caiu. Falta, o juiz marcou. Parou tudo, Rodrigo.
18: Falta cometida pelo Noriega em cima do Bernabé. É longe, mas é frontal ao gol do Everton. 0-0, claro.
15: 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Chega.
16: Mas o Inter nos últimos minutos tem o quê? Uma descida do Vitinho, que está jogando no lugar dele. É um cruzamento, não é um cruzamento bom, mas é uma chegada do Inter. E depois o escanteio, que o meia bateu, que é o Alan Patrick. E um cabeceio de um centroavante do Inter. Melhorou. Muito pouco, né? Mas melhorou um pouquinho, né?
15: É, melhorou um pouquinho, tá dizendo Vaguinha. E o Inter tem uma falta importante para cobrar, uma falta que vai levar perigo na área do Grêmio. São 25 minutos e meio, estamos na etapa complementar. Você, torcedor, tá ligado na Gaúcha. Que bom, né? Que maravilha saber que você tá ligado conosco, né? Nós somos a equipe que trabalha para você. Alan Patrick vai cobrar falta, é uma falta perigosa. Ele vai levantar na área, suspendeu, Maripan chegou e a bola tá na linha de fundo. E que deu arbitragem aí, Rodrigo?
18: Escanteio, porque o Wallace, de forma guerreira, colocou a cabeça na direção do pé do Sanabria. Afastou uma chance clara de gol, mas levou a pior. Acho que vai pedir atendimento. O placar é 0-0, Grupo IESA.
15: Pois é, tá caído o jogador do Grêmio Porto Alegrense. É o jogo com uma paradinha, hein?
2: Cãibra.
15: Pois é.
5: Defensor do Grêmio que mais corre, Pedro. Ele tem muita velocidade, é o mais acionado, mais cabeceia, mais faz interceptação por baixo. O Wallace com cãibra exausto.
15: 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Escanteio para o Internacional. Alan Patrick está colocando para a cobrança uma vez mais. São 26 minutos e 40 segundos da etapa complementar. Placar do Grenal da Copa do Brasil é 0-0. Alan Patrick levantou direto liga de fundo. Apenas tiro de gol. Favorece a equipe do Grêmio Porto Alegre. Nani falando com o torcedor colorado. Nani.
3: O Paulo, querido, tem que aproveitar essas bolas paradas, né?
2: Tem que aproveitar mesmo. Tem que cobrar com um pouco menos de força. O Alan tá isolando muito a bola. E ele é o cara para fazer isso.
3: Tá aí o torcedor pedindo um capricho na bola parada para Pão de Alho Santa Massa.
15: Uma bola longa para o ataque do Grêmio. Braithwaite está colocado por ali, sofre falta. O juiz para, marca a falta. A falta favorece o time do Grêmio Porto Alegrense. 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Sabe lá o que é isso, Maurício? Sim. Não imagino que possa ser.
5: Sei,
15: isso.
5: Estarei lá.
15: Tá bom. Quero ver tu me assistindo e me aplaudindo, tá? Está colocado o Pavon, a cobrança de falta. Ele é autorizado pelo juiz da partida. Ao lado dele está o Noriega. Ele coloca a bola, olha para cima. Os zagueiros do Grêmio vão lá para dentro da grande área também. É uma falta que favorece o time do Grêmio. O Pavon não se definiu, agora sim cobrou. A bola foi afastada pelo Maripan. Voltou o rebote e o chute foi longo, linha de fundo. Apenas tiro de gol. 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Olha o Inter chegando, a bola foi tirada. Tirada e Amuso ficou com rebote. Rebote de Amuso. Amuso tocando uma bola curta. Soltou, encontrou com o Carvalho e o Provinovic. Provinc tenta o lançamento para o Marlon. Marlon chuta, a bola bate no adversário, está fora do campo. Arremesso lateral favorece o time do Grêmio. São 29 minutos, hein?
5: O Grêmio tem decréscimo físico no segundo tempo. Ele não consegue mais, por exemplo, a troca de passes que eu disse que era uma novidade positiva do Grêmio desse jogo, já não acontece há algum tempo, porque os seus homens de meio campo cansaram. O Caíto, que sobe, cansou. O Grêmio diminuiu fisicamente.
15: Aí o Grêmio para o ataque, a bola foi para o Diego Caíto, tocou a bola, encontrou colocado por Vinovich, tentou para o Diego Caíto, corta mercado para o Internacional. E no rebote a bola dominada, ali pelo jogador Bijagra. Bijagra tenta...
18: Estreia.
15: Hein?
18: Danilo Barbosa, chamado juntamente com Enamorado. Os dois vêm aí no Grêmio.
15: E aí lá vai Vitinho, Vitinho levando ali pela ponta direita, foi marcado por dois adversários, recuou a bola, deu para Bruno Gomes, ele domina, tentou jogar, jogou, encontrou colocado ali na meia direita, Alan Patrick. Alan Patrick deu para Vitinho, Vitinho carregou para cima do Marlon, caiu, é falta. Falta e é boa, hein? É boa falta para o time do Internacional, diz aí, Rodrigo.
18: O Vitinho vinha levando a melhor de novo sobre o Marlon. Para não deixar ser driblado, o Marlon cometeu a falta. Lado direito de ataque do Inter, Alan Patrick vai botar na área, 0-0, claro.
15: São 29 minutos, 30 agora. Placar é 0-0. É o Grenal da Copa do Brasil. Na próxima quinta-feira tem outro Grenal, só que será na Arena. É falta para o time do Inter. Alan Patrick está colocado para a cobrança. O placar é 0-0. O árbitro vai lá para dentro da grande área. A falta será cobrada. Alan Patrick, pé direito, levantou. Foi tirada pelo jogador Wallace. E no rebote ela fica dominada pelo Pavon. Pavon está dominando ali pelo lado direito. Pé direito na bola, tentando jogar para Vija Sante. Chega Bruno Gomes para cortar para o Internacional. Recua para Vichagra. Está colocado na intermediária colorada. Não há ninguém do Grêmio para marcar.
0: Momento do jogo é do Inter. O Inter melhorou substancialmente.
15: E aí lá vai o Inter, a bola do Vichagra. Vichagra carregando ali pelo meio. Parou a bola, recuou. Encontrou colocado o seu companheiro Bruno Henrique. Engrenou para Vichagra. Vichagra está tentando correr pelo meio. Abriu a bola na direita. Lá está colocado o jogador Bruno Henrique levando o Inter para o ataque. Soltou a bola para Vitinho. Vitinho dominou. Tentou levar. Pé canhoto do Bernabé. Bernabé soltando a bola para Maripan. Maripan tocou para Vichagra. Vichagra deu para Bernabé. Bernabé procura correr ali pelo meio. Recua a bola para Maripan. Maripan recua mais ainda para Mercado. Mercado tem o domínio. Tentou na frente. Encontrou colocado por mim o Bruno Henrique, escapou do marcador da Bahia, pé direito na bola, cruzou com perigo, corta Noriega afastando, completa então Marlon para a intermediária. Abuso tenta tocar na bola, mas não consegue outra vez, não consegue tocar. O Inter fica com a bola, ela é do Vichagra, que estava caído, levantou, tocou para o Alan Patrick. Alan Patrick meteu no meio, olha a chance do Inter, a bola tirada pela linha de fundo. O goleiro Everton estava saindo e o Inter estava desperdiçando oportunidade. Tem escanteio para cobrar,
18: impedido.
15: Ei.
18: Um dos dois, ou Vitinho ou Sanabria, um deles estava em posição irregular e vai trocar o Grêmio. Está entrando o camisa número 15, Danilo, o Danilo Barbosa. Me ajuda aí, Felipe.
13: Noriega, sai Noriega.
18: Sai Noriega com a 8. E entra o camisa 99, Enamorado, e sai o número 7, Pavon.
5: Dois dos jogadores mais esgotados fisicamente. O Noriega já tinha contra o Bragantino saído com cãibra, hoje está saindo cansado, não chegou a cãibra. O Pavon também, no primeiro tempo foi muito bem, no segundo tempo ele perde divididas, ele faz o gesto técnico equivocado por cansaço. E as trocas são assim agora, Pedro. Primeiro Luiz Castro mexeu, vou trocar porque dá para ganhar. Agora vou trocar porque não posso perder.
13: Público.
15: Atenção, tempo e placar do futebol da Gaúcha. 32 minutos e meio, etapa complementar, 0-0 no Grenal, Bertoncelo.
10: Quem passar neste confronto enfrenta Cruzeiro ou Atlético Mineiro. Eles jogaram na última terça-feira, empataram em 1-1 e voltam a se enfrentar na próxima terça-feira na Arena MRV.
15: Muito bem, público.
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15: Ah, você vai preparar aquele churrasquinho para ver o próximo Grenal, né? Agora no fim de semana também. Então não esqueça, hein? Linguiça Borrússia. Imbatível, extraordinária. Olha o Inter, a bola foi na ponta esquerda, dominada por ali, através do jogador colorado. A bola foi recuada para o Alan Patrick, chegou na entrada da grande área. Ainda ele, marcado, procura passar pelo Danilo Barbosa, recua a bola, onde está colocado Vichagra. Vichagra faz o domínio, empurra a bola curta, soltou, encontrou colocado por ali o seu companheiro Maripan. Maripan tocou a bola na direita, lá está Vitinho. Vitinho recolheu, procurou passar, mas a bola foi tirada pelo Marlon. Liga de lado, arremesso lateral para o Internacional. 33 Pedro. Minutos e meio, hein?
2: O Grêmio está entregue fisicamente, os dois médios ali, o Vijaçante e o Krovinovic, não conseguem mais correr. O Grêmio entregue fisicamente, o treinador simplesmente fez mudanças 6 por meia dúzia, não entendeu o problema. É sobreviver até o final do jogo.
15: 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Olha o Inter do Bernabé, tentou levar, foi desarmado. A bola foi para o Enamorado, Enamorado soltou no meio. Boa bola, carregou, tentou levar, caiu, pediu falta no Movinado. A bola foi tirada, tirada para o Internacional. Bruno Henrique está levando, levando o Inter para o campo de ataque. Empurrando a bola, ela foi para o Alan Patrick, dominou pelo lado direito. Ainda Alan Patrick, tocou a bola para Vitinho. Vitinho carregou, chegou no bico na grande área. Marcado pelo Marlon, tocou para o Alan Patrick. Boa bola, dominou na entrada da área. Tentou Bernabé, corta de qualquer maneira. O lateral do Grêmio, Porto Alegre, a bola voltou para Vichagra. Cometeu falta, o juiz da partida parou, remarcou a falta que favorece o time do Grêmio, Porto Alegre. 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
5: Pedro, não que a gente não soubesse que o teto é tão baixo tecnicamente dos dois times, mas quando o Grêmio cai de produção física, como caiu, fica ainda mais claro o quanto ele não consegue ser efetivo do meio para frente e passa a correr risco atrás. E o Inter, que melhorou, como disse o Vaguinha, não melhorou o suficiente para criar chance de gol. E aí o 0-0 é a cara do Grenal.
15: Marlon levou o Grêmio para o campo de ataque. A bola foi tirada e o torcedor começa a cantar. Olha o Beira-Rio rugindo contra o Grêmio. Quem é aqui?
19: É a nossa única esperança, né? Porque o time em campo tá difícil.
15: Olha o Sanabria, carregou ali pelo meio, o Inter chegando, empurrando a bola. Lá vai Sanabria, tentou passar, passou pelo primeiro, não passa pelo segundo, ele é derrubado, a bola foi tirada. O Grêmio tenta partir para um ataque, mas dá errado, volta de Jacna, dominado para o Internacional. Tocou a bola, encontrou colocado ali pelo campo de defesa do Inter, o jogador Bruno Gomes. Bruno Gomes tocando a bola para Vitinho, Vitinho deu para Bernabé, outra vez para o Vitinho. Tá caído o Bernabé, se chocou com o jogador do Grêmio fora do lance. Caído o jogador do Internacional, mas o Inter volta para o ataque. Bruno Henrique jogando uma bola, encontrou colocado Vitinho. Vitinho tentou levar para o meio, errou, ficou a bola para o Amuso. Amuso não consegue jogar, a bola fica outra vez no rebote no Internacional. Bernabé levantou na área, corta Danilo Barbosa, tira para fora da grande área. Volta o time do Internacional, a bola na ponta direita, o cruzamento vai acontecer. Não acontece porque Marlon está cortando e tocando a bola pela linha de Vidente lá. Quando o jogador Danilo Gomes tentava o cruzamento, 36,5. Volta o Internacional, Bernabé tocou para Bijagra. Bijagra recolheu pelo meio, foi desarmado a posse de bola do Grêmio. Enamorado recolheu para Bijagra.

0: bom de jogar, era só ter tido um pouco de tranquilidade para vencer e agora vai sofrer para não perder.
1: 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O torcedor do Inter não para de cantar, o torcedor tenta empurrar o time para cima. O Grêmio está mostrando alguma deficiência física. E aí o torcedor do Inter cresce na arquibancada. Espera que o time cresça também dentro do campo.
2: O que costuma animar muito a torcida é o time dele ganhando dividida. E como o Grêmio acabou fisicamente, o Inter está ganhando todas as divididas e a torcida vem junto.
1: Bruno Gomes tocou a bola, deu para Sarabia. Sarabia dominou ali pelo meio, fugiu do marcador, tentou a bola na direita. Ela foi dominada pelo Vitinho. Vitinho para Bruno Gomes, veio de trás com a bola dominada. Ainda ele levando, ainda ele ali pelo lado direito, trancando a bola. Em cima ele está o Krovinovic, ele está recuando a bola para o jogador Bruno Henrique, dá para Vitinho, Vitinho deu para Bruno Henrique, tentou carregar, soltou a bola para o jogador Bijagra, Bijagra dominou pelo meio, empurrou a bola para Alan Patrick domina, a marcação chega, ele procura passar pelo marcador que é o jogador do Grêmio Porto Alegrense e a bola foi recuada, onde está colocado o Bruno Gomes, tentou no meio, Alan Patrick deu um toque de primeira, mas foi errado, a bola está saindo pela linha de fundo, não chega a sair, porque ali está o goleiro Everton para dominar e segurar a bola. 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Estamos na etapa complementar, são agora 38 minutos e meio. O jogo parece que se encaminha para o empate de 0 a 0 mesmo, hein, Maurício?
2: Os dois times têm muita dificuldade. Se agora a dificuldade do Grêmio é física, aparece mais a sua fragilidade técnica. E o Internacional, que melhorou comparado ao que fazia até então no jogo, ainda assim tem jogadores como o Alan Patrick, que entra, o Sanabria fora do ritmo, o Vitinho, que passa do lateral, mas não acerta o cruzamento. É o teto, Pedro, é o teto de um 0x0 que se mantém, porque eles não jogam para ganhar.
1: Arremesso lateral cobrado, o Grêmio está no fundo do campo, a bola foi tirada para o Marlon. Marlon tentou jogar na direção à área, cortou o Bernabé para o Internacional. Vitinho tenta pegar o rebote, mas antes há um lance ali que o jogador do Grêmio é atropelado e o árbitro está voltando.
3: Uma falta para o Inter cobrar, o Bernabé está caído ali, reclamando de um toque na perna esquerda, agora vai levantar, está tudo bem com ele. Falta para o Inter, 0x0, informando o Trilegal.
1: E aí a televisão mostrou que o Kahneman estava deitado, o Vitinho estava em cima dele, não saía, né? Bom, faz parte do Grenal, né? Atenção, tempo e placar do futebol da Gaúcha. 40 minutos de etapa complementar. Tá indo pro 0x0, Bertoncello.
4: O segundo Grenal seguido com placar de 0x0. A última vez de dois clássicos seguidos com 0x0 foi nas finais do Gauchão de 2019. 0x0 no Beira-Rio, 0x0 com o mando do Grêmio e o tricolor foi campeão gaúcho.
1: E o Inter tá no ataque. A bola foi lá na ponta direita, mas foi tirada pela linha de lado. 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É do Rio Grande. 40 minutos. Tá jogando o Internacional. A bola foi onde está colocado o jogador Maripan. Maripan tá levando para o campo de ataque. Meteu a bola. Encontrou colocado o Matheus Bahia, que chuta em cima do adversário. A bola tá na linha de lado. Era o enamorado que estava ali para jogar a bola para fora do campo. Arremesso lateral cobrado, a bola foi para o Alan Patrick. Alan Patrick recuando para Bijagra. Bijagra soltando para Bruno Henrique. Ele domina ali pelo meio, pé direito na bola. Tentou abrir, abriu para Vitinho. Vitinho está colocado lá pela ponta direita. Lá vai Vitinho. Vitinho vai encarar o marcador, que é Marlon. Ainda ele chegou no bico da grande área. Marlon está deixando ele chegar mais perto. Cruzamento acontece, a bola foi. A Sarabia tentou o domínio, mas a bola foi afastada. Voltou Bruno Henrique. Outra vez com Vitinho. Vai pintar novo cruzamento. Levantou, salta o Wallace para afastar. Mas o Inter insiste. A bola foi onde está colocado o jogador Mercado. Mercado tocando. A bola foi para o Bruno Gomes. Bruno Gomes tocou para Vitinho. Vitinho ganhou do marcador. Levou para dentro para bater. Bateu o rasteiro. A bola bateu no zagueiro Kahneman. Voltou o Internacional. A bola foi para a área. Sarabia está ali. Não vale mais. O juiz
3: troca. Ei. O Inter vai trocar daqui a pouco. Aguirre foi chamado por Paulo Pezzolano.
2: Aí você tem, Eduardo, uns 3, 4 jogadores do Internacional de meia baixo. O Bijagra baixou a meia, mal caminha. O Bruno Gomes baixou a meia, mal caminha. O Grenal foi mal jogado porque são maus times, mas não faltou em momento algum empenho. Olha como vende o empenho de um e de outro time para tentar fazer o seu melhor, que é um teto baixíssimo. Por isso a troca.
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3: Mas aí mesmo, Pedro, Bruno Gomes para a entrada do Aguirre, a informação de Sicredi.
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0: 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Goleiro do Grêmio Everton mete a bola para o campo de ataque, ela foi para o Brentwait, tentou jogar, mas a bola foi tirada. E o Inter pega o rebote, a bola do Bruno Henrique, levantou para o campo de ataque, mas deu um balão, balão a esmo. Dois jogadores se chocaram ali no meio do campo, o árbitro vai parar.
1: Falta do Kahneman em cima do Bruno Henrique. Pois em cima do Sanabria, perdão.
0: Do Sanabria. Bruno Henrique está cobrando a falta, ele sim cobrando a falta, recuando a bola, soltando para Bijagra, Bijagra tocou, deu para Maripan, Maripan está dominando no meio do campo, recua, deu para Mercado, Mercado vai ser marcado pelo Brentwait, domina a bola e recua para o goleiro do Internacional, Matheus Cunha, sai jogando o goleirão e bate de pé esquerdo para o campo de ataque, subiu ali Alan Patrick, tentou Vitinho, a bola foi para o Bija Sante, ele foi derrubado, o Arthur marca a falta, é a favor do time do Grêmio, 43, tem esperança de vitória ainda, Baguinha?
2: Ah, eu tenho esperança até o fim, né, Pedro? O Inter melhorou um pouco no jogo, o Grêmio cansou, mas é muita falta de qualidade. A bola tá sempre quebrada, não é uma bola de futebol, parece uma caixa de sapato. Não tem evolução, não tem transição. Péssimo jogo do Inter, mas esperança a gente tem.
0: 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Grenal é 0 a 0. Jogo sem gol é frustrante, mas enfim, faz parte, né? Enamorado está tentando chegar para o campo de ataque. Matheus Cunha tirou, Matheus Bahia, aliás, tirou para o Internacional. A bola foi levantada lá para o Sanabria, voltou o Internacional. Lançamento feito para o Bernabé. Bernabé foi buscar a bola na ponta esquerda, marcado por dois. O Wallace tem a bola. Bernabé já tirou, né? Não houve claramente uma falta em cima dele. Ele ficou caído, ficou retorcendo sem dores, os colorados reclamam, mas o jogo continua e Diego Caetano tem a bola, soltando no meio, encontrando por ali o seu companheiro, o jogador Danilo Barbosa. Danilo Barbosa jogando, tentando agora para o enamorado corre pelo meio, levando o Grêmio para o campo de ataque, errado o passe, mesmo assim, o jogador Korobinovic tenta jogar, toca a bola curta, deu para o Brentwait, Brentwait recuou, deu para Danilo Barbosa, jogou a bola na meia direita, Bija Sante está por ali, soltou na ponta, a bola foi para o enamorado, pé direito na bola, levantou a Muso, tentou chegar, mas escorregou e a bola está fora do campo, arremesso é colorado, 44 e meio, vai se esgotar o tempo regulamentar. 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
1: o tempo regulamentar. Mais uma troca, Eliasson, atacante sueco, foi chamado por Paulo Pezzolano.
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3: Pedro, mais 5 e tô descendo para a zona mista.
0: Agora, por que colocar um jogador aos 45? Bom, tá lá. Bola na área do Grêmio, sai Everton para pegar. Não tem dificuldade a defesa do Grêmio para garantir esse 0 a 0.
4: Faz mais sentido, Pedro, a sua dúvida é perfeita. Faz sentido assim, você tem um cabeceador. O cara, nos últimos 5 minutos, a bola vai ficar viajando na área do outro, tem um cabeceador que entrou para isso. Agora, no caso, é um jogador de velocidade que entra aos 40 e muitos. Enfim.
0: Olha lá, vai o Inter com o Bruno Henrique. Abriu para Vitinho. Vitinho recolheu na ponta direita. Marca cima do Marlon. Ele procura passar. Chutou na frente. A bola ficou para o Marlon. Foi derrubado. E tem falta a favor da equipe do Grêmio Porto Alegre. 46.
4: Essa falta que o Aguirre fez, por exemplo, Pedro, é o momento em que falta a capacidade de entendimento do jogo. Há um jogador do Grêmio com dificuldade, indo com a bola para a linha lateral, vai ceder a lateral para o adversário. Você o que faz? Você com preguiça, você derruba o cara para você voltar para o seu lugar e a bola fica com o Grêmio, ao invés de ter uma lateral para o Inter. Esse tipo de decisão equivocada foi ao longo do jogo inteiro em azul e em vermelho. Eu não tenho nenhuma alegria em dizer isso, mas o Grenal que nós estamos vivendo é o Grenal de dois maus times e por isso o 0-0.
1: E a pressa do Grêmio agora, só para informar que saiu o Bernabé. A pressa do Grêmio agora é de quem assina o 0-0.
0: 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Jogo indo para o final. 46 mais 40 segundos. O Inter busca o contra-ataque. Sanabria foi derrubado. Falta que favorece o time do Internacional na entrada do campo de ataque. Parou o jogo outra vez.
1: Cartão depois... amarelo para Kahneman pela falta em cima do Sanabria, 0-0, Grupo IESA.
0: 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Vai o Inter para o ataque depois da cobrança de falta. A bola foi para Matheus Cunha. Matheus Cunha botou a bola na ponta esquerda. O rebote foi para ele outra vez. A bola do Matheus Cunha jogando, jogando atrás. Encontrando, colocado por ali o Maripã. Maripã tocando. A bola curta, deu para o Mercado. Mercado Maripã. 47 minutos e 20. A bola foi no Matheus Cunha. Matheus Cunha tentou para o Eli Edson. Ele domina a bola pela ponta direita. Escapa do marcador. Mas já tem uma falta marcada pelo juiz. A partida a favor do Internacional. É 47 minutos e meio, hein?
2: Chorar, a atuação do Inter é constrangedora. O Inter joga o primeiro jogo das quartas de final da Copa do Brasil no lixo, por erros do seu treinador e por falta de qualidade técnica que a gente já sabe, né? Terceiro jogo do Inter em casa.
0: Olha ali o Inter, chega Marlon para passar e a bola está na linha de lado.
2: Terceiro jogo seguido do Inter em casa e o Inter não conseguiu ganhar do Remo, do Atlético Mineiro e do Grêmio.
0: Tem jogador do Inter caído com cãibra, hein, Gabardo?
1: Vijagra. Cãibra na panturrilha esquerda. Está recebendo alongamento para tentar terminar a partida.
0: Agora eu vou te dizer, eu vou botar nesse Vijagra aí. Foi o cara que mais participou do jogo. Até não acertou um grande lançamento e tal. Mas teve uma participação tão ampla, uma taxa de participação tão extraordinária. Que no meio dessa ruindade toda que foi o Granal, para mim ele é o craque. Rádio Gaúcha, calçados pegada.
4: Eu voto
0: pegada
4: no
0: marca da conquista.
4: Gabriel Mercado deu aula de zagueiro. Ele não tem nenhum erro no jogo. E ele tem uma interceptação com o Amuso aqui no contra-ataque, que era um lance de gol. Ele com 40 anos, ele tem o atalho e é uma aula de ver jogar zagueiro com o Mercado.
0: E aí lá vai o Internacional, a bola foi na direita e sai ali Alan Patrick tentando lutar contra o marcador. A bola está na linha de lado, era o Vitinho que estava colocado por ali. Arremesso lateral do Internacional, 49 minutos. Quantos minutos teremos ainda?
1: 5, mais um.
0: Mais um. Está terminando o Grenal da Copa do Brasil, o primeiro deles. O segundo na próxima quinta-feira na Arena. A bola foi tocada para o Alan Patrick. Alan Patrick tem um domínio, abriu na esquerda. O Matheus Bahia está colocando por ali. Outra vez Alan Patrick. Alan Patrick domina pela meia esquerda. Tocou atrás, deu para Bruno Henrique. Bruno Henrique tem colocado ali na devolução o jogador Alan Patrick. Alan Patrick faz o domínio. Chegou a marcação. Ele passou pelo adversário. Tentou levar, caiu, pediu falta. O juiz da partida parou e marcou. Falta que favorece o Internacional. E quem sabe aí a última chance do jogo, que já são 49,5, viu, Rodrigo?
1: O Alan Patrick driblava o enamorado. O atacante do Grêmio deu uma rasteira no 10 do Inter para matar a jogada. A falta é de muito longe. Pelo lado esquerdo, mas com ângulo quase frontal ao gol do Everton. O placar é 0-0, informando claro.
0: Pode ser o último ataque do jogo. O placar é de 0-0. A chance é colorada.
1: Tem Alan só uma barreira, hein?
0: Alan Patrick está colocando a bola para cobrar. Barreira de um homem. Atenção, Alan Patrick levantou em direção à área, direto outra vez pela linha de fundo. Mas até isso.
2: Só pode ser brincadeira.
0: Duas vezes.
2: Só pode ser brincadeira. Olha, que atuação do Esporte Clube Internacional, São Paulo Pezzolano, que é muito elogiado aqui, né? Hoje ele fez uma paçoca, uma gororoba no time. Olha aí. Pedro.
0: Terminou. Vaias do torcedor colorado. Torcedor colorado não gostou do que viu, Vaguinho não gostou do que viu. E tu, Cezinha, tu gostaste ou não gostaste?
3: Pedro, o resultado é muito bom pro Grêmio, mas o Grêmio perdeu uma oportunidade. Olha, poucas vezes eu vi um time tão fraco do Inter jogando em casa. O Grêmio perdeu uma oportunidade porque não foi competente no primeiro tempo. O segundo tempo foi um jogo mais difícil, mas o primeiro tempo do Grêmio tinha que ter saído com a vitória e não saiu. Acho que o Grêmio precisa lamentar o empate, mas se a gente pensar antes do jogo, 0-0 é bom resultado.
0: Maurício Saraiva.
4: O Grêmio no primeiro tempo não chegou a criar a grande chance, mas ele teve 4-5 iminências de gol. Uma delas, a maior de todas, em que o Vinícius poderia ter batido direto com a perna direita, tentou limpar para a preferencial, perdeu para o Mercado, melhor jogador em campo, não errou nada. O primeiro tempo do Grêmio foi tão bom quanto o Grêmio possa fazer um primeiro tempo. O segundo tempo, quando ele vai cansando, ele vai voltando a ser o Grêmio muito parecido com todos os Grêmios recentes, que está ali a uma posição da zona do rebaixamento com 25 pontos. E o Internacional hoje entrega um tempo inteiro na conta de um treinador que também se atrapalha. Que até aqui não é o centro do problema do Inter, mas hoje foi. O que o Pezzolano fez com o primeiro tempo do Internacional, com aquela formação monstrenga, tirou o Inter da possibilidade de ganhar. No segundo tempo, quando tem Alan Patrick, quando tem Sanabria, ele fica minimamente melhor do que o próprio Inter, mas insuficiente para ganhar do Grêmio. Nós não temos chance de gol. A coisa mais parecida com chance de gol, Pedro, que a gente teve, foi um chute do Krovinovic na intermediária no segundo tempo para uma linda defesa do Matheus Cunha. Hoje, os nossos dois gigantes têm maus times de futebol e é constrangedor vê-los jogar.
0: Bom, e o futuro do Grêmio, hein, CCD?
3: O futuro do Grêmio na competição é focar agora em dois jogos em casa, tem o jogo contra fundamental, domingo contra a Chapecoense, e depois tentar classificar. Precisa jogar mais do que jogou, Pedro.
0: Pois é, e o futuro do Inter, hein, Vaguinho?
2: Não sei, Pedro. Sinceramente, hoje o sentimento que eu tenho é de tristeza. Eu sou um torcedor, nesse momento, falo por mim, né, sem força. Sem força, sem acreditar sem acreditar em nada. Não acredito em nada neste momento, porque o que eu vi hoje aqui foi um conjunto vazio. Com erros do treinador, com baixíssima qualidade, um time sem força, que não conseguiu ganhar do Grêmio. E perde para todo mundo jogando fora de casa. O Inter jogou para perder o jogo, só não perdeu porque é o Grêmio.
0: Então nós temos aí uma manifestação tua de horror em relação ao time do Internacional e de horror também por parte do CCD do time do Grêmio. Então como é que vai dormir o torcedor, hein, CCD?
3: O torcedor vai dormir com a sensação de que o resultado, Pedro, ele é bom para o mata-mata. Empatar fora de casa é bom. O Grêmio contra o Mirassol empatou fora de casa 0-0. E chegou em casa e conseguiu vencer o jogo. Mas hoje a sensação é de que poderia ganhar o jogo. Jogou no primeiro tempo de uma maneira que tinha que ganhar a partida. Podia ganhar. O time do Inter não fez nada no primeiro tempo. E o Grêmio não conseguiu, o Carlos Vinícius fez uma atuação no primeiro tempo, ele teve a oportunidade do jogo e decisão dessas, mata o jogo, mata, faz o gol, e o Grêmio não conseguiu fazer. A sensação é de, eu não estou incomodado, porque o Grêmio jogou o que joga, e o Inter, que se tinha uma expectativa e tal, não fez nada, né? Não fez nada, não deu um chute no gol do Grêmio. O Grêmio perdeu uma grande oportunidade, essa que é a verdade.
0: Muito bem, Maurício, dá para dizer que semana que vem o Grêmio é favorito porque leva o empate para a Arena?
4: O Grêmio passa a ser ligeiríssimamente favorito porque agora o cenário para classificação repete o da sua classificação anterior. O Inter, se tivesse vencido hoje, estaria encaminhando uma cena parecida com a do Corinthians, em que administraria o segundo jogo para se classificar. Ele não venceu, não esteve nunca nem perto disso. O Grêmio empatou com o Mirassol, o César fez a lembrança, e agora se ganhar em casa, ele passa, ele vai adiante. Agora, se eu lançar a moeda do favoritismo, Pedro, ela cai de pé, porque eu insisto e não tenho prazer nenhum em dizer isso. O Grenal é sempre mágico, sempre espetacular, os nossos gigantes são gigantes, mas ambos hoje têm maus times de futebol. Os treinadores fazem maus trabalhos, o Luiz Castro há mais tempo, e hoje o Pezzolano fez um mau trabalho no Clássico. Por isso que nós temos dois Grenais consecutivos em 0-0, com futebol de baixíssima qualidade.
2: Só para não deixar, Pedro, passar batido, o Jory falou, né, no primeiro tempo, que o Carlos Vinícius deveria ter sido expulso de campo. Então o Inter teve, no jogo de hoje, um prejuízo em relação à arbitragem. O Inter foi prejudicado pela arbitragem no jogo de hoje.
1: Pedro, estou indo para a coletiva do Grêmio deixar o meu voto calçados pegada para Gabriel Mercado.
0: Muito bem, o teu voto, colega Gabardo?
5: Eu vou de Mercado também, craque pegada.
0: Muito bem, o voto do Felipe?
6: Foi para a zona mista, né?
0: Foi para a zona mista.
3: Mercado, votei. Pedro.
0: Tá bom. Deixa eu ver o voto da Nani, qual é?
7: O meu é Mercado.
0: Mercado. E o da Keck?
8: Vou votar no Wallace, Pedro.
0: Wallace. Bom, portanto, nós temos aí Mercado, o melhor jogador em campo. Caraca, Rádio Gaúcha, calçados pegada. E tu que é um homem elegante, Paquinha, tu calça pegada, né?
2: Calça pegada. Eu gostaria de votar também, Pedro. Não, eu acho que o Mercado foi o melhor jogador em campo mesmo. Além do lance aqui do Amuso, que foi providencial, no primeiro tempo, tá certo que o Carlos Vinícius cochilou, Maurício. Mas ele... Não,
4: também
2: ele
4: vale
2: chegou,
4: gol aquilo.
2: Chegou muito bem. Mas o menino do Grêmio é bom zagueiro, tá? O Wallace, muito bom zagueiro também. Bom voto da Keck.
0: Muito bem. Bom, tá aí...
6: Ô, Pedro, pelo aplicativo de GZH também, foi o Wallace pelo Grêmio e o Mercado pelo Inter, os mais votados pelo aplicativo de GZH.
0: E o Johnny votou em quem?
6: Meu voto é no Mercado também, pra mim, o craque do jogo, o craque pegada.
0: Tá e bom, muito bem.
6: E o César?
9: O meu é do Wallace.
6: Bom, aí, ó.
0: Tá, então tá aí, dois votos para o Wallace, os votos dos gremistas presentes nessa transmissão da Rádio Gaúcha. Agora, Nani, o torcedor, né?
7: Tô aqui com alguns torcedores que ainda permanecem na arquibancada, teu nome?
10: Luiz.
7: Luiz, o jogo não foi bom, o resultado não é bom, mas dá pra ganhar lá?
10: Com certeza, hein, lá eles vão sair pro jogo e a gente vai matar eles.
7: É o jeito que o Inter gosta de jogar, né?
10: Exatamente, dois times sem qualidade alguma, mas com o Inter com mais raça, o Bernabé vai fazer eles lá dentro.
7: Teu nome?
11: Galileu.
7: O que tu achou dessa partida aí?
11: Muito ruim.
7: Mas dá pra ganhar lá ou
9: dá tu acha pra ganhar, que... mas com esse time tem que modificar muita coisa.
7: E tu?
11: É Newton.
7: Newton, tem alguma confiança pra vencer na casa deles?
11: Eu vou te dizer que a confiança tá mais na ruindade deles do que na nossa qualidade. Eu acho que eu nunca vi um Grenal tão pobre como o de hoje. E a gente tem que acreditar, sempre torcer, sempre pelo Inter. Mas tá difícil, tá difícil.
7: O que é que faltou pro Inter hoje?
11: Falta qualidade, né? Não falta esforço, eu acho que não falta entrega dos jogadores, mas falta qualidade.
7: Tá aí o torcedor do Inter saindo um pouquinho insatisfeito com o resultado, sem dúvidas, mas ainda confiante. Rapidinho, teu nome?
12: É?
7: Benjamin. Fala, fala.
12: Benjamin.
7: Benjamin, quanto vai ser o jogo lá?
12: 2-0.
7: Tá aí o Benjamin também confiante na vitória do Inter para a partida de volta e na classificação colorada, Pedro.
0: Muito bem, agora quem é que vai trazer a palavra do torcedor gremista?
13: O torcedor que está cantando demais aqui no Beira-Rio. Eu vou falar com o Lucas aqui. Lucas, fica a sensação pelo primeiro tempo e o início do segundo que o Grêmio poderia ter saído daqui com um placar melhor. Mas o empate em Copa, no primeiro jogo, nunca é um mau resultado, né?
14: Pois é, mas poderia ter matado no primeiro tempo, né? Mas agora em casa a gente resolve.
13: Dá pra vencer na arena, né? Diante do nosso torcedor.
14: Se Deus quiser, vai dar Grêmio.
13: Valeu, muito obrigado. Deixa eu falar com o mais torcedor aqui. Teu nome?
15: Meu nome é Guilherme.
13: Guilherme, o empate foi bom resultado pro Grêmio?
15: Pra nós é bom resultado. E agora nós vamos vencer em casa, agora 2-0 em casa.
13: Arena cheia, fazendo uma grande festa.
15: Arena lotada. Trivandal vai estar presente na casa. E vamos pra cima, é o Grêmio. Trivandal tá na casa.
13: Teu nome, meu amigo?
16: Oi, Juliano.
13: Juliano, empate ficou de bom tamanho pro Grêmio?
16: Ah, Kek, graças a Deus foi bem como o Grenal que a gente esperava. Esse é aquele jogo feio, truncado, dois times ruins. Só que eu acho que dentro de casa, como a gente tem um pouco mais de qualidade pessoal, né? Não tanto taticamente, mas eu acho que dentro de casa, Carlos Vinícius, cara pode decidir, porque lá dentro o apoio da torcida do Grêmio é mais forte.
13: Pelo que o Grêmio jogou nesse primeiro tempo, te dá uma esperança de uma evolução e uma vitória contra a Chapecoense na semana que vem no Grenal?
16: Não, o primeiro tempo foi controlado, foi bem controlado. Parece que depois do segundo tempo o time cansou, faltou perna, as substituições não surtiram efeito, o Bright White entrou mal. Não que o Carlos estivesse jogando alguma coisa, mas a gente não conseguiu mais segurar a bola na frente. Mas se mantiver o primeiro tempo e com um poder ofensivo maior lá no jogo da arena, a gente vai ganhar tranquilo.
13: Valeu, muito obrigada, Pedro. Tá aí o torcedor gremista que segue cantando no Beira-Rio.
0: Pois é, o torcedor gremista canta. Tem razão para isso, Maurício? Será que tudo se encaminha para a arena com favoritismo do Grêmio, com vantagem do Grêmio?
4: Não, favoritismo pequeníssimo, mas é o favoritismo do fator local. A arena vai estar lotada de azul, como hoje esteve o Beira-Rio de vermelho. Existe um trabalho agora contra a Chape, deve ter time titular, eu acredito que não vai poupar. É contra a Chape e a Arena, é uma espécie de esquenta para outra quinta-feira. O problema é, se a gente já vinha vendo o Luiz Castro errando, e hoje ele fez uma escalação de primeiro tempo em que ele poderia ter vencido, é recente o tamanho do erro do Pezzolano. Eu não sei o que ele refaz para o jogo de quinta-feira, ele certamente escala o Sanabria de saída, o Alan Patrick deve estar em campo, mas a gente vê o jogo de lado a lado. E é a expressão que eu usei hoje no sala, Pedro. A classificação de um ou de outro vai ser aleatória. Nós não temos nenhuma convicção de que um é melhor do que o outro. E se pegam Cruzeiro ou Atlético Mineiro, eles já entram de desafiantes. Porque os mineiros são favoritos em relação aos nossos. E é triste dizer isso, mas eu tenho que dizer.
0: Muito bem, Jory, a arbitragem, alguém vai reclamar da arbitragem agora nas entrevistas?
6: Olha, Pedro, imagino que o Internacional vai reclamar, né? Porque o Carlos Vinícius fez hora extra no primeiro tempo, voltou para o segundo e foi substituído pelo Luiz Castro. Ele deveria ter sido expulso naquele lance final da etapa inicial, em que ele dá uma abraçada
4: no... Tô vendo.
6: Hã?
0: É contigo.
6: Oi, ele dá uma abraçada no Bruno Gomes, já tinha cartão amarelo e a arbitragem ignorou o lance. Aliás, a arbitragem disciplinariamente no primeiro tempo foi péssima, no segundo tempo foi melhor, o jogo foi em uma rotação mais baixa no segundo tempo em relação às reclamações e o árbitro conseguiu controlar melhor no segundo tempo. No primeiro não, no primeiro ele perdeu a mão do jogo e deixou de expulsar o Carlos Vinícius, que deveria ter sido expulso no lance do Bruno Gomes. Ele deixou o braço no Bruno Gomes, deixou o braço no Mercado, ele guinchou o Bernabé que estava caído no gramado para tentar levantar o jogador do Inter e só tomou amarelo quando puxou o adversário.
0: Muito bem. Vamos agora ao balanço final que será comandado pelo Luciano Périco. O Grenal terminou empatado 0-0 e quinta-feira tem mais Grenal, Lucianinho!
17: Ernesto, valeu, Pedro Ernesto, 10-18. O balanço final quer saber. Alguém ficou surpreso com o desempenho das duas equipes? no Clássico Grenal. E o placar de 0-0, Diogo Oliveira está conosco, Leonardo Oliveira, Maurício Saraiva, enfim, nossos comentaristas, junto com CCD e Vaguinha. Placar fechado, tudo fica para o jogo da volta na Arena semana que vem. E estamos ansiosos para ouvir, de um lado, Paulo Pezzolano, de outro, Luiz Castro, os técnicos analisando o Grenal. E o balanço está começando a partir de agora em Gaúcha Esportes e também na Rádio Gaúcha. Roda a vinheta.
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17: 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Eu quero aproveitar esse começo de balanço ouvindo Wagner Martins, César Cidade Dias, porque os nossos dois comentaristas que estão nessa largada de balanço analisando muito mais com a paixão do que com a razão. Vaguinha, o Inter desperdiça uma chance de levar vantagem para a Arena jogando na sua casa. O que fez Paulo Pezzolano para que o Inter não vencesse o Grenal, Vaguinha?
2: Primeiro, ele inventou uma escalação, Lucianinho. Inventou num clássico Grenal de quartas de final, onde ele tem... quem joga em casa tem a obrigação de vitória, ele não pode fazer o que ele fez. Ele foi, e já está sendo chamado assim, de pardal, né? Ele foi pardal no jogo de hoje. Ele quis inventar alguma coisa. E aí ele colocou o Caleb do lado direito para fazer a ala, né? Ou para fazer o corredor, como queiram. E botou o Vitinho de centroavante. E aí o que aconteceu, Luciano? Nada. O Inter foi um time completamente improdutivo, não teve criação, não teve absolutamente nada. Contra um time, e o César vai falar isso, o Inter jogou hoje para perder. Só não perdeu porque é o Grêmio, que não consegue ganhar de ninguém fora de casa. Jogou uma partida assim, ó, os primeiros 45 minutos do Inter não tem absolutamente nada. O César tem razão. O Everton não fez nenhuma defesa. E uma zaga do Grêmio com um estreante, que até, vou falar de novo aqui, é bom jogador, o menino Wallace. O Kahneman. E o Noriega jogando de líbero, eu falei no primeiro tempo, era o Franco Baresi. Mas saía, fazia a cobertura. Não tinha ninguém, fazia o que ele fez o que ele quis ali atrás, defendendo, saindo, dando tapa. E o Grêmio no meio campo também. O Grêmio teve facilidade para trabalhar a bola no meio campo no Inter. Ou seja, o Paulo Pezzolano não resolveu o problema ofensivo e ainda permitiu espaços para o Grêmio. César tem toda a razão. O Grêmio chegou pelo lado direito de ataque, César, duas, três vezes. Só não fez porque faltou competência.
3: Sabe o que mais me chamou a atenção? Eu até entenderia se o Inter não tivesse produção ofensiva, mas se não desse espaço defensivo. Só que hoje eu vi um jogo onde o Grêmio teve chance. Quantas vezes o Grêmio entrou pelo lado direito, 3-2, 2-1?
2: Não teve chance de gol, né?
3: Não.
2: Teve chance clara de
19: gol. Teve
2: chance pra chegar.
3: Oportunidade de gol não tem nenhuma, né? Se tu pensar, tem essa do Carlos Vinícius que ele não chuta, né? Agora, eu não tô nem falando, eu tô dizendo assim, teve 2-1 no lado direito, teve 3-2, com vantagem, com possibilidade. E aí eu pensei, pô, tudo que eu esperava no jogo era não ter oportunidade no sentido de chance de criar, Vaguinha. E eu vi um Inter que não conseguiu sequer controlar minimamente a bola no primeiro tempo. Aí tu sai do jogo com aquele 0-0, digo, pelo amor de Deus. Tanto é que no segundo tempo a sensação, eu falava para os guris aqui, tá mais com cara de derrota do que de vitória, porque tu perde tanta oportunidade. O Inter te dá tanta chance no primeiro tempo de ser melhor, e tu não faz nada, pelo amor de Deus.
2: É, e aí no segundo tempo, a primeira modificação do técnico do Inter é colocar o Bruno Henrique em campo. Gente, o Bruno Henrique é um batalhador, né, um cara que porra, tem uma excelente cabeça, comprometido com o Inter. Isso aqui eu tenho que elogiar porque são poucos hoje. Mas o Bruno Henrique não era mais para estar no Inter. O Bruno Henrique está por força contratual. E aí o Bruno Henrique, ou ele é titular absoluto, ou ele vira solução para quê? O que faz o Bruno Henrique no jogo?
19: Para ajudar você, como se precisasse, o meio-campo do Inter, a partir desse momento até entrar o Alan Patrick, é uma espécie de cópia equivocada em vermelho de Noriega, Dodi e Nardoni. O Inter tinha Vidiagra, Bruno Henrique e Paulinho.
2: Isso aí, ele abre o Paulinho no lado direito e mantém o Vitinho como centroavante. Quando o que eu esperava? Bom, ele vai tirar o Caleb, ele vai jogar o Vitinho lá pro lugar dele. E o Vitinho, como melhorou no jogo o Vitinho, né? Porque joga num espaço, até num, ele não fechou linha de 5, né, Maurício? Pegou bem no jogo.
19: Não, ele foi ponta,
2: ele,
19: né?
2: Ele abriu de ponta, né? O Inter terminou o jogo com 3 atacantes, com Vitinho, Bernabé e Sanabria. É, só que aí ele não fez isso. Ele demorou mais tempo para fazer. Eu peguei o tempo do jogo, acho que foi 25, que ele escalou o Inter da melhor forma. Ele arrumou o Inter, 25 do segundo tempo. Então o técnico do Internacional, ele é responsável por jogar 3/4 do jogo no lixo. No lixo. Pelas escolhas dele. Ele estava naquela noite que a gente comenta, né? Quando ele erra para mais. E ele estava nessa noite hoje. Muito mal o técnico do Internacional.
19: O problema do técnico do Inter, como disse, quando erra muito, é que os erros dele acontecem em momentos capitais das campanhas, né? Ele erra quando o Inter tem o Bernabé expulso na final do Gauchão, Bruno Gomes vira lateral esquerdo, o resto é história conta 3-0. Ele erra quando faz uma campanha de 2 vitórias seguidas num certo modelo, ele vem jogar com o Mirassol, abre e toma. Ele erra hoje, que é um jogo decisivo em casa, para fazer o tipo de classificação que ele fez na fase anterior. Então, na comparação de hoje do Luiz Castro com o Pezzolano trabalhou pior que o Luiz Castro.
17: É o balanço final. 10:26, daqui a pouco as entrevistas, tanto do Luiz Castro quanto do Pezzolano, mas CCD, quero te ouvir um pouco mais sobre a ideia inicial do Luiz Castro, que teve o Giovanni Cabral e não o Amuso para começar, e o que isso acabou impactando no jogo do Grêmio, principalmente na primeira etapa, CCD.
3: Claramente, uma das dificuldades, e o Grêmio imaginou enfrentar um adversário que pudesse trazer essa dificuldade para ele, o Giovanni Cabral entra para dar um pouco mais de força defensiva pelo lado esquerdo. Ele é um extrema que gosta de jogar por dentro, mas ele jogou pouco por dentro ali. Ele ficou cuidando daquele lado direito do Inter. Como estava o Caleb ali jogando no lugar do Vitinho e não era essa a expectativa, acabou ficando meio sem função, assim, de defender, porque não precisou defender, né? Porque não tinha nada do lado direito. E ele acabou fechando um pouquinho, jogando mais por dentro, mas também não deu nada, né? Não deu grande contribuição e, claramente, fisicamente, o time está um pouco abaixo. Então, ele entrou para uma função, mas diante da dificuldade do Inter de jogar por ali, acabou ficando. Tanto é que no segundo tempo, quando o Amuso entra, o Amuso também não tem nenhuma jogada, porque nessa altura o Vitinho já estava jogando pelo lado direito e o Grêmio não conseguiu fazer nenhuma jogada pelo lado esquerdo ofensivo. Eu acho que ele pensou defensivamente, mas é preciso sempre colocar, e eu acho que esse é o grande ponto do Grêmio. O Grêmio joga para ele. O Grêmio, diferente do que o Inter pensou, certo ou errado, o Inter tentou estratégias. O Grêmio faz o tripé de volantes, por exemplo, do Grêmio, ele joga igual sempre. O Grêmio modifica os extremas sempre da mesma maneira. O Grêmio tem uma forma de jogar e não abre mão dela. Isso, hoje, por exemplo, causou estranheza porque dava para ter um pouquinho mais de força ofensiva para ganhar esse jogo. Principalmente no primeiro tempo, acho que o segundo tempo o Grêmio cansou muito e não teve chance. Tem um lance lá no início do segundo tempo, que é uma bonita defesa do goleiro do Inter, mas não tem nada além disso. Então dava no primeiro tempo para ter um pouquinho mais de ambição, mas o Grêmio não tem, o Grêmio joga do mesmo jeito, de forma muito protocolar.
2: Pucianinho, hoje o Inter completou 3 jogos em sequência dentro de casa. Foram 3 empates
17: contra isso, o Remo, né?
2: Atlético Mineiro e Grêmio.
17: Não é brasileirão, mas o Grêmio não ganha fora e o Inter não ganha em casa.
2: O que eu vou me apegar agora? Eu vou me apegar que o Inter fora de casa ele é melhor. Onde é que se sustenta isso, entendeu? Porque não pode. Eu preciso ter uma confiança no meu time, primeiro, jogando dentro de casa. O Inter precisa ter força dentro de casa. E se não tem, claro, é parte do grupo de jogadores, mas aí, se o grupo é fraco, o treinador ele não pode inventar. Ele não pode errar. E como erra o Paulo Pezzolano? Como erra em momentos decisivos? O Inter tem 3 grenais no Beira-Rio esse ano, não ganhou nenhum. Ou ganhou um? O da final do Gauchão, né?
6: Não, o da fase classificatória, da 4x2.
2: Então foram 4 grenais. É isso, né?
20: Luiz Castro.
17: Bom, Vaguinha, CCD, vão, né, para...
3: Vamos para as lives identificadas.
17: Isso.
3: Quem quiser está à disposição para fazer a interatividade e acompanhar a coletiva.
17: Isso. E a gente aqui segue. Temos Leonardo Oliveira junto conosco e também Diogo Oliveira, Maurício Saraiva e a entrevista do técnico Luiz Castro com o Rodrigo Oliveira.
20: Vamos ouvir a primeira pergunta.
17: Vamos lá.
21: Porque, querendo ou não, é um mata-mata, são 180 minutos. E dá para dizer assim que o Grêmio tem essa vantagem de decidir em casa. Vai com o jogo ainda empatado, professor. Bruno Oliveira, Rádio Guaíba.
22: Boa noite. Hoje nós já sabíamos que nada ficava decidido aqui, que havia o segundo jogo. Portanto, um jogo com duas mãos, a eliminatória fica em aberto e fica muito aberta. É sempre bom decidirmos em nossa casa aquilo que será a passagem à meia-final, porque estamos junto dos nossos adeptos. Se eles hoje foram incansáveis ao longo de todo o jogo e sentiram-se ao longo de todo o jogo no apoio à equipa em casa, mais o serão ainda, porque são em maior número, e teremos esse conforto da casa. Agora, isso é uma vantagem teórica, teremos que na prática mostrar aquilo que é a nossa vontade e para chegar a uma vitória que nos leva à meia-final, que é o nosso objetivo.
20: Boa noite, Luiz. Rodrigo Oliveira, Rádio Gaúcha. Por que o Grêmio começou fazendo o adversário sofrer e terminou o jogo sofrendo?
22: Eu acho que o Grêmio não tem nenhuma situação clara de grande trabalho do Weberton ao longo de todo o jogo. Não me lembro de nenhuma, não sei se estarei a errar ou não, mas não me lembro de nenhuma ação de grande exigência do Weberton. Mas está impedido, não, só falta considerar agora, com oportunidades de golos, aquelas que estão impedidas para nos massacrar ainda mais. Não há clara, mas há claramente uma superioridade na primeira parte e uma superioridade do Inter em termos de posse e de chegadas à baliza na segunda parte. Há ali um fator decisivo ao longo do jogo, que é a ação do Vilaçante e do Crovi, que se foram desgastando muito ao longo do jogo e começaram com muita energia, mas a segunda parte, vocês sabem que há ali alguma dificuldade da nossa parte em repor os jogadores naquela posição, devido às lesões que temos, e isso dificultou um bocadinho a tarefa, fundamentalmente quando houve a entrada do Alan Patrick, exigia que um dos homens da linha de 5 saltasse, e muitas vezes ele afundava muito o seu deslocamento e o homem da linha 5 já não saltava. E se entrar na zona do Crovi e do Vilaçante, aí ficava 3-2. E aí começou a haver aí algum domínio, que nós fomos sustendo até determinada zona do campo e depois daí para trás já não conseguíamos fazê-lo. E aí, mas era longe da nossa baliza e nós mantivemos a linha de 5 porque ela estava a ser muito eficaz naquilo que eram as entradas à profundidade dos homens mais adiantados e velozes do Internacional.
20: Castro, boa noite. Leonardo Sonda, Rádio Bandeirantes. Foi uma semana conturbada após a derrota contra o Bragantino domingo. A direção, que antes garantia sua permanência com muita tranquilidade e dava esse respaldo, condicionou a sua permanência a resultados nas próximas partidas. Teve um encontro também que você participou com integrantes de torcidas organizadas, colocando um pouco mais de pressão. Então, eu queria ouvir do senhor como que você recebeu essa pressão ao longo dessa semana e se você acha que vai conseguir reverter essa expectativa e essa cobrança em cima do seu trabalho.
22: O meu foco está no trabalho, não está em mais nada. O meu foco é no treino e é no jogo. É para isso que eu estou no Grêmio, é para estar focado no trabalho e nada mais.
23: Boa noite, Bruno Abichecker, Rádio Mortal. O Grêmio novamente
1: acaba a partida tendo problemas físicos, né? O Wallace sentiu cãibra hoje. Na última partida, o Krovinovich pediu para sair, o Noriega sentiu cãibra, o Diego Caíto sentiu cãibras. O que está acontecendo com a parte física do Grêmio? É só desgaste das partidas ou, de fato, existe um déficit físico no grupo de jogadores? E, novamente, o senhor acabou a partida tendo substituições a fazer. Acredito que o senhor vai responder que estava aguardando caso algum jogador se lesionasse. Claro. Mas não corre esse risco de, pela falta de energia desses jogadores que poderiam ser substituídos, o Grêmio levar um gol?
22: Quem acompanha o Brasileirão, e vocês acompanham o Brasileirão, todos os jogos do Brasileirão e da Copa têm tido jogadores com queimbras ao longo dos jogos. Isso é fruto daquilo que é o calendário e a densidade competitiva no Brasil. Não há milagres, eles são seres humanos, e daí eu ter guardado a última substituição, aguardar sempre até ao fim, porque de repente pode acontecer alguma coisa a qualquer jogador em campo. Temos que estar sempre precavidos dela e que essa situação aconteça.
5: Boa noite, Luiz Castro. Rafael Fávero, do Globo Esporte. Queria saber do senhor o que o Giovanni Cabral lhe entrega que o Amuso não entrega e se o Giovanni Cabral vai ter continuidade como titular da ponta esquerda. Obrigado.
22: Giovanni Cabral jogou por merecimento, mas também porque o Amuso não estava em condições para iniciar o jogo.
8: Luiz, aqui, Marcos Souza, do Jornal Zero Hora. Queria questionar o senhor voltou hoje a usar os pontas mais por dentro, né? Acho que isso talvez tenha tentado ajudar em alguns momentos ali, principalmente naquele início de jogo de superioridade, quando o Grêmio conseguiu projetar os laterais, ocupar pelo lado direito, principalmente com o Diego Caíto, na dobradinha com o Pavon. É uma estratégia que daqui a pouco pode ficar mais permanente, porque o senhor estava usando os pontas mais abertos, já usou eles por dentro, mais por dentro também, hoje voltou a utilizar. É uma estratégia que é específica para enfrentar o Inter ou é algo que o senhor está pensando também para melhorar um pouquinho ali, ter mais jogadores próximos do centroavante?
22: A nossa construção, a nossa defesa da linha de 5 motivava que nós construíssemos a 3. Para construir a 3 projetamos os laterais nos corredores deles. Ao projetarmos os laterais nos corredores, os pontas vêm mais para dentro e jogam mais no entrelinhas. Foi isso. Não, é para este jogo foi assim, agora no próximo jogo, em função daquilo que é o adversário, nós também ajustamos aquilo que é necessidade para fazermos pontos, para conquistar vitórias e para ultrapassar a eliminatória quando for o caso do segundo jogo com o Internacional.
23: Luísa, Vladimir aqui da ESPN, Vladimir Bianchini. Eu queria perguntar até a respeito do próximo jogo, exatamente contra a Chapecoense. Vocês vêm numa maratona muito grande de jogos, tem uma partida importante pelo Campeonato Brasileiro para tentar subir e logo em seguida, Grenal de volta. Você pretende fazer uma rotação no elenco, até em função do desgaste, ou você pretende tentar manter a mesma base para os dois jogos?
22: Agora, nestes dois dias que estão, que é amanhã, sexta-feira e sábado, vamos fazer uma avaliação conjuntamente com o Departamento de Saúde, mesmo em termos fisiológicos e ver o estado de fadiga dos jogadores e as condições físicas deles, e em função disso vamos a jogo com a Chapecoense, com aqueles que estiverem mais prontos para jogar. Eu confio muito nos jogadores e não me sinto limitado se houver jogadores que não possam fazer este jogo.
24: Luiz Castro, boa noite. À sua direita, Leonardo Oberger, Rádio Grenal. Eu gostaria de entender do senhor por que, que tem partidas que o Grêmio animicamente consegue se impor mais, briga mais, tem mais choques, enfim, por que, que tem partidas que o Grêmio consegue fazer isso como fez hoje e outras partidas não? E como fazer para motivar o time para enfrentar o Lanterna do Brasileiro, já que depois tem novamente o clássico?
22: Eu acho que aqui um fator, nós olhamos para os jogadores e olhamos só para... Temos falado todos muito da dimensão física, da dimensão estratégica e tática dos jogos e técnica, e esquecemos naquela que é mais importante das quatro dimensões de rendimento, que é a dimensão mental. A equipa está muito perto do Z4, a equipa não tem paz, a equipa vive num mundo que vocês sabem qual é o mundo que se vive, o contexto em que nós vivemos no dia a dia. Ninguém tem paz e a paz é fundamental para desenvolver bom jogo.
25: Luiz aqui, Nicole Ovick do canal Nicole Ovick, Diogo Rossi Repórter. Hoje houve uma mudança de estratégia, mudança de peças. E a gente sabe que é uma semana muito importante, como o colega já citou, uma semana que foi feita cobranças, enfim, uma semana que precisava algo mudar. Essa mudança, ela parte apenas das ideias do senhor ou essa mudança também é conversada com os jogadores para que aquilo que é colocado em campo funcione, tanto das ideias suas quanto as deles, ou é a ideia do Luiz Castro apenas? Obrigada.
22: Já vos disse várias vezes que eu assumo por completo aquilo que é a minha liderança enquanto treinador. Não é nos momentos maus fico a liderar de uma forma, nos momentos bons fico a liderar de outra forma. Assumo por completo as minhas responsabilidades. Aquilo que é a nossa avaliação de vídeos, a avaliação com o Departamento de Saúde, a avaliação do adversário, há vários fatores que nos levam a fazer uma equipa. Em função de toda essa avaliação, decidimos qual é a estratégia e quais os jogadores a ir a jogo. Aquilo que nós procuramos fazer sempre é os jogadores sentirem-se confortáveis naquilo que é a proposta de jogo que vamos apresentar para jogar contra determinado adversário. Eles sempre se sentiram confortáveis, aquilo que eu... Há sempre questões que eu faço aos jogadores, que é sentem-se confortáveis todos, e os jogadores têm dito sempre que se sentem confortáveis com a estratégia, sentem-se confortáveis com o modelo e com as dinâmicas. A partir daí, avançamos para aquilo que é a parte final de preparação do jogo. Porque muitas vezes nós, quando lançamos uma estratégia e o jogador não se sente confortável, é o primeiro passo para a estratégia não dar bem. E é isso.
7: Luiz Lucas Pilar, Bagé TV. Mas é justamente nessa questão de se sentir confortável, porque a gente viu o Grêmio muito diferente dentro de campo. Por que que nas últimas partidas, mesmo com uma ideia de tripé de volantes, não tinha essa... Os jogadores não se sentiam confortáveis, o Grêmio não estava conseguindo jogar bem e hoje teve essa mudança de postura, né? O que que foi trabalhado durante essa semana?
22: Muito sinceramente, no último jogo, e mesmo aquilo que se passou nesse pós-jogo, eu acho que nós deveríamos ter ganho o jogo, ou pelo menos chegar a pontos. Toda a gente sabe o que é que aconteceu. Os dados do jogo dizem-nos que o visionamento que eu tive depois de... por duas vezes do jogo que nós fizemos, cheguei à conclusão que as coisas, de forma mais racional e menos emotiva, que as coisas não tinham estado. Foi uma injustiça muito grande. Portanto, eu acho que já toquei nesse ponto, que é os jogadores não têm a paz, a tabela não está a dar a paz necessária para nós estabilizarmos, e nós não temos conseguido estabilizar, temos sido uma equipa que ao longo do tempo, é uma pena a equipa não ter mais 4 ou 5 pontos, e eu acho que nós poderíamos desenvolver um trabalho, mas a vida é o que é, a vida não é o que nós achamos que devia ser, a vida é o que é a realidade, e a realidade é que estamos numa zona muito perigosa e que temos de dar todos o melhor de nós, como sempre fazemos na nossa profissão, para tirar rapidamente o Grêmio de perto daquela zona, e na quinta-feira, quando for a segunda mão, olharmos para o jogo como uma final que nós temos pela frente, assim como olhamos para o jogo domingo, sempre encarando os jogos como finais, porque os pontos são muito importantes.
9: Obrigado, mister. Obrigado, pessoal. Obrigado. Boa noite a todos.
10: A entrevista do técnico Luiz Castro, ele é o único que vai falar no lado do Grêmio, viu? Não vai ter zona mista e nem manifestação da direção.
11: Muito bem, Rodrigo Oliveira, quero saber do Felipe Duarte, qual é a posição aí, Felipe?
12: Não, e até para informar que não teremos a passagem de nenhum jogador do Grêmio aqui pela zona mista, apenas passagem dos jogadores do Inter, depois da fala do técnico Paulo Pezzolano.
9: E daqui a pouco, Luciano, vem o Paulo Pezzolano, técnico do Internacional, aqui na sala de entrevista coletiva.
11: Por favor, esclarecer, nos Luciano, chame, Gabardo. Fale, Rodrigo.
10: O Grêmio adota sempre por protocolo ter liberar a zona mista, os repórteres podem ouvir os jogadores no trajeto porta do vestiário até o ônibus, quando o estádio permite isso, mas a configuração não permite, a porta do vestiário é colada na porta do ônibus, é um local onde nós não temos acesso.
11: Aí é muito cômodo pro Grêmio aí, porque o ônibus fica dentro de uma garagem, né?
19: O Luiz Castro hoje deu uma entrevista de quem está sob pressão, respostas muito curtas, diferentes de respostas mais prolixas anteriores, que ele fazia vírgula e dava explicação e falava sobre questões táticas. Quando veio a pergunta óbvia sobre a reunião de segunda-feira, a resposta dele não durou 10 segundos. É de um treinador acuado que conseguiu um resultado aceitável e que não queria se expor, eu consigo compreender. Mas ela foi muito menos informativa do que as entrevistas anteriores dadas pelo treinador do Grêmio.
11: Bom, 10h42, tenho aqui comigo no estúdio, nesse estúdio maravilhoso, Leonardo Oliveira, Diogo Olivier e também quem está conosco, Adroaldo Guerra Filho. Ou seja, temos um quarteto de comentaristas aqui para a gente analisar.
14: É um meio campo, hein?
11: Que meio campo, hein, Guerrinha?
14: É
11: um meio campo,
14: meu senhor de Deus.
26: É verdade, Guerra. E a o Pedro Ernesto ainda está aqui conosco, quer dizer, o negócio é forte.
14: É um bom goleiro.
27: Sabe o que eu pensei, Luciano?
11: Vamos fazer um debate aqui, eu acho que...
27: Ainda bem que não deu tempo desse Grenal entrar no Grenal, o maior clássico das Américas, o documentário. Porque seria uma injustiça, assim, o que fizeram com o clássico Grenal? Que jogo ineficiente, um jogo de muito contato físico, de muita bola quebrada, bola sempre no ar, os times com medo de jogar, de perder a bola e tomar contra-ataque, não tinha triangulação, invertia uma bola, a bola escorria, tentava o passe na vertical, a bola não entrava, o drible não acontecia, né? O jogo muito físico, bola quebrada, sempre no ar, né? Olha que jogo pobre, que jogo pobre. Por mim podia ser menos um a menos um. O técnico do Inter errou demais no primeiro tempo, errou demais. O Inter tinha organização, ele desorganizou o time. Caleb na direita, junto com Bernabé e Vitinho de falso 9, foi um monstrengo que absolutamente não deu certo. Ele deixou de perder o jogo na primeira meia hora porque o Grêmio é muito ineficiente para jogar e o Grêmio não conseguiu fazer isso. O Grêmio teve o Noriega entre os dois zagueiros do Grêmio, não foi para fechar o meio, porque o Inter não tinha centroavante, mas para fechar os lados do campo, os corredores do Inter, né, para proteger melhor os lados. Isso ele conseguiu fazer, só que o Grêmio não conseguiu jogar. Primeiro tempo do Grêmio, mais finalizações e poste de bola. Segundo tempo, o Inter devolvido ao seu modo original com Alan Patrick e Sanabria, mais finalizações e poste de bola do Inter. Que Grenal ruim, o Lucianinho.
0: O que colaborou pro Inter ter melhorado muito no segundo tempo, ter dado a impressão, pelo menos, que melhorou, mas não melhorou coisa nenhuma, mas foi mais tímido que o Grêmio no final, é que o Grêmio perdeu as pernas. O Grêmio caiu morto fisicamente com 20 minutos do segundo tempo. Morreu fisicamente. O Grêmio estava naquela ali, disse, tomara que termine logo. Começou a dar cãibra num, cãibra no outro. A bola já, na segunda bola já não chegava a tempo. O Grêmio perdeu as pernas também.
27: Verdade.
2: Deixa eu dizer esse uma coisa Grenal, só, Léo. Para quem está na live, para quem está na Gaúcha e quer, vem para a live, porque a gente tem os melhores momentos rolando.
27: Melhores.
2: Enquanto vocês estão analisando e debatendo.
27: Melhores,
2: aí.
27: Tem certeza.
2: O esforço dos melhores momentos.
27: Tem certeza. É
4: um trabalho talentoso de edição.
2: O pessoal que edita aí tem muito talento.
4: Lucianinho, esse Grenal, eu fico muito tranquilo para dizer, porque por muito tempo eu fui o chato de plantão.
6: Ô, Léo.
4: Vai lá, Felipe.
6: Desculpa te interromper, mas eu tô aqui ao lado de Muricy Ramalho, que viveu tantos grenais como técnico do Inter. Enfim, conhecedor de futebol, vai colocar o fone para ouvir vocês, a gente poder bater um papo antes do Paulo Pezzolano chegar. Mas já começo perguntando por aí, Muricy, o que avaliou desse empate 0-0? Não foi um bom jogo, né?
13: Não foi um bom jogo. Bom, primeiro, prazer falar com vocês e voltar aqui no Beira-Rio, né? Depois de muitos anos, fui muito bem recebido aqui pelas pessoas, né? Um clube que eu tenho um carinho enorme. Mas eu estou como comentarista hoje aqui e realmente o jogo... A gente já esperava um jogo truncado, né? Mas com um pouquinho mais, assim, de coisas diferentes, né? Porque os técnicos até fizeram mudanças que todo mundo queria que fizesse, mexesse nos times, né? Porque os times não estavam bem, né? Eu acho que eles trabalharam até bem, né? Com respeito à parte tática, mas ficou muito pobre em relação à parte técnica, né? A parte de criatividade, né? A gente percebe que um jogo muito do lado do campo, não tinha muita pessoas, não tinha jogadores que estão fazendo a diferença, né? Por isso que eu acho que, por exemplo, o Alan Patrick é um jogador que é o que faz a diferença num jogo, é um cara que arma o jogo, que tem a posse de bola, mas o treinador está um pouquinho impressionado, a gente percebe, e ele tinha que mudar e mudou. Eu até que achei que mudou bem, né? Os primeiros 20 minutos foi bom, porque foi muito intenso, foi lá e cá, os dois times saíram pro jogo. Mas depois ficou aquele jogo realmente de Grenal, né? Um jogo de muitas faltas, né? Muitas faltas, né? Jogo parado demais e poucas chances de gols, né? Então, o Grenal não é fácil. A gente sabe que a dificuldade dos técnicos, eles estão muito pressionados, a gente percebe isso, né? Então, a gente espera que um jogo melhor agora, o segundo jogo, né?
6: Ele está ouvindo vocês, quer fazer pergunta aí?
0: Muricy, se botar os melhores, Muricy, fica mais fácil.
13: Isso aí aprendi com você, nunca mais esqueci. Como é que eu faço? Põe os melhores, cara.
0: Bota os melhores, claro. Depois.
13: E aí, mas você tá bem, cara?
0: Tudo bem. Bom te ver, eu te vi na transmissão aí, tá maravilhoso. Tá até manequim, eu acho. Tá trabalhando de manequim, não?
13: Não, acontece que eu larguei o futebol, né? Quando a gente larga o futebol, a gente fica melhor, né?
6: Menos estresse, né, Maurício?
13: Nossa senhora, isso aqui é coisa de maluco, né? Você sabe disso, cara. Mas, pô, é um prazer falar com vocês. Saudade de Porto Alegre. Muitos anos que eu não vim aqui, pô. Fui recebido muito bem aqui no estádio. Bom, vi um monte de amigos, né, da época nossa, da imprensa e tudo aqui. Então, pô, tô super feliz, né? Só o jogo que foi um pouquinho ruim, né? Mas o resto foi beleza.
6: Vai comentar também o segundo jogo, Muricy?
13: Vou para São Paulo amanhã, porque eu tenho compromisso lá. Mas quinta-feira que vem tô aqui de novo. Vou fazer o jogo lá na Arena do Grêmio. Espero que seja um pouco melhor, né? Claro que vai ter que definir alguma coisa, né? Vão ter que arriscar um pouco mais, né? Senão vai ter que ir pros pênaltis, né? Que dá uma coisa também, uma emoção a mais, né? A gente quer um pouco de emoção, né? Mas se percebe que os dois times estão muito pressionados, né? Eles não arriscam quase nada, é um jogo assim muito contido. Então, a gente espera que nesse próximo jogo, né? Agora, a dificuldade é que vai ter agora final de semana, eles vão ter, né? Principalmente o Inter, que vai sair, né? Vai ter que viajar, vai pegar um Bahia duríssimo lá, que é muito duro, né? E que não pode abrir mão também do Campeonato Brasileiro. Você vê a dificuldade, esse Grenal, rapaz, eu participei de vários Grenais, né? Mas esse aqui, para a história, vai ser difícil, porque um dos dois vai ter problema sério na final, né? O que perder, né? O que perder, a crise aumenta, nervosismo, a torcida fica brava, que vai ficar mesmo, né? Então é um Grenal difícil e aí o técnico vão ter que escolher, né? Vão ter que escolher se vai poupar o time. Eu, na minha opinião, né? Na minha opinião, esse jogo que vem aqui, os dois têm que ganhar, cara. Não tem essa de poupar, não, porque o Internacional e o Grêmio estão brigando na parte de baixo, né? Às vezes é muito melhor, na minha opinião, permanecer no Brasileiro do que ganhar a Copa do Brasil. Eu acho que o torcedor pensa assim, entendeu? Não quer cair, entendeu? Então, eu acho que o próximo jogo é o mais importante, que é o que eles vão ter contra o Chapecoense e contra a Bahia, né?
1: Ô, Muricy.
3: Matheus Leonardo Cunha falando.
1: Opa, vamos no goleiro do Inter, então. Obrigado, Muricy.
15: Valeu, cara. Um abraço.
3: Tá falando o goleiro do Inter.
11: Vamos lá.
15: Resultado. Como o Inter enxerga esse empate viável, um resultado que pode ser ainda totalmente classificável, né? Digamos assim, o Inter tem essa tranquilidade de chegar na arena, fazer um jogo e sair classificado?
16: Ah, acredito que sim, claro. É um jogo de 180 minutos. É um mata-mata, uma decisão, um clássico. A gente sabia que ia ser um jogo truncado, de muito contato físico, mas tá tudo em aberto. A gente chegar e trabalhar para poder sair de lá com a classificação.
17: E tem a sequência também, né, Matheus? Complicado, o Inter ainda na parte de baixo da tabela no Brasileiro. Como fazer para trabalhar, virar essa chave tão rápido para disputar o Brasileirão e depois voltar e já ter essa decisão na próxima semana?
16: Sim, foi isso que o Paulo falou. O Paulo falou ali, agora esquecer a Copa do Brasil e focar somente no Bahia para a gente poder pontuar lá, se Deus quiser, sair com a vitória, para a gente sair dessa situação difícil no Campeonato Brasileiro, que a gente está mostrando a força do grupo, a gente está trabalhando. E vamos sair, depois do Bahia a gente volta a pensar no clássico. E como eu disse, está tudo em aberto, são 180 minutos, foi 90 aqui. E é seguir trabalhando com seriedade, se Deus quiser, sair com a classificação lá.
1: Matheus, como é que a torcida como é que vocês têm reagido a mais uma vez o time sair vaiado dentro de campo? Como que o clube e o time internamente está reagindo sobre isso?
16: Ah, é uma situação difícil, né? Mas a gente entende, pela situação que a gente está no Campeonato Brasileiro, a gente entende. A gente está se esforçando ao máximo para tirar o Inter dessa situação e acredito que a gente vai sair. E agora é fechar a boca e trabalhar para poder tirar o Inter dessa situação no campeonato.
3: Tá aí o Matheus Cunha, foi avisado pela assessoria do Inter que era a última pergunta, foi o primeiro jogador a falar conosco.
26: O Matheus Cunha é autor, Maurício. Léo, da grande defesa de um goleiro no jogo inteiro, naquele chute bonito, bem colocado do Krovinovic, quando ele ainda tinha perna, depois morre e acaba junto com o meio campo todo do Grêmio, enquanto teve perna, ele fez uma partida tão boa quanto ele pode fazer nesse momento do Grêmio. O chute é belíssimo e a defesa é muito difícil, é a única defesa de goleiro do jogo, Léo.
1: É verdade. A gente estava falando do Grenal, no fim entrou o Muricy, e o Muricy tem preferência, né? O Muricy é uma grande figura, né? O Muricy é uma grande figura, pena não ter conseguido dar um abraço nele.
27: E ele tá bem, né?
1: Tá bem, graças
27: a
1: Deus.
27: Cara, ele tá bem.
1: Ele mandou um abraço para todos vocês. Fui setorista ali com o Muricy em 2003, 2004, e era a época que o repórter entrevistava o treinador todo dia, e o repórter não mordia o treinador, hein? Não mordia, não tinha nada aquela redoma, ninguém ficava dentro de uma bolha de oxigênio.
11: Os treinos eram abertos e os times jogavam bem, né? Jogavam bem com os treinos abertos, né?
1: São outros tempos, né, Lucininho? Vamos ver, melhorou agora, né? Mas enfim.
11: O treino fechado e daí, claro, deu uma compactada no futebol também.
1: Amor, Lucininho, eu sou um cara eu fico muito tranquilo de falar desse Grenal, porque eu era o chato de plantão. No salo, o Diogo é testemunha, o Pedro me chamava de sorumbático, de trágico, que tu tá muito trágico, e eu vinha dizendo,
27: chama ainda.
1: O futebol gaúcho tá despencando, o futebol gaúcho tá perdendo terreno, o futebol gaúcho tá ficando para trás, Grêmio Inter estão perdendo espaço, Grêmio Inter estão ficando para trás, estão atrasados. E o que a gente viu no segundo Grenal consecutivo de péssimo futebol, foi horrível, em alguns momentos eu perdi a paciência, eu vi o primeiro tempo lá na Famex, né, tive aula hoje, e foi difícil segurar a meninada, a meninada estava entusiasmada com o Grenal, todo mundo explicativo com o Grenal. E o segundo tempo eu vi aqui na redação, chegou em alguns momentos aqui no segundo tempo, que o cara, eu me irritei, porque nenhuma jogada se completa.
11: O jogo foi irritante.
1: Nenhuma jogada se completa, faltam recursos técnicos para os jogadores. Né? Os times básicos estão com problemas financeiros gravíssimos. O Inter estreou um centroavante hoje que visivelmente ele está fora de forma, ele não está com embocadura porque só pôde chegar depois porque não tinha dinheiro. Enfim, o Grenal é fruto de tudo aquilo que vinha sendo desenhado de dois clubes que estão, olha, em queda livre. E eu tenho medo do que virá para Grêmio e Inter ali na frente.
5: Pesolano.
1: O Grêmio foi sutilmente melhor. Mas nada além disso, surpreendeu até o Grêmio. E o Inter, né, Gabardo, vai lá com o Pesolano, o Inter foi mais do mesmo.
5: Boa. Valeu, Léo Luciano. Paulo Pesolano, técnico do Internacional, já está aqui na entrevista coletiva. E vamos para a primeira pergunta para o técnico do Internacional, Paulo Pesolano. Início da entrevista agora, depois do 0x0 aqui.

0: alto y necesitamos un jugador dentro de área. Y ahí opté por Caleb jugar por fuera, por derecha, que lo hace muy bien. Pase extremo por fuera, va para adentro. Ahí se les encallaron bien, rápido. A los 5 o 10 minutos encallaron rápido y fue difícil para nos. El primer tiempo de él fue mejor que el de nos. Y el segundo tiempo rumamos y ya ahí fuimos mejor nos. Tuvimos alguna oportunidad. Jogo trabado, un gran año. Así que seguiremos en ese segundo tiempo que falta.
1: Eduardo Gabardo, da Rádio Gaúcha. Então, apenas uma questão tática desta alteração para o início do jogo. E você ficou satisfeito ou esperava um primeiro tempo melhor do Internacional? Deixa eu só aproveitar. Qual é a condição afinal do Sanabria? Hoje ele entrou com 19, 20 do segundo tempo. Quantos minutos ele tem condições de jogar?
0: Conforme com o primeiro tempo, não. Queríamos mais. Tá? Eles foram melhores. O primeiro tempo foi melhor. Encaixaram, não tínhamos... Hicieron esa línea de 5 rápida con Noriega. Él estaba jugando con el 4-1-4-1. Hicieron eso, trabaron, ficaron todo encallado y ficó un poco difícil. Entonces, después en el segundo tiempo arrumamos y ya fue mejor. Queríamos más en el primer tiempo. Después lo que hice sí fue táctico. Y lo de Sanabria, él está para esos minutos ainda. ¿Sí? Él venía sin entrenar mucho. Era o primeiro treino que fiz com nós. Também você o quer colocar antes, sim? Mas corre risco muito grande de machucar porque não tem base. Assim que há que levá-lo devagar.
2: Pesolano, tudo bem? Gabriel Camargo, Rádio Grenal. É um problema crônico do time do Inter a falta de efetividade no último terço do campo. E só que hoje o time acabou criando menos do que criou nos outros jogos. Acabou exagerando nos cruzamentos, mesmo antes da entrada do Sanabria, sem ter um centroavante. Queria a sua avaliação. Por que o Inter tem pouca criação, né, por baixo, e por que exagera nos cruzamentos sem ter o homem de área? Obrigado.
0: Você sabe, todos sabem, os rivales sabem. Nós nos fizemos forte desde um bloco médio baixo. ¿Sí? Fizemos forte em transição. É uma realidade que lo sabe o rival, lo saben todo. Também, porque nos buscan encallar eso. Pero cuando você tem jugadores para transición, no es lo mismo jugar en bloco alto con espacios pequeños. Él necesita el espacio. Entonces ahí fica difícil entrar por dentro. Entonces você va por fuera. Y también va por fuera para que no chinen transición en você. Porque si estamos en bloco alto, nos podemos sufrir la transición. Es algo muy claro que todos saben también. Entonces necesitamos ir por fuera para que no tengan transición fácil ellos. ¿Sí? Y llegar por fuera al área rival. Entonces no pedimos tanto juego por dentro. A él le favorece mucho el juego por dentro. Cuando roban, tienen buena transición. Así que, mira, son detalles tácticos, mas vamos a tener que procurar algo más por dentro también.
3: Pesolano, boa noite. Leonardo Mol, Rádio Bandeirantes. Dado o atual momento do futebol gaúcho, parece que o Grêmio hoje é um time mais pressionado, principalmente por conta de todas as críticas e os pedidos pela saída de Luiz Castro. Ainda sobre isso, é um time com muitas dificuldades defensivas. E o Internacional, jogando diante do seu torcedor, não criou uma chance muito clara nesta partida. Eu te pergunto, para o jogo da volta, o que é possível mudar, entendendo que o Sanabria não está na melhor condição física e o Internacional busca, então, essa classificação agora fora de casa, entendendo que não conseguiu construir uma vantagem no Beira-Rio. Agora, o que é possível mudar em relação ao jogo da Arena? Obrigado.
0: Ah, eles também são um time que se defende bem. Você pode entrar, receber algum gol no último minuto. Eles acumulam muitos jogadores por dentro, então não é tão fácil atacá-lo. Ele tem o sujo também, igual que nós. Quando nos defendemos, também o fazemos bem. Ele não tem oportunidade clara de gol. Estamos os dois em um momento difícil também, que necessitamos ganhar. Então isso se faz um jogo mais brigado, ¿sí? menos lindo de ver. É normal por el momento de los times. Mucha especulación, porque que va a jugar un poco más puede ficar abierto. Entonces, así que nada, el próximo juego, yo creo que vamos a tener más espacio, ¿sí? Y ahí podemos aprovechar nuestras oportunidades también.
4: Pesolano, ¿todo bien? Gustavo Berton, ESPN. O Inter faz bons jogos contra Flamengo e Palmeiras, os líderes do campeonato, se classifica na Copa do Brasil e ali o torcedor entendia que o time estava num processo evolutivo. Mas de lá para cá o Inter não ganha do Remo, não ganha do Galo, hoje não consegue pressionar o Grêmio dentro de casa. Por que o Inter evoluiu? Por que o Inter piorou nos últimos jogos, depois de fazer bons jogos contra os líderes do campeonato?
0: Sim, não é que piorou, é que são jogos diferentes. Estamos tendo um protagonismo com bola. não queremos trocar.

0: Carlos que se fixó bien. Entonces ahí, cuando vos estás en bloco alto, no es lo mismo, que es lo que falece recién. Entonces, si vos no quiere trocar y va a estar jugando en bloco alto, es un error mío. Capaz que tengo que trocar 5 jugadores para jugar un bloco alto. Más es difícil como entrenador trocar lo que viene feito bien. ¿Sí? Entonces, detalle mío. Sinceramente, puedo trocar 3-4 jugadores y podemos hacer un juego más en bloco.
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5: 11:01.
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3: 18 graus.
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0: It's My Life, é o som de Bon Jovi, fechando muito bem, né? Aliás, a nossa seleção musical diferenciada nas noites aqui da Rede Tua Rádio é uma tradição, né? E é muito prazeroso poder levar para você essa seleção musical especial, né, nas noites, te fazendo companhia aqui na Rede Tua Rádio. Obrigado por estar com a gente. Intervalo, e daqui a pouquinho já é o último bloco, já.
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1: 11:28.
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1: 18 graus.
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Linda, linda, né? O som de Take That, How Deep Is Your Love? Aqui na seleção musical do Tua Essência, já na parte final do programa. Obrigado aí pela tua companhia mais uma vez. Daqui a pouquinho tem a prece que encerra aqui a programação, né? Com a bênção final. Hoje a participação é do Frei Clair Zampieron. Frei Clair é pároco na paróquia São Geraldo Magela, em Ijuí. Na sequência de sucessos, Ana Carolina, Quem de Nós Dois?

Muito bem, meus amigos, hora de fechar então mais uma edição aqui do Tua Essência, né? Muito obrigado pelo carinho da tua companhia mais uma vez e horário da prece, da bênção, hoje com a participação do Frei Capuchinho Clair Zampieron.

0: das dificuldades, encontrando meios de lidar com os nossos problemas, que são apenas nossos, sem reclamar ou jogar no próximo, acreditando que amanhã será um outro dia e que tudo será diferente. Os momentos que vivemos aqui são para nos mostrar caminhos verdadeiros. Prever o futuro é difícil. Ninguém tem este dom a não ser Deus. Mas podemos aprender a refletir sobre a vida e o que vivenciamos em nosso dia a dia, selecionando melhor nossos pensamentos e maneira de ver o mundo de forma positiva. Que possamos ter uma boa noite cheia de paz e que ela seja de sono restaurador. Obrigado, Senhor, por mais um dia. E pela intercessão de Nossa Senhora, o Deus da misericórdia vos abençoe. Em nome do Pai, do Filho e do Espírito Santo. Amém.
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3: 11 horas e 57 minutos.
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6: 18 graus.
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manhã com a música, com as mensagens, a reflexão nesse novo dia que se inicia a partir de agora. É claro que você também vai conferir os espaços da informação, os materiais produzidos aqui pela nossa central de conteúdos. Muito obrigado pela tua audiência, você que está aqui na Rede Tua Rádio, em uma das emissoras que integram a nossa rede. Bom dia, boa sexta.

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1: Olá, amigos e caros ouvintes. Atenção para a mudança no padrão do tempo. Instabilidades ganham força ao longo desses próximos dias. Nesta sexta-feira já temos, principalmente a partir da tarde, as instabilidades se deslocando também aqui pela região da Serra e Campos de Cima da Serra. Vamos estar com o tempo abafado, temperaturas que podem oscilar entre 27 e 28 graus aqui na nossa região. E esse ar bastante aquecido, esse abafamento é um dos combustíveis que alimenta as instabilidades. Então, há condições ao longo da sexta-feira, mas eu diria que mais entre tarde e noite, de chuvas que podem ser expressivas na nossa região e principalmente chuvas que podem vir acompanhadas de tempestades, associados principalmente a granizo que pode ter até tamanho grande aqui na nossa região nesta sexta-feira. No sábado também as instabilidades vão continuar predominando, assim como no domingo. As chuvas vão continuar sendo volumosas e persistentes e acompanhadas também de tempestades associadas a rajadas de vento e a queda de granizo. Com a previsão do tempo, Kátia Valente.
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2: Meia-noite e 13 minutos.

aqui da Rede Tua Rádio. Você que está nessa madrugada, muito obrigado pela companhia, muito obrigado pela audiência. Nós vamos juntos até às 5 horas da manhã, com os nossos quadros, com as nossas mensagens, os momentos de reflexão, né? Que a gente dá aquela respirada mais funda, faz aquele momento de espiritualidade sempre presente aqui na Rede Tua Rádio. Bom dia!

0: Nosso momento de encontro é sempre um intervalo bonito que alegra a vida, que dá profundidade à existência. E o pensamento de hoje assim nos diz: é necessário ter feito muito para compreender que não se faz o bastante. É necessário ter feito muito para compreender que não se faz o bastante. Por mais que se faça, nunca se faz o suficiente. Quanto mais fizermos, mais teremos a sensação de não termos feito bastante, não termos feito o suficiente. E isso é próprio de quem descobre que a vida é serviço, que a vida é doação. E quando nos doamos, percebemos que ainda há muito por ser feito. E isso torna a vida bonita, dinâmica. Assim, nunca teremos um ponto de chegada. Estaremos sempre partindo no desejo de fazermos mais, no desejo de fazermos o bem. E, de fato, sempre haverá muito por ser feito. Há tanto bem que pode ainda ser feito. Vamos nos engajar nesse caminho de realização do bem. É necessário ter feito muito para compreender que não se faz o bastante. Que o Senhor esteja a teu lado para te defender, dentro de ti para te iluminar, diante de ti para te indicar o caminho, atrás de ti para te guardar, acima de ti para te abençoar. Que o Senhor nos abençoe. Em nome do Pai, do Filho e do Espírito Santo. Amém.
1: 12:34.

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Madrugada de sexta-feira e você fazendo companhia aqui pra gente e a gente fazendo companhia pra você aqui na Rede Tua Rádio. Vamos juntos até às 5 horas da manhã. As mensagens, a boa música pra embalar esse novo dia. Boa sexta-feira a todos.

0: isso aí.
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1: Nesta quarta-feira, tradicional dia de audiência geral no Vaticano, o encontro com os fiéis na Basílica de São Pedro foi precedido pelo encontro com uma delegação de bispos da Igreja Luterana da Noruega. Na audiência realizada na auleta da Sala Paulo VI, o pontífice deu as boas-vindas ao grupo, esperando que os bispos tenham conseguido visitar os locais sagrados ligados aos primeiros cristãos e mártires, cujo testemunho da fé em Nosso Senhor continua a ser uma fonte de inspiração duradoura, a exemplo de Santo Olavo e Santa Suniva, que dedicaram a vida a Deus e ao próximo, além de terem ajudado a unir os povos, disse o Papa. Uma demonstração de força transformadora da caridade e de encorajar a fazer o bem uns pelos outros, sobretudo para o mundo atual de grande turbulência.
2: There seems to be an increasing animosity among peoples.
1: Parece haver uma animosidade crescente entre os povos, evidente não apenas nos conflitos e disputas internacionais, como vocês observaram, mas também dentro dos próprios países, como demonstra a acrimônia que muitas vezes caracteriza o debate político e social. Dada a nossa condição humana decaída, é muito fácil assumir uma atitude de hostilidade para com aqueles com quem discordamos. Por essa razão, é necessário um esforço conjunto para buscar caminhos concretos de reconciliação e fraternidade. A esse respeito, Jesus nos mostra um outro caminho, revelando que a bondade e a caridade têm o poder de desarmar. A visita da delegação de bispos luteranos da Noruega ao Papa é uma demonstração de proximidade, enalteceu Leão XIV. Ao final da audiência, antes de pedir a Deus que nos ajude a viver de maneira cada vez mais autêntica como irmãos e irmãs, testemunhando a vida de Jesus, o pontífice afirmou:
2: Sincerely grateful for your presence here.
1: Sou sinceramente grato pela presença de vocês aqui e pelo desejo comum de buscar maneiras de construir a comunhão. De fato, mesmo pequenos gestos podem nos inspirar e nos guiar no caminho da reconciliação. Como bem sabemos, Nosso Senhor rezou ao Pai Celestial pela unidade dos seus discípulos, para que sejam assim consumados na unidade e o mundo reconheça que tu me enviaste e os amaste como amaste a mim. Com base no nosso batismo comum e na nossa missão compartilhada no mundo, rezo para que possamos sempre crescer juntos no nosso serviço à promoção da paz e da justiça.
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3: Uma hora e 14 minutos.

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da Rede Tua Rádio, nessa madrugada de um novo dia, né? De um novo dia, que você tenha um excelente dia pela frente. É o desejo de toda a nossa equipe, de todos os profissionais que fazem parte da Rede Tua Rádio. Para você que está nos acompanhando em casa, para você que está trabalhando, fazendo um plantão nessa madrugada, muito obrigado pela companhia, muito obrigado pela audiência. Lembrando que você está sintonizado em uma das emissoras da Rede Tua Rádio. Bom dia!

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1: Hoje chorei todas as lágrimas que podia transbordar. Chorei por todas as dores que vi por mim e em mim passar, pelas que acolhi e as que não consegui cuidar nem carregar. Também pelas que de longe observei e não soube como amparar. Chorei por tudo que não consegui abraçar, por tudo que não tinha espaço na minha vida, que de certa forma me desacomodava e que me fazia sentir que precisava chorar. Chorei até me tranquilizar. Libertei, através de lágrima após lágrima, todas as dores que, presas em mim, permaneciam e que me faziam sufocar. Chorei até dissolver a dor que sentia e compreender o que me cabia fazer, que não era tudo nem nada, mas a minha parcela. Chorei por todas as lágrimas que não conseguia mais carregar. Nas mãos de alguém maior, pude colocá-las, dissolvi-as e segui a caminhar. Na Rede Tua Rádio, a mensagem que inspira o bem, da colunista do site tuaradio.com.br, a psicóloga Neuza Picolifante. As lágrimas a se dissipar.
2: Uma hora e 34 minutos.

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1: 28 de agosto, Dia Nacional do Voluntariado, Dia Nacional do Leonismo, Dia do Bancário e Dia da Avicultura. Os aniversariantes do dia. A cantora e compositora Paula Fernandes.

0: Os fatos do dia. Em 430 morreu o religioso Santo Agostinho, um dos maiores filósofos do cristianismo. Em 1903 foi fundada a Harley Davidson, famosa marca de motos dos Estados Unidos. Em 1930 nasceu em Porto Alegre o ator Valmor Chagas. Ele morreu em 2013 aos 82 anos. Em 1932 nasceu o consagrado ator brasileiro Raul Cortez. Ele morreu em 2006 aos 73 anos. 1941.
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0: Entrou no ar o primeiro programa noticioso do rádio brasileiro, o Repórter Esso. Em 1963, cerca de 250 mil pessoas ouviram o discurso do líder negro Martin Luther King em Washington. Durante um protesto pelos direitos civis, ele proferiu o famoso
2: "I have a dream today".
0: Em português, "Eu tenho um sonho". 2009. Morreu aos 90 anos o ator, cantor e compositor brasileiro Bob Nelson.

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1: Olá, amigos e caros ouvintes. Atenção para a mudança no padrão do tempo. Instabilidades ganham força ao longo desses próximos dias. Nesta sexta-feira já temos, principalmente a partir da tarde, as instabilidades se deslocando também aqui pela região da Serra e Campos de Cima da Serra. Vamos estar com o tempo abafado, temperaturas que podem oscilar entre 27 e 28 graus aqui na nossa região. E esse ar bastante aquecido, esse abafamento é um dos combustíveis que alimenta as instabilidades. Então, há condições ao longo da sexta-feira, mas eu diria que mais entre tarde e noite, de chuvas que podem ser expressivas na nossa região e principalmente chuvas que podem vir acompanhadas de tempestades, associados principalmente a granizo que pode ter até tamanho grande aqui na nossa região nesta sexta-feira. No sábado também, as instabilidades vão continuar predominando, assim como no domingo. As chuvas vão continuar sendo volumosas e persistentes e acompanhadas também de tempestades associadas a rajadas de vento e a queda de granizo. Com a previsão do tempo, Kátia Valente.
0: Previsão do tempo.
2: 2 horas e 14 minutos.

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Madrugada de sexta-feira e eu, Daniel Rodrigues, vou ficando por aqui. Quem chega agora para te fazer companhia até às 5 horas da manhã é ele, Gilmar Ferreira. Em nome do Daniel, em nome de toda os colegas que integram aqui a Rede Tua Rádio, que você tenha um excelente dia pela frente, paz e bem e santa alegria.

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1: Neste dia 28 de agosto, um santo muito especial, Santo Agostinho de Hipona, bispo. Agostinho foi convertido pelas orações de sua mãe, Santa Mônica, e ele tinha sido batizado por Santo Ambrósio. Consagrou sua vida religiosa em Hipona, ordenou-se sacerdote e foi indicado bispo da mesma cidade. Lutou contra as heresias, deixando muitos escritos, entre os quais as Confissões e Retratações, Cidade de Deus, da Trindade, e tratados sobre os Salmos. Reelaborou a tradição, dando-lhe a sua marca. Agostinho, durante 34 anos, revelou-se um bispo zeloso, vigilante, iluminado, pai dos pobres, mestre insuperável de espiritualidade, escritor fecundíssimo em todos os assuntos teológicos, defensor da ortodoxia. Sua espiritualidade e regra fizeram surgir em toda parte muitos adeptos. Além dos agostinianos, muitas outras instituições femininas surgiram. Ele nasceu em Tagaste, África, em 354 e morreu em 430, com 76 anos de idade. 28 de agosto, Santo Agostinho de Hipona, bispo.
0: Duas horas e 39 minutos.

O som de Titãs, Miséria, aqui na seleção musical da madrugada, nesta sexta. Bom dia para você, eu sou Gilmar Ferreira e é um prazer te fazer companhia a partir de agora, aqui na madrugada, depois do Daniel Rodrigues. Eu volto aqui na programação e sigo contigo nas próximas horas, ou se quiser, nas primeiras horas desta sexta, 28 de agosto. Paz e bem aí para você. Já vai o meu desejo de um bom final de semana e o alerta também, né, para se cuidar, se prevenir aí com essa previsão, né, que temos para mais um final de semana com chuvas intensas, né, com temporais previstos, com alertas aqui para o Rio Grande do Sul, né? Já tivemos no dia de ontem, né, quinta-feira, algumas regiões do estado já com situações aí devido aos temporais. Para você no trabalho, no plantão, para você no trânsito, para você que está aí na cama com o rádio ligado, obrigado aí pela tua companhia. Vamos em frente. Agora tem Silva com Anitta. Fica tudo bem.

0: A vida te devolve em dobro aquilo que você oferece a ela. A vida é um espelho das nossas intenções. Quando oferecemos a ela ingratidão, sofrimento, mágoa, dor, ressentimento, ela reflete exatamente mais de tudo o que estamos reclamando. E em dobro, em triplo. Se temos a força de atrair coisas ruins para a nossa vida, temos que ter a certeza que também temos poder para atrair resultados extraordinários. As pessoas pecam por alimentarem pensamentos negativos e por vibrarem no medo e na insegurança. O problema de agir assim é que a lei da atração afirma que você atrai tudo aquilo que pensa e sente para si. Ao invés de tirar conclusões precipitadas sobre um assunto que te causa medo, escolha se recolher em oração, agradecer pelo que pode ser a melhor coisa que já aconteceu em sua vida. A gratidão faz com que experimentemos a mágica da lei matemática da atração. Sempre que um pensamento ruim sobre a sua vida ou sobre uma pessoa vier à sua mente, tente imediatamente imaginar uma cena positiva, algo que você sonha que aconteça, mas que o seu ego acredita ser impossível acontecer. Você não precisa se preocupar em como isso vai acontecer. Isso que você quer no fundo do seu coração. Sentir-se grato pelo que se tem, mesmo achando que ainda não se tem muito, é o primeiro passo para conseguir vencer o ego e desanuviar os pensamentos. Se eles estão contaminados com medo, dúvidas e inseguranças, o canal é diretamente desviado para locais onde essa vibração existe. E com certeza não será um lugar de luz que possa realizar milagres em nossa vida. Quando escolhemos viver de maneira positiva, mesmo que tudo nos diga o contrário, a nossa perseverança e fé, a nossa intenção, nos leva a caminhos iluminados. Abre canais edificantes, vibra na ressonância dos anjos e nos concede resultados nunca antes pensados serem possíveis pelo nosso ego. Mas para alcançar esse estágio, é preciso que paremos de alimentar as forças negativas em nossa vida. É preciso que cuidemos e tratemos de acarinhar os nossos sentimentos mais bonitos, que trabalhemos o perdão das ofensas, o entendimento das imperfeições alheias e a tolerância aos que ainda vibram na imaturidade do espírito. Quando toleramos a incapacidade do outro de ser exatamente aquilo que desejávamos que ele fosse, quando aceitamos a sua limitação, não mais nos incomodamos com ela. É um processo. Quando aceitamos a nossa situação e agradecemos por ela com sinceridade, e após o agradecimento nos pegamos imaginando cenas que nos trariam muita felicidade se estivessem acontecendo agora, magicamente, sem que saibamos como, tudo se encaixa. As coisas fluem e a vida nos presenteia um milagre que tanto precisamos. E dependendo da sua escolha, a vida te devolverá em dobro tudo o que você oferecer a ela. Até amanhã.
1: Três horas e 13 minutos.

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Meu amigo, minha amiga, obrigado pela tua companhia aqui na Rede Tua Rádio. Um dia de cada vez, mas sempre com esperança. Pense nisso.

0: Graças a Manoel de Fabiano. Sucesso pra vocês.
1: Valeu, Oscar Borges.
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0: caro, minha caro ouvinte, estamos juntos mais uma vez. É uma alegria muito grande poder falar com você, poder ajudar a cada um, a cada uma, a perceber a presença de Deus, a presença do seu amor na vida. E eu gostaria exatamente de falar sobre isso. Eu já falei sobre o silêncio de Deus, porque nós pensamos que Deus se cala quando poderia falar. E ao invés disso, a melhor compreensão seria perceber que nós somos limitados, embora Deus esteja querendo falar sempre. Hoje gostaria de falar sobre esse tema com outra pergunta. Imaginamos que Deus decida manifestar-se de modo totalmente claro e inequívoco aos homens. Como ele fará isso? Como seria possível Deus manifestar-se de modo claro aos homens? Pensemos o seguinte, que nós imaginássemos assim, bom, uma vez que Deus é algo maravilhoso, é amor, é que ele, de certa forma, poderia ser a solução para todos os problemas, por que ele não se mostra para que todo mundo diga, esse é Deus e não há como negar? Seria possível isso? Nós teríamos que nos perguntar o seguinte, como fará ele se manifestar, se mostrar, se ele é por excelência o invisível, o absoluto? Porque ele é por excelência aquilo que supera tudo aquilo que aparece. Aquilo que aparece é de certa forma limitado, finito, mortal. Mesmo Jesus morreu e ressuscitou, mas ele como homem era mortal. Por isso que o mataram. Por isso tudo aquilo que aparece é mortal, finito e passageiro. Deus não é nada disso. Ele é o imortal, o infinito e aquilo que não passa. Um autor diz assim, que fará? Que classe de milagres extraordinários terá que realizar para que ninguém em sã consciência deixe de perceber sua mão? É fácil dar-se conta de que não poderia fazer nada desse tipo. Assim, pois, Deus está incapacitado de criar uma evidência empírica de sua existência. Ou seja, Deus não pode mostrar-se de forma tão evidente que todo mundo diga, esse é Deus. E isso não equivale a limitar sua onipotência. Por isso, quando nós falamos também em silêncio de Deus, nós precisamos desmascarar esse mal-entendido, mostrando que Deus está sempre querendo falar, está sempre querendo vir até nós, abrindo caminho sem descanso para entrar em nossa vida. Ele quer entrar em nossa vida o tempo todo. Nós somos difíceis para isso. E quando nós começamos a perceber que ele quer entrar em nossa vida, tudo de certa forma muda de figura. Nós também nos tornamos mais humanos e sentimos mais paz. Por isso, o amor brilha com toda a sua intensidade, justamente onde parecia ausente. Onde muitas vezes nos parece, Deus está ausente. Não, ali ele quer brilhar com seu amor com toda a intensidade. Onde nos parecia que era capricho de Deus esconder-se. Não, ele é generoso. Ele está sempre numa luta de amor. Ele está com pressa para chegar até nós. Ele tem pressa de chegar até nós e nos encontrar, para que nós sintamos na nossa vida este amor. Pensemos nisso. Um forte abraço, Deus te abençoe e te guarde, em nome do Pai, do Filho e do Espírito Santo. Amém.
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2: Três horas e 42 minutos.

Prefeitura. Milton Corlatti é o novo presidente. A notícia completa está no site tuaradio.com.br. Em Marau, atividades da Semana da Pátria iniciam na próxima terça-feira, dia 1º. Ponto alto da programação é o desfile de 7 de setembro. Outro destaque que você confere no site tuaradio.com.br. A sequência de sucessos aqui na madrugada desta sexta, Dom Paulinho Lima.

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1: Ó bom pastor, que destes a vida a fim de que todos tenham vida, concedei a nós cristãos seguir-vos felizes, generosos e incansáveis no serviço como vossos discípulos. Que haja famílias praticantes da fé cristã, a fim de que os filhos tenham mais clara a ideia de serem filhos de Deus e sentirem mais os seus apelos. E com a ajuda da Virgem de Fátima, possam vencer as dificuldades e ter mais clareza sobre a vocação a seguir. Senhor Jesus, contas comigo para mostrar às pessoas o teu caminho. Tu me pedes mais coragem para atender ao teu chamado. Sei que esperas minha resposta. Estou aqui, Senhor, assim como sou. Por isso, eu também preciso de ti. Quero que a minha vida seja para continuar a tua missão de amor, de amizade e de perdão com os irmãos e irmãs que andam comigo. Dá-me ânimo para que possa ajudar a anunciar a tua palavra para construir um mundo melhor. Se tu me chamas, Senhor, guia-me em teu caminho para ser feliz e fazer os outros felizes. Amém. Neste novo dia, o Senhor te abençoe e te guarde. O Senhor faça brilhar sobre ti sua face e se compadeça de ti. O Senhor volte para ti o seu rosto e te dê a paz. O Senhor te abençoe, Pai, Filho e Espírito Santo.

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1: Somente existirá um verdadeiro amanhã quando, cientes de nossos erros e de nossa mediocridade, viermos nos unir em nome de um real desejo de viver em paz, dignamente, com amor, com respeito. Não interessa em quem ou o que acreditamos. Não importa que fé professamos, pois a verdadeira fé deve ser o amor. A nossa religião...

César Oliveira e Rogério Melo, né? Num posto, num fim de mundo, aqui na Boa Música do Rio Grande, com o seu espaço garantido na madrugada da Rede Tua Rádio. Pequenos animais começam a ser admitidos na Expo Inter 2026. Coelhos e galinhas estão entre os primeiros exemplares recebidos para verificação das condições clínicas e da documentação. Então, aí para Expo Inter 2026, na sua 49ª edição. E olha, em muitos capões na região dos Campos de Cima da Serra, o município realiza a primeira feira de ovinos em novembro. Evento que busca fortalecer a cadeia produtiva da ovinocultura e valorizar os produtores do município e também da região. Então, a primeira feira de ovinos é entre os dias 5 e 8 de novembro em muitos capões. A notícia completa, mais detalhes, você confere no site tuaradio.com.br. Meus amigos, está na hora do terço, né? Tradicional da madrugada, tradicional deste horário. Rezamos juntos, com esperança, com fé renovadas. Muito obrigado a cada uma de vocês que reza com a gente. E a canção que abre o nosso terço nesta sexta-feira, Padre Reginaldo Manzotti com Eugênio Jorge, Podes Reinar.

0: Iniciamos este novo dia com as bênçãos de Deus e proteção de Nossa Senhora, Virgem Maria. Em nome do Pai, do Filho e do Espírito Santo. Amém. Creio
1: em Deus Pai Todo-Poderoso, Criador do céu e da terra, em Jesus Cristo, seu único Filho, nosso Senhor, que foi concebido pelo poder do Espírito Santo, nasceu da Virgem Maria, padeceu sobre Pôncio Pilatos, foi crucificado, morto e sepultado, desceu à mansão dos mortos, ressuscitou o terceiro dia, subiu ao céu, está sentada à direita de Deus Pai Todo-Poderoso, onde há de vir julgar os vivos e os mortos. Creio no Espírito Santo, na Santa Igreja Católica, na comunhão dos santos, na remissão dos pecados, na ressurreição da carne, na vida eterna. Amém.
0: Pai nosso que estais no céu, santificado seja vosso nome. Venha a nós o vosso reino. Seja feita a vossa vontade, assim na terra como no céu.
2: O pão nosso de cada dia nos dai hoje, perdoai as nossas ofensas, assim como nós perdoamos a quem nos tem ofendido. E não nos deixeis cair em tentação, mas livrai-nos do mal. Amém.
0: O anjo do Senhor anunciou a Maria.
2: E ela concebeu do Espírito Santo.
0: Ave Maria, cheia de graça, o Senhor é convosco. Bendita sois vós entre as mulheres, e bendito o fruto do vosso ventre, Jesus.
2: Santa Maria, Mãe de Deus, rogai por nós, pecadores, agora e na hora de nossa morte. Amém.
0: Eis aqui a serva do Senhor.
2: Faça-se em mim segundo a vossa palavra.
0: Ave Maria, cheia de graça, o Senhor é convosco. Bendita sois vós entre as mulheres, e bendito o fruto do vosso ventre, Jesus.
2: Santa Maria, Mãe de Deus, rogai por nós, pecadores, agora e na hora de nossa morte. Amém.
0: O Verbo Divino se fez carne
2: e habitou entre nós.
0: Ave Maria, cheia de graça, o Senhor é convosco. Bendita sois vós entre as mulheres, e bendito o fruto do vosso ventre, Jesus.
2: Santa Maria, Mãe de Deus, rogai por nós, pecadores, agora e na hora de nossa morte. Amém.
0: Glória ao Pai, ao Filho e ao Espírito Santo.
2: Como era no princípio, agora e sempre. Amém.
0: Ó meu bom Jesus,
2: perdoai-nos, livrai-nos do fogo do inferno, levai as almas todas para o céu, e socorrei principalmente as que mais precisarem.
0: Nossa Senhora de Fátima e São Francisco,
2: rogai por nós.
0: E nesta quinta-feira, meditamos os mistérios luminosos. E neste primeiro mistério luminoso, contemplamos
2: o batismo de Jesus no Jordão. Pai nosso que estais no céu, santificado seja o vosso nome. Venha a nós o vosso reino, seja feita a vossa vontade, assim na terra como no céu.
0: O pão nosso de cada dia nos dai hoje, perdoai as nossas ofensas, assim como nós perdoamos a quem nos tem ofendido. E não nos deixeis cair em tentação, mas livrai-nos do mal. Amém.
2: Ave Maria, cheia de graça, o Senhor é convosco. Bendita sois vós entre as mulheres, e bendito é o fruto do vosso ventre, Jesus.
0: Santa Maria, Mãe de Deus, rogai por nós, pecadores, agora e na hora da nossa morte. Amém.
2: Ave Maria, cheia de graça, o Senhor é convosco. Bendita sois vós entre as mulheres, e bendito é o fruto do vosso ventre, Jesus.
0: Santa Maria, Mãe de Deus, rogai por nós, pecadores, agora e na hora da nossa morte. Amém.
2: Ave Maria, cheia de graça, o Senhor é convosco. Bendita sois vós entre as mulheres, e bendito é o fruto do vosso ventre, Jesus.
0: Santa Maria, Mãe de Deus, rogai por nós, pecadores, agora e na hora da nossa morte. Amém.
2: Ave Maria, cheia de graça, o Senhor é convosco. Bendita sois vós entre as mulheres, e bendito é o fruto do vosso ventre, Jesus.
0: Santa Maria, Mãe de Deus, rogai por nós, pecadores, agora e na hora da nossa morte. Amém.
2: Ave Maria, cheia de graça, o Senhor é convosco. Bendita sois vós entre as mulheres, e bendito é o fruto do vosso ventre, Jesus.
0: Santa Maria, Mãe de Deus, rogai por nós, pecadores, agora e na hora da nossa morte. Amém.
2: Ave Maria, cheia de graça, o Senhor é convosco. Bendita sois vós entre as mulheres, e bendito é o fruto do vosso ventre, Jesus.
0: Santa Maria, Mãe de Deus, rogai por nós, pecadores, agora e na hora de nossa morte. Amém.
2: Ave Maria, cheia de graça, o Senhor é convosco. Bendita sois vós entre as mulheres, e bendito é o fruto do vosso ventre, Jesus.
0: Santa Maria, Mãe de Deus, rogai por nós, pecadores, agora e na hora da nossa morte. Amém.
2: Ave Maria, cheia de graça, o Senhor é convosco. Bendita sois vós entre as mulheres, e bendito é o fruto do vosso ventre, Jesus.
0: Santa Maria, Mãe de Deus, rogai por nós, pecadores, agora e na hora da nossa morte. Amém.
2: Ave Maria, cheia de graça, o Senhor é convosco. Bendita sois vós entre as mulheres, e bendito é o fruto do vosso ventre, Jesus.
0: Santa Maria, Mãe de Deus, rogai por nós, pecadores, agora e na hora da nossa morte. Amém.
2: Ave Maria, cheia de graça, o Senhor é convosco. Bendita sois vós entre as mulheres, e bendito é o fruto do vosso ventre, Jesus.
0: Santa Maria, Mãe de Deus, rogai por nós, pecadores, agora e na hora da nossa morte. Amém.
2: Glória ao Pai, ao Filho e ao Espírito Santo.
0: Como era no princípio, agora e sempre. Amém.
2: Ó meu bom Jesus, perdoai-nos, livrai-nos do fogo do inferno, e levai as almas todas para o céu, e socorrei principalmente as que mais precisarem. Nossa Senhora de Fátima e São Francisco,
0: rogai por nós. Segundo mistério luminoso, contemplamos
2: o milagre de Jesus nas bodas de Caná.
0: Pai nosso que estais no céu, santificado seja vosso nome. Venha a nós o vosso reino. Seja feita a vossa vontade, assim na terra como no céu.
2: O pão nosso de cada dia nos dai hoje. Perdoai as nossas ofensas, assim como nós perdoamos a quem nos tem ofendido. E não nos deixeis cair em tentação, mas livrai-nos do mal. Amém.
0: Ave Maria, cheia de graça, o Senhor é convosco. Bendita sois vós entre as mulheres, e bendito o fruto do vosso ventre, Jesus.
2: Santa Maria, Mãe de Deus, rogai por nós, pecadores, agora e na hora de nossa morte. Amém.
0: Ave Maria, cheia de graça, o Senhor é convosco. Bendita sois vós entre as mulheres, e bendito o fruto do vosso ventre, Jesus.
2: Santa Maria, Mãe de Deus, rogai por nós, pecadores, agora e na hora de nossa morte. Amém.
0: Ave Maria, cheia de graça, o Senhor é convosco. Bendita sois vós entre as mulheres, e bendito o fruto do vosso ventre, Jesus.
2: Santa Maria, Mãe de Deus, rogai por nós, pecadores, agora e na hora de nossa morte. Amém.
0: Ave Maria, cheia de graça, o Senhor é convosco. Bendita sois vós entre as mulheres, e bendito o fruto do vosso ventre, Jesus.
2: Santa Maria, Mãe de Deus, rogai por nós, pecadores, agora e na hora de nossa morte. Amém.
0: Ave Maria, cheia de graça, o Senhor é convosco. Bendita sois vós entre as mulheres, e bendito o fruto do vosso ventre, Jesus.
2: Santa Maria, Mãe de Deus, rogai por nós, pecadores, agora e na hora de nossa morte. Amém.
0: Ave Maria, cheia de graça, o Senhor é convosco. Bendita sois vós entre as mulheres, e bendito o fruto do vosso ventre, Jesus.
2: Santa Maria, Mãe de Deus, rogai por nós, pecadores, agora e na hora de nossa morte. Amém.
0: Ave Maria, cheia de graça, o Senhor é convosco. Bendita sois vós entre as mulheres, e bendito o fruto do vosso ventre, Jesus.
2: Santa Maria, Mãe de Deus, rogai por nós, pecadores, agora e na hora de nossa morte. Amém.
0: Ave Maria, cheia de graça, o Senhor é convosco. Bendita sois vós entre as mulheres, e bendito o fruto do vosso ventre, Jesus.
2: Santa Maria, Mãe de Deus, rogai por nós, pecadores, agora e na hora de nossa morte. Amém.
0: Ave Maria, cheia de graça, o Senhor é convosco. Bendita sois vós entre as mulheres, e bendito o fruto do vosso ventre, Jesus.
2: Santa Maria, Mãe de Deus, rogai por nós, pecadores, agora e na hora de nossa morte. Amém.
0: Ave Maria, cheia de graça, o Senhor é convosco. Bendita sois vós entre as mulheres, e bendito o fruto do vosso ventre, Jesus.
2: Santa Maria, Mãe de Deus, rogai por nós, pecadores, agora e na hora de nossa morte. Amém.
0: Glória ao Pai, ao Filho e ao Espírito Santo.
2: Como era no princípio, agora e sempre. Amém.
0: Ó meu bom Jesus,
2: perdoai-nos, livrai-nos do fogo do inferno, e levai as almas todas para o céu, e socorrei principalmente as que mais precisarem.
0: Nossa Senhora de Fátima e São Francisco,
2: rogai por nós.
0: No terceiro mistério luminoso, contemplamos
2: o anúncio do reino de Deus com o convite à conversão. Pai nosso que estais no céu, santificado seja o vosso nome. Venha a nós o vosso reino, seja feita a vossa vontade, assim na terra como no céu.
0: O pão nosso de cada dia nos dai hoje, perdoai as nossas ofensas, assim como nós perdoamos a quem nos tem ofendido. E não nos deixeis cair em tentação, mas livrai-nos do mal. Amém.
2: Ave Maria, cheia de graça, o Senhor é convosco. Bendita sois vós entre as mulheres, e bendito é o fruto do vosso ventre, Jesus.
0: Santa Maria, Mãe de Deus, rogai por nós, pecadores, agora e na hora da nossa morte. Amém.
2: Ave Maria, cheia de graça, o Senhor é convosco. Bendita sois vós entre as mulheres, e bendito é o fruto do vosso ventre, Jesus.
0: Santa Maria, Mãe de Deus, rogai por nós, pecadores, agora e na hora da nossa morte. Amém.
2: Ave Maria, cheia de graça, o Senhor é convosco. Bendita sois vós entre as mulheres, e bendito é o fruto do vosso ventre, Jesus.
0: Santa Maria, Mãe de Deus, rogai por nós, pecadores, agora e na hora da nossa morte. Amém.
2: Ave Maria, cheia de graça, o Senhor é convosco. Bendita sois vós entre as mulheres, e bendito é o fruto do vosso ventre, Jesus.
0: Santa Maria, Mãe de Deus, rogai por nós, pecadores, agora e na hora da nossa morte. Amém.
2: Ave Maria, cheia de graça, o Senhor é convosco. Bendita sois vós entre as mulheres, e bendito é o fruto do vosso ventre, Jesus.
0: Santa Maria, Mãe de Deus, rogai por nós, pecadores, agora e na hora da nossa morte. Amém.
2: Ave Maria, cheia de graça, o Senhor é convosco. Bendita sois vós entre as mulheres, e bendito é o fruto do vosso ventre, Jesus.
0: Santa Maria, Mãe de Deus, rogai por nós, pecadores, agora e na hora de nossa morte. Amém.
2: Ave Maria, cheia de graça, o Senhor é convosco. Bendita sois vós entre as mulheres, e bendito é o fruto do vosso ventre, Jesus.
0: Santa Maria, Mãe de Deus, rogai por nós, pecadores, agora e na hora da nossa morte. Amém.
2: Ave Maria, cheia de graça, o Senhor é convosco. Bendita sois vós entre as mulheres, e bendito é o fruto do vosso ventre, Jesus.
0: Santa Maria, Mãe de Deus, rogai por nós, pecadores, agora e na hora da nossa morte. Amém.
2: Ave Maria, cheia de graça, o Senhor é convosco. Bendita sois vós entre as mulheres, e bendito é o fruto do vosso ventre, Jesus.
0: Santa Maria, Mãe de Deus, rogai por nós, pecadores, agora e na hora da nossa morte. Amém.
2: Ave Maria, cheia de graça, o Senhor é convosco. Bendita sois vós entre as mulheres, e bendito é o fruto do vosso ventre, Jesus.
0: Santa Maria, Mãe de Deus, rogai por nós, pecadores, agora e na hora da nossa morte. Amém.
2: Glória ao Pai, ao Filho e ao Espírito Santo.
0: Como era no princípio, agora e sempre. Amém.
2: Ó meu bom Jesus, perdoai-nos, livrai-nos do fogo do inferno, e levai as almas todas para o céu, e socorrei principalmente as que mais precisarem. Nossa Senhora de Fátima e São Francisco,
0: rogai por nós. No quarto mistério luminoso, contemplamos
2: a transfiguração de Jesus.
0: Pai nosso que estais no céu, santificado seja vosso nome. Venha a nós o vosso reino. Seja feita a vossa vontade, assim na terra como no céu.
2: O pão nosso de cada dia nos dai hoje. Perdoai as nossas ofensas, assim como nós perdoamos a quem nos tem ofendido. E não nos deixeis cair em tentação, mas livrai-nos do mal. Amém.
0: Ave Maria, cheia de graça, o Senhor é convosco. Bendita sois vós entre as mulheres, e bendito o fruto do vosso ventre, Jesus.
2: Santa Maria, Mãe de Deus, rogai por nós, pecadores, agora e na hora de nossa morte. Amém.
0: Ave Maria, cheia de graça, o Senhor é convosco. Bendita sois vós entre as mulheres, e bendito o fruto do vosso ventre, Jesus.
2: Santa Maria, Mãe de Deus, rogai por nós, pecadores, agora e na hora de nossa morte. Amém.
0: Ave Maria, cheia de graça, o Senhor é convosco. Bendita sois vós entre as mulheres, e bendito o fruto do vosso ventre, Jesus.
2: Santa Maria, Mãe de Deus, rogai por nós, pecadores, agora e na hora de nossa morte. Amém.
0: Ave Maria, cheia de graça, o Senhor é convosco. Bendita sois vós entre as mulheres, e bendito o fruto do vosso ventre, Jesus.
2: Santa Maria, Mãe de Deus, rogai por nós, pecadores, agora e na hora de nossa morte. Amém.
0: Ave Maria, cheia de graça, o Senhor é convosco. Bendita sois vós entre as mulheres, e bendito o fruto do vosso ventre, Jesus.
2: Santa Maria, Mãe de Deus, rogai por nós, pecadores, agora e na hora de nossa morte. Amém.
0: Ave Maria, cheia de graça, o Senhor é convosco. Bendita sois vós entre as mulheres, e bendito o fruto do vosso ventre, Jesus.
2: Santa Maria, Mãe de Deus, rogai por nós, pecadores, agora e na hora de nossa morte. Amém.
0: Ave Maria, cheia de graça, o Senhor é convosco. Bendita sois vós entre as mulheres, e bendito o fruto do vosso ventre, Jesus.
2: Santa Maria, Mãe de Deus, rogai por nós, pecadores, agora e na hora de nossa morte. Amém.
0: Ave Maria, cheia de graça, o Senhor é convosco. Bendita sois vós entre as mulheres, e bendito o fruto do vosso ventre, Jesus.
2: Santa Maria, Mãe de Deus, rogai por nós, pecadores, agora e na hora de nossa morte. Amém.
0: Ave Maria, cheia de graça, o Senhor é convosco. Bendita sois vós entre as mulheres, e bendito o fruto do vosso ventre, Jesus.
2: Santa Maria, Mãe de Deus, rogai por nós, pecadores, agora e na hora de nossa morte. Amém.
0: Ave Maria, cheia de graça, o Senhor é convosco. Bendita sois vós entre as mulheres, e bendito o fruto do vosso ventre, Jesus.
2: Santa Maria, Mãe de Deus, rogai por nós, pecadores, agora e na hora de nossa morte. Amém.
0: Glória ao Pai, o Filho e ao Espírito Santo.
2: Como era no princípio, agora e sempre. Amém.
0: Ó meu bom Jesus,
2: perdoai-nos, livrai-nos do fogo do inferno, elevai as almas todas para o céu, e socorrei principalmente as que mais precisarem.
0: Nossa Senhora de Fátima e São Francisco,
2: rogai por nós.
0: No quinto mistério luminoso, contemplamos
2: a instituição da Eucaristia. Pai nosso, que estais no céu, santificado seja o vosso nome. Venha a nós o vosso reino, seja feita a vossa vontade, assim na terra como no céu.
0: O pão nosso de cada dia nos dai hoje. Perdoai as nossas ofensas, assim como nós perdoamos a quem nos tem ofendido. E não nos deixeis cair em tentação, mas livrai-nos do mal. Amém.
2: Ave Maria, cheia de graça, o Senhor é convosco. Bendita sois vós entre as mulheres, e bendito é o fruto do vosso ventre, Jesus.
0: Santa Maria, Mãe de Deus, rogai por nós, pecadores, agora e na hora da nossa morte. Amém.
2: Ave Maria, cheia de graça, o Senhor é convosco. Bendita sois vós entre as mulheres, e bendito é o fruto do vosso ventre, Jesus.
0: Santa Maria, Mãe de Deus, rogai por nós, pecadores, agora e na hora da nossa morte. Amém.
2: Ave Maria, cheia de graça, o Senhor é convosco. Bendita sois vós entre as mulheres, e bendito é o fruto do vosso ventre, Jesus.
0: Santa Maria, Mãe de Deus, rogai por nós, pecadores, agora e na hora da nossa morte. Amém.
2: Ave Maria, cheia de graça, o Senhor é convosco. Bendita sois vós entre as mulheres, e bendito é o fruto do vosso ventre, Jesus.
0: Santa Maria, Mãe de Deus, rogai por nós, pecadores, agora e na hora da nossa morte. Amém.
2: Ave Maria, cheia de graça, o Senhor é convosco. Bendita sois vós entre as mulheres, e bendito é o fruto do vosso ventre, Jesus.
0: Santa Maria, Mãe de Deus, rogai por nós, pecadores, agora e na hora da nossa morte. Amém.
2: Ave Maria, cheia de graça, o Senhor é convosco. Bendita sois vós entre as mulheres, e bendito é o fruto do vosso ventre, Jesus.
0: Santa Maria, Mãe de Deus, rogai por nós, pecadores, agora e na hora de nossa morte. Amém.
2: Ave Maria, cheia de graça, o Senhor é convosco. Bendita sois vós entre as mulheres, e bendito é o fruto do vosso ventre, Jesus.
0: Santa Maria, Mãe de Deus, rogai por nós, pecadores, agora e na hora da nossa morte. Amém.
2: Ave Maria, cheia de graça, o Senhor é convosco. Bendita sois vós entre as mulheres, e bendito é o fruto do vosso ventre, Jesus.
0: Santa Maria, Mãe de Deus, rogai por nós, pecadores, agora e na hora da nossa morte. Amém.
2: Ave Maria, cheia de graça, o Senhor é convosco. Bendita sois vós entre as mulheres, e bendito é o fruto do vosso ventre, Jesus.
0: Santa Maria, Mãe de Deus, rogai por nós, pecadores, agora e na hora da nossa morte. Amém.
2: Ave Maria, cheia de graça, o Senhor é convosco. Bendita sois vós entre as mulheres e bendito é o fruto do vosso ventre, Jesus.
0: Santa Maria, Mãe de Deus, rogai por nós, pecadores, agora e na hora da nossa morte. Amém.
2: Glória ao Pai, ao Filho e ao Espírito Santo.
0: Como era no princípio, agora e sempre. Amém.
2: Ó meu bom Jesus, perdoai-nos, livrai-nos do fogo do inferno, e levai as almas todas para o céu, e socorrei principalmente as que mais precisarem. Nossa Senhora de Fátima e São Francisco,
0: rogai por nós. Infinitas graças vos damos, soberana rainha, pelos benefícios que todos os dias recebemos de vossas mãos liberais. Dignai-vos, agora e para sempre, tomar-nos debaixo de vosso poderoso amparo. E para mais nos obrigar-nos, vos saudamos com uma salve, rainha.
2: Salve, rainha, mãe de misericórdia, vida, doçura, esperança nossa, salve. A vós bradamos, degredados filhos de Eva. A vós suspirando, gemendo e chorando neste vale de lágrimas. Eia, pois, advogada nossa, estes vossos olhos misericordiosos a nós volveis. E depois deste desterro, mostrai-nos Jesus, bendito o fruto do vosso ventre. Ó clemente, ó piedosa, ó doce sempre Virgem Maria,
0: rogai por nós, Santa Mãe de Deus,
2: para que sejamos dignos das promessas de Cristo.
0: Juntos rezamos o Santo Terço, que possamos ficar com as bênçãos de Deus e proteção de Nossa Senhora. Em nome do Pai, do Filho e do Espírito Santo. Amém. Paz e bem.
2: Santa alegria.
0: Louvado seja o nosso Senhor Jesus Cristo.
2: Para sempre seja louvado.
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4: Bom dia, muito bom dia. Então, você, ouvinte da 90.5, a tua Rádio Fátima da Vacaria, que está sintonizado em mais um dia junto com a nossa equipe. Eu sou o Luiz Barreto e faço a companhia para vocês, então, aqui no nosso Tá Na Hora, nesse primeiro espaço, nesse primeiro momento, das 5 às 6 da manhã. 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É isso aí, gente. Vamos começando mais um Tá Na Hora. Meu colega Ronaldo Pontel teve um pequeno compromisso, então eu faço a companhia para vocês mais uma vez nesta sexta-feira. Sexta-feira, dia 28 de agosto de 2026, a última sexta-feira do oitavo mês de 2026. Nós vamos começando dizendo que o nosso programa tem muita coisa boa hoje, hein? A gente tem Santo do Dia, tem curiosidades com a colega Fábia Schiller, tem a previsão do tempo com a Kátia Valente, os destaques do jornalismo com o colega Vladimir Fabris, tem produção rural, história da música com meu amigo Benito Gobetti, tudo isso e muito mais

0: santo do dia.
1: Neste dia 28 de agosto, um santo muito especial, Santo Agostinho de Hipona, bispo. Agostinho foi convertido pelas orações de sua mãe, Santa Mônica, e ele tinha sido batizado por Santo Ambrósio. Consagrou sua vida religiosa em Hipona, ordenou-se sacerdote e foi indicado bispo da mesma cidade. Lutou contra as heresias, deixando muitos escritos, entre os quais as Confissões e Retratações, Cidade de Deus, da Trindade, e tratados sobre os Salmos. Reelaborou a tradição, dando-lhe a sua marca. Agostinho, durante 34 anos, revelou-se um bispo zeloso, vigilante, iluminado, pai dos pobres, mestre insuperável de espiritualidade, escritor fecundíssimo em todos os assuntos teológicos, defensor da ortodoxia. Sua espiritualidade e regra fizeram

0: Eram surgir em toda a parte muitos adeptos. Além dos agostinianos, muitas outras instituições femininas surgiram. Ele nasceu em Tagaste, África, em 354 e morreu em 430, com 76 anos de idade. 28 de agosto, Santo Agostinho de Hipona, bispo.
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3: 5:12.
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3: 17 graus. 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
1: Voltamos para mais um bloco, então, aqui do nosso Tá Na Hora, nessa sexta-feira, dia 28 de agosto de 2026, com o apoio de Dr. Flex, um produto 100% natural que atua diretamente nas suas dores crônicas. 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Desde já, deixando um grande abraço a você, ouvinte, que já está na sintonia aqui da 90.5 desde as primeiras horas da manhã. Grande abraço, muito obrigado pela sintonia. Nós vamos trazendo mais música por aqui, vem chegando Dupla Mirim, Querência, mas claro que antes também chega a colega Fábia Schiller trazendo algumas curiosidades.
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2: Olá, muito bom dia para você. Estamos chegando com a nossa curiosidade de hoje. Tem gente que sente cheirinho de chuva e pensa: "Nossa, que cheiro bom." Mas você sabia que esse cheiro tem até nome? Ele é chamado de petricor. Uma das coisas mais curiosas é aquele aroma característico, que não vem simplesmente da água da chuva. Durante períodos secos, as plantas liberam determinados óleos que ficam acumulados no solo. Além disso, algumas bactérias presentes na terra produzem uma substância chamada geosmina. Quando as gotas de chuva atingem o chão, elas podem formar pequenas bolhas de ar. Essas bolinhas sobem e estouram, lançando no ambiente minúsculas partículas e compostos responsáveis por aquele cheirinho de terra molhada. E existe um detalhe ainda mais interessante: o nariz humano é extremamente sensível à geosmina. Nós conseguimos detectá-la em concentrações muito pequenas. Isso ajuda a explicar por que às vezes sentimos aquele cheiro característico antes mesmo da chuva começar. Ou seja, aquele aroma que parece simplesmente um cheiro de chuva é, na verdade, uma mistura química das plantas, micro-organismos do solo e pequenas partículas sendo lançadas no ar. Na próxima vez que você sentir o cheiro da chuva, lembre de mim e lembre-se que você está literalmente sentindo uma reação química acontecendo no ambiente. Essa nossa curiosidade de hoje, eu volto amanhã com muito mais para você. Até lá!

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1: Olá, meus amigos e caros ouvintes. Ao longo da sexta-feira, as instabilidades então vão ganhando força por aqui. Mas eu chamo a atenção é para o final de semana, onde as chuvas podem ser bastante expressivas e também associadas a tempestades. Então, muita atenção, especialmente entre a sexta-feira e o próximo final de semana. Com a previsão do tempo, Kátia Valente.
2: 17 graus. Um bom dia, obrigado pela audiência, 5 horas e 20 minutos.
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6: 5:29.
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12: 17 graus. 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
16: É, gente, chegamos no terceiro bloco, no terceiro espaço do nosso Tá na Hora desta sexta-feira, dia 28 de agosto. E como é de costume, nesse momento, eu chamo meu colega Vladimir Fabris, que traz pra gente os destaques do jornalismo. Bom dia, Vladimir.
17: Então, muito bom dia a você, Luiz. Bom dia também para os nossos ouvintes. Sextou! E já estamos na Central Fátima de Conteúdos. A partir das 6 horas, você confere estes e outros assuntos. Começa hoje a propaganda eleitoral no rádio e na TV. No rádio será das 7 às 7h25 e do meio-dia ao meio-dia 25 minutos. Paróquia de Fátima promove jantar italiano com Mena Rosto neste sábado. Toda a renda será para as obras de melhorias da Igreja Matriz. Ingressos ainda estão disponíveis na Secretaria da Paróquia. Prefeitura de Montes Capões está oferecendo curso de pedreiro e pintor gratuitamente através do programa Qualificar RS. Homem foi morto com disparos de arma de fogo ontem à noite no bairro Barcelos. Este é o nono homicídio do ano em Vacaria. Delegacia da Draco conclui inquérito e indicia 8 moradores de Vacaria que atuavam numa organização criminosa especializada em fraudes eletrônicas. Em 5 anos, a organização criminosa movimentou mais de 11 milhões de reais e as penas dos 8 indiciados podem somar mais de 100 anos de prisão. Um excelente dia com muita saúde e felicidades a você e também para os nossos milhares de ouvintes. Luiz.
16: Muito obrigado, Vladimir Fabris, trazendo pra gente os destaques do jornalismo. Por aqui nós seguimos trazendo mais música, vamos dando uma diferenciada no ritmo. Vem chegando uma sertaneja, sempre bom. Tobias e Paulino, gosto deste amor.

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1: Pela primeira vez, a Assembleia de Verão 2026 da FAMURS contará com um espaço exclusivo voltado à agricultura familiar. A iniciativa é fruto de parceria entre a Secretaria de Desenvolvimento Rural, FAMURS, FETAG RS e EMATER. O evento ocorre de 4 a 6 de março em Torres, na Associação dos Amigos da Praia de Torres. Ao todo, 30 empreendimentos participarão do espaço entre agroindústrias familiares e produtores de flores e plantas, apresentando a diversidade e a qualidade da produção rural gaúcha. A programação será realizada na quarta e quinta-feira, das 8 da manhã às 8 da noite, e na sexta-feira, das 8 da manhã à 1 da tarde. Além da comercialização de produtos, o espaço contará com ações da Feira Digital Sabor Gaúcho, iniciativa que promove a inserção e a ampliação da comercialização de produtos das agroindústrias familiares do Rio Grande do Sul por meio de uma plataforma digital. O projeto fortalece a visibilidade dos empreendimentos rurais, qualifica a gestão comercial e amplia oportunidades de mercado para os produtores. Mário Vivan, para a tua rádio.

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1: 5:48.
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1: 17 graus.
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4: A história de hoje é sobre Almir Sater. Almir Eduardo Melk Sater é um cantor, compositor, violeiro, instrumentista e também ator brasileiro. Nasceu em Campo Grande, no Mato Grosso do Sul, em 14 de novembro de 1956. Desde os 12 anos já tocava violão e se interessava pela música e pelos sons da natureza. Aos 20 anos foi estudar direito no Rio de Janeiro, mas desistiu da carreira como advogado. Voltou para a cidade natal e formou com um amigo a dupla chamada Lupe e Lampião. Após o fim da parceria, começou a estudar com mais afinco a viola de 10 cordas. Mudou-se para São Paulo em 1979, com o objetivo de investir na carreira solo. Em 1981, Sater gravou o primeiro disco, intitulado Estradeiro, com a participação de Tetê Espíndola, Alzira Espíndola e Paulo Simões. Fez ainda parte da geração Prata da Casa, movimento que uniu expoentes da música sul-mato-grossense no início da década de 80. Atuou em novelas como A História de Ana Raia e Zé Trovão, em 91, O Rei do Gado, em 1996, e Bicho do Mato, no ano de 2006. Nos anos 90, o cantor ganhou 3 prêmios Sharpe, como melhor música instrumental e solista, e como autor de Tocando em Frente como melhor canção. São mais de 15 lançamentos e seus maiores sucessos são Tocando em Frente, Comitiva Esperança, Trem do Pantanal e Um Violeiro Toca. E vamos ouvir Almir Sater.

0: 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Tô agradecendo meu grande amigo Benito Gobietti, mais uma vez trazendo pra gente a história da música aqui no nosso Tá Na Hora. Grande abraço, Benito, sei que tu tá na sintonia aqui da nossa programação. Chegamos então ao final de mais um Tá Na Hora nessa sexta-feira, dia 28 de agosto de 2026, mas claro que o programa volta amanhã, sábado, dia 29 de agosto, a partir das 5 horas da manhã, já na tradicional companhia do meu colega Ronaldo Pontel. Gente, foi um prazer fazer a companhia para vocês, então, ontem quinta e hoje sexta-feira. Agradeço imensamente a audiência de todos. Hoje a nossa programação segue com a segunda hora do Tá Na Hora, na companhia do nosso colega Vladimir Fabres. Mais uma vez um grande abraço a todos e vamos finalizando hoje então com José Mendes, Che Florencia.
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0: 28. 28 de agosto, senhoras e senhores ouvintes. Estamos na fase da lua cheia a partir de hoje. Mas que lua na madrugada! Tava um espetáculo a lua aqui nos campos de cima da serra. Agora tá indo descansar lá pro lado da Lagoa Muliterno, lá pro lado de Serio, que ela vai descansar agora. A estação é, no papel, inverno. Mas o clima já é de primavera. 6:05, sextou! E o dia já tá clareando na vacaria. Olha ali o amanhecer, que lindo, lindo amanhecer. Ali pro lado da Coxilha Rica ali. Bom dia! A temperatura de 17 graus, já clareando o dia. Só dizendo aqui que teve temporal, muito granizo ontem à noite, esta madrugada, na região sul do estado, Pelotas, Quaraí, São Lourenço lá, muito granizo, vendaval, casas tiveram telhado atingido lá, mas vamos em frente, vocês ouviram aí, tem propaganda política, temos que agilizar, tem algumas coisas que temos que dar uma segurada, e vamos em frente então, lhe desejando de coração o melhor dia da sua vida, e sextou.
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0: Um recado especial para você e para mim também. Me dê um minuto da sua atenção. Todo mundo quer aproveitar o máximo da vida. Mas saiba que aproveitar o máximo da vida é descobrir que toda vez que tu cair, tens a força suficiente para levantar e seguir em frente, porque o melhor na tua vida ainda está por vir. Aproveitar o máximo da vida é ir em busca todos os dias de novas conquistas. Aproveitar o máximo da vida não é apenas esperar a tempestade passar, é aprender a dançar também na chuva. Aproveitar o máximo da vida é vivê-la com o coração limpo, sem ódio, sem inveja, sem medo de perdê-la, e aproveitá-la sem o receio de se arrepender. É vivenciá-la sem se preocupar se possíveis erros você pode cometer. Enfim, aproveitar a vida é fazer o bem mesmo quando falarem injustamente de ti, para que possas também receber o bem. Pois saiba que a vida não pertence a você, ela pertence sim a Deus, porque foi Ele que te escolheu para você vir neste mundo e ser feliz. Não espere a doença chegar para você valorizar a tua vida. Não espere ficar no leito de um hospital. Não espere ficar enfermo na tua cama. O momento perfeito para você aproveitar o máximo da vida é hoje. É hoje, é agora, é agora. Pois o momento perfeito para você aproveitar as maravilhas da vida é aquele que você decide amar mais a tua própria vida. Sem reclamar das dificuldades que tens que enfrentar.
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0: Alô, ouvintes, 6:08, 17 graus, tá abafado, clareando o dia, tempo bom por enquanto em Vacaria e região. Bom dia, um excelente dia de muita saúde a você e a sua família também. Bom dia, e que esse bom dia faça bem pro teu coração e tua alma durante todo o dia.
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0: Vamos para a nossa central Fátima de conteúdos. Vamos ampliar os assuntos que de lá chegam para você mais um dia ficar bem informado e bem também atualizado. Alô, colegas, então anote aí. Propaganda eleitoral no rádio e na TV começa hoje. No rádio será das 7:00 às 7:25 e do meio-dia ao meio-dia e 25 minutos. Representantes de 100 agências de turismo do Rio Grande do Sul e de outros estados visitam os pontos turísticos de Vacaria neste final de semana. Encerra hoje curso de informática e braille para professores da rede municipal, promovido pela Associação dos Deficientes Visuais, a ADEVIVA, e Secretaria de Educação de Vacaria. Previdência Social paga hoje os aposentados de final 4. Prefeitura de Montes Capões está oferecendo curso de pedreiro e pintor gratuitamente através do programa Qualificar RS. Alô, prefeito Luciano, alô, vice Juliano, parabéns pela iniciativa. Réu levado a julgamento ontem por ter matado o próprio irmão em 2015 no bairro Monte Claro foi condenado a 9 anos de prisão em regime fechado. Rapaz detido pela guarda municipal no bairro Coab por estar com produtos, inclusive um aparelho celular, sem procedência. Ele tentou se esconder nos fundos de uma residência e se cobrir com um cobertor, mas a guarda achou ele. Ele reagiu e foi usado os meios moderados. Draco concluiu inquérito e indicia 8 pessoas que atuavam numa organização criminosa especializada em fraudes eletrônicas. Em 2 anos, a organização criminosa movimentou mais de 11 milhões de reais e as penas dos 8 indiciados podem totalizar mais de 100 anos de prisão. Homem foi morto com vários disparos de arma de fogo no bairro Barcelos ontem à noite. Este é o 9º homicídio do ano em Vacaria. Rapaz detido pela guarda municipal por estar tentando arrombar um veículo próximo ao Hospital Nossa Senhora da Oliveira. Primeiro Grenal pelas quartas de final da Copa do Brasil terminou em 0-0. Divisão de acesso. Ontem à noite, Brasil de Pelotas e Brasil de Farroupilha empataram em 2-2. O Glória joga terça-feira em Vacaria com o Esportivo de Bento.
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0: 6:12, 17 graus, tempo bom, já clareou o dia em Vacaria, agora os dias clareando mais cedo. 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Venha conferir. 6:13, 17 graus, já volto aí, porque tem horário político, temos que cumprir o horário. Atenção, pessoal, continua interrompida a 122 lá no 131. Acidente ontem envolvendo um ônibus, um micro-ônibus escolar, que estava apenas o motorista, e também um caminhão com combustível. Quem for para no sentido Vacaria, lá, IP, lá, e quem vem de lá para cá, tem que passar pela área urbana, tem que passar por dentro de IP. Alô, prefeito Mário de IP. Guri é gente boa de coração, de competência e de saldo bancário também. O tio Mário tá bombando no IP. Então, atenção. Alô, Roberto aí da saúde, o pessoal Rogério, é. Tem que passar por dentro de IP, porque está trancado lá no 122. É apenas para baixo aí do tronco de IP, da sede do tronco de IP. Então vocês têm que entrar no trevo aí, passar por dentro para ser lá embaixo, lá de novo, lá. Tá? Ah, um abraço. Alô, Giovanni Mussato, lá do CTG, tronco de IP. Alô, Giovanni. Gente buona, pien de soldi. 6:15, 17 graus, já voltamos. Bom dia, sextou.
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0: É, já tá na hora e já clareou o dia, hein? 6 da manhã, a tia barra do dia. Olha, tá avermelhado, olha o amanhecer, que lindo, hein? Mas tá bem vermelho, parece que vai pegar fogo o céu. Mas antigo diz aí que quando tá vermelho assim no amanhecer, vem chuva por aí. É, e tá batendo água. Porto Alegre, região sul, 8 municípios registraram granizo, vendaval aí e tal, hein? Mas a Defesa Civil já dava um alerta, né? Já dá um alerta. Eu fico impressionado que tem gente aí que fica duvidando dos alertas da Defesa Civil, fica debochando. Não sei se sou mal informado ou sou mal intencionado aí. Já diz alerta. Quando a Defesa Civil fala em alerta, é porque alguma coisa vai acontecer. Claro, não vai acontecer no estado todo, 100%. Mas temos que ficar em alerta, porque pode acontecer aqui, acontece ali, acontece Vacaria, pode não acontecer em Bom Jesus, mas temos que ficar em alerta. Então tem que levar isso em consideração e respeitar, levar em consideração, levar a boa informação e correta também da Defesa Civil. Alô, Hassen! Obrigado aí, nosso coordenador de Defesa Civil me mandando aqui, ó. É um alerta, é alerta, que fica alerta. Pode acontecer, não pode, mas tem que ficar prevenido. Valeu, Hassen! Bom trabalho para você na Defesa Civil, meu irmão. 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Ô, Moreira Paz, que tá animada esta manhã. Será que é porque é sexta-feira? Ah, não, é por causa da Rádio Fátima. Obrigado. Pedreira Vacaria. Alô, gurizada da Pedreira. Ô, Valdomiro Liboni, alô, Xanda, não vão se atrasar. Pedreira Vacaria, sempre a melhor entrega. 6h23. A temperatura de 17 graus aqui na Avenida Moreira Paz. Alô, pessoal que tá na conexão aí no 999-93-4202. Alô, simpático casal César e Suzana Deão, passaram agora aqui em frente à rádio, deram uma buzinadinha, hein? Alô, Antônio Dias, bom dia, meu irmão. Olha aqui, as meninas de Bom Jesus. Alô, Donata, Bete, Sandra, alô, Cláudio Mira, as meninas de Bom Jesus, um abraço. E os guri aqui, ó, os guri conectados comigo da Vinícola Campestre. O Adriano Zelov. Adriano Zelov, né? Dupla sertaneja, mas estão bombando na Vinícola Campestre. Alô, as meninas, os guris da vinícola. Bom dia!
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0: 6h24. Vamos tocando que tem horário político. Aí 7 horas tem horário político. Aí tem também as propagandas políticas. 140 inserções de 30 segundos durante todo o dia. Vamos para o trânsito. 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Alô, tio Cristiano, tia Fabiana, em Monte Alegre, sexto. 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Ele abriu a mão. A Polícia Rodoviária Federal não registrou acidentes com lesões nas últimas horas das BR 116 e 285 que passam por Vacaria e região dos Campos de Cima da Serra. A Guarda Municipal ontem atendeu a um acidente de trânsito apenas com danos materiais e notificou 3 condutores. Ontem de madrugada, uma guarnição da Guarda, quando realizava patrulhamento de rotina no bairro Coab, percebeu que um homem, ao visualizar a viatura da guarda, saiu em disparada. Daí, a guarnição foi atrás dele para abordar. Ele acabou entrando no pátio de uma residência e tentou se esconder nos fundos da casa, se cobrindo embaixo de um cobertor. Mas daí a guarda o localizou, tirou o cobertor. Quando tirou o cobertor, ele investiu contra os guarda. Daí foi usada força progressiva, meios moderados para contê-lo, algemá-lo e conduzi-lo à delegacia. Ele estava com uma alicate, um aparelho celular e uma caixa contendo um termofusor aparentemente novo, sem procedência. E um homem que foi no hospital Nossa Senhora da Oliveira e ao receber atendimento e ao sair, quando se deslocava na Borges do Medeiros para chegar até o seu veículo, eis que se deparou com um rapaz tentando arrombar o seu veículo. Ele gritou com o suspeito e o suspeito, antes de fugir, acabou danificando o espelho direito, o farol e o para-brisa e alguns vidros do seu veículo. Daí ele acionou a guarda municipal, o homem que estava aparentemente embriagado e também reagiu e foi acalmado com meios moderados, foi conduzido à delegacia, onde agora inclusive vai responder processo judicial para pagar os danos que ocasionou no veículo ali próximo ao hospital. 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Um abraço, Fabiana, Cristiano, saúde para vocês. Às 6h27. Fala, Elisângela, o que, que houve, querida?
18: Vladimir.
0: Oh.
18: É Elisângela aqui do Petrópolis.
0: Gente boa.
18: Hein? Não podia dar uma força pra nós aqui em casa aqui?
0: O que, que houve?
18: São 4 crianças.
0: Sim.
18: Um meu e 3 netos.
0: Tá.
18: É o seguinte, era umas 8 e pouca da noite, onde começou a faltar, a piscar os bicos de luz.
0: Tá.
18: E a gente ligamos pra RGE, não sei como é que é o nome que chama agora.
0: Sim.
18: E disseram que até as 22 horas eles vinham. Nós passamos até meia-noite por aí esperando ali fora, que esse era que era pra esperar ali fora ali, que eles iam arrumar o fio da rua. Tava pegando fogo no fio da rua e até agora nada de vir ajudar, nada de vir ligar essa luz. E as crianças tudo estressadas, tudo apavoradas.
0: Meu
18: Deus. Eles não são acostumados a ficar no escuro.
0: Sim.
18: Eu peço que tu dê uma ajuda, se tu puder dar uma ajuda de coração pra nós.
0: Tá bom, Elisângela, me manda o endereço que já vamos acionar. Ô, pessoal da RGE, os guris daqui são bons. Eu já vou passar o endereço. Alô, Dona Milena. Tá saindo faísca, tá pegando fogo os fios aí pro lado externo, na rua, em frente à casa da dona Elisângela. Vamos resolver essa situação antes que algo mais difícil... Vai trazer algum problema maior aí até de queimar os eletrodomésticos da tia Elisângela aí. Abraço, Elisângela. 6h29, 17 graus, já volto.

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1: Então não perca a hora, olha a hora, 6h34, dia espetacular começando na Vacaria. Já vamos confirmar aqui com a Kátia, mas a chuva tá batendo lá no centro do estado, sul do estado, deu granizo, vendaval, mais de 8 municípios deu granizo aí com prejuízo aí, mas vamos em frente aí, 17 graus. 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E o pessoal do Petrópolis que tá me ligando, luz piscando aí, vamos ver o que tá vendo aí. Já a Elisângela me passou o endereço aqui, já vamos acionar o pessoal aí da RGE. Vamos em frente, tem horário político daqui a pouco, das 7 às 7h25 aí, tem horário político e vai ter também ao meio-dia 25. Vamos agora conferir então, já que estamos aí com 6h36.
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1: 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Alô, Kátia! E a chuva vai chegar, diz que é bastante?
2: Olá, amigos e caros ouvintes. Atenção para a mudança no padrão do tempo. Instabilidades ganham força ao longo desses próximos dias. Nesta sexta-feira já temos, principalmente a partir da tarde, as instabilidades se deslocando também aqui pela região da Serra e Campos de Cima da Serra. Vamos estar com o tempo abafado, temperaturas que podem oscilar entre 27 e 28 graus aqui na nossa região, e esse ar bastante aquecido, esse abafamento é um dos combustíveis que alimenta as instabilidades. Então, há condições ao longo da sexta-feira, mas eu diria que mais entre tarde e noite, de chuvas que podem ser expressivas na nossa região e principalmente chuvas que podem vir acompanhadas de tempestades, associados principalmente a granizo que pode ter até tamanho grande aqui na nossa região nesta sexta-feira. No sábado também as instabilidades vão continuar predominando, assim como no domingo. As chuvas vão continuar sendo volumosas e persistentes e acompanhadas também de tempestades associadas a rajadas de vento e a queda de granizo. Com a previsão do tempo, Kátia Valente.
1: 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Por enquanto, tempo bom, 17 graus. Vamos em frente, vamos trazer os aniversariantes deste 28 de agosto. E tá saindo o mês de agosto, tchê.
3: Hoje celebramos mais um ano da sua vida, um presente de Deus. Hoje é o dia que o Senhor fez especialmente para você. Aproveite seu dia com gratidão e alegria, pois você é uma bênção para todos nós.
4: Parabéns a você, aniversariante do dia 28 de agosto. Em Vacaria, Alveri Delfis Varela recebe os parabéns do filho e dos netos. Em Campestre da Serra, Antônio Pereira recebe os parabéns dos familiares. Em Vacaria, Everton Luiz Albino Santos recebe os parabéns do pai Adão, da irmã Jezebel, do cunhado Emerson e do tio Walter. Em São Marcos, Fernando Luiz Reck recebe os parabéns dos pais Aldomir e Vanderleia, dos avós, tios e irmão. Em Nova Araçá, Jean Franco Martini Frasson recebe os parabéns dos pais Antônio e Dagmar. Em Caxias do Sul, Iago de Oliveira Lemos recebe os parabéns dos pais Tiago e Cláudia e dos avós. Em Campestre da Serra, Márcia Bresolim dos Santos recebe os parabéns do esposo Edson e dos familiares. Em Vila Flores, Roberto Detone recebe os parabéns da esposa e dos filhos. Em Criciúma, Rodrigo Machado Dalmolin recebe os parabéns dos familiares. Felicidade a você, aniversariante. Receba o carinho da tua Rádio Fátima.
1: É muita saúde, 6h40. Mais uma vez alertando quem está na 122. Ainda está interrompido lá, pena para baixo da sede lá do CTG Tronco do IP. Tem que ir por dentro da... passar por dentro da cidade de IP, tá, pessoal? Passar por dentro da cidade de IP lá. Alô, Luiz Antônio e sua irmã Bebel, lá no bairro Madeireira, lá em Bom Jesus, são alunos da APAE, me ligaram ontem. Alô, comadre Elisiane. Comadre Elisiane é gente boa, de coração e saldo bancário, trabalha na APAE de Bom Jesus. Queriam fazer uma videochamada para falar comigo. Alô, Luiz Antônio. Alô, Bebel. Obrigado pela videochamada. Vocês são maravilhosos lá, alunos da APAE, o pessoal da APAE de Bom Jesus. Um abraço para vocês. Alô, tio João aí da Lomba Chata. Ô, João. Não vai se atrasar, o pessoal da Razip 5 tá te esperando lá. Tu não me vá falhar no serviço, hein, João? Tu vá todo dia trabalhar, hein? 6h41, um abraço aqui, ó. Alô, Kleber, diga aí, Kleber.
5: Bom dia aí, da Fátima. Bom Kleber dia. Montanari aqui, nas companhias do Grilo.
1: Gente bona.
5: Dois vacarianos de coração que moram em São Marcos.
1: Amém.
5: Passando pela vacaria e rumo a Caxias do Sul aí. Fazer um descarregamento aí.
1: Tá bom.
5: Bom dia abençoado a você e a toda a galera aí. Tudo de bom, fica com Deus.
1: Amém, vai com Deus. Deus tá contigo, Kleber. Saúde pra você. 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Feliz de nós que temos saúde aí. Alô, Neia, Deus está contigo e vai te dar muita saúde. 6h42, espaço comercial, vamos em seguida trazer as informações da área de segurança movimentada aí. Teve várias ocorrências da brigada, veículo incendiando. Teve mais um homicídio em Vacaria. Meu Jesus, nos abençoe, nos perdoe e nos ajude e nos proteja também. 6h42, 17 graus.
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1: Então confere, confere, 6h48, 17 graus, sextou, por enquanto tempo bom em Vacaria. Já já tem horário político, hein? 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Alô, Pazeto, bom giorno! Vamos lá orar um pouquinho que vem sulla piova, certo? E ora lauremo porque vem sulla piova. Tô dizendo pro Pazeto, demo laurar, vamos trabalhar, porque vem sulla piova. Daqui a pouco vai chover, então vamos trabalhar antes que a chuva chegue. 6h49. Alô, Gilceu! Gilceu tá indo pra Caxias, diga aí, meu irmão.
2: Bom dia.
1: Bom dia.
2: Passei agora há pouco aqui no IP, na RS-122, onde deu o acidente ontem com o micro-ônibus escolar e o caminhão de combustível.
1: Sim.
2: A pista já está totalmente liberada. Opa. Então, trânsito livre na 122.
1: Boa notícia.
2: Um abraço.
1: Valeu, Gilceu. Olha, excelente notícia. Então, a 122 está liberada lá em IP, onde que ocorreu o acidente ontem. 6h50. 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Chega com a informação, então, as cotações, colega Luiz.
3: As cotações com informações da Cooperval, a saca da soja, R$ 143,00. O milho disponível a R$ 65,00 e o trigo R$ 1.350,00 a tonelada, dependendo do prazo do pagamento e o PH com o dólar cotado a R$ 5,15. Com informações da Emater, o arroz 50 quilos a R$ 74,00. O boi, quilo vivo, R$ 12,48. O cordeiro, quilo vivo, R$ 14,54. O feijão, 60 quilos, R$ 186,11. O litro do leite, a R$ 2,48. O suíno, quilo vivo, R$ 5,28. E a vaca, quilo vivo, R$ 11,18.
1: 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Alô, Miro! Bom giorno! Unstru consta MB. Isugle Budande, certo? Vamos em frente, 6h51. 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E a informação do campo é contigo novamente, Luiz.
3: A Emater promove no dia 3 de setembro o encontro Solo Vivo, Produção Sustentável, o caminho para uma agricultura mais resiliente, voltado aos produtores rurais e à comunidade em geral. O evento será realizado na Câmara Municipal de Pinhal da Serra, com início a 1h30 da tarde. A programação contará com palestra do engenheiro agrônomo João Vila, da Emater, que abordará temas relacionados ao manejo adequado do solo, práticas de conservação e estratégias para fortalecer a produção sustentável, contribuindo para uma agricultura mais resiliente diante dos desafios climáticos. Da Central de Conteúdos da tua Rádio Fátima, Luiz Barreto.
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22: Bom dia.
1: Bom dia.
22: Tô, hein?
1: Sextou.
22: Manda aquele abraço pros barrageiros que estão tudo em treinamento.
1: Ui, os barrageiros.
22: Na PCH Passo do Meio. Um abraço a todos os ouvintes.
1: Alô, os barrageiros Passo do Meio, um abraço pra vocês, a esses guris sambão. Às 6h53, vamos lá que tem horário político. 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Tribunal do Júri de Vacaria esteve reunido ontem, quando julgou Douglas, que esteve no banco dos réus, sendo que ele foi condenado. E também ontem, aqui em Vacaria, tivemos mais um júri, onde que aconteceu este um homicídio em 2015, no bairro Monte Claro, quando um homem matou seu irmão com golpes de facão. Pela maioria dos membros do Conselho de Sentença, ele foi condenado a 9 anos de prisão. O Matheus Borges Fontana, que foi julgado, e ele matou o irmão Marcos Tadeu Boeira Borges Fontana com golpes de facão, então, em 2015. E o Matheus foi condenado por ter matado seu próprio irmão em 2015, do bairro Monte Claro, a 9 anos de prisão. Homicídio. Ontem à noite, na rua Monteiro Lobato, bairro Barcelos, um homem já identificado foi atingido por vários disparos de arma de fogo. Devido à gravidade dos ferimentos, ele morreu no local. Os autores desses disparos fugiram. Agora são 9 homicídios registrados aqui em Vacaria. E a delegacia da Draco encaminhou ontem ao Poder Judiciário o inquérito que apurou a atuação de uma organização criminosa especializada em fraudes eletrônicas com base aqui em Vacaria e conexão em diversas regiões do Brasil. 8 investigados foram indiciados por 86 condutas criminais e as condenações, somando dos 8, podem chegar a mais de 100 anos de prisão. Em 2 anos, esta organização criminosa movimentou 11.113.952 reais. E todos os 8 continuam detidos, mesmo com habeas corpus que ingressou aí. Seus advogados, a justiça negou e eles continuam detidos aí. 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Sempre tem promoções todos os dias para você. 6h56, 18 graus, tem horário político. Eu volto às 7h30. Bom dia!
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9: Bom dia! Alegria, alegria, alegria. Viva intensamente este novo dia. 28 de agosto, senhoras e senhores ouvintes, sextou, 7:30, 7:30, sexta-feira de tempo bom, por enquanto encoberto, muita chuva e infelizmente granizo ontem à noite, esta madrugada, no centro e na região sul do estado. A Kátia já falou, essa instabilidade também no final da tarde, nesse final de semana vai chegar por aqui, mas vamos em frente. Depois do horário político, estamos chegando agora em Ubetão com o Conectado, primeira hora, 7:30, 17 graus, e o apoio Supermercado da Alzota em Campestre da Serra, ótimo atendimento, cara de qualidade, parcela o ranchinho duas vezes no cartão. 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É ali na Borges de Medeiros, antigo DACA, bem pertinho da Corsã. 7h32, Betão, a partir de hoje vamos se adaptar às novas realidades que temos que ter na nossa programação devido à propaganda eleitoral. Bom dia, meu irmão.
10: Bom dia, Admir, bom dia, ouvintes. Ah, até o início de outubro, né? Vamos adaptar realmente, porque tem a propaganda eleitoral gratuita. Iniciou hoje às 7 horas no rádio e depois às 12 horas também nas emissoras de rádio. Na TV é às 13 horas e às 20 horas e 30 minutos.
9: Vamos em frente, 7h32. Bom dia, obrigado pela sua companhia. Sextou.
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10: Propaganda eleitoral no rádio e na TV iniciou hoje. No rádio é das 7 às 7h25 e das 12 às 12h25 minutos.
9: Representantes de aproximadamente 100 agências de turismo do Rio Grande do Sul e de outros estados visitam os pontos turísticos de Vacaria neste final de semana.
10: Encerra hoje curso de informática e braille para professores da rede municipal, promovido pela Associação dos Deficientes Visuais ADEVIVA e Secretaria de Educação de Vacaria.
9: Previdência Social paga hoje os aposentados de final 4. Prefeitura de Vacaria paga hoje os servidores e o governo do estado paga na segunda-feira.
10: Prefeitura de Montes Capões está oferecendo o curso de pedreiro e pintor gratuitamente através do programa Qualificar RS.
9: Réu levado a julgamento ontem por ter matado o próprio irmão em 2015 no bairro Monte Claro. Foi condenado a 9 anos de prisão em regime fechado.
10: Rapaz detido pela Guarda Municipal no bairro Coab por estar com produtos, inclusive um aparelho celular sem procedência.
9: Draco concluiu inquérito e indicia 8 pessoas de Vacaria que atuavam numa organização criminosa especializada em fraudes eletrônicas. Em 2 anos, a organização criminosa movimentou mais de 11 milhões de reais. E as penas dos 8 indiciados pode totalizar mais de 100 anos de prisão.
10: Homem de 34 anos de idade foi morto com vários disparos de arma de fogo no bairro Barcelos ontem à noite. Este é o 9º homicídio do ano em Vacaria.
9: Rapaz detido a 1 hora da madrugada de hoje, próximo ao Hospital Nossa Senhora de Oliveira, pela Guarda Municipal, por estar tentando arrombar um veículo. Corpo de Bombeiros registrou uma saída ontem à noite. Incêndio em um veículo no bairro Monte Claro. E o futebol, Betão?
10: Primeiro Grenal pelas quartas de final da Copa do Brasil terminou em 0-0. Divisão de acesso ontem à noite, Brasil de Pelotas e Brasil de Farroupilha empataram em 2-2. E o Glória retorna aos treinamentos hoje e terça-feira aqui em Vacaria enfrenta o Esportivo.
9: 7:36, 17 graus, vamos ao espaço comercial porque também tem propaganda eleitoral.
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9: 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Agora, 7h43. Vamos para o esporte. 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
10: Falando em esportes, vamos falar a respeito do primeiro Grenal pelas quartas de final da Copa do Brasil, que terminou em 0-0. O jogo de volta acontece na próxima quinta-feira no estádio do Grêmio. Na próxima quinta-feira, o jogo de volta pelas quartas de final da Copa do Brasil. E pelo Campeonato Brasileiro, o Grêmio joga no domingo em Porto Alegre, 18h30 contra a Chapecoense. O Internacional joga domingo na Bahia, 19h30, a participação dos gaúchos no Campeonato Brasileiro neste final de semana. Divisão de acesso, ontem à noite, o Brasil de Pelotas e o Brasil de Farroupilha empataram em 2-2. Glória retorna aos treinamentos hoje e terça-feira. Aqui em Vacaria, recebe o Esportivo de Bento Gonçalves, Vladimir.
9: 7h44, vamos para as loterias. 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Vamos para a Mega ontem, 11, 14, 30, 38, 49. 55 e a Mega acumulou de novo. Prêmio para domingo, 30 milhões. E a Quina, ontem, 20, 25, 26, 59 e 68. E a Quina também acumulou. 7h45, tem o espaço comercial. Depois tem informações aí da área da segurança. Homem de 34 anos morto ontem à noite no bairro Barcelos, com vários disparos de arma de fogo. E a polícia investiga este que é o nono homicídio do ano. O mesmo número de homicídios registrado durante todo 2025 de Vacaria. Ou seja, chegamos agora no final, neste 28 de agosto, registrando 9 homicídios, mesmo número de todo o ano de 2025. 7h45, 17 graus, bom dia. 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
9: 7:50, subiu a temperatura, 18 graus, tempo encoberto aqui em Vacaria. 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A Guarda Municipal ontem atendeu um acidente apenas com danos materiais, notificou 3 condutores. A PRF não registrou nenhum acidente com danos ou com lesões aqui em Vacaria. Apenas um na área urbana ontem à tarde com danos materiais. Foi na 116. A Guarda Municipal ontem de madrugada deteve um rapaz que estava com vários produtos sem procedência no bairro Coab, inclusive um celular. Ele reagiu à abordagem. Foi usado força progressiva, meios moderados e ele foi levado para a delegacia. À 1 hora da madrugada de hoje, um homem que estava saindo do Hospital Nossa Senhora da Oliveira, ao se dirigir até o seu veículo que estava estacionado na Borges de Medeiros, próximo ao hospital, se deparou com um rapaz tentando arrombar o veículo. Ele começou a gritar. Foi quando o rapaz, então, danificou o espelho direito, farol, para-brisa e os vidros do veículo. A guarda foi acionada, ele reagiu à abordagem, foi usado meios moderados e ele foi levado para a delegacia de polícia. Homicídio ontem à noite no bairro Barcelos, por volta das 10h30, na rua Monteiro Lobato. Segundo o delegado Carlos Alberto de Favre, a vítima, Paulo Sérgio Martins da Silva, 34 anos, quando passava pela rua com sua motocicleta, foi atingido por vários disparos de arma de fogo. Devido à gravidade dos ferimentos, ele morreu no local. Este é o 9º homicídio do ano, o mesmo número registrado durante todo 2025 aqui em Vacaria. Tribunal do Júri de Vacaria esteve reunido ontem, julgou Matheus Borges Fontana, suspeito de ter matado seu irmão em 2015 no bairro Monte Claro, Marcos Tadeu Fontana. Matheus foi condenado a 9 anos de prisão. Ontem à noite, o Corpo de Bombeiros registrou uma saída. Incêndio em um veículo no bairro Monte Claro. Lá esteve a guarnição que realizou a operação rescaldo. A ocorrência agora vai ser investigada pela Polícia Civil para identificar se foi ou não um incêndio criminoso neste veículo no bairro Monte Claro. E a delegacia da Draco encaminhou ontem inquérito ao Poder Judiciário que investigou uma organização criminosa especializada em fraudes eletrônicas com base em Vacaria. 8 investigados estão sendo indiciados por 86 condutas criminosas, receptação, estelionato, tráfico de drogas, associação para o tráfico, crime relacionado à arma de fogo, corrupção ativa, corrupção de menores, favorecimento pessoal e supressão de documentos. Em 2 anos, esta organização criminosa de Vacaria movimentou mais de 11 milhões de reais. Às 7:55, 18 graus, vamos ao espaço comercial, tem interesse público.
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1: 8 horas. 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O INMET mantém 2 alertas de tempestade ativos para todo o Rio Grande do Sul, válidos ao longo desta sexta-feira. O aviso laranja, que indica perigo, prevê chuva de até 100 milímetros, rajadas de vento entre 60 e 100 quilômetros por hora e granizo. Já o amarelo, que indica perigo potencial, prevê chuva de até 50 milímetros, vento entre 40 e 60 quilômetros por hora e granizo. Os maiores riscos estão concentrados na metade sul do estado, nas regiões Oeste, Campanha, Sul, Centro, Costa Doce, Região Metropolitana, Vales, Serra, Litoral Médio e Litoral Norte. O horário eleitoral gratuito começou nesta sexta-feira no rádio e na televisão. A propaganda será exibida por 35 dias até o dia 1º de outubro, 3 dias antes do primeiro turno das eleições gerais de 2026. Nesta sexta, já foram exibidas as propagandas dos candidatos ao Senado, a deputado estadual e a governador. Amanhã, sábado, começam as campanhas dos candidatos à presidência da República e a deputado federal. A propaganda eleitoral em rede será exibida de segunda a sábado com um rodízio entre os cargos em disputa. Ser feliz sem motivo é a mais autêntica forma de felicidade. 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O rei Harald V da Noruega morreu aos 89 anos de idade nesta sexta-feira, informou o Palácio Real. No trono desde 1991, ele era o monarca mais velho da Europa e exercia a chefia de Estado da Noruega, uma monarquia constitucional em que o soberano desempenha funções principalmente cerimoniais. Harald estava internado desde agosto, dia 17, no Hospital Universitário de Oslo. Ele assumiu o trono em 17 de janeiro de 1991, com a morte do pai. Notícias da hora. 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
1: Próxima edição às 9 horas.
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11: Bom dia! 8:08. Sextou! 28 de agosto. Reta final do mês 8 de 2026. É, segunda já é 31. Terça, dia 1º de setembro já. Mas vamos em frente. Às 8:08, sexta-feira de tempo encoberto, aqui em Vacaria, 18 graus. Kátia já avisou, às 6:30 da manhã, para o nosso primeiro contato. Muita chuva e, infelizmente, granizo na região sul do estado, pelo menos 8 municípios aí, granizo intenso ontem à noite e nesta madrugada, chuva que vai chegar por aqui, mas aqui é uma região abençoada, o granizo e a chuva vai chegar, mas sem granizo e sem vento, só chuva, porque a chuva precisamos, nunca demais. Ah, tá chovendo bastante, não. A água existe aí, vamos também nos adaptando a essas novas realidades. Infelizmente o clima está aí modificado e a natureza reagindo porque não está sendo tratada e cuidada devidamente. Então vamos em frente cada vez mais procurando fazer o melhor para também, em termos de atitude, cuidar melhor da natureza. É a segunda hora do Conectado chegando e muito obrigado a você que está já desde as primeiras horas desta manhã na nossa companhia. 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Agora 8 horas, 11 minutos, 18 graus, tempo encoberto, mas é bom por enquanto.
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11: Vamos para os assuntos que serão ampliados pela nossa equipe, com apoio da Cantina de Vinhos Embutidos Esquilquete e também da Ótica e Relojaria Valindo, jovem senhor Paulo Valindo, as lojas bem no centro de Vacaria. 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Já já vamos trazer informações do Poder Legislativo, temos informações também do Departamento de Jornalismo, tivemos infelizmente mais um homicídio aqui em Vacaria, um veículo incendiou ontem à noite lá no bairro Monte Claro, polícia investiga se é ou não criminoso, temos também algumas prisões, mas temos também eventos importantes no final de semana e temos informações com o Betão a partir das 9 horas. Que teremos então, meu irmão?
12: Vamos ter aí um debate aí entre a equipe de jornalismo da tua, da nossa Rádio Fátima, aqui sobre os principais assuntos desta semana, já que hoje iniciou o horário político gratuito nos meios de comunicação e que vai até o dia 1º de outubro, Vladimir.
11: 164 inserções diárias. 30 segundos cada uma, mais horário político. É assim que determina a legislação e nós só vamos cumprir a lei, né,
12: Betão? E os meios de comunicação não recebem nada.
11: Exatamente.
12: Por isso.
11: Exatamente. Lembrar bem claro muito também. Nada, zero. É gratuito horário político e também, vamos dizer, a propaganda dos senhores candidatos.
12: Claro que os meios de comunicação são uma concessão, entendeu? Isso. Mas não recebem nada por isso. E quem programa, vamos deixar bem claro também, quem programa isso aí é o Tribunal de Justiça Eleitoral.
11: A hora,
12: né,
11: que tem que sair, o dia que tem que sair, se
12: é deputado. A sequência, a sequência, tu não é nós programamos nada
11: já
12: aqui.
11: Já vem pronto, né, Beto?
12: Já vem pronto, entendeu? Não é nada, não é as emissoras de rádio que programam, hein? Vou deixar bem claro isso aí.
11: É verdade. 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Alô, dona Adriana, aqui da Avenida Moreira Paz, um abraço para a senhora, dona Adriana. Deus lhe abençoe e muita saúde. Alô, Bruno, sobre a coleta do lixo reciclado, essa semana não levaram nem um dia. Pode deixar que vamos falar com o pessoal da Brisa aí, pessoal muito atencioso aí, que certamente vamos resolver esta situação. Alô, pessoal. Alô, Elisângela, Rua Ceará, desde ontem à noite saindo fogo, chispa dos fios, diz ela, da rede elétrica na Rua Ceará, ligaram para a RGE, diz que ia lá, não foi e tal. A Milena diz que já determinou uma equipe para chegar aí. Então, se não chegaram, já vão chegar aí na Rua Ceará, tá, dona Elisângela? Bom dia.
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11: 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Telefone 3232-7824, Cátia, a chuva tá chegando, final de semana ela vai chegar por aí e pode ser com intensidade, hein, Cátia?
13: Olá, amigos e caros ouvintes, atenção para a mudança no padrão do tempo, instabilidades ganham força ao longo desses próximos dias. Nesta sexta-feira já temos, principalmente a partir da tarde, as instabilidades se deslocando também aqui pela região da Serra e Campos de Cima da Serra. Vamos vamos estar com o tempo abafado, temperaturas que podem oscilar entre 27 e 28 graus aqui na nossa região, e esse ar bastante aquecido, esse abafamento, é um dos combustíveis que alimenta as instabilidades. Então, há condições ao longo da sexta-feira, mas eu diria que mais entre tarde e noite, de chuvas que podem ser expressivas na nossa região e principalmente chuvas que podem vir acompanhadas de tempestades, associados principalmente a granizo que pode ter até tamanho grande aqui na nossa região nesta sexta-feira. No sábado também as instabilidades vão continuar predominando, assim como no domingo. As chuvas vão continuar sendo volumosas e persistentes e acompanhadas também de tempestades associadas a rajadas de vento e a queda de granizo. Com a previsão do tempo, Kátia Valente.
11: 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Normal, tá? Inclusive, estava ontem todo dia, parte da manhã interrompida, à noite, avisar o pessoal ali onde que teve o acidente envolvendo o micro-ônibus escolar e um caminhão que transportava combustível bem próximo aí da sede do tronco do IP, já está liberada, normal, nos dois sentidos, tudo normal, 122, inclusive lá no local do acidente que vocês passaram, né, na volta de Pelotas, Betão?
12: Passamos ontem por dentro de IP, porque estava fechado ainda a BR. Tá, é bem, o primeiro trevo ali para a entrada do IP, é 100 metros que aconteceu o acidente, daí nós tínhamos que entrar por dentro de IP, mas agora já está liberado o trecho. Só que lá na frente, Vladimir, rapidamente aqui, lá na frente em Flores da Cunha, lá tem muitas obras. Então te prepara para você ficar parado no mínimo de 15 a 20 minutos na estrada. Leva água, tem uma, duas, três paradas.
11: Outro detalhe.
12: Se você der sorte, você passa, entendeu?
11: Não, e outro detalhe, sai mais cedo, então, né, Betão? Não, tem que se sair. Algum horário, compromisso, sai pelo menos com uma hora antes.
12: Uma hora de antecedência. O que nós fazemos aqui, quando nós temos compromisso nas outras cidades, a equipe da rádio, sempre sai com uma hora de antecedência. Então, faça esse programa. Se você vai pela 122 a Caxias, se programa para sair com uma hora de antecedência. A BR-116 também tem três pare e siga, tá na serra aí, tá? Pare e siga, também se programa.
11: Saia antes.
12: O pare e siga aqui é mais rápido aqui na Serra, na 116. Já lá, próximo a Flores da Cunha ali, tem três paradas. São obras que estão sendo realizadas na 122, tá? Te prepara para ficar. Nós ficamos 20 minutos parados. Ontem em dois segmentos.
11: 8h18, fechou! 8h18, 18 graus. Espaço comercial, já volto. Hoje, ó, pessoal! Pessoal aqui dos Campos de Cima da Serra, que nos acompanha e que nós há muito tempo estamos falando, hoje tem formatura de 150 novos bombeiros. Sabe quanto que vai vir para a Vacaria? Eu vou te contar depois dos comerciais. Mas tem boas notícias para São Marcos e Lagoa Vermelha. Alô, presidente da Câmara, Pingo! Eu tenho informação para o senhor sobre a vinda de bombeiros ou não para a Vacaria. Um abraço, Pingo, gente boa.
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1: E ligado em você, e você ligado conosco, então tá tudo certo, tá tudo maravilhoso. 8h26, 18 graus, sexta-feira, por enquanto de tempo bom, vai se preparando aí que vem chuva aí. 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Atenção Cibele Rocha Rodrigues, está sendo solicitada sua presença com urgência no cartório eleitoral. Cartório eleitoral, Cibele Rocha Rodrigues.
2: Onde fica o cartório eleitoral? A rua do Dona Laura, ao lado do...
1: Finado Clube Guarani.
2: Ao lado.
1: Ao lado do Finado, hein? Finado Clube Guarani. Por falar em cartório eleitoral, aqui a informação aqui do Fórum de Vacaria. Atenção aqui, ó, moradores de Vacaria, São Marcos, Bom Jesus e Flores da Cunha. Atenção, terça, quarta e quinta, 1º, 2 e 3 de setembro, não haverá atendimento nas comarcas de Vacaria, Antônio Prado, Bom Jesus, Flores da Cunha e São Marcos. Não haverá atendimentos na próxima terça, também na quarta e na quinta-feira, nas comarcas de Vacaria, Antônio Prado, Bom Jesus e também São Marcos.
2: Deixar bem claro, então, para a comunidade da Grande Vacaria, que fazem parte da 58ª Zona Eleitoral.
1: Esse aqui é o Fórum.
2: Fórum?
1: É o Fórum. O Fórum, terça, quarta e quinta. O Fórum, as comarcas.
2: As comarcas.
1: As comarcas de Bom Jesus, São Marcos, também aqui de Vacaria, Flores da Cunha e ainda temos Antônio Prado. É o Tribunal...
2: Retiro.
1: É o Tribunal
2: de Justiça. Deleta o que eu quis dizer aí.
1: Então, o Tribunal de Justiça do Estado determinou a suspensão por 3 dias, 1º, 2 e 3 de setembro, nessas comarcas, tendo em vista aí que haverá um curso de capacitação dos servidores, devido aí novas tecnologias, enfim, novos sistemas para agilizar a questão dos processos junto ao tribunal. Então, vai ter também um aperfeiçoamento devido às novas tecnologias que chegam. Que bom
2: é necessário,
1: que a justiça agiliza,
2: necessário,
1: né?
2: Necessário.
1: 8h30. Atenção, Betão. Atenção, nossas autoridades de Vacaria e da Muxer. Porque o Corpo de Bombeiros de Vacaria fazem parte do Corpo de Bombeiros de Vacaria, Pinhal da Serra, Esmeralda, Montes Capões, e Bom Jesus, Monte Alegre, Campestre da Serra e também São José dos Ausentes e Jaquirana, tá? É a área de abrangência do Corpo de Bombeiros de Vacaria.
2: São 11 municípios.
1: Isso aí. Senhoras e senhores ouvintes, hoje vão se formar em Porto Alegre 150 novos bombeiros. Aqui, ó, Bento Gonçalves vai receber 5 Canela, 5 Caxias do Sul, 7, Farroupilha 2, Gramado 3, Lagoa Vermelha 2, São Marcos 4 e Vacaria 0. Nenhum bombeiro vai vir para Vacaria nessa essa turma que está se formando hoje. Nenhum bombeiro, tá? Estamos só com 17 bombeiros aqui. E, inclusive, quando está dando ocorrência, aí são três que estão aí, tem que chamar quem está de folga para ficar aí no quartel, para os três saírem. E se tiver duas ocorrências ao mesmo tempo, Betão? Esse... Com três bombeiros, o que, que vai acontecer?
2: A gente sabe da força da Associação dos Municípios dos Campos de Cima da Serra, Muxer. Tem que ter força política nesses municípios aqui para conseguir. Porque Vacaria é a regional dos bombeiros aqui, minha gente. O Corpo de Bombeiros Militares de Vacaria, o quartel aqui, é que atende todos esses municípios aí. Atende todos os municípios, desde sinistro de incêndio, acidentes de trânsito nas BRs aí, é o Corpo de Bombeiros Militares de Vacaria que atende. E nós estamos com quantos bombeiros aqui, Vladimir?
1: 17.
2: Vai vir algum bombeiro agora nesse
1: Nenhum. 2 para Lagoa Vermelha, 4 para São Marcos, 7 para Caxias e 0 para Vacaria.
2: Eu não quero cobrar
1: só. Eu fico triste com isso,
2: Betão. Eu também. Eu não quero cobrar.
1: Isso, Betão, deixa eu te interromper. O atual comandante geral do Corpo de Bombeiros, Coronel Matei, ele conhece a nossa realidade. O seu primeiro comando de guarnição foi Vacaria.
2: Mas será que depende dele?
1: E deu
2: dele?
1: Entrevista aqui que está gravado aí que iria mandar no mínimo 6. Só que nessa turma, a informação tá aqui, ó, é 0.
2: É, será que depende dele a nomeação? Ou depende
1: nomeação
2: realmente daquilo que,
1: é
2: que, daquilo
1: é
2: que nós queremos dizer?
1: Betão,
2: política. Por isso, minha gente, que a Associação dos Municípios de Campos de Cima da Serra, Muxer, tem que reunir os prefeitos e ir lá a Porto Alegre, juntamente com as entidades de classe. Aqui em Vacaria, entidades de classe quais são? Câmara da Indústria e Comércio, CDL, Agapome,
1: sindicatos,
2: porque todos necessitam dos serviços dos bombeiros, que são, olha, o Corpo de Bombeiros realiza um importante serviço na Grande Vacaria, como sempre.
1: E há vários meses, eu e o Betão falamos aqui, olha que final do mês de agosto tem formatura dos bombeiros. Vamos lá, vamos cobrar, é olho no olho, vamos fazer a diferença, precisamos de mais bombeiros. Não sei se for pode nos avisar, mas a informação é essa, dos 150 bombeiros que se formam hoje, lá em Porto Alegre, até o presente momento, pode ser que daqui a pouco mude, mas neste momento, 8h34, nenhum vai vir para Vacaria, 8h34, 17 graus, lamentável.
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11: 8h40 e subiu a temperatura, 19 graus, tá bom. 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
5: Olá, um abraço a todos, muito obrigado pela companhia. A LDO, a Lei de Diretrizes Orçamentárias de Vacaria para 2027, foi apresentada em uma audiência pública realizada no plenário da Câmara de Vacaria nesta quinta-feira. A exposição foi conduzida pelo secretário municipal de Gestão e Finanças, Ednei Michelotto Musato. A proposta estima uma receita de R$ 458.035.167,22 para o próximo ano. Os recursos estão distribuídos entre 16 órgãos municipais e 43 programas de governo. Entre as áreas com os maiores valores previstos estão saúde, com estimativa de 28% do orçamento, educação, 27,2%, e obras e serviços públicos, 15% do orçamento. O líder do governo, vereador Douglas Sense, acompanhou a apresentação dos dados e agora faz uma análise.
13: A importância que tem de a gente estar acompanhando onde os recursos estão sendo investidos junto com os colegas vereadores. Como bem disseste, ainda esse projeto retorna à casa, por caso algum colega queira fazer alguma emenda, alguma busca de recurso. E a gente vê que o município tem como foco a área da saúde, destinando aí quase 30% do orçamento na área da saúde, dobrando o percentual que é previsto por lei, investimentos grandes também na área de educação, e a gente também chama atenção para esses investimentos na área da habitação, né? São aí aproximadamente 15 milhões que serão investidos no ano de 2027 para a construção de novas moradias. Então é um município priorizando as principais demandas que vêm até o município, que é a área da saúde, a área da habitação e também recursos volumosos aí na área de infraestrutura urbana, pavimentação de ruas, recursos também que já foram aprovados esses pela casa, aí recursos alguns provenientes de financiamento, mas o município também tem separado e buscado recursos próprios para que maiores investimentos sejam feitos e a comunidade seja beneficiada.
5: Esse número total aí, vereador, de mais de 458 milhões de reais, né? Colocando Vacaria hoje, né, na região, claro, é o maior município também, mas com um dos maiores orçamentos.
13: É um orçamento realmente muito grande, por isso, mais uma vez, a importância de estar sendo debatido aqui na casa para que nós, juntamente com os colegas vereadores, avalie recurso pelo que a gente vê terá para investimentos no município, e o que a gente quer é que esses recursos sejam melhores investidos para que a comunidade seja beneficiada.
5: A proposta também prevê recursos para áreas como assistência social, agricultura e meio ambiente, esporte, lazer, planejamento e urbanismo, desenvolvimento econômico, tecnologia e trabalho. Vamos ouvir agora o comentário do vereador Orlando Ribeiro, da bancada do PSDB, que acompanhou a audiência pública nesta quinta-feira.
14: Acompanhamos a previsão e os planejamentos para 2027, respeitamos as prioridades do governo. Se o governo achar melhor ele investir em eventos, em festas, priorizar o que ele achar, essa é a democracia. O prefeito ganhou pelo voto eleito, a gente respeita e vai acompanhar firme aí na fiscalização da execução desses recursos.
5: Em que áreas o senhor entende, vereador, que deveria ter assim, um maior investimento do que foi apresentado?
14: Eu acredito que, como foi prometido em campanha, a questão da saúde já está com 28% de investimento, um pouquinho a mais do limite mínimo, mas deveria ter um investimento maior.
5: O presidente da Câmara, vereador Pingo Rezende, avaliou positivamente a audiência e destacou a importância das informações que foram apresentadas pelo secretário de Gestão e Finanças.
15: Importantes explicações e esclarecimentos na apresentação da LDO do secretário de Gestão e Finanças, do Ednei, onde a gente teve uma ideia geral desses números que se aproximam de 450 e poucos milhões o orçamento do município previsto para o próximo ano, o qual ele nos passou detalhado cada secretaria. E alguns pontos nos chamou a atenção. Existe 35 milhões separado, destinado para obras viárias. E eles não estão bem especificados. Então a gente vai aguardar quando esse projeto de lei chegar à casa para que nós possamos ter um entendimento de onde serão usados esses 35 milhões em obras viárias.
5: Bom, presidente, com relação ao orçamento da casa, né? Para esta previsão para 2027, mas o que tem ocorrido nos últimos anos aí de despesas do Legislativo? O que é importante esclarecer?
15: É importante nós deixarmos claro à população de Vacaria, aos munícipes, que surgem muitos boatos, às vezes através de redes sociais, informações que não são verdadeiras, que nós teríamos um gasto anual enorme. No entanto, o valor do orçamento que foi gasto de 2025 foi de 8.106.546. Este foi o valor gasto desta casa em 2025. Porém, nós usamos hoje 2,8% do orçamento, sendo que previsto em lei até 7% do orçamento. Então, a gente usa bem menos do que teria direito em relação à Câmara de Vereadores. Porém, uma coisa que é bom deixar bem claro para o pessoal que, das entidades que a gente ajuda com essas economias da casa. Nós liberamos este recurso, porém, ele sai diretamente do executivo. É as economias da casa que nós autorizamos o executivo repassar para essas entidades. Então, além deste valor que nós temos para manter o bom andamento desta casa, para fazer reformas, toda a estrutura, a folha, funcionários, a gente ainda sobra recursos, o qual a gente coloca nas entidades do município via ao executivo.
16: Ficamos por aqui com a edição de hoje do Câmara Informa. Um bom final de semana a todos. Estaremos de volta segunda-feira, neste mesmo horário. Até lá.
11: Valeu, Aldir Santos, do Poder Legislativo. 8h49. Alô, doutor Clavinho, o que está acontecendo, doutor? Bom dia.
17: Bom dia, Vladimir, tudo bem?
11: Tudo.
17: Só para alertar as pessoas aí que tem dois cachorros soltos aqui perto da Casa do Povo que estão investindo contra as pessoas aí, tá? Acabei de presenciar uma cena que o rapaz teve que se virar ali para não ser atingido por uma mordida do cachorro ali, tá? Só para alertar aí. Um abraço.
11: Valeu, obrigado, doutor Clavinho. Olha aí, é um alerta importante. Então, as nossas autoridades responsáveis aí, dois cães estão atacando as pessoas que estão passando aí próximo ao DACA, próximo ali ao viaduto, próximo à Casa do Povo. Dado o recado e o alerta aí para providenciar ali no recolhimento desses animais, por gentileza. 8h50, 20 graus, subiu, já voltamos aí, o Betão. Bom dia.

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5: 8h56, a temperatura subiu de novo, 20 graus, aqui na Avenida Moreira Paz. 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
6: Social paga os aposentados de carnê final 4 hoje, final 4. Pessoal ligando se a prefeitura está pagando hoje. Sim, a prefeitura está pagando os seus servidores municipais hoje, Vladimir.
5: Então, aí, tudo normal. E o estado é segunda-feira que vem.
6: Estado
5: é
6: segunda-feira que vem.
5: Exatamente aí. Às 8h58, 20 graus, vem aí notícias da hora e depois a temática, eu e o Betão, a nossa equipe, temos muitas informações do jornalismo para você. Fique atento aí. Já voltamos, 8h58, sextou.
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0: O cenário previsto exige atenção, especialmente em áreas sujeitas a alagamentos, deslizamentos e outros transtornos provocados pelo mau tempo. Em caso de urgência ou necessidade de auxílio, a população pode acionar a Defesa Civil de Veranópolis pelo telefone 54 996755368. A recomendação é que os moradores acompanhem os alertas meteorológicos e, durante temporais, evitem permanecer em áreas de risco e locais próximos a árvores, postes e estruturas que possam ser afetadas pelos ventos. Da tua Rádio Veranense de Veranópolis, Daniela Afonso.
1: E o jantar da 24ª seleção dos melhores vinhos, espumantes e sucos de uva de Garibaldi acontece hoje na Associação dos Motoristas de Garibaldi. O concurso promovido pela Associação dos Vinicultores de Garibaldi, Aviga, teve número recorde de inscritos, com 218 amostras por 20 vinícolas em 13 categorias. As amostras foram avaliadas às cegas por um grupo de 35 degustadores, seguindo regras da Organização Internacional da Vinha e do Vinho. Os produtos mais bem pontuados em 6 das categorias serão conhecidos e degustados no tradicional jantar de premiação que acontece hoje. Da tua Rádio Garibaldi, Luiz Henrique Guarnieri.
2: O Rotary Clube de Vacaria realiza neste sábado a 30ª edição do Rotary Comunitário, na Escola Soli Gonzaga dos Santos. A iniciativa, que começou em 1996, busca aproximar o clube das comunidades, levando serviços, orientações, conhecimento e ações de voluntariado. Segundo a presidente do Rotary Clube de Vacaria, Adriana Magro, o projeto passou a ser realizado 2 vezes ao ano, devido à necessidade identificada em comunidades mais vulneráveis. Da tua Rádio Fátima de Vacaria, Júlia Rodrigues.
3: Em Solidário, uma ação conjunta entre a Brigada Militar e a Polícia Civil resultou na prisão de um homem por tráfico de entorpecentes no bairro Expedicionário. Durante a abordagem ao veículo na Avenida Júlio de Castilhos, os policiais localizaram mais de 4,8 quilos de maconha. Na residência do suspeito também foram encontrados cocaína, balança de precisão e materiais relacionados ao tráfico. Um veículo, um celular e uma câmera de vídeo monitoramento também foram apreendidos. O homem foi encaminhado para atendimento médico e posteriormente apresentado na delegacia para os procedimentos legais. Da tua Rádio Cristal de Soledade, Kathleen Gox.
4: A Brigada Militar prestou apoio nesta quinta-feira, dia 27, ao cumprimento de uma ordem judicial no município de Cacique Doble. A ação foi realizada na terra indígena em conjunto com a Força Nacional, com o objetivo de garantir a segurança durante a realização de diligências por parte do oficial de justiça responsável. Durante a ação, as equipes policiais permaneceram no local prestando o apoio necessário para assegurar a integridade dos envolvidos e o cumprimento da determinação judicial. Da tua Rádio Cacique de Lagoa Verde, Rudimar Galvão.
5: E em Marau, o destaque vai para o projeto Memória de Marau. A iniciativa leva às salas de aula um jogo da memória físico voltado à educação patrimonial e reunindo 8 símbolos históricos da cidade. Além do jogo, os professores recebem materiais de apoio pedagógico e acesso ao documentário Caminhos do Patrimônio. O projeto é idealizado pela jornalista Alessandra Formagini e financiado pela Política Nacional Aldir Blanc. A distribuição das atividades inicia nas escolas da rede municipal e segue para instituições estaduais, particulares e espaços públicos. Da tua Rádio Alvorada de Marau, Eduardo Serri.
6: A carreta da tomografia deve começar a realizar exames em Caxias do Sul no início da próxima semana, com previsão de início na segunda-feira. A unidade móvel chega ao município nesta quarta-feira e será instalada no estacionamento da Câmara de Indústria, Comércio e Serviços, a SIC Caxias. A estrutura terá capacidade para realizar 60 exames por dia, totalizando até 1.344 tomografias durante um mês. O atendimento será destinado a pacientes de Caxias do Sul e de outros municípios da 5ª Coordenadoria Regional da Saúde, que já aguardam pelo procedimento na rede pública.
7: Da tua Rádio São Francisco de Caxias do Sul, Alice Corrêa.
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9: 9:09, 9:09 desta sexta-feira, dia 28 de agosto do ano de 2026. Estamos chegando nesta manhã para a apresentação do Temática aqui pela tua, pela nossa Rádio Fátima de Vacaria. Hoje é 28 de agosto, mês de agosto está terminando, o agostinho está indo embora, o agostinho, hein? E na próxima semana já iniciamos aí o mês de setembro, o mês 9. É uma manhã de tempo parcialmente encoberto na Grande Vacaria, em algumas regiões do estado já está chovendo, já mudou também a temperatura, não é? Estamos hoje aqui com uma temperatura de 20 graus, é, veja gente, 20 graus é a temperatura aqui na Grande Vacaria nesta manhã de sexta-feira, Mas, segundo a meteorologia, vamos nos preparar aí para um final de semana com chuvas aqui na região da Grande Vacaria. Vamos aguardar. 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O frio chegou, sim, o frio chegou, e a chuva também vai chegar. 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Bom dia, Caio Pivoto. Caio comigo aqui, toda a equipe de jornalismo. Caio, bom dia, Caio.
10: Bom dia, Betão, e também bom dia aos nossos queridos ouvintes.
9: Qual é a hora certa aí, Caio? Confere a hora certa pra gente.
10: No momento, Betão, no momento são 9:12.
9: 9:12, 9:12 a hora certa dentro do nosso Temática. 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Conferindo a temperatura, Caio.
10: Temperatura de 21 graus.
9: 21 graus, olha bem, minha gente. Hoje é 28 de agosto, 21 graus. Alguns anos atrás, nesse 28 de agosto, acontecia aquela tragédia ali em Muitos Capões. Estão lembrados? Em Muitos Capões, não é? Dia 28 de agosto. Se não estou enganado, foi no dia 28 de agosto, sim. E hoje veio um vendaval, né? E destruiu ali muitas residências, estabelecimentos comerciais em muitos capões. Os anos passaram, muitos capões se reconstruiu, está firme e forte a nossa querida cidade, município de Muitos Capões. Um abraço para o pessoal de Muitos Capões. Temperatura de 21 graus, hein? Tempo parcialmente encoberto no sul do estado, já está chovendo, tivemos chuvas ontem de granizo lá no sul do estado, Pelotas, Rio Grande, toda aquela região. Aí essa chuva está subindo, está chegando até a região aqui da Grande Vacaria. É a previsão de que nós teremos chuvas, estou vendo aqui escurecendo ali pelo lado do chovedor, como a gente chama, não é? Escurecendo. E nós teremos chuvas aqui, é a previsão de chuvas aqui na região da Grande Vacaria. 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Gente boa, hoje é sexta-feira, 28 de agosto, né? Nossa temática, nós teremos na primeira parte o programa Conexão Cidadã sobre a responsabilidade do setor de comunicação da Prefeitura Municipal de Vacaria. E depois vamos bater um papo aqui com a equipe de jornalismo, até porque hoje iniciaram a programação política nos meios de comunicação e também as inserções, tá? São 160 inserções. E fora o espaço político, no rádio das 7 às 7h25 e das 12 às 12h25 no rádio, tá? Na TV das 13 às 13h25 e das 20h30 às 20h40 e 20h55, não é? Na TV, é isso aí, né? É das 20h30 às 20h55 na televisão, das 13 às 13h25, das 20h30 às 20h55 na televisão. Vamos respeitar aí o horário político gratuito. Chegando então o programa Conexão Cidadã sobre a responsabilidade do setor de comunicação da Prefeitura Municipal de Vacaria.
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11: Olá pessoal, bom dia, um abraço a todos e o desejo de uma excelente sexta-feira. Estamos chegando com as informações do governo municipal. O Centro de Atendimento Psicossocial, o CAPES, reúne pacientes em oficina culinária. A atividade tem objetivos terapêuticos e de convivência. Foi na tarde de ontem e ações desse tipo deverão repetir-se com mais frequência. Além de grande impacto no tratamento dos pacientes, esse tipo de atividade alcança dimensões sociais e promove também a integração. É o que nos explica a psicóloga Joyce Stiocchetti.
12: Na tarde de ontem, tivemos uma atividade muito especial aqui no CAPS, a nossa oficina culinária. Na oficina, trabalhamos com a produção de pães e bolachas. E o mais importante é que os pacientes participaram de todo o processo. Ajudaram a preparar as receitas, colocar a mão na massa, modelar os alimentos, pintar e decorar as bolachas. No final, tivemos ainda um café da tarde coletivo, em que todos os pacientes puderam compartilhar aquilo que ajudaram a produzir. Quando falamos em uma oficina culinária dentro aqui do CAPS, não estamos falando apenas de aprender uma receita ou preparar um alimento. A atividade tem um objetivo terapêutico muito importante. Ela estimula a autonomia, organização, concentração, a criatividade também, a coordenação motora, além de proporcionar um espaço de convivência e interação entre os pacientes. Também é uma oportunidade para que eles se sintam protagonistas da atividade, percebam que são capazes de produzir, de contribuir e fazer parte de um grupo. Muitas vezes, as pequenas experiências como essa fortalecem a autoestima e o sentimento de pertencimento. Logo mais tivemos o momento do café coletivo, também foi muito significativo, porque trouxe essa ideia de compartilhar, de conversar, de estar junto e construir vínculos. E a gente sabe o quanto a convivência e os vínculos são importantes dentro do processo de cuidado em saúde mental. A nossa intenção é justamente essa, é oferecer atividades que façam sentido para os pacientes, que sejam prazerosas, mas que também tenham uma finalidade terapêutica. Queremos que o CAP seja um espaço de cuidado, de acolhimento, de convivência e também de novas possibilidades. Então, essa foi apenas a primeira de muitas oficinas. A proposta é que a partir de agora tenhamos uma oficina como essa todos os meses, sempre trazendo uma receita, uma experiência diferente para todos os nossos pacientes. E a cada mês, queremos trazer uma nova proposta, sempre envolvendo os pacientes de forma ativa na construção das atividades.
11: Chegamos no final de mais uma semana e é o momento de recuperarmos aqui alguns dos assuntos que estiveram na pauta do programa Conexão Cidadã. Essa foi a primeira semana de trabalho na construção da rua coberta aqui de Vacaria. Nessa primeira fase, toda a fiação aérea de energia elétrica e de comunicação está sendo canalizada na Marechal Floriano, proporcionando um ambiente mais organizado, moderno e seguro. A rua coberta é uma demanda da comunidade defendida em consulta popular. Fechada a primeira semana da ação Tolerância Zero, com os moradores em situação de rua que não aceitam o amparo das políticas públicas e acabam por perturbar a comunidade e geram situações de insegurança. Em torno de 20 pessoas já foram devolvidas às suas cidades de origem e também a seus familiares. Essa semana foi divulgado o relatório do Dia D de vacinação, onde 878 crianças receberam imunizante. Esse número superou as expectativas e as autoridades de saúde reconheceram o comprometimento das famílias com ações preventivas. Amanhã, tem Rotary comunitário no bairro Monte Claro, na escola municipal, e equipes da saúde estarão disponibilizando vacinas. E essa semana foi entregue à Secretaria Municipal de Obras uma nova escavadeira hidráulica John Deere, equipamento com mais de 21 toneladas, adquirido com recursos do orçamento do próprio município por R$ 762 mil. O valor estimado do equipamento é de 908. Nessa compra, houve uma economia de 16%. A escavadeira será usada na construção e manutenção das estradas e uma das primeiras obras é a Perimetral Norte. No dia de ontem foram apresentadas em audiência pública as diretrizes e prioridades do município para o ano que vem. No orçamento estimado em R$ 458 milhões, as três prioridades são saúde, com mais de 28% dos recursos, educação, terá mais de 27% do orçamento e a terceira prioridade são as obras e infraestrutura com 15%. O orçamento de Vacaria cresceu de 2026 para 2027, acima de 16%. Defesa Civil reforça orientações de cuidados especiais diante das previsões de fortes chuvas nos próximos 3 dias. O alerta foi distribuído pela Defesa Civil e identifica a região norte do estado e Campos de Cima da Serra com possibilidades de chuvas muito intensas para as próximas horas. Não está afastada, inclusive, a possibilidade da queda de granizo. Para o final de semana, estão previstas chuvas com índices acumulados superiores a 200 milímetros de precipitação, condição que pode levar a alagamentos instantâneos. O Matheus Rassi, coordenador da Defesa Civil em Vacaria, confirma que a instituição está em estado de alerta e orienta a comunidade.
13: Então teremos neste final de semana, no período do dia 28 ao dia 30, que se inicia fortes chuvas aqui na nossa região, aqui dos Campos de Cima da Serra. Gostaria de destacar ali no dia 29, ali no sábado, que a probabilidade de granizo é bem alta, né? Salientamos então que neste período as pessoas se abriguem, né, evitando ficar perto de árvores, redes elétricas, né, procurar se abrigar, ficar perto de janelas, portas, enfim. possíveis alagamentos podem acontecer, né, na nossa região. Qualquer ocorrência, qualquer emergência, né, ligue para 193, para o Corpo de Bombeiros, que será repassada para nossa central. Então, ciente da colaboração de todos aí, estamos preparados para qualquer evento aí.
11: E assim encerramos o nosso encontro desta manhã de sexta-feira. O desejo de um ótimo final de semana e que pese a chuva, na segunda-feira estaremos de volta nesse mesmo horário. Até lá, bom dia.
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9: Nove horas 30 minutos, 9:30, você está ligado aqui na tua, na nossa Rádio Fátima de Vacaria. 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Corsan. 9:31, 9:31 é o nosso temática com o apoio da doutora Roberta Jacobi, anestesiologista com atuação em medicina da dor, inclusive para doenças das articulações, tendões, coluna e demais síndromes dolorosas. 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Comigo aqui nesta manhã de sexta-feira, os colegas Vladimir Fabres e a Fábia Schiller do nosso jornalismo, para nós debatermos aí diversos assuntos de interesse da nossa comunidade. Um bom dia especial para vocês. Bom dia, Fabinha, tudo bem?
28: Bom dia, tudo certo. E você?
9: Tudo bem, graças a Deus,
28: Vladimir. Vladimir, eu perguntei para ele se foram a Pelotas de patinete, porque foram 3 dias para ir e voltar a Pelotas.
29: Brincadeira,
28: viu?
29: Hein? Que viagem, brincadeira,
28: hein? Fizeram turismo.
29: Vou falar com o Freire, tem que comprar um helicóptero para vocês, para ser mais rápida essa viagem. Aí, três dias é muito tempo.
28: Trouxeram um docinho para gente?
29: Nem docinho de Pelotas trouxe, nada.
9: Eu trouxe, mas não vou entregar. Depois dessa cutucada, eu não vou entregar.
28: Tá bom, então. anotar ali, vou anotar ali. Depois vou te trazer sanduíche aí, também.
9: Ó, depois dessa cutucada, eu não vou entregar. Não vou entregar. Não tem mais docinho. Pronto.
29: Não tem problema. Também não precisa fazer beicinho.
9: Sem beicinho. Não tem docinho.
29: Não precisa fazer beicinho aí.
9: Não tem docinho pra... Ronaldo, não traz docinho aí.
29: Tá certo.
9: Deixa em casa pra...
28: Já não trouxe, já vi ele. Ontem ele disse que não tem nada.
9: Ah, tem sim, foi ele que trouxe.
28: Comeu tudo na viagem, eu acho.
9: Trouxe. Só pra família.
29: Bom, Betão, nós temos aí um grande evento que está iniciando hoje aqui em Vacaria, nesse final de semana. É pela primeira vez nos campos de cima da serra, acontece o encontro da Associação Brasileira das Empresas, Agências de Turismo. Em torno de 100 agências deverão estar com seus representantes de Vacaria a partir das 6 horas da tarde. O encontro vai ser lá na Vinícola Campestre, com palestras, tem debates importantes aí sobre a questão principalmente voltada aí a como captar mais turistas aí, já que a situação econômica não é muito boa, mas principalmente fazer movimentar esse turismo interno, esse turismo nosso aqui do Brasil, mas ao mesmo tempo... Esse encontro nos dá o privilégio, Betão, de além de receber esses agentes de turismo aí que vão debater assuntos do modo geral, eles vão também conhecer os pontos turísticos de Vacaria, Fábio e Betão, o que é extremamente importante, porque nós temos uma riqueza de pontos turísticos aqui para nós mostrar que também temos nossas belezas naturais. Por isso estamos em contato com o Aladim da empresa Aladim Turismo aí, ele que é o atual presidente do Conselho Municipal de Turismo. Aladim, obrigado por nos atender nesta manhã aí. Nos fala desse grande encontro que teremos a partir de hoje, nesse final de semana, em Vacaria. Bom dia.
0: Bom dia, Vladimir. Bom dia a todos os ouvintes. Então, Vladimir, nesse fim de semana, sexta, sábado e domingo, estará acontecendo um grande encontro de agências de turismo e operadoras aqui no nosso município. O evento acontecerá lá na Vinícola Campestre. 100 agências de turismo estarão... Já confirmaram presença, as operadoras de turismo, grandes palestrantes. Enfim, vai ser um evento jamais realizado no município de Vacaria. Ontem, a diretoria da BAVE já chegou em Vacaria. O pessoal vai montar a estrutura também, já estão chegando. Então, hoje, às 18 horas, estará sendo a abertura oficial do evento, às 18 horas, lá na Vinícola Campestre, onde estaremos recepcionando esses agentes de viagem e as operadoras. No sábado, a gente estará fazendo a visita técnica dentro da Vinícola Campestre e depois, durante o dia inteiro, eles estarão recebendo palestra e formação para melhor atender os seus clientes no setor do turismo. A parte jurídica, o IA, enólogos, como fomentar mais o turismo, como atrair mais clientes. Enfim, é uma programação bem extensa. No domingo, estaremos se deslocando até a Fazenda do Socorro, onde estaremos mostrando uma das propriedades mais antigas que tem no estado do Rio Grande do Sul, uma fazenda histórica. Em seguida, estaremos se deslocando para o Parque dos Rodeios, onde mostrar para essas agências onde acontece a maior festa tradicionalista da América Latina. E almoçaremos lá e à tarde estaremos mostrando o centro da cidade para esses visitantes. Esse evento já vem sendo programado há mais de 5 anos. É uma parceria Aladim Turismo com a BAVE. A BAVE é a Associação Brasileira dos Agentes de Viagem. É a mais antiga associação, a maior associação que tem no país. Então, é um evento com potencial muito grande. O turismo em Vacaria está crescendo e agora a Vacaria vai fazer parte dos pacotes, dos roteiros turísticos, tanto das operadoras como agências. Eles mostrando a Vacaria para os seus clientes e atraindo, e com certeza mais turistas estarão visitando nosso município. O turismo gera emprego e renda. Se gera renda, o município tem condições de investir em saúde, educação, segurança e tantas outras possibilidades que tem de ser investido esse valor. Então, é um grande evento, Vacaria está na rota das operadoras, nos olhares dessas operadoras e dessa agência. Então, só temos a agradecer a todos, Prefeitura Municipal, Secretaria de Turismo, que também está nos ajudando. Então, nesse fim de semana, grande evento voltado para o turismo. Um abraço a todos.
9: Parabéns ao Adinho, parabéns a todas as Exatamente. Pessoas que trabalham com o turismo, através também da Secretaria de Cultura e Turismo do município de Vacaria, Neto Ferreira. Grande abraço. Parabéns, realmente, divulgando e mostrando os pontos realmente turísticos de Vacaria. Precisamos começar, pelo menos. Começar a divulgar. Ou vocês acham que as cidades turísticas iniciaram assim no bom, tem turismo aqui? Não, elas iniciaram lá embaixo. Divulgando e participando. Você, Fábio, que conhece todo o país e também um pouco uma parte da Europa, o que que acha dessa parte de turismo?
28: Ah, é? Tá bom. Então, pelo meu grande conhecimento, né, em turismo...
9: Principalmente Portugal.
28: Aham, sim. Betão, na verdade, é o seguinte, ó, nós temos uma preocupação muito grande com a nossa cidade aqui, porque agora, com o incremento, né, da Serra da Rocinha ali, a gente tem que cuidar para não virar uma cidade de passagem.
29: Como está acontecendo há muito tempo, né?
28: Isso aí. E a tendência, né, se nós não investirmos nessa área aqui, se piora. O pessoal vai passar por aqui, vai dormir em outros lugares, vai pousar em outros lugares, de repente já lá em Santa Catarina, né? Então a gente tem que ter toda essa preocupação de ser uma cidade acolhedora, que o turista pare realmente aqui, não só para pousar, mas também para fazer investimentos, para gastar no comércio, para adquirir algumas coisas locais. Então é importante que a gente tenha, como o Betão disse, esses primeiros passos para que a gente possa lentamente, né? Nós sempre caminhamos lentamente, mas agora a gente vê um movimento maior e também a comunidade abraçando de uma forma melhor.
29: O projeto turístico da Vinícola Campestre.
28: Em seguida, nós teremos aí o projeto da Rota do Interior, que vai ser muito interessante para o turismo rural, que é uma área que vem se expandindo muito. E a gente tem... De que forma a comunidade pode ajudar com isso? Conhecendo. Já aconteceu de alguém na rua te pedir uma informação, Ladmir, onde é que fica isso, onde é que fica aquilo, um turista? É a oportunidade de você vender a cidade. Como é que você vai fazer isso? Se você conhece. Então a gente tem que abraçar o que é nosso, a gente tem que ter o capricho de um final de semana e lá conhecer a Vinícola Campestre.
29: Sabe,
28: e conhecer
29: a
28: Rota do Interior, que vai ser inaugurada, né, daqui um tempo. Vamos conhecer os nossos pontos turísticos. Qual é a história da Casa do Povo? Todo mundo sabe, né? É importante a gente saber essas informações, porque numa oportunidade nós, pessoas, cidadãos comuns que não somos guias turísticos, possamos estar fazendo essa venda da nossa cidade também.
29: E você sabe que Deus começou para fechar o mês passado, sabe quantas pessoas de outros municípios ou estados visitaram a Vinícola Campestre? Em torno de 800 pessoas. 800 pessoas, só a vinícola.
9: Só a vinícola, imagina os outros setores aí.
29: É, em parabéns
28: aí
29: à vinícola.
28: A pergunta é essa, as pessoas estão vindo para os outros setores?
9: É, estão vindo para os
29: outros. Só a vinícola, em torno de 800 pessoas visitaram, Betão. Então nós temos tudo, temos que nos organizar, porque nós temos condições de atrair mais turistas e temos como...
9: E não só a Secretaria de Turismo, não só a Vatur fazer, mas as outras entidades também participarem desse movimento.
29: Soma de esforços, cada cidadão e entidade. Como a Fábia disse, desde você saber conhecer e dar uma boa informação, também a receber muito bem o turista.
9: Tá ok, 9:40, tem um compromisso com os comerciais, mas a gente volta na sequência com mais informações nesse nosso bate-papo aqui no Temática desta sexta-feira.
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9: 9:46, 9:46. 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
9: Aquele abraço, 9 horas 49 minutos. Bom espaço comercial, mas a gente volta na sequência.
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9: 9:52, 9:52, 22 graus. Tempo encoberto na Grande Vacaria. Fábia Schiller, a informação, Fabinha. A Admir também está por aqui.
5: Começa amanhã a Expo Inter 2026, tá, viu? E a gente tem uma programação extensa aí, né, nas próximas semanas da Expo Inter e já com premiações para a Vacaria. A Expo Inter nem começou, a Vacaria já tem premiação.
6: Que espetáculo.
5: Viu? A gente tem o prêmio da Federação, que é o Vencedores do Agro e Elas no Agro, que divulgou nessa semana, ali na quarta-feira, as empresas e as pessoas agraciadas com essa premiação. Nós temos o prêmio que contempla 6 categorias que se destacam nos setores entre antes da porteira, dentro da porteira, depois da porteira, ESG, jovem no agro e elas no agro. Vacaria venceu uma dessas categorias, viu? Vai receber a premiação da categoria dentro da porteira com o Lácteos Vacaria, com o case transformando cada nascimento em uma oportunidade de negócio. Então, a Expo Inter nem começou, a Vacaria já está se destacando. E eu conversei também com o presidente da Associação Rural, Luiz Alfredo Orne, que nos falou um pouco ali sobre o evento, né, expectativa para esse evento. Vamos conferir o que ele tem a dizer.
7: A participação de Vacaria esse ano se restringe a ovinos e equinos, cavalos crioulos com a cabanha Boa Vista do Fábio e os charolês com o César, Adão César, né? Basicamente a participação nossa é isso, né? E é um ano de expectativa, um ano eleitoral, é um ano de crise, nós estamos apreensivos com o resultado, mas esperançosos com o resultado disso aqui. Então nós viemos para participar, porque a gente tem que mostrar o nosso produto para estar sempre no mercado. É um ano, apesar das crises, que a genética e a pecuária tá fluindo bem. Então a gente espera ter resultados bons.
5: É uma vitrine de negócios, né, Expo Inter? Como o Fredo mesmo destacou, depois de um ano de tantas adversidades, principalmente para a gente aqui no Rio Grande do Sul, que segue enfrentando, né, um tempo severo, situações de clima extremo, dificuldade também na economia, é importante estar nesses espaços para que se busque melhorias. E como o Fredo disse, no ano eleitoral a gente sabe que baixa muito político por lá, então é a oportunidade dessa categoria também transformar isso numa manifestação.
6: E a cabanha São Paulino, que está com 16 exemplares lá do Fredo.
9: Desde que a Expo Inter, né? A Vacaria sempre esteve representada. A Expo Inter antigamente era lá no Parque Menino Deus, lá próximo aos eucaliptos, o estádio do Internacional. A Fabinha conheceu bem essa região lá, não é?
5: Uhum.
9: Lá no que a Secretaria da Agricultura, lá era a Expo Inter. Depois ela veio aqui para o Parque de Esteio. Mas a Vacaria sempre esteve representada na Expo Inter, por diversas vezes.
5: E nos últimos anos com ótimos resultados. Exato. E trazendo premiações também.
9: É importante isso aí, mas a participação de Vacaria sempre foi importante.
6: Ó,
9: né?
6: Tô fechando
9: cabanheiros,
6: aqui.
9: Cabanheiros, o pessoal da agricultura aqui de Vacaria, né? Pecuária.
6: Tô fechando, tá fechando o programa? O Rodrigo Kofferman perguntando, você falou que tá escuro pro lado do chovedor, ele pergunta onde é que é o lado do chovedor?
5: Lagoa
6: ele quer
5: Vermelha.
6: Saber onde é que é.
5: Lagoa Vermelha.
9: Lagoa Vermelha, esse lado aqui da Avenida Militar, Rodrigo, esse lado aqui pega...
5: Olha pro lado de Lagoa Vermelha, quando tiver escuro ali pro lado de Lagoa Vermelha, aquele ali é o chovedor,
6: lado
5: vai chover.
6: Muitos capões. Que pro lado
9: outro
6: de Muitos
9: lado.
5: Muitos Capões é do outro lado.
6: Não.
5: Muitos Capões é pra
6: aqui,
5: direita.
6: Ó, reto aqui dá lá em Muitos Capões.
9: Tu tá enxergando em Biraeros, reto aqui.
6: Não, é reto aqui, é Muitos Capões.
5: Tu não tá levando em consideração as curvas.
6: Não, senhor, aqui, ó, é reto. O chovedor é Muitos Capões.
9: O chovedor não passa nos pardais, Vladimir.
6: Tá.
5: Tu não tá levando em consideração as curvas. Pra esquerda é Lagoa Vermelha, pra direita é Muitos Capões. Então é Lagoa Vermelha.
9: Hoje é 28 de agosto, tá lembrado alguma coisa de 28 de agosto em Muitos Capões?
6: Sim.
9: Alguns anos atrás?
6: Tornado.
9: É. Mas graças a Deus, Muitos Capões se levantou e está aí hoje, essa magnífica cidade, que é Muitos Capões, progressista.
6: Pá, um abraço ao prefeito Tairo. Alô, prefeito Tairo, parabéns, Feira do Livro, até amanhã em Campés da Serra. Ele está dando um vale-livro, Betão e Fábio, para cada aluno, 400 alunos em Campés, cada aluno recebendo um livro da prefeitura. Parabéns, Tairo, e parabéns pelo aniversário.
9: E quem encontrar o Tairo, dá um abraço, que ele tem um presente também, aniversário dele hoje.
6: Oi, que susto.
9: Vamos chegar lá hoje à noite, Tairo, fica tranquilo. Vamos ao espaço comercial, nós voltamos logo após as 10 horas, juntamente com O grande Ronaldo Pontel. Ronaldo Pontel, não é, Fabinho? O maior sucesso do rádio da Grande Vacaria, chegando aí depois das 10 horas aí, trazendo...
5: Com toda a sua energia.
9: Toda a sua energia, não é? Toda a sua...
5: Simpatia.
9: Simpatia, energia, ó. Chegou gritando aí já, tá? Tá feliz, hoje é sexta-feira, não é? Sextou, minha gente, sextou. Tem reunião hoje, gurizada, tem reunião hoje à tarde. Grande abraço a todos.

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5: 10 horas. 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Um espaço de 14 mil metros quadrados dedicado à agricultura familiar e ao desenvolvimento rural no Rio Grande do Sul está sendo preparado para a 49ª Expo Inter, que começa neste sábado e segue até o dia 6 de setembro, no Parque Estadual de Exposições Assis Brasil, em Esteio. O pavilhão da agricultura familiar vai reunir 509 expositores de diferentes regiões

0: bilhões de reais. Eduardo ficou conhecido por ser sócio de Mark Zuckerberg, a quem conheceu ainda na Universidade de Harvard. Nascido em São Paulo e residente em Singapura, Eduardo Saverin apareceu pela primeira vez na lista de bilionários da Forbes em 2011. Ele segue como acionista minoritário da Meta, dona do Facebook. Na segunda posição, entre os brasileiros, aparece Vicky Safra, herdeira do Banco Safra e uma das mulheres mais ricas do país. Tudo parece impossível até que seja feito. 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As operações de resgate foram retomadas nesta sexta-feira na região entre o Nepal e o Tibete, na China, atingida por uma avalanche devastadora na última quarta. Os trabalhos haviam sido suspensos por algumas horas devido ao transbordamento de um lago formado por uma barreira natural. As equipes voltaram à região depois que as condições permitiram a retomada das buscas. O desastre deixou, até o momento, 550 mortos e mais de 1.500 desaparecidos. 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
1: Olá, gente, bom dia. São 10:08, 10:08, 23 graus a temperatura. Seguimos com o Temática desta manhã aqui na tua Rádio Fátima. Temperatura neste momento 23 graus, né? Um prenúncio de chuva, esse calorão prenúncio de chuva para os próximos dias aqui na região dos Campos de Cima da Serra e um alerta também para todo o estado do Rio Grande do Sul. Nosso abraço para você, uma ótima sexta-feira, um excelente final de semana, de muita paz e muito bem. Hoje é o dia 28 de agosto, estamos no dia de número 240, faltando aí para encerrar este ano 125 dias. Hoje é dia do voluntariado. Dia do bancário, dia do avicultor, aniversário de Itararé, Tupi Paulista em São Paulo, Guaramirim em Santa Catarina, Palmácia no Ceará e Itabaiana do estado de Sergipe. 10:09, 23 graus, a temperatura temática tem uma parceria, né? 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Nosso WhatsApp é o 999-993-4202 para você participar com a gente, mandar o teu abraço, mandar o teu bom dia, mandar a tua informação, a tua participação aqui no Temática nesta manhã. Vamos ouvir o recado do Frei Jaime Bettega, a frase do dia, oferecimento de assistencial CASF, o maior e mais completo plano de assistência familiar de Vacaria e região, mensalidade acessível para serviços completos em saúde, odontologia e bem-estar. 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E o recado do Frei Jaime Bettega nesta manhã aqui na tua Rádio Fátima.
2: A frase do dia. Se não conseguires dormir por uma noite, examina teu travesseiro. Por duas noites, examina teu colchão. Por três noites, examina tua consciência. Se não conseguires dormir por uma noite, examina teu travesseiro. Por duas noites, examina teu colchão. Por três noites, examina tua consciência. Perder o sono é algo quase que natural. Muitas pessoas perdem facilmente o sono. E uma noite sem dormir adequadamente vai comprometer o dia seguinte. Então, olha o que diz esse belo pensamento. Se você não estiver conseguindo dormir por uma noite, dá uma olhadinha no travesseiro. Duas noites, é preciso olhar o colchão. Três noites sem dormir, é preciso examinar a consciência. Interessante, a nossa consciência é capaz do aplauso quando realizamos coisas boas, mas a nossa consciência é capaz de restrições quando não realizamos o bem. A nossa consciência sempre vai sinalizar, quer seja o positivo, dando satisfação, quer seja o negativo, apontando para o arrependimento. Que nós possamos ter um sono restaurador, porque temos uma consciência tranquila. É uma consciência tranquila que permite o necessário repouso. É uma consciência tranquila que faz com que a gente acorde com alegria, com ânimo, com esperança, com dinamismo. A consciência é um grande mestre, uma grande professora da nossa existência. Vamos ficar atentos à consciência. Quando ela aplaudir, é porque estamos no caminho certo. Quando ela ficar reticente, é porque devemos rever nossas posturas e decisões. Se não conseguires dormir por uma noite, examina teu travesseiro. Por duas noites, examina teu colchão. Por três noites, examina tua consciência.
1: 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Na Companhia dos Sapatos, 10h15, 23 graus a temperatura. Em seguidinho, estamos de volta com os nossos amigos da Oral Sim nesta manhã, trazendo mais destaques para você também. Um bom dia, um forte abraço. 23 graus a temperatura, paz e bem.
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16: Estamos recebendo nesta manhã o Dr. Leonardo Martins, diretor da Oral Sim Vacaria, para a gente bater um papo aqui na nossa Rádio Fátima. Dr. Leonardo Martins, bom dia.
17: Bom dia, Betão. Bom dia aos ouvintes da Fátima. Prazer estar mais uma sexta-feira aqui com vocês, né? E para a gente poder falar sobre odontologia, tirar algumas dúvidas para os ouvintes, né? E ver que hoje ela tá moderna e pode contribuir muito, né, para a saúde geral do paciente. E para a saúde bucal também, né? Prazer estar de volta aí com vocês.
16: É verdade. Olha, atenção, senhores. Os senhores são da época em que ir ao dentista era sinônimo de sofrimento? Pois é, muita coisa mudou nas últimas décadas e hoje a odontologia oferece tratamentos modernos e seguros. Estamos aqui conversando com o Dr. Leonardo Martins, que é o diretor da Oral Sim Vacaria, para nos falar a respeito desse dado importante, não é, doutor? A Oral Sim é referência em implantes dentários, que é uma opção para quem não quer mais depender de dentadura ou ponto imóvel. Explique para nós, doutor Leonardo, para a gente como é que funciona esse procedimento, hein?
17: Bom, os implantes, Betão, qual que é a grande vantagem, né, do paciente fazer o tratamento com os implantes dentários? É ele nos proporcionar poder parafusar a prótese naquela região, né? Seja um dente só, seja algum grupo de dente, ou às vezes uma peça inteira, né, uma dentadura total fixada nos implantes. E isso quando a gente compara com uma prótese convencional... Ela não depende de sucção, não depende do formato da gengiva do paciente, nem nada. Então, como ela é parafusada, ela permite o paciente mastigar com potência mastigatória de novo, ter uma eficiência mastigatória realmente efetiva, né, para poder triturar o alimento do jeito correto, ter uma digestão melhor. Então, quando a gente compara, o implante dentário, essa é a grande vantagem dele, é poder parafusar a prótese ali e o paciente ter tudo isso na prática, né? Ter um conforto, um bem-estar, uma saúde melhor.
16: Bom, muito interessante, doutor Leonardo, não é? Mas com certeza, a gente já conversou e bate esse papo aí, com certeza muita gente, principalmente os mais velhos, os mais idosos, eles ainda têm medo do dentista, têm algum receio do dentista, afinal, o implante dentário dói, doutor?
17: Essa é uma das grandes dúvidas, né? Medos dos pacientes. E hoje a gente, o que eu posso afirmar, Betão? A nossa odontologia atual, né? A odontologia que a gente traz aqui para a Oral Sim, É uma odontologia moderna, né? A gente tem muita tecnologia envolvida aí para poder fazer um raio-x com uma qualidade boa, uma tomografia, né, para os casos dos implantes, para você poder planejar ele do jeito correto, saber exatamente onde é que você vai intervir, né, e como é que você vai querer que termine aquele tratamento. Então, hoje essa tecnologia nos permite isso, ter essa previsibilidade, né? Eu acho também que a questão da própria mentalidade do dentista hoje é muito diferente de dentistas, de profissionais lá antigos, né? Porque antigamente, né, se pegar relatos aí dos nossos pais, avós, qualquer motivo era motivo para se extrair um dente, né? Hoje a gente pensa completamente o contrário disso, a gente tenta preservar o dente. E quando sim, quando não consegue ter a manutenção do dente, sim pensar no implante dentário, né? Então, acho que a Uralsin traz isso para a vacaria. É cuidado, é carinho, é um tratamento mais humanizado, para justamente o paciente fazer tudo de uma forma tranquila, não ter mais nenhum tipo de desconforto durante o tratamento, né? Então, a gente pode afirmar que a dor ficou lá no passado e o paciente poder melhorar de vida, né? Ter uma saúde melhor, uma mastigação melhor e poder ter até uma autoestima renovada, né? Porque em muitos casos a estética muda bruscamente, o paciente se sente mais bonito. E isso também conta para a saúde mental da pessoa, né? Para a saúde psicológica dela. Então, essa é a nossa ideia aqui em Vacaria, trazer essa odontologia para os pacientes daqui.
16: É verdade, doutor. E doutor Leonardo Martins, que é o nosso convidado para esse bate-papo nesta manhã. E vale a pena, doutor Leonardo, falar também sobre o outro procedimento que está em alta, que é a colocação das lentes de contato dentais. Explique para a gente, explique para os nossos ouvintes aí, o que são essas lentes de contato dentais, doutor Leonardo Martins, que é diretor da Uralsin.
17: As lentes, Betão, nada mais são do que pequenas lâminas de porcelana, né, que a gente consegue acomodar na frente do dente. E para o ouvinte entender, é aquele sorriso dos famosos que eles veem na televisão, né, aqueles dentes perfeitos, com a cor bonita, todo uniforme, né, que tem aquela harmonia no sorriso. Então, a grande vantagem das lentes é essa, é você poder corrigir o formato do dente, dar um pouquinho mais de volume, né? Corrigir algumas imperfeições, como diastemas, né? Que são aqueles espacinhos que tem entre os dentes. Então, assim, é um tratamento estético. Ele é muito simples de se realizar, porque a gente faz um preparo bem conservador no dente para poder acomodar essa lâmina, né? Essas lentes. E uma coisa muito legal é que o paciente, antes de mexer no dente, ele consegue ter uma prévia de como vai ficar. A gente faz uma prova estética antes, com uma resina provisória, só para ele poder ver. E aí, a hora que ele vê como é que vai ficar o tratamento, a gente dá a sequência, né? Mas então, para o ouvinte entender, é um tratamento estético, bem conservador, e que consegue corrigir todas essas imperfeições de tamanho, cor, formato do dente, né? Deixar ele com um sorriso de artista, literalmente.
16: Bom, nós estamos batendo um papo aqui com o Dr. Leonardo Martins, diretor da Uralsin Vacaria. O ouvinte pergunta o seguinte, ó, ele quer saber, quer perguntar sobre o alinhador invisível, que é uma alternativa para aquele aparelho tradicional. Como é que funciona esse alinhador invisível, doutor?
17: Essa é outra alternativa hoje, Betão, que vem junto com essa tecnologia que a gente fala que avançou muito, né? Para o paciente entender, os alinhadores, né? Qual que é a ideia dele? É fazer a movimentação ortodôntica através de placas, né? O paciente, nesse caso, ele não precisa usar aquele aparelho metálico colado no dente, né? Então, hoje se faz um escaneamento da boca do paciente. A própria inteligência artificial da tecnologia hoje faz a evolução das placas, né? Tipo, quantas placas o paciente vai precisar usar e por quanto tempo. Então, ele vai trocando a cada 2-3 semanas a plaquinha e essa plaquinha vai fazendo essa movimentação. Então, é muito bom por 2 motivos. Primeiro, porque esteticamente é quase imperceptível. Segundo, porque o paciente consegue tirar para higienizar, enfim, tem essa liberdade que facilita, né? Terceiro, esteticamente é ótimo, porque não tem nada metálico aparente, né? Então, essa é uma das opções que hoje a gente tem na clínica, né? Para fazer o tratamento ortodôntico através dos alinhadores. E com certeza é um das grandes situações hoje que a tecnologia proporciona para nós, né? Pensando isso há 10, 15 anos atrás, era inimaginável você fazer um tratamento ortodôntico sem ter que colar os brackets, né? Aquela parte metálica. E hoje nós da Uralsin temos essa opção também para os nossos pacientes.
16: Bom, doutor Leonardo Martins, a Uralsin tem os tratamentos mais modernos da odontologia para deixar todo mundo com aquele sorrisão bonito, não é? Doutor Leonardo Martins, para finalizar, explique para a gente como agendar uma consulta com a Uralsin, hein?
17: 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E a gente está de portas abertas aí para fazer tudo com maior carinho, maior capricho e poder melhorar a saúde das pessoas.
16: Dr. Leonardo Martins, que é o diretor da Oralsim Vacaria, obrigado pelo bate-papo, volto sempre, não é? Nós estamos à disposição aqui na tua, na nossa Rádio Fátima, hein?
17: Obrigado, Betão, desejo a todos os ouvintes aí um ótimo restinho de semana, que Deus abençoe a todos.
16: Obrigado mais uma vez, Dr. Leonardo Martins, diretor da Oralsim Vacaria, a clínica mais indicada do Brasil, que foi o nosso convidado nesta manhã para esse bate-papo.
15: Muito bem, tá aí então os nossos amigos da Oralsim Vacaria. 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
30: 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Com Silvio.
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15: 21 minutinhos, faltando para as 11, 24 graus a temperatura. Estamos de volta aqui na tua Rádio Fátima, de volta com o Temática desta manhã. 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É daqui a previsão do tempo para o final de semana, Kátia Valente.
1: Olá, amigos e caros ouvintes. Atenção para a mudança no padrão do tempo. Instabilidades ganham força ao longo desses próximos dias. Nesta sexta-feira já temos, principalmente a partir da tarde, as instabilidades se deslocando também aqui pela região da Serra e Campos de Cima da Serra. Vamos estar com o tempo abafado, temperaturas que podem oscilar entre 27 e 28 graus aqui na nossa região, e esse ar bastante aquecido, esse abafamento, é um dos combustíveis que alimenta as instabilidades. Então, há condições ao longo da sexta-feira, mas eu diria que mais entre tarde e noite, de chuvas que podem ser expressivas na nossa região e principalmente chuvas que podem vir acompanhadas de tempestades, associados principalmente a granizo que pode ter até tamanho grande aqui na nossa região nesta sexta-feira. No sábado também as instabilidades vão continuar predominando, assim como no domingo. As chuvas vão continuar sendo volumosas e persistentes e acompanhadas também de tempestades associadas a rajadas de vento e a queda de granizo. Com a previsão do tempo, Kátia Valente.
15: Obrigado, Kátia, e a previsão do tempo nesta manhã, 19 para as 11, 24 graus a temperatura. Gente, o WhatsApp aqui da tua Rádio Fátima é o 999-93-4202. 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Vou mandar um bom dia, um abraço para minha amiga Marli Perondi, mandando um recado aqui pra gente, parabenizando o doutor Leonardo, pessoal da Oralsim, né? A Marli diz que utilizou os serviços da Oralsim, está muito feliz. Olha que coisa boa, viu, Marli? Um abraço para você, um bom dia, minha querida amiga a Marli Perondi, ouvindo a gente. Um abraço para você, viu, Marli? Tudo de bom, obrigado pela companhia. WhatsApp 999-93-4202 para você mandar o teu recado e participar com a gente aqui na tua Rádio Fátima. Vamos seguindo, trazendo os aniversariantes do Clube da Amizade, Sesc Vacaria, força do Sistema Fê Comércio ao seu lado, cuide da sua saúde e vem para a Academia do Sesc, na Moreira Paz 264, Sesc Vacaria. 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
9: Celebramos mais um ano da sua vida, um presente de Deus. Hoje é o dia que o Senhor fez especialmente para você. Aproveite seu dia com gratidão e alegria, pois você é uma bênção para todos nós.
10: Parabéns a você, aniversariante do dia 28 de agosto. Em Vacaria, Alveri Delfis Varela recebe os parabéns do filho e dos netos. Em Campestre da Serra, Antônio Pereira recebe os parabéns dos familiares. Em Vacaria, Everton Luiz Albino Santos recebe os parabéns do pai Adão, da irmã Jezebel, do cunhado Emerson e do tio Walter. Em São Marcos, Fernando Luiz Reck recebe os parabéns dos pais Aldomir e Vanderleia, dos avós, tios e irmão. Em Nova Araçá, Jean Franco Martini Frasson recebe os parabéns dos pais Antônio e Dagmar. Em Caxias do Sul, Iago de Oliveira Lemos recebe os parabéns dos pais Tiago e Cláudia e dos avós. Em Campestre da Serra, Márcia Bresolim dos Santos recebe os parabéns do esposo Edson e dos familiares. Em Vila Flores, Roberto Detone recebe os parabéns da esposa e dos filhos. Em Criciúma, Rodrigo Machado Dalmolin recebe os parabéns dos familiares. Felicidade a você, aniversariante, receba o carinho da tua Rádio Fátima.
9: Hoje o céu se alegra e os anjos cantam em celebração a este dom tão precioso que é a sua vida. Parabéns pelo seu aniversário e muitas felicidades.
15: Parabéns aos queridos aniversariantes do Clube da Amizade. 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Um abraço e um bom dia lá para os amigos do Sesc também. Vamos seguindo aqui no temática. Agora 15, faltando para as 11. 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Já que estamos falando em oportunidades, Júlia Rodrigues e as oportunidades desta sexta-feira, Ju.
11: 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Vende-se terreno na Rua Marechal Deodoro, bairro Glória, em Vacaria. Medindo 456 metros quadrados, sendo 12 de frente e 38 de comprimento. Aceitamos uma entrada e parcelamos o restante na modalidade de safra anual em até 3 vezes. Interessados, tratar pelo fone 54-99606-6283 ou no 54-99651-7962. Vende-se terreno, medindo 12 de frente e 24 de comprimento no bairro São Mateus 1, localização privilegiada. Vende-se no valor de R$ 115 mil, reais, somente à vista. Interessados, tratar pelo telefone 54-999-66-4724. Falar com Gilberto. Balcão de empregos. Senhor procura trabalho em sítio, tem experiência e referências. Interessados, entrar em contato no telefone 54-996-53-7883. Um senhor faz consertos de eletrodomésticos, limpezas de bocas de fogões e compra-se os mesmos com ou sem defeitos. E compra objetos e móveis antigos. Interessados, entrar em contato no telefone 54-999-78-2438. Empresa Frute AgroSul contrata. Vaga para embalador à mão. Salário de R$ 2.013,00. Mais R$ 200 de vale-refeição. Para mais informações, ir até a portaria da empresa ou pelo telefone WhatsApp 54-992-56-8371. Contrata-se motorista categoria D e E e auxiliar de limpeza com experiência comprovada em carteira. Interessados, comparecer na BR-116, quilômetro 40,5, número 6.345, bairro Pradense. Telefone 54-3231-2211. Munidos de documentação, carteira de trabalho e currículo. Um senhor faz consertos e pinturas de micro-ondas e fornos, conserta tanquinho, centrífuga e faz limpezas de bocas de fogão a gás. Compra-se geladeiras, lareira e fogão a lenha. Interessados, entrar em contato no fone 54-99978-2438. Anuncie você também no Oportunidades, tua Rádio Fátima. Venha até a portaria da emissora ou ligue para 3231-7500 e o WhatsApp 99928-1022.
15: Obrigado a Júlia trazendo as oportunidades. 12 para as 11, 24 graus a temperatura. 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Já voltamos, gente. Bom dia.
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7: 11 horas. 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Um menino de 7 anos morreu após a queda de uma árvore sobre uma casa na zona norte de Porto Alegre. Ele dormia na cama com 2 irmãos na Vila Barranco, próximo ao Porto Seco, quando caiu a árvore. Os irmãos foram levados para atendimento médico, assim como a mãe. Não há confirmação, neste momento, sobre o estado de saúde deles. A área onde vive a família não é considerada uma área de risco na capital gaúcha. Membros da Defesa Civil e do Corpo de Bombeiros estão no local para atender a ocorrência. O Ministério Público Federal e a Receita deflagraram nesta sexta a operação Jogo de Sombras para apurar suspeitas de sonegação fiscal, evasão de divisas e lavagem de dinheiro ligadas à exploração de apostas esportivas, conhecidas como bets. São cumpridos 6 mandados de busca e apreensão em João Pessoa, na Paraíba, Recife.

0: antes da regulamentação do setor. Não coloque limites em seus sonhos, coloque fé. 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A quinta-feira e a madrugada desta sexta foram marcadas de chuva de granizo no sul do estado. Em Pelotas, segundo o último balanço da prefeitura, em torno de 1.600 pessoas foram afetadas pelo temporal, cerca de 400 famílias. Essas famílias já receberam lonas de forma emergencial. Rio Grande, Capão do Leão, Pedro Osório, São José do Norte e São Lourenço do Sul também registraram o evento climático. 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
0: Próxima edição às 14h.
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4: 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Bom dia para vocês. 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Hora do informativo é materno desta manhã com a Fabielle. Bom dia.
5: Bom dia. Bom dia, ouvintes. A água das chuvas é um bem valioso que, na maioria das vezes, é desperdiçado pela população. Apesar de seu uso sem tratamento não ser recomendado para ingestão, essa água possui diversas finalidades não potáveis que podem contribuir para a economia de água. A água das chuvas pode ser aproveitada de diversas maneiras por pessoas comuns em suas casas ou por empresas que possuem sistemas de captação mais avançados. A captação em casa pode ser realizada de forma bastante simples por meio de baldes, por exemplo. Ou, durante a fase de construção das casas, podem ser desenvolvidos sistemas mais complexos e eficazes. A água das chuvas pode ser usada para diversas atividades domésticas, sendo uma delas a irrigação. A água da chuva não prejudica as plantas, sendo assim, ela pode ser usada sem nenhum medo para regar o jardim e a horta. É importante ressaltar que a irrigação deve ser feita preferencialmente à noite ou pela manhã para evitar a evaporação e o pouco aproveitamento de água por parte da planta. A água das chuvas também pode ser utilizada para lavar a casa, as calçadas e até mesmo o carro. Ao utilizar água potável para esses fins, muita água de qualidade é desperdiçada. Estima-se que ao lavar uma calçada com a mangueira por 15 minutos, por exemplo, uma pessoa gasta em média 279 litros de água. Ao utilizar um balde com água da chuva, uma pessoa aproveita um recurso que ia se perder e ainda economiza água tratada, o que é bom para o bolso e ainda melhor para o meio ambiente. Um bom final de semana da Emater de Monte Alegre dos Campos para a tua Rádio Fátima, extensionista Fabielle Paim de Lima.
4: Obrigado, Fabielle, trazendo pra gente o informativo Emater. Agora 11 horas e 11 minutos, a temperatura marcando 24 graus aqui nos campos de cima da serra. 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E a hora certa, 11 11 e 12. 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
6: O sorteio do concurso 3050 da Mega Sena foi realizado na noite desta quinta-feira em São Paulo. Ninguém levou a faixa principal e o valor acumulou para R$30 milhões de reais. Os números sorteados foram 11, 14, 30, 38, 49 e 55. 11, 14, 30, 38, 49 e 55. 26 apostas marcaram a quina. Cada uma leva um prêmio de R$55.536. Resultado da Mega Sena, concurso 3050.
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4: E a receita do dia chegando por aqui com a Franciele Lorscheider. Tudo bem, Fran? Bom dia.
20: contigo?
4: Tudo bem, tudo ótimo. A nossa receita de hoje, gente, tá aqui, já a Fran trouxe pra gente, é um carreteiro de rabo de boi, né? De onde
20: isso
4: é que você tirou essa receita, Fran?
20: Essa receita eu vi aí na internet e achei o máximo, deve ficar extremamente gostosa. E eu tô bem com vontade de fazer final de semana, viu? Essa daqui eu tô louca pra fazer.
4: Essa aqui é aquelas bem campeiras que a gente tava falando, né?
20: Nossa, essa semana acho que foi a rabada, né?
4: Aham, foi essa semana.
20: Então, ó, daí agora mais uma de rabo de boi.
4: Alô, mano, Jani, ó, isso aí dá pra preparar.
20: Vai gostar, é. Nossa, essa aqui deu água na boca quando eu vi.
4: E olha, tem uns ingredientes bem interessantes, cerveja preta, né?
20: Sim, sim. Gostei dessa receita, por isso que eu tô trazendo. Eu vou fazer final de semana, vou atrás de...
4: Vamos lá.
20: Açougue.
4: Vamos lá, então. Vamos para nossa receita do dia. Essa receita diferente hoje aí, carreteiro de rabo de boi. Fran, conta pra gente.
20: Então, vamos lá. Você vai precisar de 2 quilos de rabo de boi, sal a gosto, pimenta do reino a gosto, páprica doce a gosto, farinha de trigo para empanar, 1 fio de azeite, 1 cebola picada, 5 dentes de alho picados, 1 pimentão vermelho picado, 1 pimentão amarelo picado, cerveja preta, água suficiente para o cozimento, 4 xícaras de arroz, 1 colher de sopa de manteiga ou azeite, molho de tomate a gosto, 1 tomate picado e cheiro verde a gosto. Eu creio que seja tudo coisas que a gente tem em casa.
4: A única diferença é o que é um pouquinho mais exótico é utilizar a cerveja preta aí, né?
20: Isso mesmo. Então, o diferencial.
4: O resto é ingredientes aí que são tradicionais já num carreteiro, né? Que você pode usar
20: sim,
4: aí também.
20: Sim, sim.
4: Bom, e para preparar, como é que reúne todos esses ingredientes, Fran?
20: Vamos lá. Tempere o rabo de boi com sal, pimenta do reino, páprica doce. Passe levemente na farinha de trigo e em uma panela de pressão aqueça o azeite e doure bem a carne. Acrescente a cebola, o alho e os pimentões e refogue. Adicione a cerveja preta e mexa bem, soltando todo o sabor do fundo da panela, todo o fundo da panela ali para dar aquele sabor especial. Cubra com água, tampe e cozinhe na pressão por mais ou menos uns 60 minutos, uhum, abrindo ali na metade do tempo, né, para não deixar queimar. Ou até ficar macia. Retire a carne, separe dos ossos, desfie. Reserve também todo o caldo do cozimento, que será utilizado para preparar o arroz. Em uma panela grande ou em um disco, aqueça a manteiga e o fio de azeite. Refogue rapidamente o arroz e vá acrescentando o caldo do cozimento aos poucos, com uma concha por vez, mexendo de vez em quando, conforme o arroz for absorvendo o líquido. Coloque mais caldo até ficar cozido e cremoso. Quando o arroz estiver quase pronto, acrescente a carne desfiada e o molho de tomate. Misture bem e deixe terminar o cozimento. Finalize com aquele tomatinho cereja picado e o cheiro verde. Acerte o sal e só servir.
4: Olha aí, é fácil mesmo, viu? É fácil e rápido, viu, Fran? Rápido,
20: muito
4: nem
20: fácil.
4: Rápido nem tanto, porque tem que deixar na panela de pressão um tempo, né?
20: É, isso aí. Tem que cozinhar para a carne desmanchar, né? Pra deixá-la bem macia ali, que desfia. Então, esse é o tempo mais demorado ali. Mas o arroz vai rápido.
4: E aí, colocar no final ali o caldo do cozimento do rabo de boi e adicionando aos poucos ali pra deixar ele bem cremoso, né?
20: Isso mesmo. É, e cozinhando o arroz como se fosse fazer um risoto, né? Tu vai colocando a concha de caldo e vai mexendo ali aos poucos até ele cozinhar. Quando tiver quase pronto, daí que coloca a carne e o restante ali dos ingredientes.
4: Muito, muito interessante, gente. Olha, aliás, essa semana foram interessantes, receitas bem interessantes, né? Hoje o carreteiro de rabo de boi. Ontem nós tivemos o brigadeiro de bergamota também,
20: foi,
4: né?
20: Foi, ontem foi.
4: Pessoal, aproveitar aí o inverno, né, Fran? É. Na quarta aí também, o molho de laranja lá no lombo, né?
20: Isso aí.
4: No lombo suíno.
20: Exatamente, com molho de laranja.
4: Pra aproveitar aí receitas pro inverno, gente,
20: isso,
4: né? Laranja. Laranja, bergamota, comidas de sustância, né?
20: Do inverno, né? Isso aí.
4: Muito bem. Gente, nossa receita já está disponível, Fran, daqui
20: a pouquinho. Está no site, daqui a pouquinho eu vou colocar no Instagram.
4: Então,
20: não coloquei ainda, tá bom?
4: Então, em seguidinha nas redes sociais, já está lá no nosso site, tuaradiofatima.com/culinária. Lá tem todas as receitas que a gente traz aqui todo dia na Tua Rádio Fátima, tá, gente? tuaradiofatima.com/culinária. 11h26, obrigado, Fran.
20: Obrigada a você e até segunda.
4: Até segunda-feira com a receita do dia. 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WhatsApp 999-652838. 11h26, hora do nosso destaque da área da saúde nessa manhã, o Bem Viver. 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
22: Os suplementos são formulações compostas por nutrientes que devem estar presentes na sua dieta, independente do objetivo. E o uso é recomendado para complementar a alimentação, quando necessário. Alguns desses produtos, se usados da forma correta, aliados a uma alimentação adaptada às suas necessidades, podem sim ser eficientes na perda de peso. Alguns agem na melhora do raciocínio e memória, como os suplementos à base de creatina. Mas o que é creatina? É um aminoácido produzido naturalmente e encontrado no organismo e em pequenas quantidades em carnes vermelhas, peixes e aves. Quem faz restrição desses alimentos naturalmente tem menor concentração de creatina no organismo. Quando suplementada, apresenta diversos benefícios físicos para quem pratica atividade física, principalmente nos exercícios de força. Esse foi o Bem Viver no seu rádio. E eu, Ana Paula Barros, volto já já com mais uma dica para nossa saúde.
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4: 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Deixa eu mandar um abraço, bom dia para minha amiga Geni, lá no bairro Monte Claro. Geni, um abração, um bom dia para você. Também um abração, um bom dia para minha amiga Aili Zoccoli. Oi, Eli, um bom dia, obrigado pelo carinho. Pessoal que tá curtindo a receita do dia hoje aqui na tua Rádio Fátima. Eli, bom dia, um abração. Minha amiga Geni, também um abraço para vocês. 11:29, loja Residenza na Júlio, no centro. 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Já voltamos, 24 graus a temperatura.
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0: 22 minutos faltando para o meio-dia, 24 graus a temperatura, hora das oportunidades. 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Oportunidades com a Júlia Rodrigues.
1: 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Troca-troca. Vende-se terreno na rua Marechal Deodoro, bairro Glória, em Vacaria. Medindo 456 metros quadrados, sendo 12 de frente e 38 de comprimento. Aceitamos uma entrada e parcelamos o restante na modalidade de safra anual em até 3 vezes. Interessados, tratar pelo fone 549-9606-6283 ou no 549-9651-7962. Vende-se terreno, medindo 12 de frente e 24 de comprimento no bairro São Mateus 1. Localização privilegiada. Vende-se no valor de R$ 115 mil, reais, somente à vista. Interessados, tratar pelo telefone 549-9966-4724. Falar com Gilberto. Balcão de empregos. Senhor procura trabalho em sítio, tem experiência e referências. Interessados, entrar em contato no telefone 549-9653-7883. Um senhor faz consertos de eletrodomésticos, limpezas de bocas de fogões e compra-se os mesmos com ou sem defeitos. E compra objetos e móveis antigos. Interessados, entrar em contato no telefone 549-9978-2438. Empresa Frute AgroSul contrata. Vaga para embalador à mão. Salário de R$ 2.013,00. Mais R$ 200 de vale-refeição. Para mais informações, ir até a portaria da empresa ou pelo telefone ou WhatsApp 549-9256-8371. Contrata-se motorista categoria D e E e auxiliar de limpeza com experiência comprovada em carteira. Interessados, comparecer na BR-116, quilômetro 40,5, número 6.345, bairro Pradense. Telefone 54-3231-2211. Munidos de documentação, carteira de trabalho e currículo. Um senhor faz consertos e pinturas de micro-ondas e fornos, conserta tanquinho, centrífuga e faz limpezas de bocas de fogão a gás. Compra-se geladeiras, lareira e fogão a lenha. Interessados, entrar em contato no fone 549-9978-2438. Anuncie você também no Oportunidades, tua Rádio Fátima. Vem até a portaria da emissora ou ligue para 3231-7500 e o WhatsApp 999-28-1022.
0: Dezoito para o meio-dia, 24 graus a temperatura. Tá aí as oportunidades com a Júlia Rodrigues. 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Já a gente está de volta com mais temática desta manhã. Daqui a pouquinho temos o horário eleitoral gratuito a partir do meio-dia. Nós já voltamos, gente.
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6: 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O recado da Paróquia de Fátima, caminhando com as comunidades, com o Frei Protásio Ferronato, e na sequência, ao horário eleitoral e depois o No Ponto.
7: Sexta-feira, 28 de agosto. Paz e bem a todos. Hoje a igreja faz memória de Santo Agostinho, bispo e doutor da igreja, um grande filósofo, um grande teólogo. E assim rezamos: Senhor, nós vos pedimos, renovai em vossa igreja o espírito com o qual dotastes o bispo Santo Agostinho. Repletos do mesmo espírito, só de vós tenhamos sede, fonte da verdadeira sabedoria. Só a vós busquemos, autor do amor eterno. Evangelho do dia, Mateus 25, 1 a 13. Naquele tempo, disse Jesus aos seus discípulos esta parábola: o reino dos céus é como a história das 10 jovens que pegaram suas lâmpadas de óleo e saíram ao encontro do noivo. 5 delas eram imprevidentes e as outras 5 eram previdentes. As imprevidentes pegaram as suas lâmpadas, mas não levaram óleo consigo. As previdentes, porém, levaram vasilhas com óleo junto com as lâmpadas. O noivo estava demorando e todas elas acabaram cochilando e dormindo. No meio da noite, ouviu-se um grito: o noivo está chegando, ide ao seu encontro. Então, as 10 jovens se levantaram e prepararam as lâmpadas. As imprevidentes disseram às previdentes: dai-nos um pouco de óleo, porque nossas lâmpadas estão se apagando. As previdentes responderam: de modo nenhum, porque o óleo pode ser insuficiente para nós e para vós. é melhor ir descomprar aos vendedores. E enquanto elas foram comprar óleo, o noivo chegou e as que estavam preparadas entraram com ele para a festa de casamento. E a porta se fechou. Por fim, chegaram também as outras jovens e disseram: Senhor, Senhor, abre-nos a porta. Ele, porém, respondeu: Em verdade vos digo, não vos conheço. Portanto, ficai vigiando, pois não sabeis qual será o dia e nem a hora. Palavra da salvação. Amigos, lembrando Mateus capítulo 7, 21 e seguintes, não é quem exclama Senhor, Senhor, que entrará no reino dos céus, mas quem ama o Senhor e os irmãos fazendo a vontade do Pai. Portanto, o único óleo que não pode faltar nas lamparinas do nosso juízo é o óleo do amor. Amor a Deus, amor a todos e a todas, amor à casa comum, mas, sobretudo, amor aos mais amados por Deus, os pequenos, os pobres, os pecadores. Estamos abastecidos com este óleo presente do Espírito Santo? Somos habitados pelo óleo, um dos principais símbolos do Espírito Santo na Sagrada Escritura? Óleo usado em nosso batismo e no sacramento da Crisma, só para lembrar, recebe por este sinal o dom do Espírito Santo, enquanto são ditas estas palavras, a fronte de cada crismando é ungida com este óleo de Cristo. Para esta quinta-feira, missa na comunidade São Sebastião do bairro Petrópolis, 17 horas, e missa na comunidade Nossa Senhora Aparecida, Vista Alegre, 19 horas. Amanhã, sexta-feira, missa no hospital às 15 horas, na matriz 18 horas. No sábado, dia 29, encontro da catequese na comunidade Nossa Senhora Consoladora, com as famílias, catequizandos e catequistas, às 13h30. Missa na comunidade das irmãs, 15 horas, na matriz, 18 horas, e realização do 14º jantar italiano no Salão Paroquial da Fátima, um evento que faz parte da programação da festa da padroeira. No dia 30, domingo, missa na Igreja Matriz, às 9 horas, missa na comunidade Nossa Senhora Consoladora, 10h30, e missa na Igreja Matriz, às 19 horas. Pela intercessão de Santo Agostinho e da bem-aventurada Virgem Maria, Deus abençoe a todos, em nome do Pai, do Filho e do Espírito Santo. Amém.

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2: Ser feliz. Na Cabala Judaica, estuda-se que a felicidade está sempre ligada ao âmago do ser humano. Ela reside na alegria interna e verdadeira e é alcançada quando nos aproximamos mais de Deus. Ainda observa que a felicidade não é uma meta, e sim uma forma de viver a vida, e é definida pelas nossas atitudes, e pode ser encontrada em qualquer lugar de maneira irrestrita e contínua. Pronto para sempre ser feliz? Figueiró.
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1: Olá, muito boa tarde para você. Ótima sexta-feira. Estamos chegando com No Ponto, hoje, dia 28 de agosto. Agora, meio-dia e 28. Estamos chegando para te atualizar das principais informações desta sexta-feira. 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No Ponto é com a produção da nossa central de conteúdos, com Vladimir Fabris, Fábia Schiller, Betão Carneiro, Caio Pivoto, Franciele Loscheider, Luiz Barreto, Júlia Rodrigues. Na apresentação, eu, Gislaine Moraes e Ronaldo Pontel. Gravações, Silvio Silveira Ramos, gerência de Alexandre Dalbello, superintendência de Frei Evaldo Valdir Freitas. Meio-dia e 29, já te trazemos os destaques desta sexta-feira.
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1: Trazendo pra gente os principais destaques, ao meu lado, Ronaldo Pontel. Boa tarde, Ronaldo.
2: Boa tarde, Gi. Boa tarde, ouvintes da tua Rádio Fátima. A propaganda eleitoral no rádio e na TV iniciou hoje. No rádio será às 7 da manhã até às 7h25 e também do meio-dia ao meio-dia 25, como vocês acabaram de ouvir aqui na programação. Representantes de 100 agências de turismo do Rio Grande do Sul e de outros estados visitam os pontos turísticos de Vacaria neste final de semana. Encerra hoje curso de informática e braille para professores da rede municipal, promovido pela Associação dos Deficientes em Visuais, ADEVIVA, e Secretaria de Educação de Vacaria. Previdência Social paga hoje os aposentados de final 4. Prefeitura de Vacaria paga hoje os servidores e o governo do estado segunda-feira. Réu levado a julgamento ontem por ter matado o próprio irmão em 2015 no bairro Monte Claro, foi condenado a 9 anos de prisão em regime fechado. Draco conclui inquérito e indicia 8 pessoas que atuavam numa organização criminosa especializada em fraudes eletrônicas. Em 2 anos, a organização criminosa movimentou mais de 11 milhões de reais e as penas dos 8 indiciados podem totalizar mais de 100 anos de prisão. Homem de 34 anos foi morto com vários disparos de arma de fogo no bairro Barcelos ontem à noite. É o 9º homicídio do ano em Vacaria. Os destaques aqui na tua Rádio Fátima, também no Clássico Grenal. Primeiro jogo das quartas de final terminou empatado em 0-0.
1: Ainda, Ronaldo, a gente acompanha por aqui as informações do trânsito, da área da segurança, a previsão do tempo e as informações do esporte. Informações do esporte que já chegam aqui no Ponto, agora meio-dia e 31. Quem traz as informações pra gente é o Betão Carneiro.
3: Principais destaques esportivos desta sexta-feira. Copa do Brasil, ontem nós tivemos o jogo entre Internacional e Grêmio, 0-0, placar final de 0-0. Pelas quartas de finais da Copa do Brasil, o jogo de volta será na próxima quinta-feira, Grêmio e Internacional, 20 horas em Porto Alegre. As duas equipes jogam nesse final de semana pelo Campeonato Brasileiro. No domingo, 18h30, Grêmio e Chapecoense, 19h30, Bahia e Internacional. Divisão de acesso na quarta-feira, Pelotas 2, Glória 1, Bagé 1, Guarani de Venâncio 0. Ontem, Brasil de Pelotas 2, Brasil de Farroupilha 2. O Glória agora terá 2 partidas na sequência em Vacaria. Nesse final de semana, não tem jogos pela divisão de acesso. Glória joga dia 1º, terça-feira, 19 horas, contra o Esportivo, e joga no sábado, dia 5, contra o Veranópolis. 2 jogos aqui em Vacaria para o Glória tentar a sua reabilitação e conseguir a primeira vitória na divisão de acesso. Campeonato da Indústria e Comércio 2026, coordenado pela Secretaria de Esportes e Lazer. 11 equipes estão participando, 6 no grupo A e 5 no grupo B. A primeira rodada apresentou pelo grupo A 3 Tentos Esquil Agrícola 1, Dote Parceria Agrícola 6, Cooper Valhar 1, Resfriar de Pascoal 1, Agricer 0, Climatizar Fazenda Três Rios 2. Nós tivemos ontem, quinta-feira, Transportes Cavalinho 1, Lavia Esquil Cereais 2, Unicerra RGE 5, Jobel Futebol Clube Lima Pinturas 0. Na próxima terça-feira prossegue aí Campeonato da Indústria e Comércio de Futsal. Campeonato Municipal de Amadores Futebol de Campos Série A, 7ª rodada no próximo domingo, dia 30, no Campo do Cristal, 13h30, Cristal e Avaí. Campo do Cristal, 15h30, domingo, São Caetano e Arsenal. Campo do Esporte Clube Brasil, 15h30, União Chico Mendes e Águia Tricolor. São os jogos do Campeonato Municipal de Amadores Futebol de Campo neste final de semana. semana. Esses os principais destaques esportivos.
1: Obrigada, Betão, pelas informações. 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Depois do intervalo, voltamos com as informações do tempo.
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1: Meio-dia 39, 21 minutos faltando para uma hora. Estamos de volta com No Ponto. 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Meio-dia e 39, chegando No Ponto, as informações do tempo.
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1: 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Com as informações do tempo, Kátia Valente.
2: Olá, amigos e caros ouvintes. Atenção para a mudança no padrão do tempo. Instabilidades ganham força ao longo desses próximos dias. Nesta sexta-feira já temos, principalmente a partir da tarde, as instabilidades se deslocando também aqui pela região da Serra e Campos de Cima da Serra. Vamos estar com o tempo abafado, temperaturas que podem oscilar entre 27 e 28 graus aqui na nossa região, e esse ar bastante aquecido, esse abafamento, é um dos combustíveis que alimenta as instabilidades. Então, há condições ao longo da sexta-feira, mas eu diria que mais entre tarde e noite, de chuvas que podem ser expressivas na nossa região e principalmente chuvas que podem vir acompanhadas de tempestades, associados principalmente a granizo que pode ter até tamanho grande aqui na nossa região nesta sexta-feira. No sábado também as instabilidades vão continuar predominando, assim como no domingo. As chuvas vão continuar sendo volumosas e persistentes e acompanhadas também de tempestades associadas a rajadas de vento e a queda de granizo. Com a previsão do tempo, Kátia Valente.
1: 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Depois do intervalo, as informações do trânsito e da área da segurança.
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7: Minutos agora faltando para uma hora, estamos de volta com o No Ponto para a ZC. 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No Ponto, chegando as informações do trânsito e da área da segurança com Vladimir Fabres.
8: A delegacia da Draco de Vacaria concluiu ontem e remeteu ao Poder Judiciário o inquérito da Operação Aridade, investigação que apurou a atuação de uma organização criminosa especializada em fraudes eletrônicas com base em Vacaria e conexões em diferentes regiões do Brasil. Os 8 investigados de Vacaria foram indiciados por 86 condutas criminais. O principal crime apontado é o furto mediante fraude eletrônica, além de estelionato, receptação, associação criminosa, tráfico e associação para o tráfico de drogas, crimes relacionados a armas de fogo, corrupção ativa, corrupção de menores, favorecimento pessoal e supressão de documentos. Segundo o relatório do delegado da Draco, Gustavo do Amaral, a movimentação financeira da organização criminosa em 2 anos chegou a 11.113.952 reais, sendo que 5.564.456 reais em créditos e valor semelhante em débitos. Parte dos recursos atribuídos ao principal investigado teria sido destinado a outros criminosos de diferentes estados. Os 8 investigados permanecem presos preventivamente em diferentes casas prisionais. Habeas corpus apresentados pela defesa dos 8 investigados não obtiveram sucesso conforme as informações da investigação. A conclusão do inquérito encerra uma etapa da apuração. O caso segue para as demais fases do processo judicial.
7: Obrigada, Vladimir, pelas informações. 10 minutos faltando para uma, chegando às oportunidades com a Júlia Rodrigues.
9: 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Troca-troca. Vende-se terreno na rua Marechal Deodoro, bairro Glória, em Vacaria, medindo 456 metros quadrados, sendo 12 de frente e 38 de comprimento. Aceitamos uma entrada e parcelamos o restante na modalidade de safra anual em até 3 vezes. Interessados, tratar pelo fone 54-99606-6283 ou no 54-99651-7962. Vende-se terreno, medindo 12 de frente e 24 de comprimento no bairro São Mateus 1. Localização privilegiada. Vende-se no valor de R$115 mil, somente à vista. Interessados, tratar pelo telefone 54-999-6647-24. Falar com Gilberto. Balcão de empregos. Senhor procura trabalho em sítio, tem experiência e referências. Interessados, entrar em contato no telefone 54-99653-7883. Um senhor faz consertos de eletrodomésticos, limpezas de bocas de fogões e compra-se os mesmos com ou sem defeitos. E compra objetos e móveis antigos. Interessados, entrar em contato no telefone 54-99978-2438. Empresa Frute AgroSul contrata. Vaga para embalador à mão. Salário de R$ 2.013. Mais R$ 200 de vale-refeição. Para mais informações, ir até a portaria da empresa ou pelo telefone ou WhatsApp 54-992-56-8371. Contrata-se motorista categoria D e E e auxiliar de limpeza com experiência comprovada em carteira. Interessados, comparecer na BR-116, quilômetro 40,5, número 6.345, bairro Pradense. Telefone 54-3231-2211. Munidos de documentação, carteira de trabalho e currículo. Um senhor faz consertos e pinturas de micro-ondas e fornos, conserta tanquinho, centrífuga e faz limpezas de bocas de fogão a gás. Compra-se geladeiras, lareira e fogão a lenha. Interessados, entrar em contato no fone 54-99978-2438. Anuncie você também no Oportunidades, tua Rádio Fátima. Venha até a portaria da emissora ou ligue para 3231-7500 e o WhatsApp 99928-1022.
7: Obrigada, Júlia, pelas informações. Agora 8, faltando para uma hora, seguimos com o nosso giro de informações pelos municípios da região para o Sindicato dos Trabalhadores e Assalariados Rurais, Vacaria e Muitos Capões. 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Iniciando nosso giro de informações por Campestre da Serra.
10: Programação de hoje na Semana Municipal da Cultura, Feira do Livro e Festival Regional de Teatro no Salão Pedro Secato. À 13h30, Teatro Vitrine dos Sonhos de Nova Prata. Às 15h30, a Salamanca do Jaral de Ibiraiaras. Amanhã, a partir das 15h, tem show de encerramento com a dupla Éder e Maurício. Termina hoje o prazo para inscrições ao 6º Festival da Canção Serrana, promovido pela Prefeitura de Campestre. Os interessados poderão se inscrever no Centro de Treinamento Esportivo e Cultural José Esquil Neto ou pelo e-mail cultura@campestredaserra.rs.gov.br. De Campestre da Serra, Bruna Zanotto Goulart para a tua Rádio Fátima.
7: Seguimos com informações de Esmeralda.
11: Secretaria Municipal da Fazenda informa. Os contribuintes que não quitaram o IPTU 2026 ainda têm uma oportunidade para regularizar o imposto e participar da campanha IPTU Premiado. Quem estiver com o pagamento em dia concorrerá aos sorteios municipais que serão realizados em novembro durante a programação da Semana do Município. A guia de pagamento pode ser emitida no setor de tributos ou diretamente no portal oficial da Prefeitura. Mantenha seus tributos em dia e participe. De Esmeralda, Simone do Amaral para a tua Rádio Fátima.
7: Informações do município de Monte Alegre.
12: A Secretaria de Esportes e Lazer do município vem convidar a todos para mais uma rodada do Campeonato Amuxer e segunda rodada do Campeonato de Futsal Copa Cressol, que acontecerá no próximo sábado, dia 29 de agosto, no ginásio da sede. Início com a Copa Amuxer. Logo após, Taça Cressol. Contamos com a presença de todos. A Secretaria da Agricultura informa que está aberta a segunda etapa de imunização contra a brucelose. O agendamento pode ser feito diretamente na Secretaria da Agricultura ou pelo WhatsApp 54996842413 até o dia 30 de setembro. De Monte Alegre dos Campos, Letícia de Onda Silva para a tua Rádio Fátima.
13: Informações do município de muitos capões.
14: Cursos do RS Qualificação Recomeçar avançam em muitos capões. Após uma reunião realizada no dia 17 de agosto, foram confirmadas as turmas dos cursos de pintor, pedreiro e pilotagem e manutenção de drone. Nesta primeira etapa serão realizados os cursos de pintor e pedreiro. Após a conclusão dessas formações, terá início o curso do drone. Cada turma terá 20 vagas e os 16 primeiros classificados poderão receber uma bolsa permanência de R$ 750,00, conforme os critérios do programa, incluindo frequência e conclusão de carga horária. A iniciativa oferece qualificação profissional gratuita, amplia as oportunidades no mercado de trabalho e contribui para a geração de renda e autonomia dos participantes. De Muitos Capões para a tua Rádio Fátima, Jefferson Costa.
13: 4 para 1, informações de Pinhal da Serra.
15: A Secretaria de Agricultura e Meio Ambiente informa aos produtores de citros que o prazo para inscrição no Programa de Proteção de Solo encerra nesta sexta-feira, dia 28 de agosto. Nesta etapa, as inscrições são destinadas exclusivamente aos produtores de laranjas participantes do projeto desenvolvido pelo Sindicato dos Trabalhadores Rurais. O programa oferece auxílio para aquisição de calcário. Os interessados devem procurar a Secretaria de Agricultura para realizar a sua inscrição dentro do prazo. A Secretaria também informa que os pedidos de semente de milho já foram encerrados. Neste momento, está sendo realizada apenas a entrega das sacas aos produtores que efetuaram a solicitação dentro do período estabelecido. A retirada deve ser realizada exclusivamente pelo titular do pedido, mediante assinatura no momento da entrega. De Pinhal da Serra, Emily Duarte, para a tua Rádio Fátima.
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15: A Secretaria de Agricultura e Meio Ambiente informa aos produtores de citros que o prazo para inscrição no Programa de Proteção de Solo encerra nesta sexta-feira, dia 28 de agosto. Nesta etapa, as inscrições são destinadas exclusivamente aos produtores de laranjas participantes do projeto desenvolvido pelo Sindicato dos Trabalhadores Rurais. O programa oferece auxílio para aquisição de calcário. Os interessados devem procurar a Secretaria de Agricultura para realizar a sua inscrição dentro do prazo. A Secretaria também informa que os pedidos de semente de milho já foram encerrados. Neste momento, está sendo realizada apenas a entrega das sacas aos produtores que efetuaram a solicitação dentro do período estabelecido. A retirada deve ser realizada exclusivamente pelo titular do pedido, mediante assinatura no momento da entrega. De Pinhal da Serra, Emily Duarte, para a tua Rádio Fátima.
16: Nós avisamos aos nossos associados que fizeram os pedidos das sementes de milho através do sistema troca-troca de sementes, que devem estar lá no mercado público no dia 3, agora na próxima semana, na próxima quinta-feira, 3 de setembro, portanto, para retirar as sementes. Eles devem estar lá, então, às 14 horas, no mercado público, e tem que ser a pessoa que fez o pedido das sementes. Informação aqui do Sindicato dos Trabalhadores e Assalariados Rurais, de Vacaria e Muitos Capões, para a tua Rádio Fátima.
13: 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Um minuto faltando para uma hora, chegamos ao final de mais um No Ponto, que retorna amanhã a partir do 12h25.
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22: Nota de falecimento. A família de Carlos Barella Brizola, ainda profundamente consternada por sua partida, agradece de coração todas as mensagens de carinho.

0: O Vato Premium Service, juntamente com familiares, participa o falecimento de Jairo Mendes Melo, com 41 anos de idade. Pai, Jorge da Silva Melo. Mãe, Eni Terezinha da Silva Mendes. Irmã, Janaína Mendes Melo. Cunhado, Luciano Lemos da Silva. Sobrinhos, Franciele, Érica, Milene e Maria Fernanda. Amigos e demais familiares, ao noticiar o falecimento de seu ente querido, convidam amigos e pessoas de seu convívio para participarem das homenagens que são prestadas na funerária Lovato, sala 4, sendo que as cerimônias religiosas e de despedida e último adeus terão início às 15h30 deste dia 28 de agosto. Em seguida, o féretro seguirá em cortejo para o sepultamento no cemitério São Francisco. 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Participou o falecimento de Jairo Mendes Melo, aos 41 anos.
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1: Então tá, muito boa tarde, muito boa tarde. Estamos começando o programa Sesteando na Querência aqui pela tua, pela nossa Rádio Fátima 90.5. Uma hora, 8 minutos, 25 graus é a temperatura nesse dia 28 de agosto de 2026. Boa tarde você, meu amigo, boa tarde você, minha amiga. Ontem foi quinta, amanhã sábado, depois da manhã domingo. Aquele velho barreiro, aquele velho braseiro. A nossa mensagem: às vezes a maior vitória não é alcançar o que queremos, mas aprender a aceitar o que a vida nos oferece com gratidão. Santa alegria, paz e bem. Shalom, meu amigo. Shalom, minha amiga. 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A Fátima, o senhor Aristide, a Jaqueline, aquele abraço, obrigado pelo carinho da atenção, obrigado pelas bondosas palavras, Geni e os amigos, o amigo tio Carlos, alô tio Carlos, aquele abraço, abençoado, sempre trabalhando, boa, o seu Luiz, dona Sônia e família, um grande abraço, obrigado pela, menos, pelas bondosas palavras, seu Podaleiro, dona Maria de Lourdes, aquele abraço, amigo Sérgio Poleto, pessoal do sindicato e trabalhadores rurais de Vacaria e muitos capões, um grande abraço também ao amigo Bonese, que Deus abençoe. Agora nós vamos a toque de caixa, né? A toque de caixa, agora, como dizia o falecido Luizão, né? Pé de anã, tem as propagandas políticas e as propagandas da emissora, então vamos tocando, vemos o que podemos fazer. 1:11, tenham todos uma boa tarde.
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16 graus é a temperatura quando ele fala em bairro encerado, uma das pelagens muito linda dentro da pelagem baia, né? É um bairro escuro, é mais escuro, né? Cor de cera, cera de abelha, né? Ele fica brilhante quando lavado, escovado, bem ajeitado e o animal bem tratado, né? Fica brilhante e uniforme. Lindo, sabia? Parabéns. Não sabia, ficou sabendo. Boa tarde.

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1: Então tá, já estamos de volta no compasso do Rio Grande, sesteando na querência, uma hora, 28 minutos, 26 graus é a temperatura. 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Fala com o Giovanni, fala com o Giovanni. Gente boa em quantia, gente boa que admira. Na sintonia, 1h30 na sintonia, o amigo Ademir, seu Ademir, na cutelaria, aquele abraço, tio Ademir, que Deus abençoe, saúde e paz, o Paulo, Daniel também, e família, Assis Lopes, aquele abraço, meu irmão, o amigo Gelson, Vanil Walter, também Vera, depois tem uma mensagem aqui de voz aqui do Walter, né, homenageando o filho, já vamos largar a mensagem, né, o Valmir, alô Valmir, o tio Valdomiro, sempre trabalhando, Chico de Paula, aquele abraço. Tenham todos uma boa tarde. Vamos nós. Tem música que eu vou ficar devendo hoje.

0: 1:34, 27 graus é a temperatura. 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Amigos Luciano e Simone do Banco dos Aposentados, obrigado pela companhia. Também o amigo Henrique. É uma música, né? Com o Marcelinho, num trancão de regional. Vamos ver. O Vaguinho de Muitos Capões. E aqui temos uma mensagem de voz aí. Walter, fala aí, abençoado. Ui, a gente boa. Fala, homem. Boa tarde. Tudo?
1: É o Walter aqui do Passo da Areia.
0: Gente boa, em quantia.
1: Queria oferecer uma música pro meu filho, Tobias.
0: Tobias.
1: Teve aniversário ontem. Ele queria ouvir a música Menino Campeiro, o Mocelim. Um abraço, tudo de bom.
0: Outro, tudo de bom, Walter. E Tobias, muita saúde, muita paz, muita luz, que Deus abençoe, né? Sempre seja esse garoto humilde, né? E trabalhador. 1:36, 1:36, boa tarde.

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1: Pessoal, chegamos na finaleira. Nosso WhatsApp 999934202 aí ficou. Não pude desenvolver, como dizia meu amigo Chico. Não pude desenvolver, distorcer aqui, né? 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Eu tava olhando o Aptis ainda, tô mandando mensagem, mas valeu, obrigado meu povo. 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Meu amigo Janir, não se entregue. Não se entregue. Um grande abraço ao pessoal aí. Então tá, voltamos já para nossas considerações finais. Tenham todos uma boa tarde. Não se entregue.

0: Então tá, pessoal, faltando 5 minutinhos para as 2 horas, vamos encerrando nosso programa, agradecendo a compreensão e colaboração de todos que nos ajudaram e colaboraram a montar mais um programa assistindo a Querência. Antes, vou soltar essa sonora aqui.
1: Buenas tardes, professor Jani, desse programa aí, Macanudo, programa Taura Raçuda aí. Mandar um alô aí tudo pra turma aí que estiverem na sintonia aí pro Vacaria, aqui pro meu Lages também. Vou mandar um alô aí pro tio Mirtão, Pedrão, seu Roberto. E todos que estiverem na sintonia aí, a tua e a nossa Rádio Fátima aí. Se possível, vamos pedir aí uma cobaitaca, acordeona véia. Shalom, muito obrigado. Por cá é o velho tiroteio, aqui no Lages. Shalom, Godinai.
0: Pedro Alencar, velho tiroteio. Então tá, vem aí a notícia da hora, depois vem em alta com Ronaldo Pontel. Tenham todos um bom final de semana. Fui.

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1: 2 horas, notícias da hora. 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A Metsu Meteorologia reforça o alerta de alto risco de enchentes no Rio Grande do Sul devido a um episódio de chuva excessiva e potencialmente extrema que deve atingir o estado até segunda-feira. Há altíssimo risco de alagamentos, inundações e cheias de rios. Os maiores volumes de chuva tendem a se concentrar no norte e no nordeste gaúcho, com acumulados excessivos em vários pontos, o que vai provocar a elevação dos rios que nascem ou cortam essas regiões. Considerando as áreas com previsão de maior acúmulo de água, a Metsu indica que os rios de maior risco no Rio Grande do Sul são Uruguai, Jacuí, Taquari e Caí. Deve chover muito nos campos de cima da serra e no leste do Planalto, onde ficam as nascentes do Taquari, Caí e Jacuí. A população brasileira foi estimada em 214 milhões e 200 mil habitantes em 2026, segundo as estimativas da população para estados e municípios, divulgadas nesta sexta-feira pelo Instituto Brasileiro de Geografia e Estatística, o IBGE. A população do país teve um crescimento de 0,37%, um ritmo abaixo do registrado no período entre 2024 e 2025, quando cresceu 0,39%. De acordo com o IBGE, os estados do Rio de Janeiro, Alagoas e Rio Grande do Sul possuem as menores taxas de crescimento populacional. Por outro lado, Roraima, Santa Catarina e Mato Grosso apresentaram as maiores taxas de crescimento, sendo os únicos a apresentarem valores maiores que 1%. O país tem ainda 15 municípios com mais de 1 milhão de habitantes. Juntos, eles concentram 20% da população brasileira. Não coloque limites em seus sonhos, coloque fé. 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Uma juíza federal recusou-se a bloquear a implementação pelo governo do presidente dos Estados Unidos, Donald Trump, de uma nova ordem executiva que limita o número de pessoas elegíveis para cidadania por nascimento. Deborah Broadman, do Tribunal de Maryland, rejeitou um pedido de liminar apresentado por defensores dos direitos dos imigrantes. No ano passado, a mesma magistrada havia decidido a favor do grupo, impedindo o governo Trump de implementar sua ordem executiva inicial de 2025, que restringia a cidadania por nascimento. Trump assinou 2 ordens executivas sobre o tema no dia 6 de agosto. O primeiro trata de casos de turismo de nascimento, quando estrangeiros

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2: Oi, gente, um abração, muito boa tarde, muito obrigado pelo teu carinho, tua audiência, tua companhia, agora 2:06, ótima tarde pra todo mundo, tá começando o nosso Em Alta desta sexta-feira. Sextou, moçada!
3: Chegou! Sextou em Riba, hein? Coisa boa. Tchê, tenho dois sonhos. Um é ganhar na Mega Sena e outro é pegar um piá dançando, essa piazada aí dançando tal de Farmaura, mas com mango, trançado. Eu ia fazer eles dançar. Oi!
4: Sexta-feira, amiga, tem baile? Vamos pro baile? Não vai mal intencionada.
5: Eu não sei se vou de bota, louca. Se tiver frio, vou de bota. Se não tiver frio, vou de sandália e de salto. E daí eu vou ter que namorar um lugar pra me deixar um negócio mocado, louca. E baile, sabe, né? Baile é dia de treta.
4: A Tereza também podia emagrecer pra nós ir no baile, né? Ouvindo o som da mais nova.
6: Mandando eu emagrecer uma elefanta que nem eu. Um canhão igual eu mandando eu emagrecer.
7: Mas vai indo.
6: Emagrece primeiro, depois me dá uma lição de moral.
3: Sexta-feira tem papo de vila, escuta aí, ó.
8: E aí, meu cupicho, já lavou o golzinho terror das vizinhas pra ficar com tum-tum-tum-tum até 3 horas da manhã? Já postou no Insta onde é hoje? E o bonezinho da Kicksilver tá a postos? Já passou o caiaque daquele jeito pra seduzir as gurias?
3: Ô mãe, é sexta-feira. Cheguei em casa agora tomando um banho. Amanhã eu vou aí.
9: Amanhã nós vamos aceitar. Mentiroso, sem vergonha. Fiz a quirera pra nós comer. Junto o capeta mentir pra mim. Você sabia que não presta mentir? Se Deus não gosta que minta. O Deus quer o certo. Sem vergonha. Quem quer pra ir atrás desse galinheiro amaldiçoado de volta? É, de manhã eu sentei que nem um lobisomem e canteiguei no pau. Você vai ver.
3: Sextou.

0: Tá aí, Alan e Aladim, liguei pra dizer que te amo. Alô, minha amiga Vera Verinha ali no bairro Santa Terezinha ouvindo a gente. Um abraço, Vera, obrigado pela companhia. Também quero mandar um abração lá pro meu amigão Everton Santos, que tá aniversariando hoje. Parabéns, Everton, saúde, felicidades, muitos anos de vida. Um abraço pra você, amigão, parabéns, um grande abraço, felicidades lá pro meu amigo Everton Santos, parabéns pra você, viu? A minha amiga Vera Verinha aqui mandando um abraço pra Sumara lá em Muitos Capões, também na audiência. Um abraço, gente. 2h19. 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Alô, meu amigo Vaguinho, lá em Muitos Capões, na sintonia. Um abraço, Vaguinho, boa tarde. WhatsApp 999934202. Já já tô de volta com vocês. Boa tarde.
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13: 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Muito bem, gente, vamos seguindo aqui na programação. O WhatsApp é o 999-93-4202 para participar com a gente aqui da programação. Meu amigo Evaldo, ofereçam aí pro meu amigão Everton Santos, que tá de aniversário hoje, a música Loira do Carro Branco. Abraço, Evaldo, e mais um abração lá pro Everton, que tá aniversariando hoje. Saúde e felicidades, um abraço, parabéns aí, né, gente? Coisa boa, felicidades. Muita saúde, muitos anos de vida. Vamos seguindo aqui na programação, gente. Abrindo esse bloco com João Paulo e Daniel aqui na tua Rádio Fátima, agora 12h25. 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

0: 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Muito bem, gente, vamos seguindo aqui na programação, nosso WhatsApp, você já sabe, né? O 999-934202, para pedir a tua música. Mandar o teu abraço, deixar o recadinho aqui da programação 999-934202. Antes da gente seguir com muita música boa aqui no Em Alta, hora de abraçar os nossos queridos aniversariantes do Clube da Amizade.
1: Hoje celebramos mais um ano da sua vida, um presente de Deus. Hoje é o dia que o Senhor fez especialmente para você. Aproveite seu dia com gratidão e alegria, pois você é uma bênção para todos nós.
2: Parabéns a você, aniversariante do dia 28 de agosto. Em Vacaria, Alveri Delfis Varela recebe os parabéns do filho e dos netos. Em Campestre da Serra, Antônio Pereira recebe os parabéns dos familiares. Em Vacaria, Everton Luiz Albino Santos recebe os parabéns do pai Adão, da irmã Jezebel, do cunhado Emerson e do tio Walter. Em São Marcos, Fernando Luiz Reck recebe os parabéns dos pais Aldomir e Vanderleia, dos avós, tios e irmão. Em Nova Araçá, Jean Franco Martini Frasson recebe os parabéns dos pais Antônio e Dagmar. Em Caxias do Sul, Iago de Oliveira Lemos recebe os parabéns dos pais Tiago e Cláudia e dos avós. Em Campestre da Serra, Márcia Bresolim dos Santos recebe os parabéns do esposo Edson e dos familiares. Em Vila Flores, Roberto Detone recebe os parabéns da esposa e dos filhos. Em Criciúma, Rodrigo Machado Dalmolin recebe os parabéns dos familiares. Felicidade a você, aniversariante, receba o carinho da tua Rádio Fátima.
1: 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Parabéns pelo seu aniversário e muitas felicidades.
0: Parabéns, aniversariantes, o abraço, o carinho da família Fátima de Rádio. 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Um abraço para minha querida Tati, a Tati Oliveira. Oi, Tati, um super beijão para você. Obrigado pelo teu carinho, tua audiência e a tua companhia, Tati. Que saudade, hein? Fazia horas que a Tati não participava com a gente. Tati, um beijão pra você. Vamos trazendo por aqui os atuais. 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Rita. 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

5, alô pro Felipe, o Filipão, o grande Felipe, Felipe Rodrigues, manda um abraço pra gurizada da Eclodema Engenharia Civil. A gente tá ouvindo aqui, o nosso amigo Ulisse tá conectado sempre. Um abraço, Ulisse, um abraço, Felipe, pessoal lá da Eclodema, boa tarde pra vocês, gurizada, rainha musical.

0: Boa tarde aí, meu amigo Ronaldo. Pode tocar pra nós aí, lançamento Traia Véia Romântica. Um ótimo final de semana aí pra tudo nós, pra encerrar a semana com chave de ouro aí. Um abração pro amigo, tudo bom.
1: Esse é meu amigão, o Thiago Oliveira do Amaral, lá em Campo Belo do Sul. Alô, Santa Catarina, alô, Campo Belo do Sul. Alô, Thiagão, um abraço, ótimo final de semana, meu amigo. Traia Véia Romântica.

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1: Estamos de volta aqui no nosso Em Alta. 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Vamos seguindo aqui na programação, gente. WhatsApp 999-934-2029. 999-934-2029. Deixa eu mandar um abraço aqui lá pro meu amigo Daniel, lá em Esmeralda, ouvindo a gente. Obrigado pela companhia. Também quero mandar um abraço aqui pra minha amiga Neuci Godoy, na sintonia. Um abraço, Neuci, pra você. Meu amigo Pirulito, Ernestides Bobsin, lá na companhia. Grande Ernestides, um abraço pra você, amigão. Um ótimo final de semana. Obrigado também pelo teu carinho, tua audiência e a tua companhia, nosso amigão. O Ernestides Bobsin lá na audiência também. Vamos abrir esse bloco com o Mercosul e a Mesa 14. Sucesso aqui no Em Alta.

0: 10 para as 3, Mercosul e o sucesso, mesa 14, hora das loterias.
1: Loterias. O sorteio do concurso 3.050 da Mega Sena foi realizado na noite desta quinta-feira em São Paulo. Ninguém levou a faixa principal e o valor acumulou para 30 milhões de reais. Os números sorteados foram 11, 14, 30, 38, 49 e 55. 11, 14, 30, 38, 49 e 55. 26 apostas marcaram a quina. Cada uma leva um prêmio de R$ 55.536. Resultado da Mega Sena, concurso 3.050.
0: Loterias. Tá aí, gente, as loterias agora 9, faltando para as 3, Trilegal Tchê, domingão você vai sortear 250 mil no prêmio principal, mais 50 sorteios, aliás, mais sorteios de 50 mil, 30 mil reais e mais 50 sorteios de 3 mil reais. 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Alô, Passo do Carro, alô, Monte Alegre dos Campos, minha amiga Benta Vargas, um abração, Benta, Ana e Vitória, Ágata, minhas amigas queridas aí do coração, minhas queridinhas, as fofas, a Anne Vitória e a Agatha Martins, minha amiga querida Benta Vargas, um abração pra vocês, gente, uma ótima tarde, tudo de bom aí, pessoal, do Passo do Carro aí na sintonia, curtindo a nossa programação. Vamos nessa com mais música. Deixa eu mandar mais um abração lá pra Nelci Godoy curtindo a gente. Oi, Nelci, um abraço pra você, obrigado pela companhia, tá pedindo pra ouvir aqui o Gustavo Lima. 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Alô, Nelci, um abração pra você, obrigado pela companhia, né? Tá lá curtindo a gente, curtindo o nosso Em Alta, né? Já a gente vai trazer o teu pedido musical aqui também na programação. 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Gustavo Lima, quando um grande amor se faz, 7 para as 3, 23 graus.

0: aí, o Gustavo Lima. Quando um grande amor se faz, fechando essa primeira hora aqui do Em Alta. Na sequência, você fica com as notícias da hora e depois a gente tá de volta, gente. Já voltamos.
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7: 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A 7ª Câmara Criminal do Tribunal de Justiça do Rio Grande do Sul rejeitou durante a sessão virtual encerrada na quarta-feira o recurso apresentado pela defesa de um médico ginecologista condenado por crimes sexuais contra 7 pacientes em Ijuí. Com a decisão, permanece inalterada a decisão que em julho já havia negado a apelação do réu e mantido a pena de 26 anos e 10 meses de prisão em regime inicial fechado. O réu, de 72 anos, está proibido de atuar e responde ao processo em liberdade provisória até o trânsito em julgado, mediante o uso de tornozeleira eletrônica. Ele foi denunciado pelo Ministério Público do Rio Grande do Sul por ter conjunção carnal ou praticar ato libidinoso com alguém mediante fraude ou outro meio que impeça ou dificulte a livre manifestação de vontade da vítima. O Conselho Monetário Nacional, CMN, aplicou as condições de financiamento do programa Move Brasil para taxistas, motoristas de aplicativos e cooperativas de taxistas. Agora os veículos poderão ser financiados em até 84 meses contra os 72 meses previstos anteriormente. E o valor máximo do automóvel passou de R$ 150 mil reais para R$ 200 mil reais. A mudança foi aprovada em reunião extraordinária do CMN nesta quinta-feira. O programa é voltado à compra de veículos novos usados no transporte individual de passageiros. O prazo maior permite que o valor financiado seja dividido em mais parcelas, o que pode reduzir o valor pago mensalmente pelos motoristas. Quem cultiva gratidão é capaz de realizar sonhos que parecem inalcançáveis. 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O surto do ebola de crescimento mais rápido da história se espalhou para 2 novas zonas de saúde do leste do Congo, com um total de 60 áreas afetadas, de acordo com os dados mais recentes do governo, divulgadas nesta sexta-feira. As 2 novas zonas afetadas são Biena e Manguredipa, na província de Kivu do Norte, no Congo. A taxa de letalidade na região é muito superior à taxa geral de 48%, em parte devido à demora na resposta de combate, de acordo com dados do Ministério da Saúde do Congo. Segundo o comunicado, o surto já registrou 5.794 casos confirmados, incluindo mais de 2 mil mortes, e está se espalhando em uma velocidade sem precedentes, mais rápido do que os esforços para rastreá-lo e contê-lo. 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
7: Próxima edição, às 4 horas.

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0: Estamos de volta aqui no Em Alta. 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Vamos seguindo aqui na programação, vamos seguindo aqui no nosso Em Alta. Um abraço pra Laura, curtindo a gente. Oi, Laura. Obrigado pela companhia, né? Vai lá, tá lá curtindo a gente. Obrigado pelo carinho, pela audiência. A Laura ouvindo o nosso Em Alta lá no Lázari, né? Lá no Lázari, ouvindo a gente. Obrigado, um abração pra você, Laura. Obrigado pelo carinho, pela tua sintonia. Tá pedindo aqui o musical São Francisco, a gente vai tocar agora na abertura do bloco aqui, tá, Laura? Beijão pra você, querida! Lá ouvindo a gente, obrigado pela companhia. 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

Muito bom, Anjo na Balada. Minha amiga Tânia Alves, quero ouvir a música Todo um Sufoco, oferece pra minha família lá em Caxias do Sul, a Tânia Alves. Um abraço, valeu Tânia, obrigado pela audiência e também pela companhia. 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

Marrone e as Juras de Amor. Alô, meu amigão José Hamilton. Alô, Hamilton, um abraço pra você, o Daniel, o seu Luiz. Pessoal da Construção Civil lá de Campo Belo, ouvindo a gente. Grande abraço pra vocês aí, gurizada. Um abração lá pro Hamilton, o Daniel e o seu Luiz também. Muito obrigado pela companhia de vocês. 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Vamos seguindo aqui na programação, gente. WhatsApp 999-934202. Também com a gente, Macedo Distribuidora. Convida agora dia 28 de agosto. Hoje tem Sextou de Ouro em Muitos Capões com Sandro Coelho, Os Baileiros e Fábio Quaraí, gente. Será na sede do CTG Planalto Capoense. Olha que beleza, né? Hoje à noite, então, dia 28, Sextou de Ouro em Muitos Capões, Sandro Coelho, Os Baileiros e Fábio Quaraí na sede do CTG Planalto Capoense. Todo mundo lá pra curtir. Bora de Jean e Giovanni com Jorge Matheus, Caçador de Corações. Música.

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17: Treze 8h25, Macedo Distribuidora convida agora dia 6 de setembro almoço dançante com a banda Raízes no Clube União da Glória. 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WhatsApp 999934202. 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Deixa eu mandar um abração lá pro meu amigo Clodoveu Bisotto aí na sintonia ali no bairro Santana. Grande Clodoveu, um abraço pra você, obrigado pela companhia, meu amigo, tudo de bom, tá? Também um abraço lá pro Simval, meu amigo Simval na sintonia, beijão Simval, mandando um abraço aqui pra Elina, pro Adelar, pro Simval, também pro Daniel lá na Rodários curtindo a gente. Vamos de Luan Santana? As lembranças vão na mala, 13h26, 21 graus.

13h35, esse é o som do Carisma. Linda canção, né? Agora ou Nunca Mais, sucesso do Carisma pra gente ouvir aqui na tua Rádio Fátima. Corpo e Alma e Traia Véia, Três Vícios. Rapidinho, informações do esporte aqui da programação. 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Gente, o Glória só volta a jogar agora na terça-feira da semana que vem, quando recebe o esportivo aqui em Vacaria. Mas você não fica sem futebol na tua Rádio Fátima. Final de semana a gente vai acompanhar, aliás, no domingo, 18h30, Grêmio Chapecoense, e também no domingo, Bahia Internacional na sequência. 18h30, Grêmio Chapecoense, 19h30, acompanha a Bahia Internacional, nossa parceria com a Rádio Gaúcha, né? Os dois jogos aí simultaneamente para você acompanhar no final de semana do Brasileirão, depois do clássico Grenal de ontem, com muita briga e pouco futebol, né? O Glória volta a campo então na terça-feira, e é claro que a gente vai estar acompanhando o nosso Leão da Serra a partir das 19h contra o Esportivo. Dessa vez é aqui em Vacaria, no Altos da Glória. Muito bem, muito bem. Temperatura 20 graus. Macedo Distribuidora convida hoje, dia 28 de agosto, Sextou de Ouro em Muitos Capões, Sandro Coelho, Os Baileiros e Fábio Quaraí, na sede do CTG Planalto Capoense. Bom demais, né, gente? É hoje, hein? É hoje o convite de Macedo Distribuidora. Grupo Bailaço e Rainha Musical.

0: Fala, gente! Oh, que honra estar aqui representando.
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0: 19 para as 4, tá aí André Andrade, cama vazia lá pro meu amigão Dirceu Perotoni lá na linda Esmeralda ouvindo a gente. Alô Esmeralda, um abraço. Alô tio Dirceu, um abraço. Meu amigo Clodoveu Bisotto, alô tio Clodoveu, ali no bairro Santana Bisotto, nosso amigão. Obrigado pela sintonia, gente. Já eu volto, 20 graus para fechar o nosso Em Alta de hoje, 18 para as 4.
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3: Os suplementos são formulações compostas por nutrientes que devem estar presentes na sua dieta, independente do objetivo. E o uso é recomendado para complementar a alimentação, quando necessário. Alguns desses produtos, se usados da forma correta, aliados a uma alimentação adaptada às suas necessidades, podem sim ser eficientes na perda de peso. Alguns agem na melhora do raciocínio e memória, como os suplementos à base de creatina. Mas o que é creatina? É um aminoácido produzido naturalmente e encontrado no organismo e em pequenas quantidades em carnes vermelhas, peixes e aves. Quem faz restrição desses alimentos naturalmente tem menor concentração de creatina no organismo. Quando suplementada, apresenta diversos benefícios físicos para quem pratica atividade física, principalmente nos exercícios de força. Esse foi o Bem Viver no seu rádio. E eu, Ana Paula Barros, volto já já com mais uma dica para nossa saúde.
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4: Tá aí, gente. 12 voltando para as 4. 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Indústria musical. Alô, minha amiga Laís, lá em Caxias do Sul, curtindo a gente. Beijão pra você, viu, Laís? Obrigado pela companhia.

Mercosul, você sabe que você volta agora 5 para as 4, 20 graus, indústria musical aviãozinho. 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Gente, fechando o nosso Em Alta de hoje, agradecendo o teu carinho, tua audiência, tua companhia. Na sequência, o Entardecer Gaúcho na apresentação de Mário Lames. A gente volta aí, claro, com certeza, né? Na próxima semana, a partir das 14h, com muita música boa pra você curtir aqui na programação da tua Rádio Fátima, tá? Sempre mandando teu recado, tua participação no nosso 999934202 pra pedir a música, pra mandar o teu abraço, pra deixar o recadinho aqui no nosso Em Alta, tá certo? Combinado? Então, valeu, gente! Um ótimo final de semana a todos, de muita paz e muito bem aí a todo mundo que tá curtindo o nosso Em Alta. Um excelente final de semana aí pra todos. Obrigado, gente, pela companhia, né? Na sequência, boa música do Rio Grande do Sul, a música da nossa terra aqui na programação. Deixa eu mandar mais um abraço lá pro pessoal de Fortuna Gás, Persorize Ambientes, Trilegal Tia, nossos parceiros e amigos aqui no Em Alta da tua Rádio Fátima, né? Valeu, gente, um abraço, 20 graus a temperatura, bom final de semana pra todo mundo. E a gente se encontra aqui na programação da tua Rádio Fátima. Paz e bem, tchau!

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5: 4 horas. 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A Defesa Civil de São Gabriel mobilizou suas equipes nesta sexta-feira para atender ocorrências provocadas pela chuva intensa que atingiu o município. Até o final da manhã, segundo a Prefeitura, foram registrados 87 milímetros de chuva, causando transtornos pontuais em diferentes bairros. Os alagamentos ocorreram em vários locais do município, incluindo a Rua Narciso Antunes, no bairro Baltar, onde no ano passado foram retiradas mais de 30 toneladas de lixo de uma sanga. Nesta sexta-feira, um novo trabalho de limpeza está sendo realizado, com a retirada também de galhos de árvores cortados pela população. O diretor-geral da Polícia Federal, Andrei Rodrigues, afirmou nesta sexta-feira que, na sua gestão, a corporação investiga sem proteger nem perseguir ninguém e trabalha livre de qualquer viés político. Andrei deu as declarações ao participar da formatura de novos agentes da Polícia Federal em Brasília. Ele também disse que a atuação técnica e imparcial permite a defesa da instituição de qualquer ataque. A afirmação de Andrei ocorre em um momento de desconfiança na relação do diretor da Polícia Federal com o ministro André Mendonça, do Supremo Tribunal Federal. Mendonça é o relator de 2 inquéritos considerados atualmente os de maior potencial de desgaste político e eleitoral para os principais candidatos ao Palácio do Planalto. Os casos Dark Horse e Master e INSS Lulinha. Não coloque limites em seus sonhos, coloque fé. 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Um colar de diamantes que pertenceu à rainha Nasli do Egito foi feito em platina e cravejado com 673 pedras de diamante e foi roubado no Museu de Artes Aplicadas de Viena, na Áustria, nesta quinta-feira, em plena luz do dia. A joia, que tem mais de 200 quilates, estava emprestada ao museu. 2 homens que não usavam máscara e haviam comprado ingressos foram flagrados pelas câmeras de segurança do museu. Eles quebraram uma vitrine de vidro com um martelo antes de fugirem com a joia, informou a polícia austríaca em um comunicado divulgado na manhã desta sexta-feira. Um deles estava armado. O Museu de Artes Aplicadas de Viena afirmou o roubo, mas afirmou que não poderia fornecer nenhuma informação neste momento sobre a investigação em curso. 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
5: Próxima edição às 5 horas.
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5: Aqui nos estúdios da tua Rádio Fátima, 20 graus.

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1: Então, buenas tardes, meus amigos. Olha aí, ó. 4:08. Hoje até logo o seu Ronaldo Pontella. Chegou aqui ao vivo, né? Andou lá pro Pelotas, esse Gore também, que não vai, né? Mas os meninos tiveram que fazer a viagem, tiveram que cumprir a obrigação. Não tem outro jeito, né? Que coisa, esse futebol tá virado numa coisa. Agora fizeram um Grenal aí também, que é uma fiasqueira, né? Que barbaridade. 4:08, hoje 28 de agosto de 2026. Já fez de tudo hoje, né? Teve umas pancadas de chuva de pedra, uma chuva forte, veio umas garoas, agora estamos com sol. Agora tem sol, temperatura de 20 graus. Esse mês de agosto tá de brincadeira, né? Mas aí vai ainda até mais um pedaço, temos mais 3-4 dias aí. Depois encerra, vem meio de setembro, muda tudo, e aí nós vamos indo com fé, e tem que ter bastante fé e coragem enfrentando, não dá para afrouxar, né? Não dá para afrouxar. Mês que vem tá inteirinho aí, né? O que não deu em agosto, agora em setembro vai dar. Vamos lá. 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

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Sempre quando toca esses grupos, especialmente grupos que a gente gosta aqui, que são do, que a gente roda aqui no nosso espaço, que aqui eu não rodo tudo quanto é grupo também. Por isso que eu falo assim, né? É qualquer grupo que eu rodo aqui. O grupo musical tem que ter uma série de coisinhas. Começar com muita bobagem, já não rodo aqui. Por ter nome só não adianta. O Cordiona é um que tem carta branca aqui, né? E hoje eles estão tocando Esmeralda, uma das festas velha graúda, né? Tá preparado lá com churrasco, então vai ser. Quem não comprou o ingresso vai ficar de fora, vai lamentar uma barbaridade. Mas também não dá para entrar em todo mundo, né? Tem um limite. Não compraram antes, azar agora. Então nós vamos abrir com duas hoje. Essas duas são muito bonitas, né? Essa segunda gravada pro Porquinho, que ficou um hino, né? Essa gurizada não tem quem lide, Cordiona. Um abraço ao Porquinho, Fernandinho e toda a turma aí do nosso grupo Cordiona, que hoje faz a festa em Esmeralda.

0: Aí, né, o grupo Cordiano, homenagem aí ao povo serrano, né, nosso São Francisco de Paula, a preta do Fernando chega a dar um gemido, parece aquele estouro velho dos campos de cima da serra, hein? É que achou? Coisa especial, rapaz do céu. Cordiano fez abertura hoje aí, né? Um Cordiano de alma viva e essa homenagem a São Chico de Paula gravada ao vivo aí com o grupo Cordiano na voz do nosso amigo Porquinho. 4:23, estamos a 20 graus de temperatura, sem chuva aqui na terra da Vacaria. Vamos fazer um recheiozinho e voltamos de vereda.
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1: 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E a hora certa.
2: 4h24.
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Agora, 16h, 28 minutos deste 28 de agosto, sexta-feira. 20 graus, temperatura, sol aqui na terra da Vacaria, né? Na terra da Vacaria. Um abraço, meu amigo Jucemar, Jucemar Alves Maciel. Buenas, Gilmar. Tudo certo, tudo certo. É, manda uma marca aí pra mim e pra minha esposa, a minha esposa Cirlei. Os mirins, vaneirinha da saudade, olha aí, Jucemar, pra sexta-feira, hein? Vaneirinha dessa é louca de especial, né? Abraço, Jucemar, no Capão Bonito do Sul. Hoje eu vou perto aí, né? Daqui a pouco estamos na Esmeralda, lá dançando com o Cordiona. O que veio aqui da notícia aqui, seu Mário? Está nos enviando aqui, o que é que diz aqui? Acidente, agora há pouco aí no trevo do... Naquela entrada do Parque dos Rodeios na BR-116, né? Nos enviou uma caminhonete, possivelmente com caminhão, né? Não temos mais detalhes, mas enfim, você que está se dirigindo para essas bandas, como diz o gaúcho, a BR-116 saindo de Vacaria ou chegando, tem um pouco de cuidado aí, né? Sempre quando tem algum acidente, dá esse transtornozinho aí, né? Mas ali é bem próximo da Polícia Rodoviária, eles são competentes. O pessoal da Polícia Rodoviária não brinca em serviço, né? É, deu um estraguinho bom na caminhonete do homem ali. Acidente, então, bem no trevo, na entrada do Parque dos Rodeios. Quero ver quem que nos mandou aí. Um abraço ao nosso ouvinte Kleber. O seu Kleberson, que nos enviou aí, né? Muito obrigado aí por nos mandar o recado aí pra gente poder comunicar aos ouvintes, viu, Kleberson? Obrigado aí. Grande abraço, como diz o Vladimiro. Nossos ouvintes são os olhos, são os nossos olhos que a gente não consegue daqui. Apesar de a gente estar aqui no estúdio panorâmico, que enxerga quase toda a cidade, mas também não dá pra ver tudo, né? Quem mais está aqui? Buenas, Silmário. Obrigado pelas felicitações. Por estar de aniversário. Alô, seu Jefferson Santos. Completando data, se não fosse Esmeralda, tu ia me dizer onde que era o churrasco, hein? Ou será que vai pagar na noite italiana aqui alguma coisa? Tá de aniversário. Deus abençoe você, que a mãe de Fátima estenda o seu manto sagrado e dê muita paz, muita alegria, muita saúde. O restante tu vai se virando aí, né? Tá, homem, velho. Um abraço aí. Tamo indo rumo ao Esteio, olha aí, ó. Grande abraço. Deus abençoe. É bom, né, o cara viajar no dia do aniversário, né? Aí o cara, os companheiros que vão junto com a gente, pagam a janta, pagam o almoço, tudo aí. Louco de bom, é louco de bom. Vamos lá. 4h30, 20 graus tá a temperatura. Deixa eu começar com essa vaneira, então, pro Jucemar lá com os mirins. Essa é uma das vaneiras mais lindas que os mirins. Todas as vaneirinhas deles são boas, mas essa aqui é uma loucura, né? É boa demais.

0: Aí o grupo Galderiaço, Crias aí da Lagoa Vermelha, estão tocando, valendo o grupo Galderiaço, hein? Tem um tranco, velho, louco de especial. O Graça Pessoa, a turma aí, não são brincadeiras, estão metendo gaita valendo aí, né? Ouvimos aí então Pelos Cantos, e aí com os mirins, a Vaneirinha da Saudade. 21 faltando para as 5, 20 graus está a temperatura. Vamos chamar os comerciaizinhos aqui e já voltamos.
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0: 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A hora certa.
1: 4 horas 39 minutos.
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amigos, agora estão faltando 16 minutos aí para as 5 horas da tarde. Ela surgiu lá na divisa Santa Catarina, umas nuvens escuras lá, mas aqui nós estamos com sol. 20 graus está a temperatura e a sequência por aqui em nome de Doci Doce, a loja mais doce, mais completa de Vacaria e de toda a nossa região. 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Um chasque aí pro seu Daniel Borges, o homem lá da Esmeralda, fã do Walter Moraes aí, do bairro, ele é um bairro do Cajuru, né? Alô, Daniel, um abraço. Quem mais com a gente aqui? É, o Mourinho. O Mourinho, o que que deu? Ele queria jogar comigo, disse que iam dar um laço de três, não sei que esse time que ia jogar. Eu não vi jogo nenhum, né? Ontem não vi nada de jogo, né? Sinceramente. Mas sei lá, né, Mourinho? Vai torcer pra quem, Mourinho? Agora vamos ter que trocar, sei lá, né? Torcer pro Glória, mas o Glória também tá com as pernas meio de ar, não sei, né? Acho que vamos ficar sem torcer, vamos comer carne, tomar um vinho aí, ganha mais. Tá, Mourinho, daqui a pouco eu ofereço aí a... Como é que é? Me chama que eu vou aí. Pra especial pra Dona Maria e também pro Rogerinho. Dona Maria não perde nosso programa, né? Essa é Taura. Essa aí é Taura, não tem pra depois com ela. Vamos ver quem mais que chega aqui. Antes que pule essa página aqui, senão depois tu já se incomoda, não acha e tal. Buenas, tio Mário. É a Maria Zenir de Albuquerque. É de São José do Cerrito, Santa Catarina. Opa! Um abraço, amigo dessa terra aí. Ele nos pede aqui para tocar dos Bertucci. Ué, isso é dos Bertucci. É boa, né? Marca Bertucci não nega, né, Dona Maria? Não perde aí nosso programa. Muito obrigado aí pela companhia sempre. Que a mãe de Fátima, que é a nossa mãe padroeira, e abençoe a senhora com muita saúde e muita paz, né? E aparentada toda, amigos, vizinhos seus aí dessa terra. São José do Cerrito, terra abençoada aí, né? Quem mais aqui? Mário, aqui é a Dona Filomena. Vou fazer no domingo 89 de janeiro. Daí você toca pra mim a Doralice Cusbertucci. Quero ver a Doralice aí do meu tempo. Eu tenho, acho aí. Se não tiver, fica me devendo, mas vai ter que tocar. Quero ver a Doralice aí. Não vou falar nos netos, tenho bisneto e coisa lá, porque é muita gente. Uma ofereça pra véia, que a véia tá firme aqui com você. Que eu choro, rapaz. E ela aí vem disposta, vem parceira. Moço, tá muito nova. Cara, olha só a foto. Aí, isso é que me anima, né? Pessoas aí hoje têm 18, 20 anos ali. Bah, eu não trabalho, tenho que viver só com meu pai que me ajuda. Que bah, eu levantar cedo, não sei o quê, não consigo. Barbaridade, tem coisa que dá vontade do cara quebrar laço, né? Aí tu vê uma pessoa sorridente, faceira aí, chegando a quase 90 anos. Tem gente aqui de mais de 90, bem feliz e bem faceira. Isso que é coisa linda, né? Anima um miserável que nem eu aí pra continuar rindo, faceira. Nós temos que rir de tudo, não tem essa. A vida foi feita pra isso. Eu sempre digo, fazer da vida uma festa, o cara vive bem melhor, né? Que a doença não gosta de gente feliz, né? Você não é, começou a ficar meio guridota, daí pega tudo quanto é tipo de doença, aí diz que é azarado, que é não sei o que tem. Mas começou a chamar essas coisas, é horrível. Aí tu vê uma pessoa com a idade bem mais do que a gente, feliz, faceira aí, pedindo música pra se divertir. Isso é que eu...

0: Mas então, che, te lembra quando casou a Doralícia?
1: Não, mas é certo poder fazer uma barbaridade de tempo.
0: A Doralícia era aquela moça gorda que morava no Rincão da Mulada, 88 quilos.
1: Bom peso.
0: Que no dia do casamento foi fazer uma gauchada e fez o maior fiasco do mundo. Casou com Zé Taquara, um corredorzinho de carreira.
1: 44 quilos.
0: Neto do velho Aparício, isto. Que quis fazer uma rojada pra tapar o fiasco da Doralice e levou a rodada mais feia desse mundo. Quando o vivente levantou, tinha passado as duas esporas pra um pé só.
1: Alá, puxa, senhor.
0: Agora o fandango deu o maior do mundo. O gaiteiro de vez em quando de um bugio passava pra um contrapasso e não fartava um cantador pra lhe ajudar.

Tá aí com os Bertucci, né? É, essa é do tempo da gravação dos Bertucci, é o casamento da Doralice. Eu uso aqui com o Albino Manique, já é mais cutucadinho um pouquinho os gaúchos, mas essa aí é legítima, né? Conta a história da tia Doralice. Ouvimos aqui também o grupo Carqueja, né? Com Galderiada. Tem que me preparar aqui para receber a notícia de sexta-feira, senhor. Como é que estamos aí? 5 faltando para as 5 da tarde. Deixa eu trazer os queros aqui pro meu amigo Mourinho. Alô, Mourinho, só me chamar que eu vou.

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6: A Secretaria Municipal de Gestão Urbana finalizou nesta semana a reforma de mais duas áreas de lazer, uma no bairro Tijuca e outra no bairro Serrano. Com mais essas duas revitalizações, a Secretaria chega a 68 áreas de lazer reformadas em diversas regiões da cidade. Na praça do bairro Tijuca, localizada na rua Nilo Benfica da Rocha, ao lado da UBS Tijuca, as equipes de praças, parques e jardins e de manutenção de equipamentos de esporte e lazer fizeram o conserto e pintura do parque infantil. Da tua rádio São Francisco de Caxias do Sul, Luan Varela.
7: Vacaria registrou o 9º homicídio do ano. Um homem de 34 anos foi morto na noite desta quinta-feira por volta das 10h30 da noite, enquanto conduzia uma motocicleta pela rua Monteiro Lobato, no bairro Barcelos, em Vacaria. A vítima foi atingida por diversos disparos de arma de fogo e, devido à gravidade dos ferimentos, morreu no local. A Polícia Civil dará continuidade às investigações nesta sexta-feira para identificar os autores do crime. Este foi o 9º homicídio registrado em Vacaria em 2026, igualando o número de assassinatos contabilizados durante todo o ano de 2025. Da tua Rádio Fátima de Vacaria, Júlia Rodrigues.
8: E devido ao decreto de situação de emergência, os trabalhadores de Marau podem solicitar o saque calamidade do FGTS. O benefício permite a retirada de até R$ 6.220 por conta vinculada, conforme o saldo disponível e para quem não realizou movimentação semelhante nos últimos 12 meses. As solicitações seguem abertas até o dia 18 de novembro e devem ser encaminhadas preferencialmente pelo aplicativo do FGTS, na opção de calamidade pública e mediante comprovação de endereço na área afetada. Moradores que não possuem comprovante de residência em nome próprio ou do cônjuge podem solicitar a declaração emitida pela Secretaria Municipal de Desenvolvimento Social para validar o pedido. Da tua Rádio Alvorada de Marau, Eduardo Serri.
9: O CTG Alexandre Pato de Lagoa Vermelha escolheu Clacir Francisco Bonato como homenageado da Semana Farroupilha, em reconhecimento à sua trajetória de colaboração com a entidade. A escolha foi unânime entre os integrantes da patronagem que participaram da definição. Clacir afirmou receber a homenagem com muita satisfação e alegria. Destacou a participação da família e da equipe que atua nos eventos do CTG. Segundo ele, o reconhecimento representa também o trabalho coletivo desenvolvido pela entidade. Da tua rádio Cacique de Lagoa Vermelha, Daniel Carvalho.
1: Em Soledade, a Corsan passou a utilizar nesta quinta-feira uma nova balsa instalada no ponto de captação de água no rio Espraiado. A estrutura recebeu investimento de R$ 275 mil e amplia a capacidade e a segurança operacional do sistema de abastecimento do município. A balsa conta com duas bombas, sendo uma em operação e outra de reserva. O equipamento tem capacidade para captar até 85 litros de água por segundo, instalada diretamente no leito do rio. A estrutura permite que a captação seja feita de uma área com maior disponibilidade de água, contribuindo para a estabilidade do sistema, especialmente em períodos de menor vazão. O investimento integra as ações da Corsan para modernizar e qualificar a infraestrutura de abastecimento, aumentar a eficiência operacional e proporcionar maior segurança na prestação do serviço à população de Soledade. Da tua Rádio Cristal, de Soledade, Cláudio Fly.
10: A jovem atleta barbosense Heloise Weber Aguiar, do Chimangos, foi convocada para representar o Brasil na Seleção Brasileira Feminina Sub-17 de Flag Football. Ela é a única atleta do Rio Grande do Sul selecionada para integrar a equipe. Para ajudar a custear as despesas necessárias para que Heloise possa participar dos treinamentos em São Paulo, a família está promovendo uma campanha de arrecadação. A meta é reunir R$ 4 mil para viabilizar a participação da atleta de 15 anos nos treinos da seleção. O Chimangos, de Carlos Barbosa, reúne equipes masculina e feminina de futebol americano e flag football. Da tua Rádio Garibaldi, João Paulo de Luca.
11: Na região de Veranópolis, Nova Prata recebe neste fim de semana um festival de capoeira que reúne praticantes, alunos e convidados especiais em uma programação voltada à integração ao esporte e à valorização da cultura. O evento tem como público principal os alunos iniciantes, que terão a oportunidade de jogar capoeira.

0: o Festival da Arte Capoeira, ambos na Praça da Bandeira, encerrando a programação no domingo às 9 horas da manhã, onde será realizado um bate-papo seguido de roda de capoeira. Da tua rádio veranense de Veranópolis, Monique Ziliotto.
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7: 5 da tarde, mais 8 minutos.
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8: 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E a temperatura?
7: 19 graus.
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novo, vamos de novo, Tiador Ali. 5 da tarde, mais 12 minutos. Deu uma sumida no solo aí, né? Tá uma mistura de um solzinho com as nuvens, mas sem chuva, pelo menos por enquanto. 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Enquanto lá o seu Neri, a Fabiane e a Márcia para atender você. E o Marronzinho, o Júlio aí para fazer a entrega. E a deveredinha, né? Deveredinha. Grande. Grande Marronzinho. Um abraço aí para dona Inedina e pro professor João Maria, o nosso comandante ali da Pracinha Triângulo, né? É, os caras ficam admirados, mas essa árvore aí, quem é que cuida? O professor João Maria. É uma árvore ali que tapou a pracinha inteira, tem sombra para todo mundo ali, né? É um respeito, hein, João Maria? Nossa pracinha ali é um respeito. É, uma vez tinha um negócio com água ali, né? Servia água para todo mundo aí. É, era por ali. Tinha umas casas de madeira próximo ao professor João Maria. O Heitor Marcelo, meu parente, morou por ali, né? Dava aula de violão, né? Ali bem vizinho do Tio João Maria. Ah, a cidade vai crescendo, vão demolindo e daí vão fazendo coisas novas, né? É o progresso chegando, o progresso. A segunda Tio João Maria que eu vou tocar, que o senhor nos pediu aí. Vamos recordar aí com os serranos, a flor nativa, né? Quero mandar um abraço aí pro meu parente, seu Euclides Paim, o homem lá da Fazenda da Estrela, né? Ele, de vez em quando, carneia uns porcos lá, né? Tem uns torresmo bom, umas coisas. Ô, Claudete, tem comido bem, esse homem velho tem se tratado, ele não aguenta tranco, hein? Esse magro velho, esse meu parente, eu vou te contar, né? Mas é carne e osso, mas é forte o bichinho, bem tratado, a Claudete cuida dele, cuida do bichinho, né? Não deixa ele passar, não deixa ele passar fome aí. Quero ver quem é que chega aqui, segura aí, tio Mário, segura aí, homem. Buenas tardes, seu Mário. O Júlio Cuso da Esmeralda, menina do Pelego Preto, tá me retoçando com a carne aí, ó. Vê se não se atrasa, tio Mário, pra janta, que a carnezinha é essa aqui, ó. É no jeito. Mas Deus livre, meu Deus do céu. Não me faça isso, pelo amor de Deus. Daqui a pouco vou tocar o bugre do mato, que ele gosta. Ele é fã dos serranos que nunca vi, né? Ele toca aí o bugre do mato do Cordione, ele se desespera. Um abraço aí. Quero ver quem mais tá aqui. Maria Tânia, de Caxias do Sul. É, eu e o João Carlos. Só pra te dizer, nós também estamos quase chegando. Na Vacaria, estamos rumando a Esmeralda. Olha aí, vamos se atracar no fandango, que coisa boa. Coisa boa demais. Eu vou trazer o xará e tibaúva aí pro meu parente, pro Crid. E aí, a segunda, eu vou tocar os serranos aí pro professor João Maria. O João Maria também é outro fã dos serranos, né? Ou os serranos frão. Acho que é até invertido, né, João? Quem é fã do professor João Maria é os serranos. É os serranos. É, o Edson já veio depois, é Dota Safra, né? João Maria é primeiro que ele. João Maria é o comandante desses gaiteiros de toda a nossa região.

Ah, e essa é especial pro professor João Maria, né? Grande professor João Maria, os serranos com flor nativa e por aqui o xará e timbaúva, gaúcho.

0: De coração. Estamos às 5 da tarde, mais 22 minutos, 19 graus está a temperatura. Após o comercial, vou trazer também uma outra antiga pedido aqui da Dona Maria, lá do Cerrito, Santa Catarina, que é o Moço do Lenço Branco. Esse trabalho de Oneide Bertucci, né, que tinha a capa como Desculpe. Um senhor de barba branca, de cabelos brancos, né? Ao redor de uns tição de fogo. Que coisa linda, rapaz. Uma foto dessa aí, na terra do São Chico de Paulo, essa foto. Isso aí puxa a gente para saudade, né? Vamos fazer um recheio. Eu ouço o seu João Luiz, quero dizer o seguinte, esses comerciais estão saindo, mas o seu Mário, comercial dos políticos, infelizmente, né? Ou sei lá se é felizmente para os políticos, mas para nós não. A emissora é obrigada a colocar nos horários, não tem o que fazer. Tem que vir, já vem pronto esse negócio aí, tem que colocar. Aí estica um pouco os comerciais, mas vamos levando, né? Logo que tem as eleições, daí para.
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0: 5 horas mais 24 minutos.

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1: 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E a temperatura?
2: 19 graus.
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Rádio Adoralê, 5 da tarde, 27 minutos. Pantel vem aqui, dá até logo, né? Grande Pantel. Temos que se ajeitar, né, Bonde? Não dá pra correr da briga aí. Vamos lá, estamos a 19 graus temperatura agora, carregou o tempo, velho. Não sei se vai dar uma pancada, não. Tá ajeitado, é 19 graus, 5:27. Vamos tocar aqui o lenço branco em seguida aí, pra dona Maria lá do Cerrito, Santa Catarina. Um abraço aí pro senhor Luiz Antônio, vai tocar isso aí, serve pra mim também, né? 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Lá no comando, meu patrão, seu Luiz Chons aí, né? Seu Luiz Chons. Deixa eu ajeitar aqui pra mim tocar, que isso aqui eu não tinha, não. Não tenho aqui, tenho que tirar do meu celular. E aí, meu Deus do céu, aí não posso fazer feio aqui, né? Essa música do Tio Ney, o moço do lenço branco, é coisa de respeito, né? Coisa de fundamento. Só que é pra gaúcho, é de gaúcho pra gaúcho, entardecer. Que cachorro, rapaz.

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4: A Lovato Premium Service, juntamente com os familiares, participa do falecimento de José Carlos Lisboa de Abreu, maestro Carlos Abreu, com 70 anos. Pai Manuel Maciel Lisboa em memória, mãe Olga Teixeira de Abreu em memória. Filhos Cristiano, Niele e Evandro, Nora Débora, netos Mariá, Henrique, Antônio e Germano. Amigos e demais familiares, ao noticiarem o falecimento de seu ente querido, convidam amigos e pessoas de seu convívio para participarem das homenagens que estão sendo prestadas na funerária Lovato, na sala 1, sendo que as cerimônias religiosas, despedida e último adeus, terão início às 10:30 da manhã, de amanhã, dia 29 de agosto. Em seguida, o féretro seguirá em cortejo para sepultamento no cemitério da Capela do Rosário. Antecipam agradecimentos à funerária Lovato, a vida é um lugar de memórias. Participou o falecimento de José Carlos Lisboa de Abreu, maestro Carlos Abreu, com 70 anos. Convite para a missa de sétimo dia de falecimento de Carlos Barella Brizola. A família de Carlos Barella Brizola, ainda consternados com sua partida, agradece de coração todas as mensagens de carinho, solidariedade e conforto recebidas neste momento de dor. Convidam parentes e amigos para a missa de sétimo dia de seu falecimento, que será celebrada neste domingo, dia 30 de agosto, às 10 da manhã, na Catedral Nossa Senhora da Oliveira. A família agradece antecipadamente a todos que se fizerem presentes neste momento de fé, oração e homenagem à memória de Carlos Barella Brizola. Os familiares agradecem. Convite para a missa de décimo ano de falecimento de Alda dos Santos Oliveira. Mãe, um dia partiste sem nos dizer adeus. Estamos tristes pela ausência, mas felizes pelos exemplos deixados, pelo amor e carinho que nos destes. Esposo Jocelino Maciel e demais familiares convidam para a missa de décimo ano de falecimento de Alda dos Santos Oliveira, a ser celebrada neste sábado, dia 29 de agosto, às 6 da tarde, na Igreja de Fátima. Os familiares antecipam agradecimentos. Convite para a missa de primeiro mês de falecimento de Eduardo Pinto Andreola. Dudu, a alegria e a amizade que nesta vida fizestes tornaram todos nós mais felizes e vão ser guardados como lembranças carinhosas de tua presença. Wild and free, selvagem e livre. Assim era como te definias, e este foi o legado que deixastes impresso em nossas vidas. Um ser humano diferente e que fez a diferença. Um homem acima da média, impetuoso e selvagem como um furacão. Um furacão que foi necessário, uniu quem estava ao seu redor, abraçou quem precisava ser abraçado e até chacoalhou quem precisava de atenção. Mas tudo isso acompanhado da liberdade. A liberdade de ser quem queria, de fazer o que queria. A liberdade de amar a sua família de uma forma intensa e a todos à sua volta, simplesmente do seu jeito. A dor de tê-lo perdido não fará esquecer a alegria de tê-lo tido conosco e a felicidade de tê-lo conhecido e amado. Sabemos que existem momentos na vida em que nada parece acalentar o coração, mas é justamente nessas situações que os amigos e pessoas que nos amam são conforto e fazem a diferença. Os familiares deste ente querido agradecem todas as manifestações de amor e carinho. No ensejo, convidam para a missa de primeiro mês de seu falecimento a ser celebrada neste sábado, dia 29 de agosto, na Igreja Nossa Senhora de Fátima e também na Catedral Nossa Senhora da Oliveira, às 6 horas da tarde. Os familiares do inesquecível Eduardo Pinto Andreola antecipam agradecimentos.
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10: 5 horas mais 38 minutos.
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14: 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E a temperatura?
10: 18 graus é a temperatura.
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Amigos, estão faltando 19 minutos aí para as 18, né? 19 para 18, temperatura 18 graus. Agora enferruscou aqui, ó. Se é que tempo tem cara, tá com a cara enferruscada. Sexta-feira de agosto, 28, né? Não pode ser diferente. Abraço aí para dona Maria Zenira Albuquerque, né? Do São José do Cerrito, Santa Catarina. Vimos aí o lenço branco. Vamos ver quem que chega com a gente. Pô, tem que tocar aqui daqui a pouco o bugre do mato, que tem 6 pedidos do bugre do mato. Alô, Fernandinha do Cordiona aí. Ah, é um sucesso, né? É, vou tocar daqui a pouco o bugre do mato. E Mike chega com a gente. Buenas, Timar. Tocar aí pro pessoal de Vacaria e pros lajanos. A música aí, se possível, no Revoltoso. Aqui eu tiroteio. Alô, tiroteio. Tá aí para as Lages, Santa Catarina. Um abraço. Ó, pedindo os Bertus, que o Revoltoso. Bertus, o senhor tomaram conta aqui, né? Que coisa buena. Quero ver quem mais que chega com a gente aqui. O Moisés. Boa tarde, Timar. Sou Moisés, crioulo da Esmeralda. Mas há alguns anos resido no Belém do Pará, mas olha só, possível aí rodar uma música do O Fundo da Grota. Mas temos que rodar, o homem lá pro Belém do Pará, o que achou? Mas é cria dos nossos aqui, né? Aonde vai essa gauchada? Eles vão abrindo cancho aí, né? Grande abraço aí, Moisés. Obrigado aí pelo carinho e pela companhia. Mari, aqui é a dona Alzira. O bugre do mato, daqui a pouco o senhor vai tocar para nós. Eu não tenho pressa, eu vou ouvir até às 19 mesmo. Agora, como é que é? Já estou de boa em casa. Tá bom, então, um abraço pra senhora aí. E o Luiz Antônio não quer nada, né? Sexta-feira, meio-dia, ele para. Na quinta já, não sei. Pô, coisa boa, mano. Tem uns que trabalham só duas vezes por semana, tem uns que trabalham só um dia por semana. Mas você vai fazer o quê, né? Tem uns que tem mais sorte. Eu vou trazer aqui o... Onde é que tá aqui o Defumando Ausência, meu Deus do céu. Tá aqui o José Cláudio Machado, e aí vamos trazer o Revoltoso e vamos indo, né? Vamos indo, do jeito que dá. Apertou um pouco aí, gente, por causa desse negócio do espaço político, mas temos que ir nos virando aí.

0: revoltoso com os Bertucci aqui do nosso Entardecer Gaúcho. Também tivemos os quatro Galdérios do Fundo da Grota e José Cláudio Machado defumando ausências. Faltando seis minutos e meio para as 18, estamos a 18 graus de temperatura. Vamos nos preparar aqui para receber a oração da Ave Maria. Hoje, na sexta-feira, participação do Dom Silvio, nosso bispo diocesano aqui da nossa terra. 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Seguida, Ave Maria, a gente volta para a sequência do Entardecer Gaúcho até às 19 com os senhores.
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me chamo Tempo Antigo. Com isso estou satisfeito. Sou do tempo do respeito, das antigas tradições, das conversas nos serões, onde os velhos ensinavam e os mais novos escutavam sob a luz dos lampiões. Do tempo em que os pais mandavam e os filhos obedeciam. Se algo errado faziam, o castigo era a lição. A escola tinha a função, a missão e o fundamento de mais que o conhecimento, transmitir educação. Sou do tempo em que a quaresma não era um tempo comum, era tempo de jejum, sacrifício e oração. Não se tocava violão, não se contava anedota, não tinha baile na grota, no caraá nem no sertão. Não se vestia encarnado, não se corria carreira. A moça que era solteira, pouco de casa saía. Não se carneava novilha, nem galinha, nem leitão. Em nome da religião, o povo se recolhia. Hoje em dia, mudou tudo. O costume, a tradição, o respeito, a devoção são lembranças de ancestrais. As famílias atuais não falam de sacrifício. Domina o sexo, o vício e o desejo de ter mais. Ninguém mais faz penitência, ninguém mais se sacrifica. Não se namora, se fica. Não se dança, se esfrega. O que se cobiça, pega. Se não se ganha, se afana. O bonito é ser sacana. E a justiça é sempre cega. Tem carnaval na quaresma, churrascada e cantoria. Ninguém mais reverencia o honesto, o correto, o certo. Reverencia-se o esperto. Ladrão desfila na rua. E a honestidade jejua como Cristo no deserto. Eu me chamo Tempo Antigo. Não brinco com coisa séria. Até gosto de pilhéria, aprecio o bom humor. Mas penso em Nosso Senhor, que por mim crucificado, deve ser também amado com o mesmo divino amor. Por isso, de vez em quando dou férias para risada. Reprimindo a pataquada, demonstro o meu sentimento. Tudo tem hora e momento, e o meu pai sempre dizia: quer merecer alegria? Suporta o teu sofrimento. Descanso o copo e a viola, só não descansei a cuia. Mas sábado de aleluia, toda a tristeza eu removo. Quero sorrir com o meu povo, brindando a renovação. Pois com a ressurreição começa tudo de novo.

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2: O anjo do Senhor anunciou a Maria e ela concebeu do Espírito Santo. Eis aqui a serva do Senhor. Faça-se em mim segundo a vossa palavra. E o Verbo se fez carne e habitou entre nós. Rogai por nós, Santa Mãe de Deus, para que sejamos dignos das promessas de Cristo. Queridos irmãos e irmãs na fé, queridos filhos e filhas espirituais da Diocese de Vacaria, chegamos a mais uma sexta-feira. Aqui é Dom Silvio Guterres Dutra, que a cada sexta-feira tem um grande prazer de rezar e meditar com vocês a hora sagrada da Ave Maria. Estamos no dia 28 de agosto, é dia de Santo Agostinho, precedido do dia 27, que é o dia da sua mãe, de Santa Mônica. E amanhã, dia 29, temos a graça de celebrar o martírio de São João Batista, três figuras cristãs modelares, exemplares. Por isso, hoje, ao invés de tomar o evangelho do dia, peço licença para partilhar com vocês o testemunho dos últimos momentos da vida de Santa Mônica, num diálogo belíssimo, profundo, espiritual que ela tem com Santo Agostinho, também na presença do irmão de Santo Agostinho. Passo a ler para vocês como meditação e oração deste final de dia, na hora da Ave Maria, que também nos fala da relação de uma mãe com o filho, Maria, que estava sendo escolhida, eleita e já consagrada como mãe de Jesus. Diz assim o texto que narra o finalzinho da vida de Santa Mônica. Estando bem perto o dia em que ela deixaria esta vida, dia que conhecias e que ignorávamos, aconteceu por oculta disposição tua, Senhor, como penso, que eu e ela estivéssemos sentados sozinhos perto da janela que dava para o jardim da casa onde nos tínhamos hospedado, lá junto de Ostia Tibertina. Ali, longe do povo, antes de embarcarmos, nos refazíamos da longa viagem. Falávamos a sós, com muita doçura, e esquecendo-nos do passado, com os olhos no futuro, indagávamos entre nós sobre a verdade presente. Quem és tu? Como seria a futura vida eterna dos santos, que olhos não viram, nem ouvidos ouviram, nem subiu ao coração do homem? Mas ansiávamos com os lábios do coração pelas águas celestes de tua fonte, fonte da vida que está junto de ti. Eu dizia estas coisas não deste modo nem com estas palavras. No entanto, Senhor, tu sabes que naquele dia, enquanto falávamos, este mundo foi perdendo valor, junto com todos os seus deleites. Então disse ela, minha mãe: filho, quanto a mim, nada mais me agrada nesta vida. Que faço ainda eu, porque ainda aqui estou, não sei. Toda a esperança terrena já desapareceu. Uma só coisa fazia-me desejar permanecer por algum tempo nesta vida: ver-te cristão católico antes de morrer. Deus me atendeu com a maior generosidade, porque te vejo até como seu servo, desprezando a felicidade terrena. Que faço aqui? O que lhe respondi não me lembro bem. 5 dias depois, talvez, ou não muito mais, caiu com febre. Doente, um dia, desmaiou, sem conhecer os presentes. Corremos para junto dela, mas, recobrando logo os sentidos, viu-me a mim e ao meu irmão, e disse-nos, como que procurando algo semelhante: onde estava eu? Em seguida, olhando-nos opressos pela tristeza, disse: sepultai a vossa mãe. Eu me calava e retinha as lágrimas. Mas meu irmão falou qualquer coisa assim, que seria melhor não morrer em terra estrangeira, mas na pátria. Ouvindo isto, ansiosa, censurando-o com o olhar por pensar assim, voltou-se para mim. Vê o que disse. Depois falou a ambos: ponde este corpo em qualquer lugar, Não vos preocupeis com ele. Só vos peço que vos lembreis de mim no altar de Deus, onde quer que estiverdes. Terminando como pôde de falar, calou-se e continuou a sofrer com o agravamento da doença. Finalmente, no nono dia de sua doença, aos 56 anos de idade, e no 33º da minha vida, aquela alma piedosa e santa libertou-se do corpo. Esse é um relato muito bonito, com palavras próprias da época, que falam da intimidade de uma mãe com seus filhos, especialmente de Mônica com Agostinho, mas falam muito mais da fé da Mônica e depois da fé do Agostinho. Ela que testemunha que seu grande sonho, a razão pela qual ela tinha que ficar nesse mundo, era ver o seu filho convertido, se tornando cristão católico. E a sua alegria manifesta nessas palavras é de que o filho não só se tornou católico, se converteu, como também se tornou servo de Deus, consagrado de Deus. E a segunda palavra

Feito esse testemunho, poucas vezes nós temos coisa parecida na relação de filho e mãe, com tanta profundidade, com uma fé tão madura e com uma confiança tão absoluta em Deus. Oxalá nesses dias em que celebramos Santa Mônica, Santo Agostinho e ainda no dia 29, nesse sábado, o martírio de São João Batista, que nos sintamos provocados a crescer na fé e chegar a uma fé qualificada, madura, como a de Mônica e Agostinho. Ave Maria, cheia de graça, o Senhor é convosco, bendita sois vós entre as mulheres e bendito é o fruto do vosso ventre, Jesus. Santa Maria, Mãe de Deus, rogai por nós, pecadores, agora e na hora de nossa morte. Amém. Sobre todos que rezaram comigo, a bênção de Deus Pai, Filho e Espírito Santo. Amém.

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4: 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E a hora?
5: Hora certa para você, 18:09.
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10: 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E a temperatura?
5: 18 graus é a temperatura.
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aí, amigos, 18 horas mais 12 minutos. Escureceu de vez, né? E tipo uma serração baixou aí e a coisa ficou o tipo de mês de agosto mesmo, né? Estamos a 18 graus de temperatura. Sequência aqui após o espaço da oração da Ave Maria, sempre em nome de GZ Bombas Diesel. 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Um chasque aí pro seu João Ribeiro Antunes, homem lá do Boqueirão. Tá com o pingo encilhado para arrumar a esmeralda aí pro fandango do Cordione. É o outro que eu vi aí, o bugre do mato, né? Eu tenho uma dívida aqui do Miro Saldanha. Achei que já tinha tocado De Onde Vem a Saudade. E aí vamos lascar o bugre do mato aí com o Fernandinho, a turma do Cordione, que daqui a pouco estarão animando a noitada aí. É, a festa na esmeralda, né? A festa é do nosso CTG Pelego Preto, tá lá toda a equipe aí do CTG Pelego Preto na lida já, né? Já na lida, preparando esse jantar para receber amigos de diversas cidades. Tem gente do lado de lá de Santa Catarina, que vieram para Lagoa Vermelha, vai gente aqui de Vacaria, de Caxias, do Prado, pessoal, vão se reunir lá. Nós temos gente espalhada na nossa região por todas as cidades aí, né? Aí quando dá uma festa dessa aí, todo mundo se reúne. Come churrasco, conta o caos, dá um risado. Que isso faz parte da vida, né? Coisa linda, rapaz.

0: né? O grupo Cordiona, na voz do nosso amigo Fernandinho, Bugre do Mato. Por aqui também o Miro Saldanha teve nos contando de onde vem a saudade. 18h23, estamos a 18 graus de temperatura. Fazer um recheiozinho aqui, convocar a Kátia Valente para nos trazer a previsão do tempo.
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8: 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E a hora?
0: 18h24.
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1: 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E a temperatura?
2: 18 graus é a temperatura.
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3: 18:28 deste 28 de agosto de 2026, estamos a 18 graus. Deu 8 em quantia, hein? Vamos trazer a previsão do tempo aqui, dona Cátia Valente. 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
5: Olá, meus amigos e caros ouvintes. Ao longo da sexta-feira, as instabilidades então vão ganhando força por aqui. Mas eu chamo a atenção é para o final de semana, onde as chuvas podem ser bastante expressivas e também associadas a tempestades. Então, muita atenção, especialmente entre a sexta-feira e o próximo final de semana. Com a previsão do tempo, Kátia Valente.

Agora 18:30, 18 graus de temperatura, vê quem chega aqui. Mara, aqui é a Lúcia. Tu toca pra mim. Esses dias tu tocou a música aí do cara que fala da voz macia, não sei o quê, e daí eu não consegui pegar o nome, mas é aquela lá. Por tocar pra mim e também pro Alberto, meu esposo, estamos aqui de mano contigo. Olha só, que coisa boa. Quem mais aqui gostaria de ouvir a música Grito de Liberdade do Grupo Rodeio? Oferecer para minha esposa Almira, também para as afiliadas Vitória, Valentina, Nathalie, para Maiara e também para Natiele. Ah, e a Natiele e a Luísa. Eu, Sadi do Campés da Serra. Sadi é nosso ouvinte, velho, de sempre, né, Sadi? Maria Sônia aqui, como é que estamos? Tudo na paz? Daqui a pouco rumando a. Rumando a Esmeralda pro Fandango. Que cachorro! Abraço, ô Luiz Antônio. Mandou uma foto aí. Você, se você me aparecer lá desse tipo que tu tá aí, sinceramente, meu. Olha a hora, hein? Vai se alinhar, homem. Pelo amor de Deus. Ah, tá lá esticado, mas daqui a pouco entra uma bombacha séria nesse corpo aí, né? Não que seja exclusiva, Gaúcho, mas você é um cara daqui, né? Fica ruim. E visitar a Esmeralda, que é a terra onde começou os torneios de laços, rodeia. Não, tem que ir numa bombacha, pelo amor de Deus. É, tem que ir numa bombacha. Só não ajeita uma bombacha pro seu homem, não me larga ele desse tipo aí, pelo amor de Deus. Vamos trazer aqui, então, Gritos de Liberdade no entardecer.

0: Tá aí com o Criolo dos Pampas, Pelo Duro e Voz Bacia, aqui no Entardecer, também o Grupo Rodeio, com Gritos de Liberdade. Faltam 21 minutos agora, 21 minutos para 19, 18 graus de temperatura. Vou fazer o último recheio, mais uns gaitaçozinhos aí, porque a Voz do Brasil nos espera.
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2: 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E a hora?
3: Na tua Rádio Fátima, 18 horas mais 40 minutos.
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2: 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E a temperatura?
3: 18 graus é a temperatura.
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Vamos tocando, tia Dona Alice. Faltam 16 minutos para 19. 16 para nós picar mula também, né? Tem uma, vou ficar devendo umas três aí. 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Vamos em frente. Tu vai tocar do vaneirão pra nós aí? Tá difícil, tio Mário. Ô, dona Sandra, vou tocar sim. Um abração aí. Deixa eu achar de me mandar. Vamos mandar mais uns trabalhos esse vaneirão aí. Também estão tocando, que é uma loucura. Buenas noites, tio Mário. Aqui o Paulo Ceda já querendo. Rapaz, olha aí, ó. Um começo, um fim de tarde, começo de noite, com mate velho topetudo. Aí eu dou valor, né? Alô, seu Paulo César, já querendo. Um abraço. Mário, aqui é o teu xará. Como é que é? Tu abriu com o Cordiona hoje e vai encerrar com o Cordiona de certeza, como sempre. Pois estão tocando na região. Queria que tu tocasse aí pra nós aquela por... Acho que é por trás da Cordiona, uma coisa assim. Toca aí pra nós que nós estamos rumando a Esmeralda daqui a pouco, aí pro Fandango. Jantar Fandango hoje com o Cordiona. Eu vou encerrar com essa aí, então, a pedido teu. Eu vou encerrar assim com o Cordiona hoje, de certeza. Aí eu toco essa aí, sem falta, né? Sem falta. Já vou achar aqui e deixar engatilhado aqui. Pra nós carcar a ficha aí.

compositor oficial aí do Cordiona e do Porca Véia, grande Paulo Garcia, né? A moda antiga, teve aí o grupo Vaneirão. Vaneirão, essa aqui não te quero mais. Antiga, mas boa que nunca vi. Tia Dona Lisa, vamos fazer o costado com os homens da política. Estão esperando nós aí. Vou ter que encerrar mais cedo. Obrigado aí pelo carinho, companhia dos amigos. Quem nos ajudou em mais uma semana de Entardecer Gaúcho, nosso muito obrigado. 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Obrigado às demais empresas que apoiam esse humilde peão com a hora certa e com a temperatura. Amanhã, sábado e domingo, a gente fica de fora. Mas segunda-feira, às 4, em mais uma semana, quero contar com os senhores para nos ajudar aqui no Entardecer Gaúcho. Deus abençoe a todos nós, um bom fim de semana. Bom proveito aí para nós que vamos esmeralda, bolhão, churrasco e dançar com o Cordiona. E vou deixar eles cantando aqui, né? Vamos deixar o Cordiona aqui para finalizar. E até segunda, então. Um abraço, amigos.

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17: Em Brasília, 19 horas. Está no ar a Voz do Brasil. As notícias do governo federal que movimentaram o país no dia de hoje.
18: Olá, boa noite.
17: Boa noite para você que nos acompanha em todo o país.
18: Sexta-feira, 28 de agosto de 2026.
17: Vamos aos destaques do dia.
18: Emprego.
17: Brasil registra a criação de mais de 58 mil novas vagas de trabalho formal em julho. Raquel Mariano.
19: O estoque de vínculos de trabalho formal ultrapassou os 48 milhões de empregos.
18: Na Mongólia, o país participa de convenção das Nações Unidas para o combate à desertificação.
20: No debate com mais de 190 países está a recuperação de áreas degradadas e educação ambiental. Gabriela Noronha.
21: O país apresentou como meta a recuperação de mais de 350 milhões de hectares de áreas degradadas até 2030.
18: Atenção quem é dono de uma microempresa ou pequena empresa.
20: Solicitação para o ingresso no Simples Nacional foi antecipada para setembro.
18: A mudança veio com a reforma tributária. Para explicar, conversamos com Tiago Esfredo, chefe da equipe nacional do Simples.
22: Antes eles podiam estar no Simples Nacional, que agora a gente está chamando de Simples Puro. Agora vem uma alternativa intermediária, que está sendo chamada de Simples Nacional Híbrido. Cada empresa precisa verificar o seu negócio para ver aonde ele vai ficar melhor.
20: Hoje, na apresentação da Voz do Brasil, Luciano Seixas e Luciana Vasconcelos.
18: E acompanhe a gente ao vivo, acesse radiogov.ebc.com.br ou o canal Gov na sua TV aberta.
20: O Ministério do Trabalho e Emprego divulgou hoje os dados mensais do novo CAGED, o Cadastro Geral de Empregados e Desempregados.
18: Em julho, o estoque de vínculos formais chegou a 48 milhões de postos formais de trabalho.
23: O Brasil criou em julho 58.568 novos empregos com carteira assinada. Com isso, o estoque de vínculos de trabalho formal ultrapassou os 48 milhões de empregos. Em 4 dos 5 grupos das atividades econômicas, houve crescimento da oferta de trabalho. São eles: serviço, construção, agropecuária e indústria. Somente o grupo de comércio apresentou queda. O ministro substituto do Trabalho e Emprego, Chico Macena, detalhou os números.
24: O maior crescimento do emprego formal ocorreu no setor de serviços, com saldo de 591.519 postos formais de trabalho. E aqui destaca-se informação, comunicação, atividades financeiras, imobiliárias, profissionais e administrativas, administração pública, defesa e seguridade social, educação, saúde humana e serviços sociais.
23: No acumulado de 2026, foram 972.203 novos postos, um crescimento de 2% em relação ao mesmo período do ano anterior, com maior crescimento no setor de serviços. Todos os dados fazem parte do CAGED, o Cadastro Geral de Empregados e Desempregados, apresentado nesta sexta-feira pelo Ministério do Trabalho e Emprego. Reportagem Raquel Mariano.
20: O Conselho Monetário Nacional ampliou o prazo de pagamento para taxistas e motoristas de aplicativo que financiarem a compra de carros novos pelo programa Move Brasil.
18: Agora, a quitação do empréstimo poderá ser feita em até 84 meses. Antes eram 72 meses.
20: O Conselho ratificou portaria que elevou o teto de valor para os carros financiados pelo programa, que passou de 150 mil para 200 mil reais.
18: Também, a partir de agora, estão incluídos, entre os veículos elegíveis, os híbridos com diferentes combinações de fontes de energia, integrando motor elétrico e motor a combustão, que utilize álcool, gasolina ou ambos.
20: A Receita Federal e o Ministério Público Federal investigam um grupo empresarial suspeito de crimes como sonegação fiscal e lavagem de dinheiro relacionados à exploração de apostas de cota fixa, as chamadas bets.
18: É a Operação Jogo das Sombras, realizada hoje em 3 estados.
20: O grupo teria movimentado mais de 5 bilhões de reais em apenas em 2025.
25: A operação investiga suspeitas de sonegação fiscal, evasão de divisas e lavagem de dinheiro praticadas por um grupo de empresas de apostas esportivas, conhecidas como bets. Foram cumpridos 6 mandados de busca e apreensão em Pernambuco, Paraíba e São Paulo. Segundo a investigação, um grupo empresarial responsável por uma plataforma de bets teria movimentado mais de 5 bilhões de reais apenas no ano passado. As possíveis irregularidades teriam ocorrido tanto antes quanto depois a regulamentação das bets no Brasil. O secretário especial da Receita Federal, Robson Barreirinhas, explicou que há indícios que esse grupo tenha criado uma empresa de fachada em Curaçao para simular que as operações ocorriam fora do Brasil.
26: Nós temos elementos que comprovam que essa organização já estava presente aqui no Brasil, com funcionamento no Brasil, com beneficiários aqui no Brasil, com funcionários aqui no país, mas sem pagar nada de tributos sem se sujeitar à regulação brasileira. Posteriormente aqui no Brasil, nós temos indícios fortes de que ilegalidades prosseguiram mesmo após essa regularização.
25: Os órgãos também investigam a suspeita de envio de recursos para o exterior. Parte desse montante teria voltado ao Brasil sob a forma de pagamentos por prestação de serviços. Esta é a segunda operação de investigação de irregularidades ligadas ao mercado de bets, com a participação da Receita Federal e do Ministério Público Federal. Além do cumprimento das medidas judiciais, a Receita Federal instaurou 11 procedimentos para aprofundar

0: Alfredo, chefe da equipe do Simples Nacional. Vamos conferir.
1: Tiago Esfredo, chefe da equipe nacional do Simples da Receita Federal, muito bem-vindo à Voz do Brasil, prazer recebê-lo por aqui. Vamos falar sobre essas mudanças aí para escolher o regime de tributação. A partir de agora, a decisão que antes era tomada em janeiro deve ser feita com antecedência, né? O senhor pode explicar essa mudança pra gente?
2: Claro, obrigado, satisfação estar aqui. Realmente é uma das mudanças principais que a gente teve com a reforma tributária no Simples Nacional, elas vêm agora, anteriormente a 2027, aí que fica a grande questão que causa surpresa, né? Então a gente tem uma preocupação muito grande justamente de alertar os contribuintes para que eles não percam a oportunidade, porque não é mais em janeiro, então é setembro. Então vai começar a semana que vem, abre-se a janela 1º de setembro até 30 de setembro. Aqueles que não estão no Simples Nacional, ou importante, que estão no Simples, mas possuem algum registro de exclusão futura, que isso acontece muito, eles precisam estar atentos a verificar o cadastro, verificar a mensagem na caixa postal, que a gente está alertando, está mandando mensagens, né? Enviando para que eles possam não perder a oportunidade de solicitar nova opção e continuarem no Simples ou começarem a vida deles no Simples.
0: O que eles devem fazer? Tem o Simples e um outro regime. O senhor pode explicar como funciona?
2: Eu acho que o senhor diz o outro regime seria o Simples Híbrido, acredito?
0: Isso, Simples Híbrido, isso.
2: Justamente, essa é uma inovação, né, da reforma também, onde agora os contribuintes vão ter a oportunidade de uma alternativa. Então, antes eles podiam estar no Simples Nacional, que agora a gente está chamando de Simples Puro, e dali eles estariam fora do Simples, seria outra alternativa. Agora vem uma alternativa intermediária, que está sendo chamada justamente Simples Nacional Híbrido, que é realmente um intermediário de você estar fora num lucro presumido ou você estar no Simples Puro. E qual que é a grande diferença? Você mantém alguns dos tributos dentro da cesta do Simples, com todo o regime simplificado, recolhimento único, em guia única, ou você pode manter tudo, ou você mantém quase todos e sai só IBS e CBS. Então, é uma opção pelo regime regular de IBS e CBS que os contribuintes do Simples podem fazer. Então, eles ficam num sistema misto.
1: E agora, essa mudança prevista na reforma tributária acarreta algum novo imposto aos micro e pequenos empresários?
2: Não, de maneira alguma, né? Nós temos a substituição do PIS e da COFINS, né? E do ICMS e ISS por IBS e CBS. Agora, a CBS, a IPI também a nível federal. E começa, então, a CBS agora em 2027. O IBS ainda entra num regime de transição um pouco, mas de maneira alguma isso acarreta um novo tributo, digamos assim. A gente ainda não tem a alíquota de referência ainda para ter um comparativo, mas a gente pode dizer que não tem um tributo novo.
0: E o senhor pode explicar para a gente o que é o IBS, o que é o CBS, para o empresário entender melhor também se ele vai para o Simples Híbrido, como é que ele vai fazer, o que vai acontecer na vida dele?
2: Esse é um cálculo que a gente, né, brincamos hoje num outro evento que nós tivemos, de que se existisse uma fórmula matemática para a gente apresentar para os contribuintes, para eles só preencherem aquilo e falar, opa, para mim é melhor isso ou aquilo, seria o mundo ideal, né? Infelizmente, a gente não consegue fazer isso, então o papel hoje da Receita é tentar orientar e mostrar vantagens e desvantagens de cada um, né? Então a gente tem mais ou menos assim, um ponto principal, o contribuinte tem que olhar, se para ele, dentro da operação que ele tem, se a cadeia dele de clientes, esses clientes desejam comprar, adquirir, seja mercadoria ou serviço, de alguém que gere crédito para ele, porque muitas empresas querem crédito para poder descontar do débito que eles vão ter lá na frente. Isso pode ocasionar uma preferência por contribuintes que não fossem do Simples, né? Então a ideia é que, junto do imposto, né, sobre bens e serviços, que é o IBS, e a contribuição sobre bens e serviços, que é a CBS federal, IBS é estados e municípios, tivesse essa oportunidade para os contribuintes migrarem dentro da cadeia deles, optaram e falaram, para mim é melhor, os meus clientes querem adquirir de alguém que gere mais crédito, ele tem a opção de ir para esse regime híbrido. Se não for, por exemplo, aquelas empresas que prestam serviços ou vendem mercadorias diretamente ao consumidor final, em tese,
0: é mantê-lo
2: no Simples Puro, né? Porque ele não tem a necessidade de gerar crédito para o consumidor final. Então o débito dele é menor como Simples.
0: Entendi.
2: Puro, né?
1: O senhor disse que não tem uma fórmula, né, para todo mundo, mas esse sistema de créditos pode fazer com que uma empresa do Simples se torne menos competitiva diante de empresas que

0: estão no regime normal de tributação?
1: Justamente o menos competitivo seria de acordo com a cadeia. Se uma empresa que vai, ou o cliente, né, ele tem a opção de ele vai olhar, ele tem dois fornecedores para ele escolher para comprar. Se as duas mercadorias custarem R$100, ele vai olhar quem está no Simples e quem está com regime regular de IBS e CBS, seja híbrido, lucro presumido. Por quê? Porque ele vai ter mais crédito. Então compensa ele pagar os R$100 e ter o crédito do que ele pagar os R$100 e não ter crédito, ou ter menos crédito, porque o Simples ele gera um pouquinho um crédito menor, né? É limitado ao valor do montante devido. Então, como o débito é menor, o crédito de quem adquire também é menor. Não sei se ficou claro.
2: Então ele vai ter que entender, né, como funciona o negócio dele, para poder ver em qual situação melhor ele se encaixa.
1: Justamente, é um estudo, um planejamento, procurar uma assessoria tributária, contábil, né, profissionais que possam ajudá-los a planejar, verificar. Cada empresa precisa verificar o seu negócio, a sua operação, para ver aonde ele vai ficar melhor.
0: E ele tem de 1º a 30 de setembro para fazer isso. Se ele não fizer, ocorre algum problema?
1: O problema é que ele fica fora em 2027, né? Então, o que a gente tem conversado e falado é que, assim, a janela abre em setembro e existe uma oportunidade de desistência até 30 de novembro, é a data que está hoje, né? Então, o contribuinte pode, mesmo está em dúvida, não deu tempo de planejar, não consegui ainda, faça a opção. Seja do regime pelo Simples, faça opção pelo regime regular, se houver a possibilidade de que ele vê que aquilo pode encaixar. E se eles entenderem com 2 meses a mais de planejamento de que aquilo não vale a pena, ele vai ter oportunidade de desistir. Então, assim, o prejuízo dele é ele perder realmente uma janela em 2027. Então, essa é a nossa preocupação, para que ele já se planeje ao máximo para saber o que vai acontecer em 27. Ele tem que saber em setembro.
0: A gente está falando de empresas. Essa mudança impacta os MEIs, o microempreendedor individual?
1: Para o MEI não mudou. O MEI continua fazendo opção em janeiro, com aquele lá no meio do mês, efeito retroativo, da mesma forma, então eles não precisam se preocupar tanto agora com setembro.
2: Tá ótimo, só para a gente encerrar então, é um modelo que vai trazer mais transparência, né, na arrecadação de impostos, tudo mais, mas não necessariamente vai, não são impostos novos para o empresário, né?
1: Não, como havia citado antes, né, é como se mudasse o nome dos tributos, mas mudando também toda a estrutura e toda a dinâmica do cálculo, enfim, de todas as regras, né, aplicáveis.
0: Muito bem, nós conversamos com o Thiago Esfredo, chefe da equipe nacional do Simples da Receita Federal. Muito obrigado pela entrevista à Voz do Brasil.
1: Eu que agradeço. Obrigado.
2: Foi publicada hoje no Diário Oficial lei que autoriza em caráter extraordinário a redução de tributos federais sobre combustíveis.
0: O objetivo é reduzir os efeitos do choque no mercado internacional de energia decorrente do conflito no Oriente Médio.
2: A norma também estabelece medidas de proteção tributária ao etanol, cria crédito fiscal para projetos de produção de fertilizantes e prevê benefícios para setores estratégicos como minerais críticos.
0: Hoje foi o último dia da 17ª Conferência das Partes da Convenção das Nações Unidas para o Combate à Desertificação, a COP17.
2: O encontro foi realizado em Ulan Ambatar, na Mongólia, entre 17 e 28 de agosto.
0: E o Brasil apresentou como meta de recuperação de áreas degradadas até 2030.
3: Manejo e restauração de florestas em terras secas, recuperação de áreas degradadas e educação ambiental foram alguns dos temas discutidos na 17ª Conferência das Partes da Convenção das Nações Unidas para o Combate à Desertificação. Realizada entre 17 e 28 de agosto na Mongólia, a COP17 reuniu representantes de 197 países, incluindo o Brasil. Na ocasião, o país apresentou como meta a recuperação de mais de 350 milhões de hectares de áreas degradadas até 2030. Alexandre Henrique Bezerra, diretor do Departamento de Combate à Desertificação e Mitigação dos Efeitos da Seca no Ministério do Meio Ambiente e Mudança do Clima, comentou que o compromisso assumido pelo Brasil está alinhado à agenda global.
4: É como se fosse uma grande meta que a convenção estabeleceu para garantir que a gente avance na agenda de restauração de terras degradadas, de redução do processo de degradação, obviamente, está associada ao combate ao desmatamento, ao combate às queimadas criminosas, e vai contribuir para a grande meta global, que é de 1 bilhão e 500 milhões de hectares sendo restaurados, conservados até 2030.
3: Durante a COP17, a delegação brasileira apresentou o Plano de Ação de Combate à Desertificação, que inclui a recuperação dos recursos naturais, adaptação às mudanças do clima, desenvolvimento sustentável e participação das populações que vivem em áreas suscetíveis. Segundo o presidente do Centro de Pesquisas Ambientais do Nordeste, Severino Ribeiro, os riscos apresentados pelo processo de desertificação dos solos ultrapassam a questão ambiental.
5: A desertificação, ela não apenas afeta negativamente a biodiversidade, as árvores, os animais. Ela afeta diretamente o bem-estar humano. Porque se eu esgoto a capacidade que o solo tem de produzir, por exemplo, alimentos, eu estou colocando em risco uma série de atividades econômicas que dependem desse solo sadio, produtivo.
3: O Brasil integra a Convenção das Nações Unidas para o Combate à Desertificação desde 1997. Além de representantes dos 197 países, a COP deste ano reuniu organizações internacionais, sociedade civil, setor privado, comunidade científica, povos indígenas e comunidades locais. Reportagem Gabriela Noronha.
2: Até domingo, indígenas da região Marayuá, no Amazonas, serão assistidos com atendimento médico especializado para a realização de consultas e exames.
0: Nesta etapa, estão previstos 800 atendimentos especializados, como explica a secretária de saúde indígena, Lucinha Tremembé.
6: Levando especialidades como pediatria, ginecologia, oftalmologia, saúde da mulher como um todo, clínica geral, entre exames, consultas, diminuindo assim tanto o tempo de espera dessas pessoas na fila de regulação, mas também diminuindo que essas populações que têm peculiaridades culturais específicas saiam de seus territórios, das suas aldeias, para ir para as cidades grandes.
2: As ações no estado ocorreram durante todo o mês de agosto, também nos povos Yanomami, em Boa Vista, e no território Piraã, no Amazonas.
0: Segundo o Ministério da Saúde, a expectativa é realizar cerca de 4 mil atendimentos especializados na região.
2: O Centro Nacional de Monitoramento e Alertas de Desastres Naturais, o CEMADEM, oferece uma plataforma que permite acompanhar a situação da seca em diferentes regiões do Brasil.
0: É possível consultar informações por município e acompanhar a evolução da estiagem ao longo do tempo.
2: Um dos principais indicadores é o Índice Integrado de Seca, que considera dados como chuva, umidade do solo e condições da vegetação.
0: O acesso é gratuito e está disponível no endereço alertasecas.cemadem.gov.
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2: Céu aberto, pouca chuva e paisagens que ganham novos contornos. É época da seca no Cerrado, que também deve movimentar o turismo.
0: Na Chapada dos Veadeiros, em Goiás, a expectativa é de mais visitantes em busca das cachoeiras, dos rios e das trilhas da região.
2: O parque é gerido pelo ICMBio, o Instituto Chico Mendes de Conservação da Biodiversidade, em parceria com a iniciativa privada.
0: E o turismo também movimenta as comunidades locais, como a Calunga, que oferece experiências de base comunitária.
3: No Parque Nacional da Chapada dos Veadeiros, em Goiás, a paisagem muda conforme a estação. Na época das chuvas, cachoeiras e rios ganham volume. Já no período da seca, a água diminui, o céu fica limpo e o cerrado revela outras cores, outros caminhos e outras possibilidades de vivência. É um período que exige atenção redobrada com as queimadas, mas que também pode ser aproveitado pelo turismo. A região do Parque Nacional da Chapada dos Veadeiros é compartilhada entre o Instituto Chico Mendes de Conservação da Biodiversidade, o ICMBio, e a iniciativa privada, que hoje é responsável pela administração do parque. Com isso, a preservação da área caminha ao lado da visitação e da atividade turística.
8: E quem percorre as trilhas nessa época do ano percebe que a seca também tem suas vantagens. É o que conta o guia Adão dos Santos Rosa, que também trabalha como brigadista e monitora a região durante o período de estiagem.
9: Nesse período de seca que é o ideal, né? Que você vai encontrar as águas, né? Tudo cristalina, tudo verdeada, né? Porque no período de chuva não é, assim, não é confiável, né? Porque aqui a mesma hora que não tá chovendo, chove, né? Todas essas cachoeiras que eu falei aí, era, eles dá para nadar, né?
8: Caminhar pela chapada durante a seca é também perceber essas mudanças de perto. O som da água pode ficar mais distante. O chão fica coberto de folhas secas e o cerrado, que parece dormir em alguns trechos, continua cheio de vida. Mas a experiência de conhecer a chapada não termina nas diversas opções de trilhas. Para quem quer ir além dos cartões postais, o turismo de base comunitária aproxima o visitante de quem vive no território. Uma das formas de fazer isso é dentro da própria casa dos moradores. No território Calunga, a comunidade Vão do Moleque, localizada na zona rural de Cavalcante, é a maior de Goiás. E é lá que está a dona Santina Cesário dos Santos, que recebe turistas em casa e transforma a hospedagem em uma experiência inesquecível.
10: Aí oferece café da manhã, almoço, almojante, se você quiser. Mais tarde tem um docinho, que tem doce também. E eu tenho meus produtos calmos que eu faço, com geleia. Se quiser levar também para conhecer, para levar para saborear depois na sua casa, tem também.
8: Ainda segundo dona Santina, para o visitante, é uma oportunidade de conhecer a Chapada por outro ângulo. Para a comunidade, o turismo representa renda, valorização da cultura e uma forma de manter vivas as tradições do território.
10: As pessoas que vêm aqui amam, volta, todo mundo querendo voltar. Falando que vai tornar a voltar, outros vêm, vêm embora chorando, porque aqui é uma paisagem, sabe? Depois chegou aqui, é só alegria, muita água, bem fresquinho. Além de que o tempo está ficando mais quente agora, devido ao tempo, né? Mas não tem barulho nenhum, silêncio, eles amam.
8: E entre trilhas, águas, casas e histórias, o visitante descobre que conhecer um destino também pode ser uma forma de ajudar a preservá-lo e colecionar memórias. Com sonorização de Reinaldo dos Santos, reportagem Karine Melo.
2: Na próxima sexta-feira, às vésperas da Independência, nós vamos falar sobre a Estrada Real, uma das maiores rotas turísticas do Brasil, que liga o interior de Minas Gerais ao litoral do Rio de Janeiro e São Paulo.
0: Vamos falar um pouco da história, quando no século XVIII, a coroa portuguesa pavimentou esses caminhos para transportar e fiscalizar o ouro e os diamantes extraídos das minas. Hoje, o trajeto preserva cidades históricas, igrejas barrocas e calçamentos de pedra da época colonial.
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0: Fique agora com as notícias do Poder Judiciário e do Congresso Nacional. Boa noite, um bom fim de semana.
2: A gente volta na segunda-feira. Boa noite.

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2: Presidente do STF e CNJ, ministro Edson Fachin, reforça as ações no combate à violência contra a mulher.
3: STJ garante em ações penais prazo em dobro e intimação pessoal a núcleos de prática jurídica.
2: Homem trans é indenizado por sofrer assédio sexual e transfobia.
3: Boa noite, eu sou o Arthur Filho.
2: E eu sou Walter Lima.
3: O presidente do Supremo Tribunal Federal e do Conselho Nacional de Justiça, o CNJ, ministro Edson Fachin, destacou a importância de proteger as meninas brasileiras e garantir que cresçam com liberdade, dignidade e segurança.
2: Ele participou hoje da jornada Maria da Penha em Campo Grande, Mato Grosso do Sul.
4: Toda infância deveria ser feita de achadouros, de descobertas, de sonhos, de brincadeiras e de afetos, nunca de marcas de violência.
3: Um homem trans que trabalhava numa empresa de alimentos na Paraíba foi indenizado por assédio sexual e transfobia.
2: A Justiça do Trabalho adotou o protocolo antidiscriminatório da Corte Interamericana de Direitos Humanos. Samanta Flor.
5: A segunda turma do TRT da Paraíba entendeu que, em casos de assédio sexual, o depoimento da vítima é uma prova fundamental e vale por si só, já que esse tipo de violência quase sempre acontece sem testemunhas. Os desembargadores também consideraram comprovado o tratamento hostil e transfóbico do empresário contra o trabalhador. Além das duas indenizações, a empresa terá ainda de reconhecer o vínculo de emprego e pagar adicional de insalubridade. Ainda cabe recurso.
3: Corte Especial do STJ decide que núcleos de prática jurídica das faculdades de direito, públicas ou privadas, têm prazo em dobro para recorrer.
2: A regra já incluía os processos da área civil. Fátima Uchoa.
6: A Corte Especial do STJ entendeu que os advogados integrantes dos núcleos também têm a prerrogativa de serem intimados pessoalmente dos atos processuais. Segundo o relator ministro Luiz Felipe Salomão, o Código de Processo Civil, ao ampliar o alcance da prerrogativa da Defensoria Pública, busca compensar a estrutura limitada dos núcleos de prática jurídica, garantindo condições de igualdade na defesa dos assistidos, efetivando o princípio constitucional de acesso à justiça. Assim como não existe norma específica na lei processual penal, o dispositivo foi aplicado por analogia.
3: Prazo da Justiça Eleitoral para nomeação de mesários, pessoal de apoio logístico e auxiliares de auditoria que irão atuar nas eleições gerais 2026 encerra hoje, sexta-feira.
2: As nomeações incluem as sessões de voto em trânsito e as instaladas em estabelecimentos penais e unidades de internação de adolescentes. Vitor Struck.
7: O Tribunal Superior Eleitoral encerra nesta sexta-feira o prazo para nomeações de mesárias e mesários, membros das equipes de apoio logístico e auxiliares de auditoria das eleições. Os nomes devem ser publicados em edital pelos juízes e juízas das zonas eleitorais. Partidos políticos, federações partidárias e coligações têm até 5 dias para apresentar contestações. O mesmo prazo concedido para a recusa dos nomeados. Esta sexta-feira também é o último dia para que mesárias e mesários, pessoal de apoio e agentes das forças de segurança habilitem a votação em sessão distinta da de origem.
3: Justiça condena 2 réus por corrupção e lavagem de dinheiro em obra de hospital no Paraná.
2: Decisão atende a pedidos do Ministério Público Federal. Sabrine Menezes.
8: De acordo com as investigações, um ex-servidor do município e o sócio-administrador de uma corretora envolvidos na construção do Hospital Regional de Toledo fracionavam os valores desviados da obra em depósitos menores para dificultar o rastreamento dos recursos. Segundo a sentença, o esquema provocou prejuízo de mais de R$1 milhão para os cofres públicos. Os réus foram condenados à pena de 11 anos de reclusão em regime inicial fechado, além do pagamento de multa e reparação dos danos em valor correspondente a pouco mais de R$2 milhões.
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3: A você uma boa noite.
2: Bom fim de semana e até segunda-feira.

0: Paula Groba.
1: E eu sou Ricardo Nakaoka.
0: E estes são os destaques de hoje do Jornal do Senado, que começa agora.
1: Escala 6x1. Redução da jornada para 40 horas semanais está pronta para votação.
0: Senadora Leila Barros vai relatar MP que zera taxa sobre compras internacionais.
1: 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Atenção aos votos para o Senado. Neste ano, são duas vagas.
0: Boa noite.
1: Boa noite.
0: Trabalhar menos, descansar mais e sem perder salário. A proposta que pode mudar a jornada dos trabalhadores brasileiros está pronta para ser votada na Comissão de Constituição e Justiça do Senado. A votação deve ocorrer na próxima semana.
1: A PEC reduz de 44 para 40 horas a jornada máxima semanal e garante 2 dias de descanso por semana, sem redução de salário. O relator da proposta sobre o fim da escala 6x1 recomenda a aprovação do texto que veio da Câmara e rejeita as emendas apresentadas pelos senadores. A reportagem é de Bruno Lourenço.
2: Em sessão no Senado Federal, o presidente da União Geral dos Trabalhadores, Ricardo Patá, afirmou que categorias como a dos comerciários mal têm tempo de ver a família por conta da escala de 6 dias de trabalho por apenas 1 de descanso, e defendeu a PEC.
3: Não é isso que nós queremos. Nós queremos ter um país cidadão e um país não de castas.
2: Já o presidente da Federação do Comércio de Bens, Serviços e Turismo do Estado de São Paulo, Ivo Dall'Acqua, alertou que não existe uma única realidade empresarial e a redução da jornada deveria acontecer por meio de negociação coletiva.
3: O pequeno comércio do interior enfrenta desafios diferentes daqueles de uma empresa exportadora. As necessidades do comércio atacadista não são as mesmas do varejista.
2: De acordo com o texto já aprovado na Câmara dos Deputados, a transição será gradual. 2 meses após a promulgação da futura emenda constitucional, o teto da jornada semanal cairá para 42 horas com 2 dias de folga. Ao final de um ano, o limite máximo será fixado definitivamente em 40 horas semanais.
0: E a senadora Leila Barros foi escolhida como a relatora da comissão da medida provisória que acabou com a chamada taxa das blusinhas. O presidente do colegiado é o deputado Reginaldo Lopes.
1: A próxima reunião da comissão que analisa a MP será na segunda-feira, quando pode ser apresentado e votado o relatório de Leila. Repórter Rodrigo Rezende.
4: A chamada taxa das blusinhas é o imposto de importação de 20% cobrado sobre compras internacionais de até $50, cerca de R$250. A cobrança foi criada em 2024 e suspensa em maio deste ano pela medida provisória 1357. A relatoria da comissão que analisa a MP ficou com a senadora Leila Barros, do PDT do Distrito Federal. Ela afirmou que concorda com o texto inicial da medida, mas irá ouvir a todos os setores produtivos para a construção do relatório.
5: É isso que eu quero deixar muito claro, que é uma característica minha de conversar com todos, ouvir a todos, mas o texto inicial que já foi apresentado para nós já nos agrada, mas não abriremos mão de conversar com todos.
4: A próxima reunião da comissão, na qual deve ser apresentado o relatório, será nesta segunda-feira, 31 de agosto, às 16h. Nesse mesmo dia, deputados e senadores da comissão podem votar o texto. A ideia é que a MP seja aprovada na Câmara e no Senado durante o esforço concentrado que ocorrerá até 4 de setembro, antes do prazo de perda de validade da medida, que é 8 de setembro.
0: Avançou no Congresso a medida provisória que cria uma nova linha de crédito para motociclistas profissionais.
1: O texto foi aprovado pela comissão mista e seguiu para a votação em plenário. Repórter Patrícia Oliveira.
6: No caso dos motociclistas, o dinheiro poderá ser usado na compra de motocicletas, motonetas e ciclomotores novos. Também poderão ser financiadas motos e bicicletas elétricas, além de equipamentos e infraestrutura ligados à atividade. O relatório aprovado incluiu também o transporte escolar e definiu ações específicas para profissionais mulheres e pessoas com deficiência. Para a presidente da comissão, senadora Leila Barros, do PDT do Distrito Federal, a medida provisória ajuda a melhorar as condições de trabalho desses profissionais.
5: Para milhões de brasileiros, o veículo não é um bem de consumo, é um instrumento de trabalho. É o que coloca comida na mesa e sustenta uma família.
6: Para ter acesso ao financiamento, entregadores e motociclistas que trabalham por aplicativos terão de comprovar pelo menos 6 meses de cadastro na plataforma e um mínimo de 100 corridas ou entregas. Cada beneficiário poderá financiar apenas um veículo. A medida provisória ainda precisa ser aprovada pelos plenários da Câmara e do Senado.
0: Um projeto que começa a ser analisado pelo Senado pode dar mais transparência ao processo de registro de medicamentos para doenças raras.
1: A proposta obriga a Anvisa a tornar público cada passo da análise dos pedidos de registro, para que pacientes, famílias e profissionais de saúde saibam em que etapa está o processo. A medida não muda a autonomia técnico-científica da agência. Repórter Márcio Maturana.
7: O novo projeto foi anunciado pelo senador Hermes Klan, do PL de Santa Catarina, na quinta-feira, durante uma audiência pública na Comissão de Direitos Humanos sobre a suspensão de um medicamento para distrofia muscular de Duchenne.
8: Acabo de dar entrada em um projeto de lei para aumentar a transparência da Anvisa nos processos de registros de medicamentos destinados a doenças raras, trazendo segurança e informação a todos.
7: Doenças raras atingem cerca de 13 milhões de brasileiros. Quando existe tratamento, os remédios costumam ser caros e precisam passar por um processo de testes até a aprovação pela Anvisa. O objetivo do projeto é dar previsibilidade a pacientes, famílias e profissionais de saúde sem interferir na autonomia técnico-científica da Anvisa.
9: Eleições 2026.
0: O Tribunal Superior Eleitoral e o Google fecharam um acordo para identificar o uso ilegal de inteligência artificial nas eleições.
1: Uma ferramenta vai identificar o uso indevido de imagens de candidatos. Repórter Pedro Pincer.
10: A tecnologia chamada de Likeness ID está disponível para usuários maiores de 18 anos e é capaz de identificar conteúdos gerados por inteligência artificial que reproduzem a imagem de uma pessoa. A iniciativa busca ampliar a capacidade de rastreio no YouTube de materiais sintéticos e falsos que explorem indevidamente a identidade de quem está na disputa eleitoral. O presidente do TSE, ministro Cássio Nunes Marques, afirmou que a iniciativa busca preservar direitos fundamentais no ambiente da internet e contribuir para a confiança nas eleições.
11: O momento em que celebramos essa parceria é crucial. Isso porque é de conhecimento comum o potencial danoso do mau uso da inteligência artificial generativa.
10: Para aderir ao sistema, a candidata ou o candidato precisa ter uma conta no YouTube e acessar o YouTube Studio, na área destinada à busca de conteúdo por semelhança. Depois de um cadastro, a plataforma cria um registro biométrico da aparência do usuário. Cabe ao candidato analisar o material localizado e decidir se houve uso indevido da sua imagem. Se entender que sim, poderá solicitar a remoção. Havendo violação das regras da plataforma, o conteúdo poderá ser retirado do ar.
0: E neste ano, o eleitor vai votar em dois senadores, mas atenção, são dois senadores diferentes. Um voto para cada candidato ou candidata. Primeiro, o eleitor escolherá um candidato e confirmará a escolha. Em seguida, registrará o outro voto. Se o eleitor repetir o mesmo número nas duas oportunidades, apenas o primeiro voto será considerado válido. O segundo será anulado automaticamente pela urna eletrônica.
1: E para ajudar o cidadão a se informar melhor, o Senado Federal criou uma página especial para a cobertura das eleições. O site pode ser acessado por meio do endereço link.senado.leg.br/eleições. Com trabalhos técnicos de Eliseu Caires, o Jornal do Senado fica por aqui. Acompanhe agora as notícias do Tribunal de Contas da União e da Câmara dos Deputados. Boa noite.
0: Boa noite e um bom fim de semana.
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12: Nos dias 31 de agosto e 1º de setembro, o Tribunal de Contas da União realiza seminários sobre o financiamento e a organização do SUS, o Sistema Único de Saúde. O encontro vai discutir como os recursos da área são distribuídos entre estados e municípios e os desafios para garantir financiamento sustentável. Outro ponto de destaque é a integração dos serviços de saúde e o atendimento por região. O objetivo é melhorar a organização da rede e garantir que os serviços funcionem de forma integrada. O seminário vai reunir gestores, especialistas e representantes das três esferas de governo para trocar experiências e discutir melhorias para o SUS. O evento será transmitido ao vivo pelo canal do Tribunal no YouTube. Saiba mais em tcu.gov.br.
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0: trabalho parlamentar.
1: Serviço de emergência médica deverá oferecer acessibilidade para surdos.
0: Boa noite. Os deputados analisam um projeto que obriga os serviços de emergência médica a oferecer acessibilidade para surdos. O texto já foi aprovado pelas comissões de saúde e de defesa dos direitos das pessoas com deficiência. Saiba mais sobre o assunto na reportagem de Mônica Tati.
2: Projeto em tramitação na Câmara prevê a criação de atendimento para pessoas surdas na urgência e emergência em hospitais de médio e grande porte. O projeto original previa a presença de intérprete de Libras, a língua brasileira de sinais. Mas a relatora na Comissão de Saúde, a deputada Rogéria Santos, do Republicanos da Bahia, modificou o texto. O relatório aprovado permite que os estabelecimentos adotem diferentes formas de atendimento acessível para pacientes surdos ou com deficiência auditiva, a fim de assegurar meios adequados de comunicação, como o uso de tecnologias digitais. Rogéria Santos lembra que a chegada aos serviços de urgência médica é um momento vulnerável para todas as pessoas.
3: É um momento que você está sentindo muita dor ou que você passou por um acidente. Imagine você chegar nesse ambiente e não conseguir se comunicar. E como é que isso é prejudicial ao socorro, à assistência de forma diligente, que tenha o objetivo de salvar aquela vida, porque a intensidade do que gerou aquela necessidade, a gente desconhece, porque só o profissional habilitado na medicina vai saber.
2: Rogéria Santos destaca que o Brasil tem aproximadamente 10 milhões de pessoas com deficiência auditiva, sendo que cerca de 2 milhões e 700 mil são completamente surdas. Segundo a deputada, o projeto garante a inclusão e acessibilidade ao permitir o pleno acesso à saúde. O projeto, que prevê serviço de intérprete para pessoas surdas ou com deficiência auditiva, ainda terá que ser votado pelas comissões de Finanças e Tributação e de Constituição e Justiça. Se for aprovado em todas, segue para a apreciação do Senado. Da Rádio Câmara de Brasília, Mônica Tati.
4: Saúde.
1: Projeto de Dani Cunha, do PL do Rio de Janeiro, impede a cobrança de consultas de retorno em atendimentos particulares e de planos de saúde. A proposta considera retorno a consulta destinada à análise de exames ou ao ajuste do tratamento iniciado anteriormente.
0: Dani Cunha esclarece que a regra vale apenas quando o novo atendimento estiver diretamente ligado à consulta inicial. O texto prevê multa para cobranças indevidas, mas ressalta que uma nova cobrança pode ser feita quando houver queixa clínica ou diagnóstico independente do primeiro atendimento.
4: Direitos humanos.
1: Dorinaldo Malafaia, do PDT do Amapá, defende a aprovação do projeto que transforma em lei os programas Envelhecer nos Territórios e Viva Mais Cidadania. Ele explica que o objetivo é evitar que as atividades sejam interrompidas por mudanças administrativas.
0: Dorinaldo Malafaia afirma que a proposta fortalece a rede de atendimento nos estados e municípios. O projeto prevê a formação de agentes locais para identificar violações de direitos, além de ações voltadas ao enfrentamento da violência e da discriminação contra pessoas idosas.
4: Eleições.
1: Em vigor há mais de 16 anos no Brasil, a lei da ficha limpa sofreu alterações que hoje são contestadas no Supremo Tribunal Federal. A reportagem é de Maria Neves.
5: A Lei da Ficha Limpa, que nasceu de iniciativa popular ainda em 1993 e entrou em vigor em junho de 2010, completa 16 anos com alterações significativas e contestações no Supremo Tribunal Federal. O texto original prevê que políticos condenados à perda dos direitos políticos não podem concorrer novamente a cargos eletivos por até 16 anos. Esse é o caso de senadores que têm mandato de 8 anos. Um dos deputados que assinaram o projeto de lei na Câmara, o deputado Luiz Carlos Raule, do Podemos do Paraná, afirma que somente na eleição de 2024, a lei ajudou a barrar quase 2 mil candidaturas que tinham ficha suja. O parlamentar considera a norma um marco no combate à corrupção no Brasil.
6: Foi um reforço legislativo que fizemos para fortalecer a legislação de combate àqueles, né, realmente que metem a mão no jarro do dinheiro público. E o Brasil aprovou uma legislação que veio de iniciativa popular. 1,5 milhão de assinaturas foram apresentadas e essa é uma lei que pegou no Brasil. Eu acredito que hoje, nesses anos todos, próximo de 10 mil candidaturas sujas, de ficha suja, foram barrados pela legislação.
5: Pela lei de 2010, políticos condenados por crimes como lesão ao patrimônio público e enriquecimento ilícito não podem concorrer novamente durante todo o período restante do mandato e nos 8 anos seguintes. No entanto, outra lei que entrou em vigor em 2025 reduziu o prazo em que os políticos ficam inelegíveis para no máximo 12 anos. O texto do ano passado determina que o prazo de inelegibilidade começa com a condenação por um colegiado e será de 8 anos a partir de então, o que antecipa a contagem de prazo e reduz o tempo em que o político fica inelegível. Se houver outras condenações posteriores, a soma do período em que o candidato não pode concorrer a cargos eletivos deve ser limitado a 12 anos. No entanto, a lei mais recente prevê exceções a essa regra mais branda. Se a condenação ocorrer por crimes de maior gravidade, como lavagem de dinheiro, tráfico de drogas, terrorismo ou outros crimes hediondos, continua a valer a regra antiga, inelegibilidade de 8 anos contados a partir do cumprimento integral da pena. A lei aprovada em 2025 foi contestada pelo partido Rede Sustentabilidade no Supremo Tribunal Federal. A legenda alega que o mérito do texto aprovado na Câmara foi alterado pelo Senado, mas o projeto não retornou para a análise dos deputados, como determina a Constituição. O partido também sustenta no processo que o abrandamento das regras permite o retorno de políticos condenados por crimes graves à vida pública prematuramente. O deputado Chico Alencar, do PSOL do Rio de Janeiro, que já estava na Câmara na época da aprovação da lei da ficha limpa, defende que os ministros do Supremo decidam pela restauração do texto aprovado em 2010.
7: A lei é boa, ela é eficaz relativamente. Teria que retirar e derrubar esse facilitário, inclusive o tempo de inelegibilidade, que foi reduzido recentemente através do próprio parlamento. Então, voltar à sua formatação original seria muito saudável. Eu espero que o Supremo Tribunal Federal decida com olho num preceito constitucional, que é a integridade, que é a ética pública, que é a qualidade da representação, a partir desse princípio constitucional da impessoalidade, da publicidade, da ética, da honestidade.
5: Um pedido de vista do ministro Gilmar Mendes, em maio deste ano, suspendeu o julgamento da ação no Supremo Tribunal Federal. Antes da interrupção da análise, a relatora do processo, ministra Carmen Lúcia, já havia votado a favor da manutenção da lei da ficha limpa de 2010 nos principais pontos contestados pela rede. O único ministro a votar depois da relatora foi Luiz Fux, que concordou inteiramente com o voto de Carmen Lúcia. Da Rádio Câmara de Brasília, Maria Neves.
4: Segurança Pública.
0: André Fufuca, do PP do Maranhão, propõe criar a chamada culpa temerária no Código Penal para casos em que a pessoa provoca um resultado sem intenção, mas deixa de tomar cuidados básicos diante de uma situação de risco.
1: A proposta de André Fufuca considera culpa temerária os casos em que há um risco grave e evidente de que o resultado aconteça. O objetivo, segundo o deputado, é punir com mais rigor situações de negligência extrema sem tratamento tratá-las como dolo eventual.
0: Ercílio Coelho Diniz, do MDB de Minas Gerais, apresentou o projeto que cria a Política Nacional de Prevenção à Violência contra a Mulher por meio de monitoramento preventivo de risco. A proposta prevê a identificação e o acompanhamento de situações de alto risco antes da ocorrência do crime.
1: O texto de Ercílio Coelho Diniz sugere a integração entre órgãos públicos e a criação de um Banco Nacional de Dados Estatísticos. Em casos de alto risco, o projeto permite medidas como monitoramento eletrônico do agressor e atendimento psicossocial prioritário.
0: Euclides Petersen, do Republicanos de Minas Gerais, é autor da proposta que facilita a responsabilização por crimes de violência patrimonial contra mulheres em situação de violência doméstica e familiar. A medida abrange casos de destruição, subtração ou retenção de bens, valores e documentos.
1: Pelo texto, esses crimes passariam a ser processados por ação penal pública incondicionada, sem necessidade de representação da vítima. Euclides Petersen explica que a mudança reduz os mecanismos de coerção que podem dificultar a denúncia e a responsabilização dos agressores.
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4: Votação.
0: O plenário da Câmara pode votar projeto que estabelece idade máxima de 15 anos para táxis. A proposta prevê também linhas de crédito para compra de carros novos, como informa o repórter Antônio Vital.
8: Ganhou um regime de urgência e pode ser votado a qualquer momento no plenário da Câmara, projeto que define limite de 15 anos de idade para veículos usados por taxistas. A proposta apresentada pelo deputado Dr. Luizinho, do PP do Rio de Janeiro, também cria linhas de financiamento público para a compra de táxis novos. Para o autor do projeto, a lei atual não estabelece critérios claros sobre a idade máxima dos veículos, nem prevê mecanismos de apoio financeiro para a renovação da frota. A justificativa para a proposta é de que a renovação da frota de táxis dá mais segurança para passageiros e motoristas, reduz a emissão de gases do efeito estufa e estimula a profissionalização dos taxistas. O projeto prevê que o governo federal ofereça linhas de crédito específicas para taxistas autorizados. O texto não estabelece as condições de financiamento, que serão definidas por um regulamento específico, mas prevê prazos de pagamento de até 15 anos. O regime de urgência para o projeto foi criticado por deputados do Novo e do Missão. Para a deputada Adriana Ventura, do Novo, de São Paulo, é preciso definir quem precisa de carros novos e as linhas de crédito podem ter impacto nos bancos públicos.
9: Outros aspectos são importantes, principalmente como que está o estado de conservação. Eu, por exemplo, eu ando num carro que tem 14 anos de uso e ele está ótimo, maravilhoso e está tudo certo. Agora outros com 14 anos talvez não tenha. Então a gente acha que esse projeto, que a criação de linhas de crédito subsidiadas por instituições financeiras oficiais, transfere risco para o setor público.
8: Já deputados da base do governo votaram a favor do regime de urgência, como explicou a deputada Érica Cocai, do PT do Distrito Federal.
10: Este projeto, ele fala da idade máxima do veículo. É bom que se tenha a noção de que são veículos que rodam bastante, então, portanto, tem uma alta quilometragem. É diferente de um veículo que é usado de forma esporádica. Ao mesmo tempo, tem um financiamento para essa renovação da frota. Isso significa modernizar o serviço e, ao mesmo tempo, valorizar os taxistas.
8: Com o regime de urgência, o projeto que define limite de 15 anos de idade para táxis e cria linhas de financiamento para veículos novos pode ser votado diretamente no plenário da Câmara, sem passar pelas comissões permanentes da Casa. Além do projeto, aguarda a votação pela Câmara e pelo Senado, medida provisória que prevê o financiamento de veículos novos considerados sustentáveis por taxistas, motoristas de aplicativo e cooperativas. Ou seja, os motores precisam ser elétricos, híbridos, a etanol ou flex. Da Rádio Câmara, de Brasília, Antônio Vital.
11: Economia.
1: Lucas Ramos, do PSB de Pernambuco, defende o aumento do limite de receita para que transportadores autônomos de cargas possam ser enquadrados como microempreendedores individuais. A proposta eleva o teto anual de R$ 251 mil para R$ 400 mil e prevê atualização automática pelo IPCA.
0: Relator da matéria na Comissão de Indústria, Comércio e Serviços, Lucas Ramos avalia que a mudança torna o limite mais compatível com a realidade econômica dos caminhoneiros. O deputado reitera que os custos do setor também sofrem os efeitos da inflação.
11: Agricultura.
1: Zé Adriano, do PP do Acre, defende a aprovação de projeto que autoriza até 20 bilhões de reais para linhas de crédito destinadas à quitação de dívidas de produtores rurais afetados por perdas sucessivas. Ele informa que a medida inclui prejuízos sofridos entre 2020 e 2025.
0: O projeto de Zé Adriano retoma com ajustes o que estava previsto em medida provisória que perdeu a validade em fevereiro deste ano. O deputado argumenta que a renegociação das dívidas vai permitir que os produtores continuem a atividade agropecuária.
1: Júnior Ferrari, do PSD do Pará, apresentou projeto que aumenta as penas para quem falsificar, adulterar ou manipular ilegalmente alimentos. De acordo com o texto, a pena passa para reclusão de 10 a 15 anos, além de multa.
0: Júnior Ferrari alega que casos de contaminação e uso de componentes impróprios para o consumo têm se tornado mais frequentes. Para o deputado, a adulteração intencional de alimentos merece penas equivalentes às previstas para a falsificação de medicamentos.
11: Presidência.
1: O presidente da Câmara pediu que a população acompanhe o trabalho parlamentar ao longo do mandato e não apenas no momento do voto. Hugo Mota participou de uma premiação em Brasília, como informa a repórter Silvia Munhato.
12: O presidente da Câmara, Hugo Mota, pediu que os cidadãos acompanhem as atividades parlamentares em todos os anos de cada mandato, para que a avaliação não seja feita apenas na época das eleições. Ele ressaltou a importância dessa fiscalização em cerimônia do Prêmio Congresso em Foco 2026.
13: O que queremos dos nossos representantes? O que faz um bom deputado? O que define uma boa senadora? Perguntas como essas não podem ser feitas apenas de 4 em 4 anos, no momento do voto.
12: O Prêmio Congresso em Foco busca o reconhecimento dos parlamentares mais bem avaliados pelo público em geral e por especialistas. Mota afirmou que, como qualquer pessoa, os políticos também gostam de ter o trabalho reconhecido. Para a fiscalização do trabalho parlamentar, Hugo Mota explicou que a Câmara dos Deputados torna público todo o processo legislativo, como exige um sistema democrático. Para o presidente, cada cidadão terá uma maneira diferente de avaliar o que faz um bom parlamentar, porque são vários os pontos de vista. Mas diz que o importante é que isso não impeça a construção de consensos.
13: O parlamento existe para dar voz às muitas e legítimas divergências em nossa sociedade, mas também para que não percamos de vista o nosso senso de fraternidade. A ideia de que o futuro de cada cidadão está atrelado ao de todos os outros.
12: Os vencedores do Prêmio Congresso em Foco 2026 podem ser conhecidos na página do Congresso em Foco na internet. Da Rádio Câmara de Brasília, Silvia Munhato.
11: Trabalho.
0: Alexandre Guimarães, do MDB do Tocantins, apresentou o projeto que regulamenta as premiações em rodeios, festas do peão e eventos competitivos. A proposta obriga os organizadores a divulgar previamente os valores dos prêmios, as formas de pagamento e os critérios de distribuição.
1: Alexandre Guimarães alega que muitos participantes viajam, pagam inscrição e têm despesas com transporte e alimentação e, no final, o prêmio não cobre os custos. Para ele, a medida promove mais segurança jurídica, fortalece a transparência nas relações e valoriza os profissionais do segmento.
0: Termina agora o jornal Câmara dos Deputados, produzido pela Rádio Câmara, com trabalhos técnicos de Wellington Teles e apresentação de Val Monteiro e Luciana Vieira. Uma boa noite para você.
1: A Voz do Brasil está de volta na segunda-feira. Boa noite e bom fim de semana.
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15: A oração do Santo Terço, o terço de hoje, será rezado nas seguintes intenções por todos os sócios do Clube da Amizade. Pelos falecidos Maria dos Anjos Meireles da Rosa e Rudimar Meireles da Rosa, a pedido de Antônio Mendes da Rosa. Iracema Zardo Vargas, a pedido da família. João Fabrício de Souza Marques, a pedido da família. Maria Irene Lopes Marques, a pedido da família. Marciano de Vargas Bueira, a pedido da família. José Luiz Beazuz, a pedido da Colônia de Pescadores do Brasil e Sadi Cavalli. Afrânio Escolar, a pedido dos familiares e amigos. José Viadrigo, a pedido dos familiares e amigos. Luiz Davi Boeira Painha, pedido de Alessandra. Alzira Falcina de Oliveira, pedido de Alessandra. Florivaldo Rodrigues Braz, a pedido de Alessandra. Para todas as almas falecidas, a pedido de Alessandra. Nair Borges da Silva, pedido do irmão Newton. Osvaldo Gonçalves, a pedido da esposa Rosana, das filhas Bruna e Maiara. Anastácia Rodrigues, a pedido de José. Fabiana de Almeida Ribeiro, a pedido da mãe Isolina. Fabiana de Almeida Ribeiro, a pedido de Elizabeth Cardoso. 62 anos de falecimento de Sebastiana Guerreiro, pedido do filho Henrique Simão. Terceiro ano de falecimento de Dorvalina Indicati Guerra, pedido do esposo Otávio José Guerra. 30º ano de falecimento de Antônio Giacomelli, a pedido da filha. 5º ano de falecimento de Zenita de Campos Painha, a pedido de Alessandra. 8º ano e 3º mês de falecimento de Terezinha das Graças Oliveira da Rocha, a pedido do esposo Sebastião. Terço a Nossa Senhora da Saúde, Nossa Senhora das Graças, Nossa Senhora de Fátima, Santa Rita, Santo Antônio, São Cristóvão, São Francisco de Assis, São Judas Tadeu, a pedido de pessoa devota. Unidos pelas ondas do rádio, vamos ao Santo Terço na tua Rádio Fátima.

0: Estamos reunidos em nome do Pai, do Filho e do Espírito Santo. Amém. Creio em Deus Pai, Todo-Poderoso, Criador do céu e da terra, e em Jesus Cristo, seu único Filho, nosso Senhor, que foi concebido pelo poder do Espírito Santo, nasceu da Virgem Maria, padeceu sob Pôncio Pilatos, foi crucificado, morto e sepultado, desceu à mansão dos mortos, ressuscitou ao terceiro dia, subiu aos céus, está sentado à direita de Deus Pai Todo-Poderoso, onde há de vir a julgar os vivos e os mortos. Creio no Espírito Santo, na Santa Igreja Católica, na comunhão dos santos, na remissão dos pecados, na ressurreição da carne, na vida eterna. Amém. Pai nosso que estais no céu, santificado seja o vosso nome. Venha a nós o vosso reino, seja feita a vossa vontade, assim na terra como no céu.
1: O pão nosso de cada dia nos dai hoje, perdoai as nossas ofensas, assim como nós perdoamos a quem nos tem ofendido. E não nos deixeis cair em tentação, mas livrai-nos do mal. Amém.
0: O anjo do Senhor anunciou a Maria.
1: E ela concebeu do Espírito Santo.
0: Ave Maria, cheia de graça, o Senhor é convosco. Bendito sois vós entre as mulheres, e bendito é o fruto do vosso ventre, Jesus.
1: Santa Maria, Mãe de Deus, rogai por nós, pecadores, agora e na hora da nossa morte. Amém.
0: Eis aqui a escrava do Senhor.
1: Faça-se em mim segundo a vossa palavra.
0: Ave Maria, cheia de graça, o Senhor é convosco. Bendito sois vós entre as mulheres. Bendito é o fruto do vosso ventre, Jesus.
1: Santa Maria, Mãe de Deus, rogai por nós, pecadores, agora e na hora da nossa morte. Amém.
0: E o Verbo divino se fez carne
1: e habitou entre nós.
0: Ave Maria, cheia de graça, o Senhor é convosco. Bendito sois vós entre as mulheres e bendito é o fruto do vosso ventre, Jesus.
1: Santa Maria, Mãe de Deus, rogai por nós, pecadores, agora e na hora da nossa morte. Amém.
0: Glória ao Pai, ao Filho e ao Espírito Santo.
1: Como era no princípio, agora e sempre. Amém.
0: Ó meu bom Jesus,
1: perdoai-nos, livrai-nos do fogo do inferno, levai as almas todas para o céu e socorrei principalmente as que mais precisarem.
0: Nossa Senhora de Fátima,
1: rogai por nós.
0: No primeiro mistério doloroso, contemplamos a agonia e o suor de sangue de Jesus no Horto das Oliveiras. Nós vos adoramos, Senhor Jesus Cristo, e vos bendizemos.
1: Porque pela vossa Santa Cruz remistes o mundo.
2: Pai nosso que estais no céu, santificado seja vosso nome. Venha a nós o vosso reino, seja feita a vossa vontade, assim na terra como no céu.
1: O pão nosso de cada dia nos dai hoje, perdoai as nossas ofensas, assim como nós perdoamos a quem nos tem ofendido. E não nos deixeis cair em tentação, mas livrai-nos do mal.
2: Ave Maria, cheia de graça, o Senhor é convosco, bendita sois vós entre as mulheres, e bendito é o fruto do vosso ventre, Jesus.
1: Santa Maria, Mãe de Deus, rogai por nós, pecadores, agora e na hora da nossa morte. Amém.
2: Ave Maria, cheia de graça, o Senhor é convosco, bendita sois vós entre as mulheres, e bendito é

0: nós, pecadores, agora e na hora da nossa morte. Amém.
1: Ave Maria, cheia de graça, o Senhor é convosco, bendita sois vós entre as mulheres, e bendito é o fruto do vosso ventre, Jesus.
0: Santa Maria, Mãe de Deus, rogai por nós, pecadores, agora e na hora da nossa morte. Amém.
1: Ave Maria, cheia de graça, o Senhor é convosco, bendita sois vós entre as mulheres, e bendito é o fruto do vosso ventre, Jesus.
0: Santa Maria, Mãe de Deus, rogai por nós, pecadores, agora e na hora da nossa morte. Amém.
1: Ave Maria, cheia de graça, o Senhor é convosco, bendita sois vós entre as mulheres, e bendito é o fruto do vosso ventre, Jesus.
0: Santa Maria, Mãe de Deus, rogai por nós, pecadores, agora e na hora da nossa morte. Amém.
1: Ave Maria, cheia de graça, o Senhor é convosco, bendita sois vós entre as mulheres, e bendito é o fruto do vosso ventre, Jesus.
0: Santa Maria, Mãe de Deus, rogai por nós, pecadores, agora e na hora da nossa morte. Amém.
1: Ave Maria, cheia de graça, o Senhor é convosco, bendita sois vós entre as mulheres, e bendito é o fruto do vosso ventre, Jesus.
0: Santa Maria, Mãe de Deus, rogai por nós, pecadores, agora e na hora da nossa morte. Amém.
1: Ave Maria, cheia de graça, o Senhor é convosco, bendita sois vós entre as mulheres, e bendito é o fruto do vosso ventre, Jesus.
0: Santa Maria, Mãe de Deus, rogai por nós, pecadores, agora e na hora da nossa morte. Amém.
1: Glória ao Pai, ao Filho e ao Espírito Santo.
0: Como era no princípio, agora e sempre.
1: Amém. Ó meu Jesus, perdoai-nos, livrai-nos do fogo do inferno, levai as almas todas para o céu e socorrei principalmente as que mais precisarem. Nossa Senhora de Fátima,
0: rogai por nós.
2: Nesse segundo mistério doloroso, contemplamos a flagelação de nosso Senhor Jesus Cristo amarrado a uma coluna. Nós vos adoramos, Senhor Jesus Cristo, e vos bendizemos.
3: Porque pela vossa santa cruz remistes ao mundo.
4: Pai nosso que estais no céu, santificado seja o vosso nome. Venha a nós o vosso reino, seja feita a vossa vontade, assim na terra como no céu.
3: O pão nosso de cada dia nos dai hoje, perdoai as nossas ofensas, assim como nós perdoamos a quem nos tem ofendido. E não nos deixeis cair em tentação, mas livrai-nos do mal.
4: Ave Maria, cheia de graça, o Senhor é convosco, bendita sois vós entre as mulheres, e bendito é o fruto do vosso ventre, Jesus.
3: Santa Maria, Mãe de Deus, rogai por nós, pecadores, agora e na hora da nossa morte. Amém.
4: Ave Maria, cheia de graça, o Senhor é convosco, bendita sois vós entre as mulheres, e bendito é o fruto do vosso ventre, Jesus.
3: Santa Maria, Mãe de Deus, rogai por nós, pecadores, agora e na hora da nossa morte. Amém.
4: Ave Maria, cheia de graça, o Senhor é convosco, bendita sois vós entre as mulheres, e bendito é o fruto do vosso ventre, Jesus.
3: Santa Maria, Mãe de Deus, rogai por nós, pecadores, agora e na hora da nossa morte. Amém.
4: Ave Maria, cheia de graça, o Senhor é convosco, bendita sois vós entre as mulheres, e bendito é o fruto do vosso ventre, Jesus.
3: Santa Maria, Mãe de Deus, rogai por nós, pecadores, agora e na hora da nossa morte. Amém.
4: Ave Maria, cheia de graça, o Senhor é convosco, bendita sois vós entre as mulheres, e bendito é o fruto do vosso ventre, Jesus.
3: Santa Maria, Mãe de Deus, rogai por nós, pecadores, agora e na hora da nossa morte. Amém.
4: Ave Maria, cheia de graça, o Senhor é convosco. Bendita sois vós entre as mulheres, e bendito é o fruto do vosso ventre, Jesus.
3: Santa Maria, Mãe de Deus, rogai por nós, pecadores, agora e na hora da nossa morte. Amém.
4: Ave Maria, cheia de graça, o Senhor é convosco. Bendita sois vós entre as mulheres, e bendito é o fruto do vosso ventre, Jesus.
3: Santa Maria, Mãe de Deus, rogai por nós, pecadores, agora e na hora de nossa morte. Amém.
4: Ave Maria, cheia de graça, o Senhor é convosco. Bendita sois vós entre as mulheres, e bendito é o fruto do vosso ventre, Jesus.
3: Santa Maria, Mãe de Deus, rogai por nós, pecadores, agora e na hora de nossa morte. Amém.
4: Ave Maria, cheia de graça, o Senhor é

0: convosco. Bendita sois vós entre as mulheres, e bendito é o fruto do vosso ventre, Jesus.
1: Santa Maria, Mãe de Deus, rogai por nós, pecadores, agora e na hora de nossa morte. Amém.
0: Ave Maria, cheia de graça, o Senhor é convosco. Bendita sois vós entre as mulheres, e bendito é o fruto do vosso ventre, Jesus.
1: Santa Maria, Mãe de Deus, rogai por nós, pecadores, agora e na hora de nossa morte. Amém.
0: Glória ao Pai, ao Filho e ao Espírito Santo.
1: Como era no princípio, agora e sempre. Amém.
0: Ó meu Jesus,
1: perdoai-nos, livrai-nos do fogo do inferno, levai as almas todas para o céu, e socorrei principalmente as que mais precisarem.
0: Nossa Senhora de Fátima,
1: rogai por nós.
2: Neste terceiro mistério doloroso, contemplamos a coroação de espinhos em nosso Senhor Jesus Cristo. Nós vos adoramos, Senhor Jesus Cristo, e vos bendizemos,
1: porque pela vossa santa cruz remistes o mundo.
3: Pai nosso que estais no céu, santificado seja o vosso nome. Venha a nós o vosso reino, e seja feita a vossa vontade, assim na terra como no céu.
1: O pão nosso de cada dia nos dai hoje. Perdoai as nossas ofensas, assim como nós perdoamos a quem nos tem ofendido. E não nos deixeis cair em tentação, mas livrai-nos do mal. Amém.
3: Ave Maria, cheia de graça, o Senhor é convosco. Bendito sois vós entre as mulheres, e bendito é o fruto do vosso ventre, Jesus.
1: Santa Maria, Mãe de Deus, rogai por nós, pecadores, agora e na hora de nossa morte. Amém.
3: Ave Maria, cheia de graça, o Senhor é convosco. Bendita sois vós entre as mulheres, e bendito é o fruto do vosso ventre, Jesus.
1: Santa Maria, Mãe de Deus, rogai por nós, pecadores, agora e na hora de nossa morte. Amém.
3: Ave Maria, cheia de graça, o Senhor é convosco. Bendita sois vós entre as mulheres, e bendito é o fruto do vosso ventre, Jesus.
1: Santa Maria, Mãe de Deus, rogai por nós, pecadores, agora e na hora da nossa morte. Amém.
3: Ave Maria, cheia de graça, o Senhor é convosco. Bendita sois vós entre as mulheres, e bendito é o fruto do vosso ventre, Jesus.
1: Santa Maria, Mãe de Deus, rogai por nós, pecadores, agora e na hora da nossa morte. Amém.
3: Ave Maria, cheia de graça, o Senhor é convosco. Bendita sois vós entre as mulheres, e bendito é o fruto do vosso ventre,

0: Maria, cheia de graça, o Senhor é convosco. Bendita sois vós entre as mulheres, e bendito é o fruto do vosso ventre, Jesus.
1: Santa Maria, Mãe de Deus, rogai por nós, pecadores, agora e na hora de nossa morte. Amém.
0: Ave Maria, cheia de graça, o Senhor é convosco. Bendita sois vós entre as mulheres, e bendito é o fruto do vosso ventre, Jesus.
1: Santa Maria, Mãe de Deus, rogai por nós, pecadores, agora e na hora da nossa morte. Amém.
0: Ave Maria, cheia de graça, o Senhor é convosco. Bendita sois vós entre as mulheres, e bendito é o fruto do vosso ventre, Jesus.
1: Santa Maria, Mãe de Deus, rogai por nós, pecadores, agora e na hora de nossa morte. Amém.
0: Ave Maria, cheia de graça, o Senhor é convosco. Bendita sois vós entre as mulheres, e bendito é o fruto do vosso ventre, Jesus.
1: Santa Maria, Mãe de Deus, rogai por nós, pecadores, agora e na hora da nossa morte. Amém.
0: Ave Maria, cheia de graça, o Senhor é convosco. Bendita sois vós entre as mulheres, e bendito é o fruto do vosso ventre, Jesus.
1: Santa Maria, Mãe de Deus, rogai por nós, pecadores, agora e na hora da nossa morte. Amém.
0: Glória ao Pai, ao Filho e ao Espírito Santo.
1: Como era no princípio, agora e sempre. Amém.
0: Ó meu Jesus,
1: perdoai-nos e livrai-nos do fogo do inferno. Levai as almas todas para o céu e socorrei principalmente as que mais precisarem.
0: Nossa Senhora do Rosário de Fátima,
1: rogai por nós.
2: Neste quarto mistério doloroso, contemplamos Jesus carregando a cruz nos ombros até o Monte Calvário. Nós vos adoramos, Senhor Jesus Cristo, e vos bendizemos.
1: Porque pela vossa santa cruz vendestes ao mundo.
3: Pai nosso que está no céu, santificado seja o vosso nome. Venha a nós o vosso reino, seja feita a vossa vontade, assim na terra como no céu.
1: O pão nosso de cada dia nos dai hoje. Perdoai as nossas ofensas, assim como nós perdoamos a quem nos tem ofendido, e não nos deixeis cair em tentação, mas livrai-nos do mal. Amém.
3: Ave Maria, cheia de graça, o Senhor é convosco, bendita sois vós entre as mulheres, e bendito é o fruto do vosso ventre, Jesus.
1: Santa Maria, Mãe de Deus, rogai por nós, pecadores, agora e na hora da nossa morte. Amém.
3: Ave Maria, cheia de graça, o Senhor é convosco, bendita sois vós entre as mulheres, e bendito é o fruto do vosso ventre, Jesus.
1: Santa Maria, Mãe de Deus, rogai por nós, pecadores, agora e na hora da nossa morte. Amém.
3: Ave Maria, cheia de graça, o Senhor é convosco, bendita sois vós entre as mulheres, e bendito é o fruto do vosso ventre, Jesus.
1: Santa Maria, Mãe de Deus, rogai por nós, pecadores, agora e na hora da nossa morte. Amém.
3: Ave Maria, cheia de graça, o Senhor é convosco, bendita sois vós entre as mulheres, e bendito é o fruto do vosso ventre, Jesus.
1: Santa Maria, Mãe de Deus, rogai por nós, pecadores, agora e na hora da nossa morte. Amém.
3: Ave Maria, cheia de graça, o Senhor é convosco, bendita sois vós entre as mulheres, e bendito é o fruto do vosso ventre, Jesus.
1: Santa Maria, Mãe de Deus, rogai por nós, pecadores, agora e na hora da nossa morte. Amém.
3: Ave Maria, cheia de graça, o Senhor é convosco, bendita sois vós entre as mulheres, e bendito é o fruto do vosso ventre, Jesus.
1: Santa Maria, Mãe de Deus, rogai por nós, pecadores, agora e na hora da nossa morte. Amém.
3: Ave Maria, cheia de graça, o Senhor é convosco, bendita sois vós entre as mulheres, e bendito é o fruto do vosso ventre, Jesus.
1: Santa Maria, Mãe de Deus, rogai por nós, pecadores, agora e na hora da nossa morte. Amém.
3: Ave Maria, cheia de graça, o Senhor é convosco, bendita sois vós entre as mulheres, e bendito é o fruto do vosso ventre, Jesus.
1: Santa Maria, Mãe de Deus, rogai por nós, pecadores, agora e na hora da nossa morte. Amém.
3: Ave Maria, cheia de graça, o Senhor é convosco, bendita sois vós entre as mulheres, e bendito é o fruto do vosso ventre, Jesus.
1: Santa Maria, Mãe de Deus, rogai por nós, pecadores, agora e na hora da nossa morte. Amém.
3: Ave Maria, cheia de graça, o Senhor é convosco, bendita sois vós entre as mulheres, e bendito é o fruto do vosso ventre, Jesus.
1: Santa Maria, Mãe de Deus, rogai por nós, pecadores, agora e na hora da nossa morte. Amém.
3: Glória ao Pai, ao Filho e ao Espírito Santo.
1: Como era no princípio, agora e sempre. Amém.
3: Ó meu Jesus,
1: perdoai-nos, livrai-nos do fogo do inferno, levai as almas todas para o céu e socorrei principalmente as que mais precisarem.
3: Nossa Senhora de Fátima,
1: rogai por nós.
2: Esse quinto e último mistério doloroso, contemplamos a crucificação e morte de Jesus na cruz do Monte Calvário. Nós vos adoramos, Senhor Jesus Cristo, e vos bendizemos.
4: Porque pela vossa santa cruz remistes o mundo. Pai nosso que estais no céu, santificado seja o vosso nome. Venha a nós o vosso reino, seja feita a vossa vontade, assim na terra como no céu.
1: O pão nosso de cada dia nos dai hoje. Perdoai as nossas ofensas, assim como nós perdoamos a quem nos tem ofendido. E não nos deixeis cair em tentação, mas livrai-nos do mal.
4: Ave Maria, cheia de graça, o Senhor é convosco, bendita sois vós entre as mulheres, e bendito é o fruto do vosso ventre, Jesus.
1: Santa Maria, Mãe de Deus, rogai por nós, pecadores, agora e na hora da nossa morte. Amém.
4: Ave Maria, cheia de graça, o Senhor é convosco, bendita sois vós entre as mulheres, e bendito é o fruto do vosso ventre, Jesus.
1: Santa Maria, Mãe de Deus, rogai por nós, pecadores, agora e na hora da nossa morte. Amém.
4: Ave Maria, cheia de graça, o Senhor é convosco, bendita sois vós entre as mulheres, e bendito é o fruto do vosso ventre, Jesus.
1: Santa Maria, Mãe de Deus, rogai por nós, pecadores, agora e na hora da nossa morte. Amém.
4: Ave Maria, cheia de graça, o Senhor é convosco, bendito sois vós entre as mulheres, e bendito é o fruto do vosso ventre, Jesus.
1: Santa Maria, Mãe de Deus, rogai por nós, pecadores, agora e na hora da nossa morte. Amém.
4: Ave Maria, cheia de graça, o Senhor é convosco, bendito sois vós entre as mulheres, e bendito é o fruto do vosso ventre, Jesus.
1: Santa Maria, Mãe de Deus, rogai por nós, pecadores, agora e na hora da nossa morte. Amém.
4: Ave Maria, cheia de graça, o Senhor é convosco, bendito sois vós entre as mulheres, e bendito é o fruto do vosso ventre, Jesus.
1: Santa Maria, Mãe de Deus, rogai por nós, pecadores, agora e na hora da nossa morte. Amém.
4: Ave Maria, cheia de graça, o Senhor é convosco, bendita sois vós entre as mulheres, e bendito é o fruto do vosso ventre, Jesus.
1: Santa Maria, Mãe de Deus, rogai por nós, pecadores, agora e na hora da nossa morte. Amém.
4: Ave Maria, cheia de graça, o Senhor é convosco, bendita sois vós entre as mulheres, e bendito é o fruto do vosso ventre, Jesus.
1: Santa Maria, Mãe de Deus, rogai por nós, pecadores, agora e na hora da nossa morte. Amém.
4: Ave Maria, cheia de graça, o Senhor é convosco, bendita sois vós entre as mulheres, e bendito é o fruto do vosso ventre, Jesus.
1: Santa Maria, Mãe de Deus, rogai por nós, pecadores, agora e na hora da nossa morte. Amém.
4: Ave Maria, cheia de graça, o Senhor é convosco, bendita sois vós entre as mulheres, e bendito é o fruto do vosso ventre, Jesus.
1: Santa Maria, Mãe de Deus, rogai por nós, pecadores, agora e na hora da nossa morte. Amém.
4: Glória ao Pai, ao Filho e ao Espírito Santo,
1: como era no princípio, agora e sempre. Amém.
4: Ó bom Jesus,
1: perdoai-nos, livrai-nos do fogo do inferno, levai as almas todas para o céu, e socorrei principalmente as que mais precisarem.
4: Nossa Senhora de Fátima,
1: rogai por nós.
2: Infinitas graças vos damos, soberana Rainha, pelos benefícios que todos os dias recebemos de vossas mãos liberais. Dignai-nos agora e para sempre tomarmos debaixo do vosso poderoso amparo, e para mais nos obrigarmos, os saudamos com a Salve Rainha. Salve Rainha, Mãe de Misericórdia, vida, doçura e esperança, nossa salve. A vós bradamos degradados, filhos de Eva, a vós suspiramos, gemendo e chorando neste vale de lágrimas. Eia, pois, advogada nossa, estes vossos olhos misericordiosos a nós ouveis, e depois deste desterro, mostrai-nos, Jesus, bendito é o fruto do vosso ventre.
1: ó clemente, ó piedosa, ó doce sempre Virgem Maria.
2: Rogai por nós, Santa Mãe de Deus.
1: Para que sejamos dignos das promessas de Cristo. Amém.
2: Nos consagremos à Virgem Maria. Ó minha Senhora, ó minha Mãe, eu me ofereço todo a vós. E em prova da minha devoção para convosco, eu vos consagro nesta noite os meus olhos, os meus ouvidos, a minha boca, o meu coração, inteiramente todo o meu ser. E porque assim sou vossa, ó incomparável Mãe, guardai-me e defendei-me como coisa e propriedade vossa. Amém. Santo anjo do Senhor,
1: meu zeloso guardador, se a ti me confio a piedade divina, sempre me merece, guarda, me governa, me ilumina. Amém.
2: Estivemos unidos e continuaremos unidos em nome do Pai, do Filho e do Espírito Santo. Amém. Obrigado você, querido rádio ouvinte, por acompanhar e rezar conosco este Santo Terço.

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5: 8 horas e 31 minutos.

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7: 17 graus.
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O som de Ben Harper aqui na programação da Rede Tua Rádio na noite desta sexta-feira. Paz e bem aí pra você, viu? Uma ótima noite. Obrigado pela companhia. Doze para as nove, na sequência de sucessos, Cidadão Quem.

0: Leandro Mesquita, Greg e sua gangue. Fechando a primeira hora de sucessos na noite desta sexta. Estados Unidos irão controlar maior parte do petróleo da Venezuela, dona das maiores reservas do mundo, afirmou Trump. Montante, afirma, é de 65 milhões de barris. Venezuela está sob influência americana desde que o governo Trump sequestrou e depôs Maduro em janeiro. Aqui no Rio Grande do Sul, sobem novamente os índices de risco de enchentes no estado. Maiores volumes de chuva tendem a se concentrar no norte e no nordeste gaúcho. Pois aí no sul do estado, né, Pelotas deverá decretar situação de emergência pela terceira vez em agosto. A cidade foi atingida por intensa chuva de granizo entre a noite de ontem e a madrugada de hoje, sexta-feira, afetando cerca de 400 moradias. 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